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2: Esse é o nosso território, gente. Boa quarta-feira pra você. Nossa, deixa eu trazer aqui até canções. O pessoal pede aquelas músicas do passado também. Tem essas músicas recentes do passado, enfim. Toca aqui na 97 pra você.
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2: Olha a hora, 21 horas, 19 minutos, na programação.

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1: 9:29, 14 graus.
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0: 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Oh!
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3: Bom, então, gente, boa noite, família. Quartou, né, meu querido? O nosso Território Sertanejo dá sequência pra você que tá dando carona pra gente aí. Tamo junto, meu querido. Pessoal que tá trabalhando aí nessa noite abençoada de quarta-feira, dia internacional do sofá, dia de namorar, dia de curtir a melhor programação do seu rádio aqui na 97. Vamos dando sequência. Deixa eu trazer música boa aqui.
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3: 21:38. Boa noite.

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1: 9h47.
2: 14 graus.
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12: Gatinho.

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1: 10h33, 14 graus.
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4: E levando, claro, sempre informação, notícias, as principais manchetes aqui na Sananduva FM. 22 horas e 36 minutos.

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1: Vem, Davi, muito obrigado.
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1: Levando aqui a Sala do FM no seu carro, no seu caminhão, no ônibus aí, 10 horas e 48.
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2: 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Agora 23:03.
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4: 14 graus.
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2: Muito bem, gente. Ó, e aqui na programação, levando muita música e entretenimento aqui no seu rádio, 23:04.

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1: 11:17,
2: 14 graus.

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2: Bola, ao contrário do Inter, que mais uma vez, né, veio aquele clique. Olha só, eu tenho que jogar dessa forma, porque se não for assim, vou sofrer gols, vou sofrer nos jogos. Então baixa as linhas, a primeira com 5 jogadores, o Vitinho vira um ala. Aí coloca os 3 homens à frente da linha de defesa com Vijagra, Bruno Henrique e o Bernabé. E aí isso beneficia os zagueiros, né? Por isso que a gente tem visto tantos elogios ao Maripan e ao mercado. Defensores que jogam mais protegidos e que não precisam mais percorrer distâncias, Colin, para defender o time, e passam a rebater mais a bola, né? Então começa a ver ali, cruzamento veio, Maripan tira. Cruzamento por baixo veio, o mercado afasta. E assim vai, né? E aí vai crescendo no conceito do torcedor, com uma ideia de jogo mais resguardada, com linhas mais baixas e os zagueiros tendo um pouco mais de destaque a partir disso.
3: Faltam 3 minutos para a meia-noite. Já já alguém me confirma aí se tem notícia na hora certa ou não.
2: Sim.
3: Tem notícia? Tá, ok. Então, assim, em 3 minutos, melhor jogador do Grêmio, por quê? E melhor jogador do Inter, por quê?
2: Melhor jogador do Inter, Rodrigo Vijagra. Acertar é difícil, mas ele equilibrou o meio-campo do Inter, tá? Das dificuldades que o time teve no ano passado nesse setor e no começo desse ano até ele entrar em forma. Então, o Vijagra, mas com um bom ponto de asterisco aqui para o Maripan. Tá, dessa forma, como eu falei, mais resguardado, com linhas baixas, ele vai se sobressair. Não é um zagueiro rápido, é um zagueiro alto de posicionamento e de muita experiência. Então, Rodrigo Vijagra, para mim, é o melhor jogador do Internacional. E do Grêmio? Do Grêmio é uma boa pergunta, Colin. Do Grêmio...
3: Goleiro?
2: Eu fico na dúvida. Eu acho que o Everton, ele acaba se destacando. A fase do Carlos Vinícius não é tão boa assim, especialmente pela régua que ele colocou, né? Ele chegou fazendo muitos gols, ele recém completou um ano com a camisa do Grêmio e já tem 30 gols com a camisa do Tricolor. Então acho que pelo momento, né, e pelo conjunto da obra desse ano, o Everton, que pelas grandes atuações salvou o Grêmio em vários momentos e conquistou muitos pontos no Brasileirão. Inclusive, na última partida ele fez boas defesas contra o São Paulo, a da reta final, então impressionante. Eu acho que eu vou de Everton, e aí fica curioso, né? As duas contratações da temporada, o Everton no Grêmio e o Rodrigo Vijagra no Internacional.
3: Lucas Arruda aqui na primeira meia hora do Esporte e Companhia. Na sequência vem Notícia na Hora Certa, e aí o Esporte e Companhia prossegue até as 3 da manhã. Arruda, brigadão, sempre um grande papo, bom descanso e até a próxima.
2: Valeu, grande abraço, Rafael Collin, beijo na audiência aqui do Esporte Companhia e estarei na audiência agora no deslocamento para minha casa.
3: Valeu, grande Lucas Arruda. Agora 11h59, em seguidinho o sinal vai marcar meia-noite. É só o aperitivo, esse papo com Arruda é só o aperitivo. Daqui a pouco tem vários outros colegas do Grupo RBS, assim como a gente fez no programa de ontem, que vão seguir comentando sobre esse clássico Grenal da Copa do Brasil. Mas antes, a dupla tem jogos importantíssimos pelo Campeonato Brasileiro, hein? Não dá pra vacilar. Chegar nos clássicos Grenais, estando na zona do rebaixamento, não é nada bom, isso pesa, isso é difícil, fica mais difícil ainda lidar com a questão

0: pelo temporal. Chove em Porto Alegre, agora faz 14 graus. O Rio Grande do Sul segue sob alerta de tempestades nesta quinta-feira. A instabilidade persiste em grande parte do estado, com risco de temporais e queda de granizo, especialmente no noroeste, norte, serra e centro. 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
0: O trânsito flui bem na capital neste momento. Também não foram informadas novas ocorrências em atendimento nas rodovias gaúchas.
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0: Cidades do extremo sul do estado voltam a ficar sem energia elétrica.
2: Moradores de Santa Vitória do Palmar e do Chuí estão sem luz desde o começo da noite dessa quarta-feira. O apagão acontece menos de 24 horas depois do restabelecimento do serviço nos municípios, que haviam passado 5 dias consecutivos sem luz, depois do temporal da semana passada. Naquela ocasião, mais de 20 mil consumidores foram afetados depois que 24 torres de transmissão de energia ficaram danificadas pelo vento. A CE Equatorial ainda não informou o que ocasionou a nova interrupção no serviço, mas diz que equipes estão mobilizadas. 16 geradores também foram acionados pela companhia para atender pontos essenciais da cidade até que a situação normalize. Da redação, Júlia Osório.
0: A justiça mandou soltar a ex-secretária do Bem-Estar Animal de Canoas, Paula Lopes, presa preventivamente por estelionato desde 15 de junho. Ela terá que cumprir medidas cautelares, como não atuar mais com animais, não frequentar abrigos e não manter contato com réus e testemunhas. Paula também foi indiciada por suspeita de maus-tratos a animais, estelionato em campanhas de arrecadação e outros crimes. 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Notícia na hora certa, volta na Rede Gaúcha, a 1 hora da madrugada. Da redação, Viviana Fronza.
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0: 5 minutos. De volta com Esporte e Companhia aqui na Gaúcha. É, de volta, porque a gente começou às 11 horas e 35 minutos. Logo depois da transmissão de Cruzeiro 1, Flamengo 1, pela Taça Libertadores da América. Comando do Luciano Périco, gigante, na narração do jogo, né? Jogo bom. E acabou terminando empatado Cruzeiro e Flamengo. Depois disso, batemos um papo com o Lucas Arruda. Por sinal, reforço o convite aqui para vocês seguirem o Arruda nas redes sociais, no Instagram especialmente. Segue lá, vai na dica do Barão. Arruda é bom demais, baita cara, baita profissional e sabe muito de futebol. Futebol gaúcho, brasileiro, sul-americano, futebol internacional, enfim, segue o Arruda aí, @ArrudaLuke no Instagram, certo? Agora 6:07 e seguir o Barão aqui também, você é sempre muito bem-vindo, né? Óbvio, só chega lá, chega mais no @Rafael.Collin no Instagram. 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Vamos em frente, vamos lá. 6:07. Olha só o time que está trabalhando com a gente hoje, ó. O Murica Matos na mesa de áudio. Antes da meia-noite estava conosco o Victor Scheid. Na central técnica, antes da meia-noite, estava o Fabrício de Carvalho e o Gilmar Silva. Agora está o Rubens Silva. Nas gravações, Eduarda Brum, Pietro Pezzi e William Flores. É o nosso timaço aqui da noite / madrugada. Daqui a pouco, alguns colegas aqui vão opinar, assim como a gente fez ontem, sobre o clássico Grenal, os clássicos, né, que vão definir quem passa para a semifinal da Copa do Brasil. Em seguida também vamos atualizar as informações da dupla Grenal, né, com a nossa reportagem, já que não tivemos o Estúdio Gaúcha, onde normalmente, um pouquinho antes da meia-noite, a Viviana Fronza conversa com os setoristas da dupla. Então hoje a gente vai antecipar. Como a Viviana conversa com os setoristas por volta das 11h30, 11h45, eu sempre chamo a reportagem com a dupla Grenal mais depois da 1h da manhã, né? Quando a audiência se renova. Mas hoje não, hoje eu vou chamar antes da 1h, vou chamar logo em seguida. Vou chamar na abertura já do Esporte Companhia para você ficar bem informado sobre as questões da dupla. Tem algum comentário? Quer dar uma opinião aí sobre o que aconteceu em Cruzeiro e Flamengo? Quer projetar os clássicos grenais que vêm pela frente? As próximas rodadas do Campeonato Brasileiro? Falar do nosso futebol do interior? Enfim, fica à vontade aí. O número é 996995218. Tá? 996995218. E pra quem tá preocupado com a chuva, que segue chovendo na capital e na região metropolitana e boa parte do estado, já também o Douglas Weber vai atualizar a previsão do tempo pra todos nós. Tá bom? Dito isto, uma grande madrugada pra todos nós, tá? Vamos juntos, sempre com música de qualidade, informação, opinião, entrevistas, e assim a gente vai sempre nas madrugadas aqui na Gaúcha. 6:10. Vamos começar atualizando a dupla Grenal? Vamos nessa então? Deixa eu ver aqui quem é que tá com a dupla. O Leonardo Acosta atualiza as informações do Colorado e o Lucas Katsurayama traz as informações do Grêmio. Vem de lá, dupla!
1: Alô, Rafael Collin, o Inter segue no mercado em busca de jogadores para o fechamento da temporada e tem no ataque a sua principal preocupação. Niklas Eliasson, sueco de 30 anos, atacante pelos lados, é quem está chegando por empréstimo. O Inter vai desembolsar cerca de 300 mil euros por esse jogador, com preço fixado em cerca de 2 milhões e meio de euros. Vem suprir uma ausência de plantel, especialmente a partir da lesão de Kaique. Mas não seria necessariamente um jogador para chegar como titular. Esse seria um centroavante, que ainda está nos objetivos colorados e o nome principal é de Alex Arce, do Independiente Rivadavia. Porém, Colin, como o Rivadavia conquistou um importante resultado, empate contra o Fluminense na terça-feira no Maracanã pela Libertadores, essa situação pode ficar um pouco mais difícil. Pelo seguinte, os argentinos só aceitam liberar o atleta após a participação do time na Libertadores. E se o Rivadavia conseguir uma vitória contra o Fluminense, vitória simples em casa, chegará às quartas de final. Bom, aí as quartas de final acontecem depois do fechamento da janela brasileira, o que inviabilizaria o negócio, a não ser que o Inter aumente a proposta substancialmente a fim de que os dirigentes argentinos aceitem liberá-lo agora. Dentro de campo, a quarta foi de reapresentação, próximo compromisso do Inter, segunda-feira, 8 da noite contra o Remo no Beira-Rio pelo Campeonato Brasileiro, tendência de força máxima para essa partida. Ah, o Inter fazendo até promoções de ingresso. Quer levar um grande público ao Beira-Rio, não só nesse, mas também no jogo do sábado seguinte contra o Atlético Mineiro, para o Inter aproveitar uma sequência em casa e respirar no brasileiro, tentar se distanciar do Z4 antes de focar nos grenais pela Copa do Brasil. São destaques do Inter, aqui no Esporte e Companhia. Abraço, Colin.
2: Fala, Rafael Collin, muito bom dia para ti, muito bom dia para todos. Grêmio que segue a preparação para o jogo de domingo, 16h, na Arena MRV contra o Atlético Mineiro, Campeonato Brasileiro. Time sem grandes mistérios, tem um apenas, que é a dúvida no meio de campo: Krovinovic ou Nardoni? E aí são algumas questões. Primeiro, Krovinovic teve o nome publicado, o visto de trabalho, melhor dizendo, no Diário Oficial da União, na quarta-feira. E aí falta agora a papelada para que ele tenha o nome publicado no BID da CBF, assim terá condições legais de jogar pelo Grêmio já no próximo domingo. Tenho otimismo para que isso aconteça até a próxima sexta-feira e aí tudo resolvido. Então, isso deve acontecer naturalmente, não é uma grande questão. Falta ainda, por isso a gente vai tratando sobre isso na programação da Gaúcha. Caso ele tenha condições legais, que deve acontecer, aí ele disputa a posição com o Nardoni. Nardoni vem em baixa, e o Krovinovic chegou no Grêmio com o respaldo do técnico Luiz Castro. Afinal, eles trabalharam juntos há cerca de 10 anos em Portugal, por isso que ele veio para cá, e tem características diferentes. O Nardoni, um jogador de mais mobilidade, movimentação, enquanto o Krovinovic vem com o cartaz, a gente não viu ele em campo ainda, de ser um jogador que participa mais da construção de jogadas. Então é uma disputa que está aberta, pesa contra o Krovinovic não entrar em campo desde o dia 17 de abril, portanto há 4 meses praticamente. Dúvida que fica para essa partida de domingo. Sobre o tricolor, o Grêmio anunciou na quarta-feira a contratação de Leonardo Gaciba como consultor oficial de arbitragem. Para quem não conhece, né, o Gaciba, gaúcho, ex-árbitro, 4 vezes eleito o melhor árbitro de campeonato brasileiro, quadro da FIFA, foi comentarista do Grupo RBS, comentarista de arbitragem. Ele também foi chefe da comissão de arbitragem da CBF. E nesse cargo de consultor oficial, ele já fez isso, inclusive, no Cruzeiro, até poucas semanas, agora trabalhando no Grêmio. Não é um funcionário do clube, é um contrato de prestação de serviços. Vai fazer, principalmente, 2 funções. Primeiro, passar orientações a atletas e comissão técnica sobre regras, condutas, sempre fazendo pareceres de avaliação. E também será o representante, o interlocutor do tricolor na comunicação com as comissões de arbitragem da Federação Gaúcha de Futebol, da CBF, Comebol e FIFA. Então vai ser um especialista da área, tratando diretamente com as entidades do futebol. Valeu, Colin, um abraço.
3: Abraço, valeu, Lucas Katsurayama. Obrigado pelas informações. Grande Leonardo Gaciba, agora consultor aí do Grêmio, né, para assuntos de arbitragem.
0: O Sérgio Vasquez, por falar em Grêmio, Sérgio Vasquez, que foi diretor de futebol do Grêmio, décadas de serviços prestados ao tricolor, dos gremistas mais ferrenhos aí que eu conheço, um cara espetacular, gente boa, meu amigão. O Sérgio Vasquez diz assim, ó: o problema não é o Grenal agora pela Copa do Brasil. O que me preocupa é ficarmos só falando destes clássicos, dos dois clássicos de Copa do Brasil, e deixarmos de lado as duas rodadas do Brasileiro antes do primeiro Grenal. Até porque estamos disputando, segundo o Sérgio Vasquez, um octogonal em que desses 8, 3 vão cair para a Série B do futebol brasileiro. E aí eu abro a tabela de classificação aqui para explicar para vocês o que é esse octogonal trazido pelo Sérgio Vasquez. É do São Paulo para baixo até o Remo, até o 19º. Porque o 20º já caiu, já caiu em modo de dizer. Chapecoense, 10 pontos. Então assim, acima da Chapecoense, Remo, 22, Vasco, 22, Santos, 22. Esses três hoje seriam os três do tal octogonal que estariam caindo. Os que não estariam caindo, os outros 5, que estão muito próximos. Inter, 23, um pontinho a mais, com um jogo a mais que o Santos e o Vasco, inclusive. Olha a situação delicada do Inter. O Mirassol, 23, mesma pontuação do Inter, mas com um jogo a menos. O Grêmio, 25, e com um jogo a menos que o Inter. O Vitória, 26, e aí com o mesmo número de jogos do Inter. E aí vai até o São Paulo, 26, com 12 pontos. Com 26 pontos, com 12, não, é 12º lugar. É daqui para baixo que o Sérgio Vasquez contabiliza para esse octogonal. Então é São Paulo, é Vitória, é Grêmio, Mirassol, Inter, Santos, Vasco e Remo. Por que ele não inclui do São Paulo para cima? Repito, São Paulo está com 26, 4 pontos acima do Santos, que é o primeiro da zona do rebaixamento. 3 pontos acima do Inter e 1 ponto acima do Grêmio. É que depois do São Paulo, vem o Galo com 29. Aí já o Galo já está com 3 pontos a mais. Aí tem Curitiba com 30, Botafogo com 30. E aí, Bragantino 31, Corinthians 32, e aí já é... Já tô falando de 7º lugar aqui, o Corinthians. É, claro que em algum momento o Galo pode ir para esse octogonal aí que a gente tá falando. O próprio Curitiba, de repente, pode... Porque a tabela muda bastante, né? Mas no momento é isso aí, eu concordo com o Serginho. Concordo com o Serginho, então assim, 8 concorrentes para 3 vagas. É só a Chape assim, que está encaminhadíssima para a Série B. As outras 3 vagas está tudo em aberto. Diferença de 1 ponto, 2, 3. 3 pontos é uma rodada. Em uma rodada muda tudo. Então é isso, tá? É realmente isso. E eu concordo, assim, não dá para ficar, para a gente ficar só falando de clássico Grenal. É que a gente tá falando também, Serginho e amigos, porque o próximo jogo, tudo bem, agora já é quinta, a gente vai falar um pouco mais de Grêmio e Galo no fim de semana. E o jogo do Inter contra o Remo é só na segunda-feira, né? Então, assim, entre falar de Grenal, da Copa do Brasil, que acabou sendo uma novidade, pegou a todos aí de surpresa e tal... É difícil de dar no sorteio e deu, e muita gente está até discutindo essa questão do sorteio, mas aconteceu, então assim, não é, é inevitável a gente começar a ver como esses dois times estão para os confrontos de Copa do Brasil. É mais legal a gente discutir Grenal, eu penso assim pelo menos, não sei se vocês concordam, que Inter e Remo, que é só segunda-feira. Mas claro, né, à medida que tá chegando o horário, a data dos jogos, a gente vai falar, obviamente, de Grêmio e Galo e de Internacional e Remo, e depois dos outros, depois do outro jogo que o Inter vai ter e o outro jogo que o Grêmio vai ter antes do clássico da Copa do Brasil. Abraço, amigo Sérgio Vasquez. Abração também para os queridos novos seguidores aqui no Instagram, ó. Deixa eu registrar aqui a galera que tá chegando. O Diego Domingues, gremista, ligadaço aqui no Esporte Companhia. Um abraço, Diego. Novo seguidor no Insta. O Paulo Guilherme Tomasi também. E o Ademar Bartnik, ligado aqui também com a gente na madrugada. E o Guilherme Voltman, que é colorado. Pô, faz com aeromodelismo, é muito legal, né? Muito legal. Pô, e joga futebol de botão. Grande Guilherme, grande Guilherme. Por falar em futebol de botão, futebol de mesa, agora à noite tive com uma turma fantástica, voltando no tempo aí, como eu coloquei ali no Instagram, né? Me divertindo com um novo, com uma nova velha brincadeira, porque é o que eu, muito do que eu brincava lá nos anos 80, com meus amigos, com meu irmão, era justamente jogar botão, jogar futebol de mesa. E aí me convidaram para jogar agora na noite desta quarta-feira com uma turma sensacional, uma turma querida pra caramba, e foi bonito demais. Tem várias fotos que eu postei ali nos stories para você dar uma conferida. Levei meu filho, que foi presenteado com um time de botão do Peñarol, time bonito pra caramba. E olha, foi fantástico, foi uma noite maravilhosa de volta no tempo, e ao mesmo tempo ver o meu piazinho jogando me deixou muito feliz, muito, e jogando com vontade, não quis ir pro celular, sabe? Não ficou assim, tá, pai, ah, me dá o celular, eu quero jogar. Não, ficou focado ali no jogo do futebol de mesa, no campeonatinho que a gente tava fazendo. Então foi um prazer enorme, né? E agora ele ganhando esse time, obviamente, né? A gente vai jogar com mais frequência. Agora, 12:23, Esporte e Companhia, aqui na Rádio Gaúcha, que vai trazer agora aqui no programa a opinião de alguns colegas também do Grupo RBS, além das mensagens dos ouvintes. Entre um colega e outro, eu quero registrar também a opinião de vocês, né? Sobre o atual momento da dupla Grenal. Mas quem está chegando agora aqui no programa para falar do clássico é o Cristiano Munari. Fala, Munari!
4: Bom dia, Rafael Collin, bom dia a todos. Grenal nas quartas da Copa do Brasil. Três clássicos, né? Palmeiras e Santos, Atlético e Cruzeiro, mas para nós, obviamente, o que importa muito mais é o Grenal. Tem também, claro, Vasco e Vitória. Grêmio e Inter, né, o vencedor, cruzará com quem ganhar o Clássico Mineiro entre Atlético e Cruzeiro. E são clássicos bem diferentes. Em Minas há um claro favoritismo do Cruzeiro, né, um time que vem em ascensão. E aqui no Grenal é muito diferente, exatamente porque os dois times passam por momentos ruins, né? A temporada ruim. Não por acaso, a gente no final de semana teve o Grêmio iniciando a rodada na zona de rebaixamento, ganhou do São Paulo, e o Inter, quando foi jogar contra o Palmeiras, estava o Inter na zona de rebaixamento do Brasileirão, e aí saiu com um empate com o Palmeiras. Então, é por isso que eu vejo um Grenal muito equilibrado, e não é ficar em cima do muro, nada disso, mas é que são dois times instáveis, e é muito mais difícil fazer projeção quando dois times instáveis se enfrentam do que fazer, né, daqui a pouco, num confronto Palmeiras e Flamengo lá pela liderança do Brasileirão, onde times que funcionam melhor, é mais fácil a gente projetar como eles irão reagir no grande jogo. O Grêmio e Inter não. O Grêmio tem o Krovinovic para estrear, a gente não sabe qual vai ser o desempenho dele, a gente não sabe como é que o Diego Caíto e o Wallace, um veio do Goiás, outro do CRB, como eles irão reagir num grande jogo. A gente não sabe, o Pavão, que está no Grêmio desde 2024, foi bem nos últimos dois jogos, mas nunca serviu para ser o ponta do Grêmio. Será que agora o Pavon vai ser o jogador para fazer a diferença num grande jogo? Não me parece. No lado do Inter, a maneira que o Pesolano encontrou de jogar contra Corinthians, Flamengo e Palmeiras é uma maneira que eu não imagino que ele vai conseguir jogar no Beira-Rio, né? O primeiro jogo do confronto, o primeiro Grenal é no Beira-Rio, com 40 mil colorados. O Inter não vai montar uma linha de 5, uma outra linha de 3, com Alan Patrick e Carbonero e ficar esperando o Grêmio. Eu duvido que o Pesolano vai fazer isso. Ele vai ter que jogar mais, ele vai adiantar mais o time. E aí Maripan e Mercado vão conseguir jogar com muitos metros de campo atrás deles? O Inter vai conseguir propor jogo sem ter um centroavante, com o Alan Patrick mais adiantado ou com o Carbonero? Se chegar o centroavante, o Arce ou outro, quanto tempo esse cara vai ter para se adaptar ao elenco, para jogar o Grenal? Então são muitas dúvidas sobre os dois times, né? Como um time desses, qualquer um, vai reagir tomando um gol ou vai reagir perdendo um primeiro Grenal, já que são times instáveis? Eu vejo, consigo ver assim, um ponto positivo para cada lado e que pode fazer a diferença. O trabalho do Pesolano é melhor que o do Luiz Castro. O Inter tem um elenco pior ainda que o do Grêmio, né? O do Grêmio já é frágil, mas o elenco do Inter é pior. E o Pesolano conseguiu encontrar mais soluções. A vantagem do Grêmio está no goleiro. O Grêmio tem um grande goleiro, o Inter não tem um grande goleiro. O Matheus Cunha é melhor que o Antony, mas não chega mais nem perto do nível do Everton. Então daqui a pouco o confronto pode ir para o lado do Grêmio pelo goleiro. Mas são pequenos detalhes, assim. Tem jogadores fundamentais que não podem ser perdidos nesses tempos. No lado do Inter, por exemplo, Bernabé é um jogador fundamental no jeito de jogar do Inter hoje. O Vijagra, que está fora, deve voltar até lá. Bruno Gomes, o Inter não tem como repor o Bruno Gomes com a função que ele faz. No caso do Grêmio, o Vivassante, que voltou muito bem, o Vinícius, o Bright White não deu resposta. O goleiro do Grêmio, o Grêmio se perdeu, o Everton perde toda a vantagem que tem até hoje. Aí o Grêmio tem uma dúvida ainda no meio campo, se o Krovinovic vai jogar bem, se não vai, se vai ser o Nardone. Mas são jogadores, assim, em times com tantos problemas que a saída deles muda muito. Então vai ser muito no detalhe. O que eu acho que vai acontecer? Acho que ambos vão colocar time titular no Brasileirão até a Copa do Brasil. Aí o Inter tem o Bahia lá em Salvador, entre os Grenais. Eu duvido que o Inter jogue com time titular lá em Salvador. O Grêmio tem a Chapecoense na Arena, isso é uma vantagem. O Grêmio pode administrar jogadores, né? Colocar um time misto e ainda assim ganhar da Chapecoense, não vai ter que viajar. Mas a gente tem um risco real também de um dos dois, ou até os dois, matematicamente é possível, né? Que os dois estejam dentro da zona de rebaixamento quando chegar o Grenal. É difícil lidar com tudo isso. Então, são muitas variáveis pelo confronto. O que eu tenho certeza foi ruim para os dois. Não era o momento de ter um Grenal, porque o perdedor vai sair com uma situação muito difícil, com o treinador ameaçado, talvez trocando o treinador, com o jogador queimado, e tem um Brasileirão para fazer 46 pontos ali na frente, não está fácil para nenhum dos dois. O vencedor, ele vai sair e vai ter que saber administrar isso também, porque não pode se empolgar demais com a vitória no Grenal, com a permanência na Copa do Brasil, porque também tem um Brasileirão para fazer 46 pontos, não vai ser fácil. Eu tenho certeza que o Grenal não foi bom para ninguém, e eu não tenho uma expectativa de bons jogos, não. Eu acho que a gente vai ver os dois jogos mais ou menos no nível que foi aquele Grenal do primeiro turno do Brasileirão, que foi um Grenal de baixo nível técnico. Certo, Colin? Abraço!
3: Abraço, Munari. Obrigado aí pela avaliação. Obrigado também pela projeção aí do que vem pela frente. Daqui a pouco mais colegas também opinam. Aqui, ó as mensagens que eu tô recebendo aqui, ó, da galera. A galera tem prioridade aqui na madruga. Grande Samuca! Samuel Hoffman, manda um abraço aí, Barão, tô te ouvindo agora, e olha só, sou colorado, estava ansioso pelo Grenal no mata-mata, a dupla precisa sempre de jogos grandes, independentemente da fase. Então tá, né, agora é a hora da verdade, não tem pra onde correr, meu amigo, né? Um é semifinalista da Copa do Brasil e o outro lambe as feridas. Isso aí, Samuel Hoffman. Abraço, Samuca. Wellington Romário. Curtiu aqui as fotos no Instagram sobre o campeonato de futebol de mesa que eu joguei agora à noite aí. Saí na fase de grupos, mas o que importa foi a participação. Fui eliminado pelo meu filho, né? O empatezinho com meu filho me tirou da fase seguinte. Então foi por uma boa causa, né? Porque o guri ficou faceiro demais. O Anderson Passos também tá com a gente aqui. A Daiane, direto do Chile. Cidade Los Andes, há 36 dias, teus ouvintes estão há 36 dias nessa cidade, no Chile, ouvintes Daiane e Azael, o esposo da Daiane, só na escuta. Ah, que bacana, que legal, diretamente do Chile. Obrigado pelo carinho, Barão da Madrugada, manda um forte abraço aí pra vocês, tá? Qual é a temperatura por aí? Como é que tá? Me dá mais detalhes de como tá essa viagem aí, que eu acho legal pra caramba. Rafael Silva de Lima. Fala do meu Passo Fundo, que empatou ontem à noite com União Frederiquense, 0-0. Abraço do teu xará, Rafael de Passo Fundo. Pois é, o Passo Fundo tá fazendo uma boa campanha, do técnico Márcio Nunes. Empatou com um dos times fortes também dessa divisão de acesso, que começou bem, que é a União Frederiquense, né? Então, já também vou atualizar aí os jogos da divisão de acesso e a classificação. Boa noite, Colin, tudo bem? Hamilton Ortiz, de Caxias do Sul. Na minha opinião, o Grêmio deverá jogar com o time titular contra o Atlético Mineiro e com os reservas contra o Bragantino, para entrar quente no primeiro Grenal pela Copa do Brasil. Olha aí, ó, e essa discussão vai acontecer realmente, né? Vai acontecer, porque para os times chegarem com a energia lá em cima no Grenal, acho que os dois vão acabar poupando jogadores. E aí eu não sei se você concorda ou não, meu querido ouvinte. Fala, meu xará, por aqui, da Engenharia da Comil em Erechim, todas as noites na escuta. Atualiza aí sobre o nosso Ipiranga também. Ok, combinado. Em seguidinha aí, vamos falar do Ipiranga, vamos falar do Caxias, falar da Série C. Vinícius Machado, sou gremista e não vejo jogador melhor que o Bernabé no Inter. Maripã, dois jogos atrás, era um dos piores, agora não é. No Grêmio, quem mais está se entregando e não jogando? Quem mais está se entregando é o Pavon. Abraços de São Luís Gonzaga, Vinícius. Denilson Gomes, aqui em Floripa, sempre na escuta. Abraço e vamos, tricolor. Rogério de Herona. Torrense, campeão gaúcho da Série B contra a Avenida naquele ano. Qual ano? Deixa eu ver. 1998 ou 99. Bah, ele tá perguntando se eu lembro. Foi no estádio Riachão em Torres. Pá, não lembro, Rogério. Não lembro, infelizmente. Mas vou atrás aí, vou tentar dar uma buscada aí nessas informações, tá? Abraço pro Paulo Bilhar, diretamente de Montenegro, na escuta do programa. Marilete Vargas Trindade. Não sabem dizer se o Cleocum está em férias? O Murica pode me confirmar, mas eu acredito que sim. E quem está trazendo as informações da previsão do tempo no nosso horário da madrugada é o Douglas Weber. Tá bom? Mas só vou ver certinho contigo se... Vou ver certinho com o pessoal. Sim, está de férias. Está na França? Está passeando na França. O Cleocum. Olha aí. Show de bola. O que mais aqui, ó? Antes do Walter Júnior opinar também sobre o clássico Grenal. Felipe Becker também tá com a gente. Grande ex-diretor do Internacional. Na escuta do programa, o Fábio Comim. Que é a previsão do tempo. Em seguidinha aí, Fábio. Em seguidinha. O Fernando Porte, em Uruguaiana. Ouvindo, ele escreve que comecei a te seguir agora no Instagram. Valeu, meu amigo, um abraço pra ti e pra todo o povo da fronteira oeste aí em Uruguaiana. Ó, aqui é a Daiane, que tá lá no Chile, que eu pedi mais detalhes. Ela disse assim, ó, estamos trancados aqui, Barão. Não abrem as cordilheiras. Nós, colorados, aqui só na escuta, dali Inter, diz a Daiane. Pá. Então tá, minha amiga, um abraço pra vocês aí. O Walter Júnior agora traz a opinião dele sobre o clássico Grenal da Copa do Brasil.
5: Bom dia, Colin, tudo bem? Por que um Grenal a essa altura das nossas vidas? Para quê? Inter e Grêmio, que estão aí se esforçando, suaram um monte para passar para as quartas de final da Copa do Brasil, somam pontos com dificuldade no Campeonato Brasileiro para fugir do rebaixamento. Para que o embate entre os dois nesse momento? O eliminado vai ter grandes dificuldades emocionais para o restante da temporada. Difícil nesse momento a gente apontar um favorito, porque faltam duas semanas para o primeiro confronto, que vai ser no Beira-Rio, e ainda tem uma outra semana para a partida decisiva na Arena. E isso é muito importante para definir o favorito, porque eu vejo o Inter uma equipe muito mais limitada em opções do que o Grêmio. Dependendo do jogador que o Pezzolano perde, ele vai ter muitas dificuldades para montar o seu time. No final de semana e na partida contra o Corinthians, ele não contou com o Vidiagra. E imagina se não tivesse o Paulinho, ele talvez tivesse que fazer uma mudança que fosse mexer em três posições da sua equipe, de tão limitado tecnicamente que é o time do Internacional. O Grêmio, eu acredito que tem um pouco mais de lastro, embora dentro das suas possibilidades, jogue menos do que deveria. O trabalho do Luiz Castro ainda está em débito com o Grêmio, com o seu torcedor, pode apresentar mais. Essa ideia dos três volantes não é a que mais me agrada para o elenco que o Grêmio tem, mas mesmo assim, o time do Luiz Castro tem mais opções, tem um esquema que está consolidado e, bem ou mal, tem um substituto para a maioria das funções. Ele tem um volante reserva para entrar em qualquer uma das três posições do meio de campo, tem uma boa quantidade de ponteiros, ainda mais agora que o Pavon foi adiantado. Então, só pelo lado direito ele tem o Pavon, tem o TT, que está se recuperando de lesão, tem o Enamorado. Pelo lado esquerdo tem o Amuso, não tem um reserva muito definido, né? O Giovanni Cabral não vem entrando bem nessas primeiras partidas. Mas tirando, talvez, a linha de defesa, do meio para frente o Grêmio tem mais opções. E o favoritismo vai depender muito do que acontecer nos jogos do Campeonato Brasileiro até lá. Nesse momento a gente tem tanto o Inter quanto o Grêmio vivendo um momento de euforia pela classificação na Copa do Brasil e pelos resultados do final de semana. Então eles estão muito parelhos, mas o que vai acontecer até lá vai ditar quem chega como favorito. Mas como tu está me perguntando quem é o favorito para esse clássico hoje, pelas opções, eu coloco o Grêmio e tem também um fator muito importante. O Grêmio decide em casa. A gente teve três grenais nesse ano pelo Campeonato Gaúcho. No primeiro grenal do ano, o Inter sobrou jogando no Beira-Rio. No segundo grenal, a primeira partida da decisão do Gauchão, o Grêmio foi muito superior mandando a sua partida em casa. Então, o fator local vai ser muito importante e o Inter, para se classificar com alguma tranquilidade, teria que repetir o que fez lá no jogo do Campeonato Gaúcho pela fase de classificação para ter uma situação mais tranquila na arena. Então, por decidir em casa e ter um pouquinho mais de opções, embora não seja nenhum luxo, eu aponto o Grêmio nesse momento como favorito para passar para as semifinais da Copa do Brasil. Tá bem, Colin? Obrigado pelo espaço, um abraço e até a próxima.
0: Eu que agradeço pela tua participação, grande Walter Júnior. E agora é o seguinte, agora nós vamos a um rápido intervalo comercial e na volta nós vamos saber da previsão do tempo. Chove na capital, na região metropolitana, em boa parte do estado, e o Douglas Weber vai atualizar a previsão para a gente para quinta e também já para o fim de semana.
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0: 15 minutos para uma da manhã, de volta com o Esporte Companhia, é o Barão na área, é isso aí, na trilha também, o Barão Vermelho, é isso aí. Chove na capital gaúcha, chove também na região metropolitana, em boa parte do estado, por isso eu chamo Douglas Weber com a previsão do tempo, todo mundo quer te ouvir, Douglas Weber.
1: Bom dia, Rafael Collin, bom dia aos ouvintes do Esporte e Companhia. Vamos com a previsão do tempo para esta quinta-feira. Na quinta-feira, a instabilidade continua atuando sobre o Rio Grande do Sul, mantendo condições de chuva para grande parte do estado. Possibilidade de temporais isolados, inclusive com queda de granizo, permanece principalmente no noroeste, norte, nordeste e centro do Rio Grande do Sul. Nas demais regiões, a chuva poderá vir de forma moderada a forte. Os acumulados ficam entre 10 e 60 milímetros, com possibilidade de volumes pontuais próximos dos 100 milímetros na região do centro, vales, região metropolitana aqui de Porto Alegre, serra e litoral norte. O mar continua agitado e com ressaca, tá? Muita atenção, pessoal do litoral. As temperaturas mínimas no estado ficam entre 9 e as temperaturas máximas 27, dependendo da região do estado. A permanência de chuva merece, então, uma atenção, principalmente em áreas que já terão recebido volumes elevados de chuva na quarta-feira. Além de episódios de maior intensidade, o acumulado em 2 dias pode favorecer a elevação do nível dos rios, sobretudo na metade norte do estado. Isso é o alerta da nossa Defesa Civil. Para quinta-feira, então, Colin, hoje ainda bastante instável, né, com bastante céu encoberto e períodos de chuva, principalmente também na região da Serra, essa chuva moderada. A região está entre uma das áreas onde os acumulados podem atingir 100 milímetros por dia de chuva, ou seja, bastante atenção para o pessoal da Serra Gaúcha. Então, vamos aumentar então a atenção para os alagamentos e a elevação rápida de arroios e pequenos cursos de águas. A chuva pode apresentar variações de intensidade ao longo do período. Então, região metropolitana de Porto Alegre, continua a chuva, os acumulados seguem, né, entre 10 e 60 milímetros e muita atenção, principalmente para a região metropolitana aqui, centro, vales e litoral norte, que pode ter esses volumes pontuais de 100 milímetros de chuva. Daqui a pouco eu volto mais com previsão do tempo, Colin, principalmente aí para projetar a sexta-feira e o final de semana. Até mais, tchau!
0: Até mais, tchau, tchau, Douglas Weber. Agora eu vou atualizar as temperaturas para vocês. Bastante gente mandando mensagem aqui falando que chove em boa parte do estado. Caxias chove, região metropolitana, Nova Petrópolis, Porto Alegre. Chove em Bagé, Uruguaiana, Vale do Caí, Canela, chove muito. Passo Fundo, Carazinho, chove bastante agora. Então, em todas as regiões do estado, na verdade. Canoas, 14 graus. Caxias, 14. Pelotas, 12. Santa Maria, 14. Nova Petrópolis, 14. Vacaria, 13. Bagé, 12. Uruguaiana, 13 graus. Porto Alegre, agora com 15 graus. Capão da Canoa, no litoral, com 15. Canela, 13. Rio Grande, 12. Passo Fundo, 15 graus. Carazinho, 15 graus, Montenegro agora com 14 graus. Temperaturas em algumas cidades do Rio Grande do Sul neste momento. Tá bom? Mais mensagens dos ouvintes aqui, ó. Luciano Batiste, torcedor do Juventude, direto de Caxias do Sul. Lembrando aqui que o Torrense, né, que foi citado há pouco, o Grêmio Esportivo Torrense de Torres, teve o principal destaque do Campeonato Gaúcho, título da segunda divisão, Série A2, em 1998, quando venceu o Jaú na final por 2-1. Conquistou o estadual da segunda divisão, gols de Sorriso e Naninho, sob comando do técnico Jair Silva, obrigado aí pela ajuda, pela colaboração. Vinícius de Caxias, qual era o seu time no Futmesa? Só por curiosidade mesmo, abraço. O Renner E não é o meu Renner de Montenegro lá, o amador onde eu jogo. Não, é o Renner que foi campeão gaúcho nos anos 50. É o escudo do Renner. E eu só não vesti a camisa, mas eu levei junto uma camisa retrô do Renner também, que eu levei junto. Mas lá, ali no Instagram, não sei se dá pra ver, só focando bem ali nos botões pra ver o escudo. Ampliando bastante a imagem ali pra ver no escudo. Se dá pra enxergar que é o escudo do Renner. É difícil perde um pouco o foco, né? Dá pra fazer, aumentar o foco ali, mas é difícil de enxergar. E o do meu filho, que ele foi presenteado, é do Peñarol, né? Botões mais modernos, mais legais, mais bonitos. Os meus são lá dos anos 80. Os mesmos que eu jogava quando eu era piá. Então, ou seja, botões com mais de 40 anos de vida. Agora, 00:50, a TV está reprisando aqui o gol do fim de semana que o Alex Telles fez de falta. Impressionante como ele bateu bem na bola de canhota. Ela foi no ângulo. O Fábio é um baita goleiro, goleiro do Fluminense, só que ele não conseguiu chegar na bola. Ela ainda raspou no travessão e entrou. Foi um dos belos gols do Campeonato Brasileiro, esse do Alex Telles, de falta no fim de semana contra o Fluminense. Impressionante a beleza desse gol. A dupla Grenal eu não atualizei, né? Não, atualizei sim. O que eu não atualizei foi a dupla Caju. Então, alô, Eduardo Costa.
2: Fala, Colin. Aquele abraço para você, para toda a enorme audiência da Gaúcha aqui no Esporte Companhia. O Juventude joga sábado, 6:30 PM, contra a equipe do Fortaleza no estádio Alfredo Jaconi, 22ª rodada da Série B. O Ju é vice-líder com 38 pontos, 3 a mais do que o Fortaleza, que é o terceiro colocado. O Juventude tem a força como mandante e a força nas últimas rodadas. Nos últimos 9 jogos pela Série B foram 7 vitórias e esta campanha colocou o Juventude na vice-liderança. Jandrei, goleiro, acusou dores musculares na coxa contra a equipe do Novo Horizontino, passou por exames, ele não participou dos treinamentos desta semana até o momento e é dúvida para o jogo do final de semana. Caso não tenha condições, Pedro Rocha inicia a partida. Marcos Paulo acabou sentindo desconforto no jogo contra o Novo Horizontino, mas esse não deve preocupar, deve ficar à disposição. O zagueiro Rodrigo San, ele retorna de suspensão, está à disposição do técnico Maurício Barbieri. Sobre Raí Silva, meia destaque do Juventude, artilheiro da equipe na Série B com 5 gols, tem 24 anos, tem um contrato até o final da temporada, ele vem sendo um dos principais jogadores do Juventude na Série B. O presidente Fábio Pizzamilho admitiu que clubes brasileiros já demonstraram interesse no atleta, mas o Juventude entende que não vai perder o meia nem outro jogador do elenco até o fechamento da janela de transferências no dia 11 de setembro. O Juventude está confiante na permanência deste atleta. O Caxias joga domingo contra o Figueirense no estádio Centenário, antepenúltima rodada da primeira fase da Série C do Campeonato Brasileiro. Uma vitória aproxima o Caxias da classificação. Faltam 3 partidas, enfrenta o Figueirense domingo, depois visita o Santa Cruz em Recife. Na última rodada, volta a Caxias do Sul, enfrenta a Inter de Limeira. Nas últimas 4 edições da Série C, a menor pontuação registrada por um clube que avançou no G8 foi o Remo, em 2024, com 26 pontos. Hoje o Caxias tem 24. Para não correr risco de ficar de fora, a matemática hoje com 30 pontos garante a classificação. Então, dos 3 jogos, o Caxias precisaria vencer 2 para conseguir classificação matemática à próxima fase. Para o jogo de domingo, o técnico Marcelo Cabo não vai contar com os seus jogadores que estão no departamento médico. O centroavante Salatiel dificilmente deve retornar. Ele já vem ficando no departamento médico nas últimas rodadas. O Ravanelli, esse está na transição física. Existe uma possibilidade que ele esteja apto, mas ainda não se tem essa confirmação. Ele volta a contar com o Roberto, que estava suspenso pelo terceiro cartão amarelo. O Quirino, centroavante, está sendo observado pelo departamento médico porque sentiu o ombro na última partida contra a equipe do Itabaiana. Então são algumas situações que o Caxias observa para o jogo de domingo contra o Figueirense. São esses os destaques da dupla Caju. Aquele abraço, Colin.
0: Aquele abraço, valeu. Eduardo Costa, obrigado pelas informações. 6:54. Mandar um abração aqui para o Peixoto. Falei que eu joguei um campeonato de botão agora à noite, né? Futebol de mesa. E o Peixoto foi o grande campeão. Mas, Peixoto, hein? Erguendo mais uma vez a taça de campeão do futebol de mesa nesse grupo de botonistas, do qual estou fazendo parte agora, desde esta quarta-feira. Foi minha estreia, né? Não passei da fase de grupos, mas foi um bom retorno. Caí de cabeça erguida. Fase de grupos, uma vitória e 3 empates. O problema é que eu tô enfrentando muita gente boa ali nesse grupo, né? Nessa turma. Então, 1 vitória, 3 empates. Voltei para casa invicto. Sem vaga na próxima fase, mas satisfeito com o desempenho. Com o resultado. E o Peixoto foi o grande campeão. Recebi uma mensagem aqui do Fábio Dornelles, ó. Que é um dos organizadores do evento ali. Um abraço pro Ney, me tratou com tanto carinho lá, me recebeu com tanto carinho, tanta gentileza, que grupo bacana. Uma vez por mês essa turma se encontra para jogar futebol de mesa. E o Fábio mandou mensagem aqui, ó. Eu até fiquei satisfeito que eu saí da fase de grupos, porque senão eu não ia conseguir chegar a tempo para apresentar aqui o programa, né? Então aqui, ó, a mensagem do Fábio, ó.
3: Rafa Colin, só pra te dizer, o botão acabou, final, Peixoto e vovô Dudu, e deu Colorado. 3-2, Peixoto contra o vovô Dudu. Vou te mandar a foto, tá? Um abraço.
0: Então tá, mandou a foto aqui, o vovô Dudu na vice-campeonato, Peixoto. Mais uma vez erguendo a taça, né? E o campeonato tinha acho que o quê? 20, mais de 20 participantes. Aquele churrasquinho também. Muito bacana, muito legal. Que show de bola! É isso aí. Então, um abraço também pro Fábio Dornelles. Que lugar? O Fábio não botou aqui o lugar que ele tirou, mas foi bem também. O Fábio é outro que joga muito, né? Difícil enfrentar essas feras aí, mas com bastante treino a gente vai fazer bons enfrentamentos. E abraço para toda a turma, né? Não sei o nome de todos, né? Foi meu primeiro dia. Agradecer ao meu irmão Júlio César Colin, que me convidou para participar desse grupo aí. É um grupo de pessoas fantásticas. 6:57. Esse é o Esporte Companhia aqui na Gaúcha. Para você participar, o número é 996995218. 996995218. E lá pelo Instagram também consegue participar, mandando mensagem direto para mim no @rafael.colin. Meu amigo Murica Matos, que eu tenho certeza que jogou também futebol de mesa na infância, na adolescência. Um pouco mais da nossa trilha sonora, notícia na hora certa e eu volto em seguida.

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Cidades do extremo sul do estado voltam a ficar sem energia elétrica. Justiça manda soltar ex-secretária do Bem-Estar Animal de Canoas, Paula Lopes, presa preventivamente por estelionato desde 15 de junho. Estados Unidos anunciam ações militares conjuntas com a Colômbia para o combate ao narcotráfico. Chove em Porto Alegre, temperatura agora de 14 graus. O Rio Grande do Sul segue sob alerta de tempestades nesta

0: Os bombeiros de Itapera, ele saiu de Itapera por volta das 11h30 da manhã de quarta-feira para Tiúgo, mas não chegou ao destino. Após buscas, a equipe localizou o carro caído em uma ribanceira às margens da rodovia no quilômetro 12, por volta das 9 da noite. A vítima foi identificada como Gabriel Luiz da Silveira, de 27 anos. O Ministério da Saúde anunciou mudanças no programa Farmácia Popular. Será feita a modernização dos sistemas usados pelo programa e novas ferramentas para acompanhar possíveis irregularidades. Será criado um grupo de trabalho para discutir a ampliação dos serviços oferecidos aos usuários. Entre os itens, está a oferta de exames, testes rápidos e teleatendimento nas unidades. O Farmácia Popular possui cerca de 28 mil pontos credenciados e oferece gratuitamente 41 itens. 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Na redação, Gustavo Gossen.
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6: Vamos ao Rio de Janeiro mais uma vez, Josimar Farina.
7: Um morador aqui da Penha, carioca, ouvinte da Rádio Gaúcha, me abordou aqui, Thiago Bandeira.
8: Vim caminhando aqui agora pra cá pra encontrar vocês, porque eu tava ouvindo a Gaúcha, né? Ouço a Gaúcha aqui o tempo todo, à noite também. E falei, pô, vou dar um pulo lá falar com o Josimar.
7: Obrigado, viu, Thiago? Obrigado aí pela audiência.
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0: 1:06, de volta com Esporte e Companhia aqui na Rádio Gaúcha, programa que tem um oferecimento de KTO, kto.bet.br. 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Olha só, quem está chegando agora com a opinião sobre o clássico Grenal é o colega André Silva. O que, que o Andrezinho está esperando do Grenal? Se ele acha que tem favorito, não tem. Fala, Andrezinho!
1: Fala, Rafael Collin! Grande abraço para você. Uma ótima quarta-feira, né, para quem está ligado no Esporte e Companhia. Bom, ontem, na terça-feira pela manhã, foi definido o clássico Grenal, né, Collin? Mais uma vez, Grenal de confronto eliminatório. Se eu for pegar o retrospecto, vamos lá. Copa do Brasil, Campeonato Brasileiro, Copa Sul-Americana e pré-Libertadores em confrontos eliminatórios, nas quatro vezes que aconteceu, deu Internacional. Então eu poderia dizer que o Inter é favorito pelo retrospecto, né, nesses confrontos eliminatórios, mas não, claro, estou usando isso como uma forma de expressão, de dizer que o retrospecto, sim, ele é a favor do Internacional, mas... Olha, Colin, eu vou usar uma expressão que no nosso grupo interno, o Diori Vasconcelos teve uma tirada muito bem humorada quando saiu o sorteio. E eu sei que ele não vai ficar chateado de eu dizer aqui nesse momento para a nossa audiência, que é o seguinte: o Inter deu sorte e o Grêmio deu a mesma sorte. Ambos vão pegar o adversário fraco tecnicamente na Copa do Brasil. Porque nesse momento nem Inter nem Grêmio estão bem, não dá para dizer quem é o favorito, né? A gente espera que tenhamos dois bons clássicos grenais, que não seja aquele Grenal horroroso que a gente teve no primeiro turno do Campeonato Brasileiro, por exemplo, que 0-0 foi muito, inclusive, como placar, e que quem vencer, no mínimo, vá até a decisão para que nos represente o ano que vem numa Copa Libertadores da América. Agora, dizer quem é favorito no atual momento, olha, é difícil. Eu posso dizer que o Grêmio tem o Everton, tem o Carlos Vinícius, mas o Inter tem o Vijagra, o Inter tem um bom sistema defensivo, tem um técnico que lê melhor o jogo... Cara, é muito difícil. Para mim, serão jogos muito equilibrados. Eu só torço que jogos em paz e que, né, apesar de ser um chavão, que realmente aquele time que desempenhar melhor no clássico consiga avançar e mais, né? O último desejo aqui, Colin, que independente do classificado, que esse classificado se mantenha na Série A do Brasileiro e, como eu disse, que vá no mínimo para Libertadores. E outra coisa, que o eliminado... Sinto o baque momentâneo da derrota, mas que ele não seja um baque tão forte que faça com que ele não tenha forças para se manter na primeira divisão ano que vem, porque a gente precisa dos dois na primeira divisão e mais. Eles precisam estar porque correm sérios riscos de futuro se não estiverem numa primeira divisão brasileira. Grande abraço!
0: Obrigado, André Silva! Falando sobre o clássico Grenal que vai acontecer, o primeiro no fim do mês e o segundo no início do mês de setembro. 1:09, esse é o Esporte e Companhia, que traz agora João Calegari e as informações ainda sobre a Copa do Mundo que teve como campeã a Espanha nesse ano de 2026.
2: Muito bom dia, Rafael Collin, bom dia a todo mundo que acompanha a Rádio Gaúcha e o Esporte Companhia. Tô aqui para a gente falar ainda sobre Copa do Mundo e vamos falar sobre jogadores que atuaram nesta Copa do Mundo de 2026. Iniciando por Rodri, a obsessão pelo volante espanhol fez o Barcelona subir a proposta para tirar o melhor jogador da Copa do Mundo de 2026 do Manchester City. De acordo com o jornalista italiano Fabrício Romano, os catalães ofereceram 60 milhões de euros aos ingleses. O clube inglês entende que 80 milhões de euros é o valor ideal para o negócio ser fechado, mas os espanhóis acreditam que o meio termo solucionará o impasse. A ideia do Barça é oferecer contrato de 4 anos a Rodri, que facilitaria na adequação de seu alto salário nas normas do fair play financeiro da La Liga. Aos 30 anos, o meio-campista tem vínculo até junho de 2027 com o Manchester City. O entrosamento com os jogadores do Barcelona pode contar a favor de um acerto de Rodri com o clube catalão. Ele foi campeão mundial pela Espanha, atuando ao lado de nomes como Lamine Yamal, Pedri, Gavi, Dani Olmo, Ferran Torres e Pau Cubarsí, todos do Barcelona. Rodri está em seu último ano de contrato, que vence no dia 30 de junho de 2027. Foi bola de ouro na temporada 2023-24 e eleito melhor da Copa do Mundo de 2026. Volante de 30 anos valorizou-se com um destaque na campanha do bicampeonato mundial da Espanha. Ainda sobre atletas que atuaram nesta última Copa do Mundo, o Fenerbahçe anunciou nessa quarta-feira a contratação de Romelu Lukaku. Aos 33 anos, o atacante belga deixa o Napoli após duas temporadas e passa a defender a equipe turca na temporada 2026-2027. Segundo o jornal inglês Sky Sports, os turcos pagarão pouco mais de 5 milhões de libras, mais ou menos 34 milhões de reais, pelo negócio. O jogador é esperado no aeroporto na noite desta quarta-feira. Lukaku chegou em 2024-2025 no Napoli e teve bom desempenho com 14 gols e 11 assistências em 38 jogos. No entanto, não conseguiu repetir as boas atuações e sofreu com problemas físicos na última temporada, disputando apenas 7 partidas. Por conta do alto salário, o Napoli não fez força para segurar Lukaku. O belga recebia cerca de 11 milhões de euros por ano, o que dificultava o planejamento do clube italiano no mercado. Uma das apostas para suprir a ausência de Romelu Lukaku é o brasileiro Gabriel Jesus. 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Com as informações de Copa do Mundo para a Rádio Gaúcha, João Calegari.

0: sinal vai marcar em seguida 1h15 da manhã, 13 de agosto de 2026. E o Leonardo Acosta diz agora o que ele espera do clássico Grenal da Copa do Brasil. Na verdade, dos clássicos grenais. Fala, Léo!
1: Tudo bem, Colin? Boa noite, bom dia para quem está na escuta do Esporte Companhia. Olha, e deu Grenal, hein? Quem diria? A chance era pequena e acabou acontecendo. Olha, Colin, é lugar comum dizer que não tem favorito para o Grenal. Por vezes, dependendo das circunstâncias, fator local, isso não é tão regra assim. Um time está melhor que outro. Só que dessa vez não tem isso. Os dois estão iguais e nivelados por baixo, o que é pior. Por isso, Colin, para mim, o principal do que a gente pode tirar desse sorteio na manhã dessa terça-feira, lá na sede da CBF, é o seguinte: olhar pelo lado positivo. Teremos um time gaúcho numa semifinal de Copa do Brasil. Isso, pensando duas semanas atrás, jamais alguém apostaria pela fase da dupla Grenal no Campeonato Brasileiro e pela perspectiva que se tinha antes dos enfrentamentos, tanto do Inter contra o Corinthians, quanto do Grêmio contra o Mirassol. A gente tem que lembrar que ali o Grêmio vinha de uma eliminação em casa na Sul-Americana para o Bolívar e vinha de um resultado recente de derrota para o Mirassol, que até então sempre tinha vencido o Grêmio. Então mudou a perspectiva na Copa do Brasil e, para mim, isso é o positivo. Gostei demais do Grenal por esse aspecto, Colin. Garantimos um clube gaúcho numa semifinal de Copa do Brasil e, mais do que isso, temos que lembrar, a final é um jogo só. Então tem um clube gaúcho a dois jogos de uma final e a três jogos de um título. Ah, tô sonhando? É difícil, eu sei, claro. Palmeiras é favorito, Cruzeiro é favorito, são times melhores que a dupla Grenal, mas no formulismo, no mata-mata, pensa comigo e vem junto, Colin. Vamos pro lado positivo. Um gaúcho estará na semi, pode, por que não, estar na final, e aí tudo pode valer num jogo único, quem sabe, hein, beliscar um título de Copa do Brasil pro Rio Grande do Sul.
0: Obrigado, Leonardo Acosta, que trouxe aqui antes as informações do Internacional, mas também trouxe, na verdade, trouxe as informações do Grêmio e agora trouxe também a sua opinião em relação ao clássico da Copa do Brasil. 996995218 para você participar. O Rogério Siqueira, ele é torcedor do Inter, e ele está dizendo aqui o seguinte, ó: já que deu Grenal, vamos lá, vamos lotar o Beira-Rio no fim do mês, torcer para o Colorado e vencer o clássico nos nossos domínios, para depois, com um empatezinho na arena, garantir a vaga na semifinal entre os quatro melhores da Copa do Brasil. Já o Paulo Roberto de Araújo, torcedor do Grêmio, ele diz o seguinte: estou muito confiante, o Grêmio está melhorando seu rendimento, pelo menos vem atuando com muito mais determinação. O Grêmio está pronto para dar um passo maior e ser semifinalista da Copa do Brasil. Acho que empata no Beira-Rio, resiste à pressão e depois faz justamente o contrário. Coloca muita pressão na arena contra o Inter e não sai dos seus domínios sem a vaga como semifinalista. Resultado na arena, Grêmio 3-1, diz o amigo ouvinte aqui da nossa madrugada esportiva da Rádio Gaúcha. Mais colegas estão também participando, mais colegas opinando e outros também trazendo informações, como agora os destaques internacionais chegando com Nicolas Lira.
2: Vamos falar de futebol, porque saiu o primeiro campeão da temporada europeia. O PSG venceu o Aston Villa por 2-1 e garantiu o bicampeonato da Supercopa da UEFA, competição que reúne os campeões dos dois torneios mais importantes, né, do futebol europeu. O PSG, atual campeão da Liga dos Campeões, levou a melhor sobre o atual campeão da Liga Europa, antiga Copa da UEFA, o Aston Villa da Inglaterra. Os gols do PSG foram marcados pelo Kvaratskhelia e pelo Désiré Doué, francês que esteve na Copa do Mundo, e o do Aston Villa foi marcado por um garoto, Brian Madjo, de apenas 17 anos. O Aston Villa até pressionou no fim, mas não conseguiu empatar para levar a partida para a prorrogação. O título foi o segundo consecutivo do PSG na competição. Na abertura da temporada passada, o time do Luiz Henrique já havia conquistado o título com uma vitória nos pênaltis sobre o Tottenham da Inglaterra. Uma curiosidade sobre essa decisão é que foi apitada pelo Omar Artan, árbitro da Somália, o primeiro africano a apitar uma final europeia, ele que ficou de fora da Copa do Mundo por conta daquela polêmica envolvendo o presidente Donald Trump. Então, a UEFA, de certa forma, compensou aquela decisão bastante polêmica lá naquela ocasião. Os dois times voltam a campo no outro final de semana, quando começam alguns dos principais campeonatos europeus, entre eles a Ligue 1 e a Premier League. E aí sim vamos voltar a ver PSG, Aston Villa e tantos outros times em campo nessa nova temporada europeia. Esportes internacionais para a Racon Consórcios, com segurança, com planejamento. 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
0: Muito obrigado, Nicolas Lira. Nós vamos ao intervalo comercial e voltamos em seguida com mais Esporte e Companhia aqui na Gaúcha.
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0: De volta com o Esporte e Companhia, agora 1h24. 1h24. Vamos em frente. Você participando no 996995218 ou no Instagram no arroba rafael.colin. Agora João Pretzel opina sobre o clássico Grenal previsto para a fase de quartas de final da Copa do Brasil. Fala, João.
1: Boa noite, bom dia, Colin. Então teremos dois Grenais válidos pelas quartas de final da Copa do Brasil. O confronto que ninguém queria, né? O Grêmio também vem cambaleando no Brasileirão, o Inter também. Ninguém queria um confronto agora, principalmente porque os dois clubes precisam se afastar da zona de rebaixamento do Brasileirão. Mas bom, as bolinhas foram sorteadas e Grêmio e Inter, primeiro jogo no Beira-Rio e o segundo jogo na Arena, duelarão por uma vaga na semifinal. A boa notícia para o torcedor gaúcho, pelo menos, é que um clube gaúcho chegará às semifinais da Copa do Brasil e já botará mais um dinheirinho no bolso, os dois clubes que precisam bastante de dinheiro. Mas vamos falar de campo, Colin, porque é isso que interessa. Para mim, o Inter é favorito e por um motivo simples. O time do Inter é melhor treinado do que o do Grêmio. Paulo Pezzolano tem muito mais méritos do que Luiz Castro nesta temporada, apesar do português ter vencido o Campeonato Gaúcho justamente contra o Inter. Mas o Pezzolano encontrou uma forma do Inter jogar e essa forma vem dando certo. E certo, tudo bem, tem alguns jogos que estão um pouco mais abaixo, mas é uma maneira clara e objetiva de jogar. O Inter que empatou com o Flamengo, conseguiu se classificar contra o Corinthians, um adversário bastante difícil na Arena Itaquera, e também empatou com o Palmeiras em São Paulo, no Nubank Park. Então, por esse motivo, para mim, o Inter é favorito. O Grêmio ainda não conseguiu se encontrar, ainda que tenha melhorado as suas atuações nos jogos mais recentes. Se classificou também com o Mirassol, mas em casa, 1-0, placar simples, magro, sem muitos méritos. Venceu o São Paulo também, mais na transpiração do que na habilidade, no que na melhor atuação. Mas também tem um fator que pode pesar bastante durante o duelo, é que entre os dois Grenais, o Grêmio joga contra a Chapecoense em casa e o Inter joga contra o Bahia em Salvador. Claro que o Pezzolano pode poupar alguns jogadores dessa viagem para a Bahia. Então, para mim, sem ficar em cima do muro, Colin, o Inter é o grande favorito para avançar para as semifinais.
0: Valeu, obrigado, João Pretzel. Quem mais aqui está participando? O André Silveira, ele é de Torres, litoral norte do Rio Grande do Sul, e ele escreve aqui, ó: acompanho todas as madrugadas o Esporte e Companhia. Estou sempre no trabalho, mas sempre em condições de ouvir o programa. Curto demais todas as participações dos ouvintes. Espaço super democrático. Parabéns. Muito obrigado aí, meu amigo. Obrigado por valorizar aí o trabalho que a gente faz nas madrugadas aqui da Rádio Gaúcha. Sempre com muita dedicação, com muito carinho por todos vocês, queridos ouvintes. Tá bom? O Douglas Weber chega agora com automobilismo. Fala, Douglas Weber.
2: Rafael Corin, voltando aqui com os carrinhos velozes, com as baratinhas furiosas para o Esporte e Companhia, trazendo aí o mundo do automobilismo aqui, né, no programa. E, bom, a grande surpresa que aconteceu nessa quarta-feira, que a Cadillac, equipe estreante na Fórmula 1, anunciou a troca na chefia da equipe. A escuderia norte-americana, que está na lanterna no campeonato, no seu campeonato de estreia, inclusive, na Fórmula 1, demitiu Graeme Lawson, fazia parte do projeto desde dezembro de 2024, e anunciou então o Marcin Butkowski, que assumiu o comando das operações. O Butkowski chega no cargo com mais de 2 décadas de experiência na Fórmula 1 e já ocupa o novo posto a partir do Grande Prêmio da Holanda ao final dessas férias de verão europeu, no final de semana que vem. Seu último trabalho na Fórmula 1 havia sido como diretor executivo da Renault Alpine, né? A equipe, ele pegou essa transição entre Renault e e Alpine. Essa posição ele ocupou por 4 anos até a sua saída lá em 2022. Antes da Alpine, o nosso querido Butkowski teve passagem na Prost, né, a equipe do, inclusive, Alan Prost, no final dos anos 90, na Ferrari e na McLaren, e além de ter atuado na FIA. O Butkowski, então, ele chega com essa missão de fazer a Cadillac conseguir pontos. Já o Laudo, né, que foi demitido, não foi uma demissão de ali um acordo de mútuos, né, de mútua vontade, né. Ele realmente recebeu na quarta-feira a notícia ao chegar na empresa. De acordo com a Cadillac, o profissional de 49 anos, o Butkowski, que assume então a posição, ele vai ajudar a liderar o projeto contínuo de longo prazo com sua expertise nas áreas de engenharia, regulamentação e liderança executiva. Essa mudança, ainda segundo a Cadillac, né, integra um plano de transição de liderança na temporada de estreia, conforme a equipe evolui de sua fase de estruturação para a próxima etapa, já focada nos desempenhos de pista. E eu acho que essa é a intenção da Cadillac, né? Desagradada aí por não ter nem pontuado na sua temporada, apesar de temporada de estreia, a Cadillac é a única equipe que não fez pontos, né? E eu acho que essa foi a grande preocupação e motivação dela para essa mudança, né? A equipe que tem Sérgio Pérez e Valtteri Bottas como pilotos, a Cadillac então é a única equipe que ainda não pontuou em nenhuma das 11 corridas dessa temporada, tem sofrido com problemas de confiabilidade. A escuderia então ocupa a lanterna com um 13º lugar no Grande Prêmio das Chinas do Bottas, né, com o melhor resultado. Além disso, Colin, tem 9 DNFs, que é aquela sigla em inglês para não completou a prova, né, quando o carro quebra recebe a sigla DNF. Bom, a Fórmula 1 vai retornar no dia 21 de agosto com os primeiros treinos livres do Grande Prêmio da Holanda, que marca então o início dessa segunda metade da temporada. Corrida do circuito de Zandvoort, né, será a 12ª das 23 etapas previstas para esse ano de 2026 e provavelmente então com a Cadillac buscando alguma coisa para esse ano, né? Muito difícil a Cadillac pontuar, está muito abaixo, né? A outra equipe que estaria concorrendo com ela é a Aston Martin. A Aston Martin fez uma evolução, né? Na última corrida conseguiu um 13º lugar ao natural com o Fernando Alonso e agora deixou a missão para tentar fugir do último lugar no grid para toda a equipe americana. A Cadillac tem vários problemas nessa primeira temporada, né? Primeiro que a Cadillac não tem uma história na Fórmula 1, né? É uma equipe que nasceu assim totalmente para a Fórmula 1, diferente, por exemplo, da Audi, da Aston Martin ou de outras equipes que vêm que compram equipes anteriores e vão evoluindo seu quadro com os mesmos espaços físicos, né, que já existem. A Cadillac teve que construir uma equipe do zero, contratar pilotos, contratar engenheiros, contratar toda uma equipe para montar um carro, né, para essa temporada. E as outras equipes não, a própria Sauber aí que evoluiu para a Audi, né, com a compra da Audi, a Mercedes que era a Brown GP, que depois foi, antes era a Honda, né, tem toda uma história, tem toda uma evolução até chegar à equipe que está atualmente. A Cadillac então ela é uma equipe que surge espontaneamente, né, que consegue o espaço na Fórmula 1 e tem que se estruturar do zero. A missão então é um pouco mais difícil que as suas concorrentes de fundo de grid, mas diferente de outras épocas, né, como vamos pensar em várias outras equipes aí, que a Marussia, né, a Caterham, equipes que morreram na praia, vamos dizer assim, Colin, a Fórmula 1 agora não é um espaço que se gasta dinheiro infinitamente, né? Tem um teto de gasto, tem várias medidas para manter uma equipe pelo menos saudável, mesmo que não esteja pontuando, né? Então, apesar de ser uma equipe de fundo de grid, e ao longo, a expectativa aí, por exemplo, para 2028 é que já esteja mais próxima aí das equipes que estão pontuando com alguma regularidade. Enfim, Rafael Colli, vamos aí fico por aqui com os carrinhos velozes, com as baratinhas furiosas, e amanhã eu volto com mais automobilismo aqui no Esporte Companhia. Tá certo, querido? Tchau!
0: Tchau, tchau, Douglas Weber. Obrigado. Agora o Leonardo Oliveira está chegando aqui no programa opinando sobre o Grenal na Copa do Brasil.
3: A dupla Grenal ganhou de presente um Grenal ou dois Grenais históricos. Os Grenais da Copa do Brasil eles vão ser históricos porque valerão por uma quarta de final da Copa do Brasil, porque encontram a dupla Grenal em momentos muito de debilidades e quem perder vai ter muitos problemas numa reta final de temporada. Mas é um presente para quem apresentou tão pouco. Eu sou a favor dos Grenais, porque o Rio Grande do Sul ganha dois grandes jogos, dois jogaços, dois jogos e que nós teremos aí 90 mil pessoas nos dois jogos, talvez até mais. Dois jogos que definirão um semifinalista e o futebol gaúcho vai ter um semifinalista na Copa do Brasil. E a gente jogou tão pouco que isso é um presente dos deuses do futebol. Gostei do Grenal. Vai mobilizar, vai agitar, vai lotar estádio, vai botar dinheiro no caixa porque teremos duas grandes rendas. Quem passar vai botar mais a cota no bolso e vai empurrar o rival para as chamas do inferno.
0: Valeu, obrigado, Leonardo Oliveira. Agora Douglas Weber, mais informações da previsão do tempo.
2: Rafael Collin voltando então com a previsão do tempo para sexta-feira e também projetando o final de semana. Bom, na sexta-feira a tendência ainda é de instabilidade concentrada principalmente sobre a metade norte do estado. Noroeste, norte, nordeste e litoral norte permanecem com possibilidade de temporais isolados, queda de granizo e rajadas de vento. Nas demais áreas da metade norte, são esperadas pancadas de chuva de moderada a forte. Os acumulados devem ficar entre 10 e 40 milímetros, podendo alcançar principalmente 70 milímetros de forma pontual. As temperaturas mínimas vão ficar entre 10 e 20 graus e as máximas entre 13 e 22 graus Celsius. Em comparação aos dois dias anteriores, né, chuva tende a ficar mais concentrada no norte gaúcho, mas a manutenção das precipitações, ou seja, da chuva, sobre áreas que já poderão apresentar elevados acumulados, exige atenção. No centro-sul, Campanha e sul, a tendência é de redução mais significativa na instabilidade. Região da Serra, né, sexta-feira ainda deve apresentar bastante nebulosidade e períodos de chuva, com possibilidade de pancadas localmente mais fortes. A proximidade das áreas de maior instabilidade no norte e noroeste gaúcho mantém, então, essa região da serra sob atenção, principalmente devido aos acumulados de chuva dos dias anteriores. A tendência para o sábado, né? O pessoal já quer planejar o final de semana. No sábado, a tendência é de redução gradual da instabilidade aqui no estado, e especialmente em comparação a todo o período entre quarta-feira e sexta-feira. A metade sul deve apresentar, inclusive, com condições mais favoráveis para a instabilização do tempo, enquanto os setores ali da metade norte e nordeste gaúcho ainda podem começar o período com maior nebulosidade e com aquela chuva residual, ou seja, a chuva que ainda permanece na região. Atenção especial permanece para os efeitos da chuva acumulada dos dias anteriores. Mesmo com eventual diminuição das chuvas, os rios e os arroios podem responder de forma mais lenta aos volumes registrados entre quarta e sexta-feira, sobretudo na metade norte. Ou seja, mesmo que a chuva diminua, tem que prestar bastante atenção com a elevação dos rios, né, conforme o curso das águas, e prestar bastante atenção então nos avisos da Defesa Civil. Então a tendência para a serra é da diminuição gradual da chuva e da instabilidade, mas ainda com bastante nebulosidade e possibilidade dessa precipitação residual. Mesmo com a melhora, permanece a necessidade desse acompanhamento das condições hidrológicas devido aos elevados volumes que ocorreram nos dias anteriores. Bom, Colin, é isso. Essa previsão do tempo, então, projetando a sexta e o final de semana. Daqui a pouco eu volto com os carrinhos velozes, com as baratinhas furiosas. Tchau!

0: 1h40 da manhã, chove na capital gaúcha, chove na região metropolitana, a chuva não para em grande parte do Rio Grande do Sul. E faltando 20 minutos para as duas, eu chamo Antônio Oliveira com informações do futsal, é o quadro Goleiro Linha.
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2: Fala, Colin, tudo certo? Um ótimo dia para ti, para toda a audiência ligada aqui no Esporte e Companhia. Ontem tivemos duas partidas disputadas pelo Gauchão de Futsal. Dois jogos que modificaram um pouco a tabela de classificação. Primeiro, Horizontina e Atlec se enfrentaram no ginásio Edio Stoll em Horizontina e empataram em 2-2. Atlec esteve à frente do placar em duas ocasiões, com gols do Wagner e do Leozinho, mas o Horizontina, time da casa, buscou o empate também nessas duas ocasiões, com gols do GG e com gol do Theo. O outro jogo foi disputado em Erechim, no Caldeirão do Galo, entre Atlântico e Camaquã Futsal. E aí teve goleada. E das grandes, o Atlântico fez 8-1 no Camaquã e os gols foram do João Victor duas vezes, Dudu duas vezes, Marcelo também duas vezes, Lucas Pelli e Duarte. E por parte do Alviazul, o único gol foi marcado pelo Wendel. Vamos então à tabela de classificação do Gauchão de Futsal. Algumas equipes ainda têm 6 jogos, mas a maioria tem 7 ou 8 partidas disputadas. A Uruguaianense lidera com 21 pontos, 100% de aproveitamento. Em segundo lugar vem o Filtradores de Bom Princípio com 17 pontos. Em terceiro, a Atlec, que empatou hoje e chegou a 15. E em quarto, Cerca de Casca com 14. O Ibira Futsal é o quinto com 13, mesma pontuação do Santa Rosa, que está em sexto lugar, e agora do Atlântico, que venceu e chegou também a 13 pontos, está em sétimo. Camaquã Futsal é o oitavo com 9, a MF Futsal de Marau está em nono com 8, a AGF de Agudo tem 8 também, é o décimo colocado. E o Horizontino em 11º também tem 8 pontos. Chegando na parte mais debaixo da tabela, Lagoa Futsal de Lagoa Vermelha tem 7 pontos, está em 12º lugar. E os três últimos, que hoje estariam disputando, né, aquele quadrangular da morte, Guarani de Espumoso em 13º com 7 pontos, Ágil Guaporé em 14º com 6 e o Lanterna Entre Juiz, que tem apenas uma vitória na competição, com 4 pontos. Por hoje é isso, Colin. A gente volta amanhã com mais futsal. Valeu!
0: Valeu, Antônio Oliveira, com o futsal em destaque aqui no Esporte e Companhia. 996995218 para você participar do programa. O João Rosa opina sobre o clássico Grenal. Fala, João.
3: Bom dia, Colin, amigos do Esporte e Companhia. Em outros tempos, eu diria que o favorito neste Grenal histórico da Copa do Brasil seria o Grêmio por decidir em casa. Contudo, após essa espécie de remontada de Paulo Pezzulano no time do Inter neste segundo semestre, principalmente quando atuou fora de casa, seja na classificação contra o Corinthians ou no empate diante do Palmeiras pelo Brasileirão, também em São Paulo, acredito que, mesmo sem os futuros novos reforços, o Colorado é o favorito para passar de fase. Ou seja, se repetir a fórmula que entrou em campo contra o Timão no Beira-Rio, se fechando na primeira etapa, mas controlando a partida, e num segundo tempo partindo para cima, amassando o rival e garantindo pelo menos 2 gols de diferença, vai para a arena com a classificação mais do que encaminhada às semifinais. É claro, Colin, que o histórico não entra em campo, mas vale lembrar que é na única vez que a dupla Grenal se topou na competição nacional, quem levou o melhor foi o Inter em 92, curiosamente o ano em que se saiu campeão do Brasil.
0: O sinal marcou 15 para as duas e quem opinou foi o João Rosa. 1h45, meu amigo Murica Matos, o povo está pedindo, por gentileza, um pouco mais da nossa trilha sonora de hoje.

1h47, chegou a hora da divisão de acesso do futebol do Rio Grande do Sul. Alô, equipes do nosso interior do Rio Grande do Sul, com chuva, certamente com gramados embarrados, bem típico do nosso futebol gaúcho, né? Cara de gauchão, divisão de acesso é assim também. Nesta quarta-feira, Brasil de Farroupilha 3, Lajadense 1. Mal demais o Lajadense, caminhando a passos largos para a terceira divisão gaúcha. 4 jogos, 4 derrotas, 7 gols sofridos, apenas 1 gol feito. O que está acontecendo com o Lajadense? Além do gramado, que parece não, pelos relatos, está bem desgastado. Olha só, todos os jogos nesta quarta-feira. Brasil de Pelotas 1, Gramadense também 1. Glória 1, Guarani de Venâncio Aires 2. Veranópolis 3, Aimoré 0. Bagé 0, Apafute 3. União Frederiquense 0, Passo Fundo também 0. E Brasil de Farroupilha 3, Lajeadense 1. Hoje, quinta-feira, às 19 horas, tem Esportivo e Santa Cruz. E também às 19 horas tem Gaúcho versus Pelotas. É a quarta rodada da divisão de acesso do futebol gaúcho. Vamos à classificação. Olha o Veranópolis aí, ó. 4 jogos, 2 vitórias, 2 empates, 8 pontos para o Veranópolis. Mesma coisa, 2 vitórias, 2 empates, Passo Fundo com 8 pontos. Em terceiro, União Frederiquense com 7. Apafute na quarta colocação com 7. 2 vitórias, 1 empate e 1 derrota. Em quinto, Pelotas com 7. Em sexto, Brasil de Pelotas, 6. Em sétimo, Brasil de Farroupilha, 5. Em oitavo, Esportivo, 5. Em nono, Santa Cruz, 5. Em décimo, Guarani de Venâncio, 5. Em décimo primeiro, Aimoré, 5. Em 12º, Gramadense, 4. Em 13º, Bagé, 4. Em 14º, Gaúcho, 1. Em 15º, Glória, 1. E em 16º, Lajadense, nenhum ponto. Os 3 times que não venceram até agora: Gaúcho, Glória e Lajadense. Os times que ainda não perderam: Veranópolis, Passo Fundo, Pelotas, Brasil de Pelotas, Esportivo e Santa Cruz. O Carlos Dantas, que sabe muito de futebol do Passo Fundo, no norte do estado, ele está dizendo o seguinte: o Passo Fundo perdeu um gol sem goleiro. Excelente gramado do Vermelhão da Serra. E hoje o Gaúcho entra em campo pressionado, porque não faz uma boa campanha para enfrentar o Pelotas. É o que diz o Carlos Dantas aqui. E o Gaúcho joga em casa, né? Então é isso. Divisão de acesso sempre muito parelha, né? O líder tem 8. E o 13º tem 4. Então, diferença de 4 pontos. 1h51. 1h51. É a divisão de acesso, né? Com vários times competitivos,
vários times representando muito bem as suas comunidades para só duas vagas, né? Vários times de tradição, tem novatos super organizados mesmo. Tem de tudo. E por isso que é sempre muito bacana acompanhar a divisão de acesso. Melhor ataque, vamos ver aqui o melhor ataque. Com 5 gols, Apafute. Tá caindo de maduro fazer uma entrevista aqui no programa. Vou fazer aí nos próximos dias, falar um pouco mais da Apafute. A APAFUT é a Associação de Pais e Amigos do Futebol, que está jogando divisão de acesso. Hoje tocou 3-0 no Bagé e está na quarta colocação. 2 vitórias, 1 empate e 1 derrota. É o melhor ataque ao lado do União Frederiquense. A melhor defesa, Veranópolis e Passo Fundo, nem tomaram gol ainda. Em 4 jogos, os dois times não sofreram sequer um golzinho. O pior ataque, deixa eu ver aqui. Pior ataque. Lajadense, Glória, Gaúcho. Os 3 que ainda não venceram. Eles têm o pior ataque. Um golzinho só até agora. A pior defesa, Lajadense 7 e Bagé 7. Alguns detalhes aí. Vamos ver o time que mais empatou. São os times. Deixa eu ver. Ah, não. O time que mais empatou é o Brasil de Pelotas. Ele tá invicto, como eu falei, só que ele, de 4 jogos, ele tem 3 empates e 1 vitória. Com essa campanha aqui que eu caí fora do campeonato de futebol de mesa agora à noite, antes do Esporte Companhia. Exatamente isso. Saí invicto do campeonato. No meu grupo eu empatei 3, ganhei 1. E isso não foi suficiente para eu passar de 5 no grupo, passar em 2. Eu fiquei em 3º. Tu vê, o cara não vai mal. Ele fica invicto, mas diante de tantos empates, acaba deixando pontos para trás. Então esse é o caso do Brasil de Pelotas, por isso que está em 6º lugar. Está invicto, mas está na 6ª colocação, com 1 vitória e 3 empates, 6 pontos ganhos. Próxima rodada. Tá boa essa divisão de acesso. Sábado, 2 jogos sábado e 6 jogos domingo. Sábado, Aimoré versus Bagé e Glória versus Apafute. Domingo em Santa Cruz, Santa Cruz e Gramadense. E o Santa Cruz é um dos times invictos. É desafio difícil para o Gramadense. Por sinal, vai um grande abraço aqui para o Lucas Roldo, um dos grandes responsáveis pela organização do Gramadense, uma equipe dedicada e que tem grandes abnegados para fazer crescer o futebol de Gramado, né? E um deles é o Lucas Roldo, a quem eu mando meu abraço e meu profundo respeito aqui pelo trabalho que vem realizando nos últimos anos. Aqui, ó, que mais... Santa Cruz e Gramadense, então, no domingo, 11 da manhã, ó. Domingo eu vou apresentar Esportes ao meio-dia, então, durante Esportes ao meio-dia, vai estar acontecendo Santa Cruz e Gramadense. Às 3 da tarde, em Frederico Westphalen, União Frederiquense e Esportivo. Acompanhei de pertinho, lá em 2017, a inauguração do estádio do União Frederiquense, o gramado novinho em folha. Foi uma festa bonita pra caramba. Participei ao lado do Índio, do Internacional, e do Darley, do Grêmio, né? Que foram padrinhos da inauguração do estádio do União Frederiquense.
Fomos, na verdade, os três, né? Com muita honra, eu fui convidado pelo então presidente da época, Edson Cantarelli. União Frederiquense e Esportivo. Brasil de Pelotas e Brasil de Farroupilha. Às 3 da tarde em Pelotas, domingo. Às 3 da tarde também de domingo, Veranópolis e Pelotas. Olha o Pelotas rodando pelo estado aí, ó. Tá em Passo Fundo para pegar o Gaúcho hoje e no domingo estará em Veranópolis para enfrentar o Veranópolis. Os times rodam pra caramba, né? Domingo, 13h30, Lajadense e Passo Fundo. Tarefa dificílima pro Lajadense se recuperar. Pegar o vice-líder Passo Fundo. E domingo às 4 da tarde, Guarani de Venâncio versus Gaúcho de Passo Fundo. Jogos da 5ª rodada da divisão de acesso do futebol do Rio Grande do Sul. Agora um pouco mais da nossa trilha sonora, na sequência tem o Notícia na Hora Certa. Depois da Hora Certa tem Pitacos do Sala, tem futebol feminino e muito mais. Tem também mais colegas opinando aqui sobre o clássico Grenal das quartas de final da Copa do Brasil. Tem Renan Silveira, tem Nicolas Lira e outros mais.

0: 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Notícia na hora certa, no sinal 2 horas. Homem que estava sem contato com a família desde a manhã passada é encontrado morto em acidente na RS-223, em Vitor Greff, no norte do estado. Porto Alegre está em 10º lugar no ranking nacional de municípios com maior frota de ônibus elétricos. Ministério da Saúde define novas regras para o farmácia popular. Chove em Porto Alegre, temperatura agora de 14 graus. 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
0: Alerta para bloqueio total na RS-863 em Imigrante, no Vale do Taquari. De acordo com o Comando de Polícia Rodoviária da Brigada Militar, houve desmoronamento no quilômetro 1. O trecho não tem previsão de ser liberado, pois há risco de mais desmoronamentos.
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0: Moradores de Santa Vitória do Palmar e do Chuí, no extremo sul do estado, voltaram a ficar sem luz nesta noite. A situação ocorre um dia após o serviço ser restabelecido. Os municípios chegaram a ficar 5 dias sem energia elétrica em razão dos danos causados pelo vendaval da última quinta-feira, quando 26 torres

0: com defesa. O texto segue para o Senado. 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Na redação, Gustavo Gossen.
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0: De volta com Esporte e Companhia, vamos avançando, 2:06 da manhã, é a última hora do programa, depois das três tem o Madrugada Gaúcha, com o comando do Frederico Feijó, durante as férias do Marcelo Drago, é isso aí. Agora é hora do futebol feminino. Quem atualiza as informações pra gente é a Carol Freitas. Fala, Carol!
1: Bom dia, Colin. Bom dia a quem nos ouve. O nosso destaque vai para a próxima rodada do Brasileirão Feminino, a penúltima desta primeira fase. O Grêmio abre a rodada na sexta-feira, às 9h contra o Atlético Mineiro, na Arena MRV, em Belo Horizonte. O tricolor está na sexta colocação, com 24 pontos, e luta nas últimas rodadas para se garantir dentro do G8. Também entre os 8 melhores, o Inter, que vem em 7º com os mesmos 24 pontos do Grêmio, recebe a Ferroviária no sábado.

0: sábado, às 7 horas da noite, no Sesc Protásio Alves, aqui em Porto Alegre. As gurias coloradas, na última rodada, vão enfrentar o Corinthians, precisando também pontuar nestes dois últimos jogos para se garantir entre os 8 melhores times. O Juventude fecha a rodada no domingo, às 11 horas da manhã, contra o Palmeiras na Arena Barueri, em São Paulo. As Esmeraldas estão na 15ª posição, com 10 pontos. São 3 a mais do que o Vitória, que é o 17º colocado. Depois desta rodada, vai restar apenas uma, para que a gente conheça os 8 classificados e os 2 rebaixados. Na 17ª, o Grêmio recebe o Botafogo, o Juventude enfrenta o Bahia e o Inter joga contra o Corinthians, fora de casa. Todos os jogos da última rodada da fase classificatória estão previstos para o dia 22 de agosto, sábado, às 6 horas da tarde. 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
1: Obrigado. Valeu, Carol Freitas, com o futebol feminino. E agora vamos com os pitacos do Sala de Redação.
2: Quanto tempo faz o homem na missa?
3: Não, eu vou todos os domingos.
2: Todos os domingos?
3: Todos os domingos. Eu geralmente pego a das 8, quando eu perco do azar, pego a das 10 depois. Mas eu vou todos os domingos.
4: Eu tô imaginando.
3: Eu só não ajoelho.
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6: Curiosamente, o desafio do Grêmio e Inter para não cair, é incrível isso, né? O desafio do Inter para não cair é o Beira-Rio. Hoje eu estava olhando aqui lá na UFMG, né, no Departamento de Estatística, que controla ali, mandante, visitante e tal. Se tu pegar o Inter no Campeonato Brasileiro em casa, ele seria 18º. O problema do Inter hoje, retrato brasileirão, é o Beira-Rio. É jogar, propor jogo.
7: Eu acho que tem muito
6: Grêmio,
7: retrato original.
6: E o Grêmio é 18º como visitante. O Grêmio não consegue somar pontos fora de casa. Ele tem 15% de aproveitamento ou menos fora de casa.
7: Isso passa muito por aquele cenário inicial do Inter. Se tu pegar os últimos jogos, não.
6: Não. Independentemente do cenário, é um fato, tá? Estamos aqui no... Abrimos o retorno. Sim. Já estamos na alvorada do retorno. Alvorada do
8: o
6: retorno.
8: Problema todo
6: 18º, o Inter no Beira-Rio, e o Grêmio fora 18º.
8: O que depende também é que eles sejam regulares. Eles não são regulares, nenhum dos dois. Aí tu tem que estar olhando na tabela e ver se o Santos não ganhou.
6: Exatamente.
8: Tu tem que olhar na tabela e ver se o Mirassol não ganhou. Não, se tu fizer a tua parte, tu precisa ser regular para isso, tu não precisa olhar para trás. O problema é que não são regulares.
7: É a história dos 45. Velho. Se tu fizer 45, tu não precisa olhar pra lá nenhum.
6: O Inter no Beira-Rio, se tu pegar as últimas partidas do Beira-Rio, quantas vitórias o Inter tem? Pega aí 10 jogos.
9: Pode contra o Corinthians na Copa do Brasil.
10: É que o Corinthians não conta por ser na Copa, mas o Inter, ele empata com o Flamengo e perde pro Cruzeiro.
6: Se tu for contar,
9: isso no pós-Copa, né?
10: Aí, antes, o Inter venceu o Vasco. Goleou o Vasco.
9: Que é um dos grandes jogos do Inter na temporada, né? O Carboneiro faz um caminhão de gols, o Inter joga bem e tudo, mas é muito bissexto.
10: Mas o começo do Inter lá no primeiro turno, no Beira-Rio, foi muito ruim. O Inter, ele perde pro Atlético, ele perde pro Palmeiras, perde pro Bahia, empata com São Paulo. Ali o Inter...
11: É preciso um jogo em casa, naturalmente, por estar em sua casa, por ter a torcida, tu precisa propor o jogo. E o Inter tem dificuldade de propor o jogo. O Inter é um time que joga muito com linha baixa, reagindo, jogando no erro do adversário. Me parece que o Pezzolano encontrou neste momento uma ideia que equilibra isso, porque ele não propõe o jogo, mas ele estabelece uma forma de jogar forçando a última linha, com ligação mais direta. O jogo do Corinthians chamou atenção porque o Inter jogou o tempo todo com bola direta. O goleiro do Inter dava chutão a todo momento para jogar com a segunda bola, empurra. Digamos assim, para chegar ao ataque, ele abrevia o caminho, ele atira a bola para o ataque. Então, o Pezzolano encontrou essa fórmula, porque ele tentou no início, a gente for lembrar do jogo do Palmeiras lá em fevereiro, o Inter não jogou mal contra o Palmeiras, mas tem dificuldade de criar, de propor, tem fragilidades, porque se ataca demais, fica fragilizado na defesa. A construção do time... me parece que ele encontrou um caminho. Mas a dificuldade em casa é por isso, porque tu tem que ser mais propositivo.
6: É que quando o Inter é propositivo... O primeiro jogo, Inter e Atlético Paranaense, começou em cima, atacando, e aí dois contra-ataques são suficientes para o Inter tomar um gol. Era assim.
9: Entrou e o outro quase entrou.
6: É, e contra o Cruzeiro foi a mesma coisa. O Inter começou com uma linha lá na frente, primeiro bola nas costas do Maripan, até o Vidiaga errou, acho que o único passe dele, por enquanto. Contra-ataque e depois acontece o gol. Porque se o Inter para se defender atacando, ele tem de proteger seus jogadores. E eu não sei como é que o Inter vai encontrar esse equilíbrio. O Vaguinha fala muito, mas como encontrar, Pedro?
12: Ver quanto tempo o Inter jogou fora, quantos pontos o Inter jogou fora. Porque o treinador chegou aqui com o modelo de jogo. Ele tem um modelo de jogo, vai aplicar o modelo de jogo e perde tudo.
6: É por isso que ontem...
12: Aí se dá conta que tem que meter uma retranquinha ali para segurar os caras.
9: É por isso que ontem a gente relativizou um elogio que é justo ao Pezzolano. Ele é justo, porque ele retoma o trabalho.
11: 3 vitórias em 11 jogos no Brasileirão em casa.
9: Pois então, mas o elogio recente ao Pezzolano, Léo, ele é justo porque ele faz muito com pouco. Mas grande parte dos problemas que ele está solucionando...
12: Mais ou menos.
9: Não, ele faz muito com pouco, considerando
12: ele
9: que ele...
12: quase lanterna.
9: Tá, mas ele avançou na Copa do Brasil, ele está por sair do Z4, embora já devesse sair. Mas aí entra a parte que eu estou te contando. Uhum. O treinador está resolvendo problemas que ele não teria se não tivesse criado esses problemas no primeiro turno. Que é jogar fora do lugar, é jogar acima da sua expectativa, da sua possibilidade. E aí agora ele está revisando um conceito a contragosto e fazendo coisas melhores. Ainda não o suficiente, né?
6: A parada da Copa deu uma coceirinha assim no Pezzolano. Bah, mas agora treinando, hein, Guerrinha? Eu acho que dá para dar uma atacadinha. E aí ele abre tentando atacar e dá errado, e ele volta um pé atrás. Eu acho que agora se convenceu.
7: Eu questiono bastante essa ideia, porque eu acho que um jogo de futebol... ele não consegue ser feito único, salvo dos super times de futebol, que definem, eles definem como é que vai ser o jogo. Eu digo super times na relação com o adversário. Times que jogam assim, eles não conseguem definir como vai ser o jogo. Porque eles dependem do que o adversário vai fazer.
9: No caso do Inter e do Grêmio.
7: É, o Grêmio, por exemplo, como é que eu vou dizer que o Grêmio vai ser propositivo contra alguém? O Grêmio não tem nem time. Aí o Inter vai jogar assim é o jeito dele jogar. Até que um cara diz o seguinte, tu vai jogar no meu erro? Eu vou jogar a bola pro teu goleiro e tu vai jogar.
9: É.
7: Eu não vou jogar.
9: Sai jogo. É a
7: tese
9: do Léo. A bola fica no centro.
7: E aí é a brincadeira da posse de bola do juiz.
11: Mas se a gente for olhar como o Grêmio tá jogando, por exemplo, o Luiz Castro, a partir do momento que ele colocou 5 jogadores que correm mais no time, e um deles, eu incluo, que além de jogar mais, ele tem mais qualidade técnica, que é o Marlon, tu consegue fazer com que teu bloco esteja mais próximo e ele consiga avançar mais.
6: E o Villar Santos dá pra botar nessa conta também?
11: Sim, tá no 5. E são 5 de linhas.
9: Caetu, Wallace, Villar Marlon e...
11: Villar Santos
9: e o Pavon.
11: O Pavon adiantado. Então assim, tu agregou saúde no
9: meio
11: teu time.
9: Meio time de linha.
11: Não é coincidência, Guerrinha, que o Grêmio se tornou mais competitivo. Tu troca meio time.
8: Mas eu concordo. Nós vamos ter uma prova se tá certo ou não agora, que o Grêmio sai pra 2 jogos. O Grêmio jogou 2 jogos na arena e nos 2 jogos na arena terminou pressionado.
7: Isso aí, muito pressionado.
8: Mas entendeu? Com todo esse tipo de mudanças aí, terminou pressionado. Mas o goleiro foi a melhor figura em campo contra o São Paulo.
11: É isso aí. É que o Grêmio nessa, com essas 5 mudanças, ele consegue ficar primeiro mais compactado. O Villar Santos resumiu, se quiserem saber como é que o Grêmio joga, escuta a entrevista do Villar Santos no pós-jogo do São Paulo.
7: É isso,
11: ele resumiu muito bem.
7: Eu só acho que tu não consegue, Léo.
11: Só que tem uma questão, César, ele consegue estar mais compactado, ele consegue avançar o bloco, o Grêmio marca alto. Só que quando constrói a vantagem, por ser um time ainda em fase de construção, por ser um time instável, e pra mim é um erro que ele comete, ele baixa demais as linhas. E acontece que o Guerrinha disse. No caso do Inter, o Pezzolano vem tentando. O Bernabé começou o ano como lateral esquerdo, gente.
7: É que eu acho.
11: Não, o Bernabé não é que. O Alan Patrick, ele descobriu o Alan Patrick como segundo atacante.
7: O que eu acho que não é.
6: O Krovinovic volta.
7: A crítica. Ele hoje, hoje saiu no Jornal Oficial da União, mas no BID ainda não, né?
6: Sim,
7: não,
6: mas agora é quase automático. Eu tô perguntando, não aleatoriamente, porque dentro dessa ideia de que tem 5 jogadores. Que entraram no time, 2 estavam
9: um sexto.
6: Tu tem um sexto, que é uma nova peça, que daqui a pouco pode ajudar até nessa questão.
7: Dentro da discussão, eu acho, Léo, que não é que ele baixe as linhas. É isso que eu tô. Não é, o Grêmio não tem hoje estrutura para dizer como vai ser o jogo. Ele não consegue.
6: Tu sustenta que é, inclusive, física, né?
7: Não, no jogo contra o São Paulo, físico. A gente viu o jogo lá, os caras não conseguiam caminhar.
9: Mas é que algumas das trocas, César, o Grêmio faz, ganha, são para puxar para trás.
7: Não, eu sei, mas é de morto. Não, mas é de morto já. O time morto já, morto tá, fisicamente.
11: Tu tem o Dodi e o Nardoni.
7: É que tu não.
11: Aí tu
7: não
11: tira o Nardoni e bota o Dodi, em vez de botar um jogador mais ofensivo. Não, tu tá segurando
7: tanto é que
11: o time.
7: Tanto é que a crítica que eu fiz ao treinador ali no jogo foi que ele tinha que ter criado outras soluções que não aquela. A crítica foi essa que eu fiz ao treinador. E eu tava muito incomodado no jogo contra o São Paulo. Muito incomodado. Porque eu disse, pô.
6: É aquela história.
7: Pelo amor de Deus, eu tenho dois caras no meio campo que estão perdendo, eles não conseguiam chegar nas bolas.
8: Exatamente.
7: Aí tu muda pelo igual ou tu não muda.
6: É aquilo que a gente discutiu aqui.
7: Porque no jogo contra o São Paulo ele não muda.
6: Repita erros diferentes, não repita os erros, os mesmos erros.
11: O Luiz Castro,
6: o erro diferente.
7: Eu só quero dizer, aí eu fiz, a gente teve aqui na segunda-feira uma discussão sobre o Inter atual. Que pra mim, não, se tu olhar o histórico do Inter esse ano, não tem grandes mudanças, tá? Tem em determinado momento uma outra estratégia de jogo, mas o Inter nunca conseguiu firmar o Alejandro, o Inter nunca conseguiu jogar com o centroavante que fosse o cara lá para mudar a forma de jogar. Não é muito diferente do que a gente está vendo hoje. Ah, melhorou as peças da defesa, ok. Mas não é muito diferente.
11: Mas ele assim como o Castro
7: parece
11: já fez isso...
7: Parece que se caiu uma luz agora e começou
10: mudou,
7: a montar
10: o jogo. Ele já tinha mudado o Inter, tanto que ele consegue algumas vitórias, alguns resultados que a gente
6: Santos
10: nem esperava.
6: Santos e Corinthians em sequência, duas
10: exatamente,
6: vitórias
10: Santos e Corinthians fora de
6: reagindo.
10: Aí vem pro Beira-Rio, ele enfrenta a Chapecoense... E também adota esse estilo de deixar a bola com a Chapecoense. Só que depois ele desfaz isso contra o Mirassol.
6: Isso.
10: E ele fala que ele desfez. Ele disse, eu achei que a gente podia dar um
11: esse
10: passo
11: é o
10: a mais.
11: Que era o lanterna do campeonato.
10: Exatamente. Ali foi o erro. Sim, porque não, aí não manteve uma continuidade. Agora ele volta lá atrás.
6: Exatamente.
10: Imagina, o Mirassol ia estar mais embaixo.
9: É que o nosso otimismo, Léo, ele é relativo. Porque Grêmio e Internacional melhoraram.
6: O Maurício, tu tirou o casaco aquele agora. Agora meteu uma gola rolê.
9: Gola rolê.
6: Olha ali, Léo.
11: Tá elegante.
6: Rolê.
11: Isso tudo é menos do seu.
6: Gola olímpica. Cara, se o Maurício tirar essa gola rolê, o que vai
9: tirar? Tirar o quê? O cara quer tirar o quê, Diogo? Pelo amor de Deus, Diogo.
6: Tu tira o casaco, tem o...
9: 13:28.
6: Tira o casaco maravilhoso,
9: Léo. Eu tava tentando, Léo. Vou ter que ir pro Marcos Rocha.
11: Não, é que o Grêmio Internacional só melhoraram... comparados a Grêmio e Internacional. Eles não melhoraram comparado ao Mirassol. O Mirassol que melhorou. Sim. O Inter melhorou sobre o Inter e ainda assim ele sangra para empatar com o Palmeiras fora e para empatar com o Flamengo em casa. O Grêmio melhorou sobre o Grêmio para competir lá.
12: Não. Sangrar contra o Palmeiras e o Flamengo é bom.
11: É do tamanho. Mas, agora o Grêmio, para ganhar o seu jogo do Mirassol e para ganhar do São Paulo, suou em bicas e sangrou uma hemorragia.
13: É que quando tu tem peças como o Grêmio e Inter tem... E o Inter a gente já sabia, porque é praticamente a base do grupo que quase caiu no ano passado. O Inter fez poucos acréscimos.
11: Com algumas perdas.
13: Com algumas perdas, inclusive. Então isso sabia da dificuldade. O Grêmio a gente imaginava que pelas contratações, que não deram certo, o time teria uma outra régua. Mas quando tu tem um Palmeiras que precisa de um zagueiro pela esquerda e vai lá e pega o principal zagueiro do Brasil.
11: Botafogo, não, Alex.
13: Quando precisa de um volante para distribuir o jogo, vai lá e pega o Marlon Freitas. E aí tu vai contratando jogadores do Flamengo, que vai lá e contrata. É muito mais fácil estabelecer um time. O que o Pezzolano tá fazendo e o Luiz Castro também é que tu tem poucas peças e dentro dessas peças tu tem que encontrar soluções. Uhum, eu discordo do César quando disse que o Inter não mudou. Não, o Inter mudou. O Vitinho começa a temporada como extrema pela direita e hoje o Vitinho é lateral, gente.
11: Não mudou.
13: O Bruno Gomes foi volante, foi lateral, hoje o Bruno Gomes é zagueiro.
10: O Bernabéu começou como lateral, hoje é um dos melhores atacantes.
13: Por que o Bernabéu virou atacante?
6: Ele joga como
13: porque
6: volante,
13: ele não sabe marcar, porque ele não sabe marcar. E ele só virou atacante quando desembarcou em Porto Alegre o terceiro lateral do Bahia?
10: Exatamente.
6: Mas acho que o pulo do gato.
13: E eles estão conseguindo, ele tá conseguindo se virar com isso. O Alan Patrick tá jogando da mesma forma que jogava na era poder como segundo atacante, que é onde ele consegue.
12: O problema é que nós estamos no mês 9, estamos chegando no mês 9. Os treinadores veem os jogadores jogar todos os dias nos treinamentos e depois nos jogos. E vão saber disso um ano depois.
13: Mas é que, Pedro, a construção de um time ela não é simples.
12: Não,
13: se tu
12: sei,
13: não tem
12: mas...
13: os melhores jogadores.
12: Eu
13: se tu
12: sei.
13: Tem que te virar com Félix Torres, Vitor Gabriel, Juninho.
12: Tu tem que achar o melhor jeito de jogar.
13: Mas é que
12: campo.
13: Isso leva tempo.
6: Leva
13: tempo de adaptação do jogador à posição. Ou tu acha que o Vitinho então tem uma compreensão tática tamanha? Não, adianta treinador, porque com esses caras sem treinador. Nem tá, o churrasco eles conseguem fazer.
9: Olha só, como regra, tá certo, Léo, mas vamos pegar um caso específico do Luiz Castro. Ele teve as férias, a intertemporada, ele volta da intertemporada e o Caio Paulista é o lateral esquerdo dele. O que, que você fez durante 30 dias nos
14: contratou,
9: treinos?
14: Gente.
9: Neste período, Pedro Gabriel virou banco do Caio Paulista. Bastaram dois amistosos para o Caio Paulista voltar para o banco. Isso. Mas escuta, você não viu isso em 20 dias de treino? Então olha, o mundo parou.
14: O Grêmio tem dois centroavantes, tem um goleiro aqui, da seleção brasileira.
7: Olha, o Inter jogou em jogador. Abril, tá? Em abril. O Inter jogou e ganhou 1-0 do Corinthians, um gol no fim, um gol do Bernabé. O Bernabé chutou de fora e o goleiro aceitou.
9: Qual jogo?
7: Inter e Corinthians. Tá? Lembra que o goleiro escorregou? Uhum.
10: Esse jogo o Bernabé foi lateral.
7: Não foi atacante. Foi atacante.
10: Contra o Corinthians.
7: Lá em São Paulo foi. Eu peguei esse caso porque eu tenho a certeza que em determinado momento o Inter jogou igual. Também. Olha aqui. Uma linha de quatro. Aqui na descrição, tá? Uma linha de quatro. Bruno Gomes, Mercado, Vitor Gabriel, Matheus Bahia. Aí outra linha de quatro. Que a gente sabe que não jogou. Que não jogou em linha de quatro, tá? A gente sabe disso. Jogou em linha de cinco porque o Vitinho era ala. Vitinho, Paulinho, Vijagra, Bernabé, Carboneiro. E aqui jogou Borré, não jogou Alan Patrick.
14: Mas é a disposição.
7: Tirando o zagueiro,
14: que jogou. Essa é a vantagem. Mas a vantagem...
7: Não, o Vitinho... Lembra desse jogo, Léo. Jogou exatamente como tá jogando.
13: Ele jogou com duas linhas de quatro. O Vitinho hoje... O Inter hoje tá jogando num 5-3-2. Esse time que tu disse jogou no 4-4-2.
10: Sabe quando o Inter jogou num 5-3-2 lá no começo? Contra o Flamengo no Maracanã.
14: Isso.
10: E aí sim, o Bernabé foi lateral.
13: Com três zagueiros.
10: Exatamente.
13: Com três zagueiros.
10: Não, o Bruno Gomes.
14: E o Alan Patrick fez bem, inclusive. Fazia um dos três dessa linha de
10: mas era a formação, era essa.
13: A gente decide muito
12: nos números. E isso não é aula de matemática. Tu botar os caras, mandar o Vitinho descer um pouquinho,
14: Pedro,
12: mandar o Vitinho...
14: Tudo bem, mas é que os caras ali no dia a dia, Pedro, eles têm que ter isso assim. Isso não pode incomodar a gente. A questão dos números, entendeu? Tá bem, eu sei que isso não define nada. Tu fala com o Guardiola, ele diz isso é o de menos. Mas assim, os jogadores, eles lidam com essa história da linha.
12: Eu não tô mandando lidar. Eu tô dizendo o seguinte, que nós não podemos parar no 4-4-2 ou no 5-3-2. Nós temos que pegar os jogadores, colocar um em cada lugar, eles entenderem. Ah, é 5-3-2, eu vou jogar aqui atrás do lado. Então vamos fazer
14: isso. Mas é o que a gente diz nos jogos.
12: Levou um ano para jogar.
14: O Bernabé, ele começa o jogo com o Corinthians... o jogo aqui da volta, ele começa atacando pela direita. No 5-3-2, ele começa na linha de 3 pela esquerda, quase como um volante, entende?
12: O problema é que não pode botar o Bernabé na direita.
13: O processo de construção de uma equipe, seja ela de futebol, de basquete, vôlei, ou mesmo uma equipe de debatedores, de um programa, né, como sala de redação, ele é um processo que ele é construído ao longo do tempo. De colocação das peças no seu lugar, de uma organização. Não é do dia para noite. Se tu tem jogadores de altíssimo talento, é muito mais rápido, porque o talento deles nesse momento de adaptação, ele vai se colocar à disposição e vai resolver muitas situações para ti.
12: Demorar mais um pouquinho vai cair.
13: Mas o campeonato do Inter é não cair,
9: Pedro. A grande diferença entre os treinadores é que os melhores conseguem fazer isso mais rápido. Os treinadores melhores conseguem encontrar soluções mais rapidamente. Os que demoram mais, às vezes, se pega no meio de uma outra questão.
14: Os treinadores maiores e que estão em times com mais consistentes, eles perdem menos jogadores. O problema dessa ideia da construção, que, claro, a construção é sempre longa, é que de 6 em 6 meses tem uma janela, tu perde A e B. Aí tu tem que começar tudo de novo, sabe? Eu sempre ouço os treinadores dizendo, gente, se tu perder uma peça, a reconstrução é toda de novo. Aí, pô, o Grêmio perdeu o Arthur e fulano. Ele tem que reconstruir. Se o Inter perdeu o Vitão, tu tem que encontrar um zagueiro. E aí traz um zagueiro, não funciona,
13: um caso do Pezzolano e um caso do Luiz Castro. O Bruno Henrique, quando teve o contrato renovado, deu uma gritaria, que absurdo. Tinha uma cláusula no contrato, ele bateu a meta. O Inter precisou dele na reta final do ano passado para não cair.
12: Sim.
13: Precisou dele, de todos os orixás, todos os deuses, de todas as religiões. E aí o Bruno Henrique bateu a meta. O Pezzolano, como ele não pode abrir a mão de ninguém, o Pezzolano não pode abrir a mão do Juninho. O Juninho é importante.
10: O Juninho tem entrado em todos os jogos.
13: O Bruno Henrique é um cara que ele recupera e hoje é um cara importante. No caso do Grêmio, o Grêmio tem dois laterais no grupo que juntos custam 1.200.000 e nenhum dos dois consegue fardar.
12: Os da lateral
13: direito, tá? João Pedro e Marcos Rocha. Um é alternativa no banco, até porque é um cara de grupo e tal, um líder de grupo, um cara positivo, colabora de outra forma, mas é um cara que custa caro pra isso. Porra. E o Grêmio tem, Pedro, na lateral direita, por um semestre, um cara como o Pavon. Quando ele recebe um lateral direito que vem do Goiás, que é da função e tem vitalidade, não é nenhum lateral direito da seleção brasileira, ele consegue fazer com que o Pavon, com a intensidade dele, possa ser o que o TT não é. Então isso leva tempo, porque tu não tem dinheiro para ir lá e fechar um cara e ter um lateral direito. Isso é um problema.

0: São 2:28, 2:28, mais um pitaco do Sala de Redação para vocês.
1: Paulo de Porto Alegre, Pedro Guerrinha voltou de férias na TPM.
2: É verdade.
1: É atenção pós-mulher, o Guerrinha deve, devia estar transando nas férias e voltou
2: de férias. Não, nas férias é férias. Férias eu tomo banho, inclusive, de cueca.
1: Porque...
2: pra não ter perigo de nada.
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4: O Grêmio divulgou agora no início da tarde, Leonardo Gaciba, o novo consultor oficial de arbitragem. O que, que ele vai fazer? Orientações aos jogadores e à comissão técnica, Maurício.
5: Boa, boa.
4: Tem mudança agora da questão da arbitragem, né? Várias regras novas que foram aceitas, impostas lá na Copa do Mundo e agora vai passar a valer também no Campeonato Brasileiro, Copa do Brasil. E além disso, a interlocução com CBF, Federação Gaúcha, Conmebol, FIFA, se o Grêmio vier disputar alguma competição organizada por essa...
1: Reclamações em geral.
4: Exatamente. Então ele vai fazer o meio-campo do clube com as entidades que organizam os torneios, as competições disputadas... E repassar os jogadores através de palestra, fazer relatório para os jogadores e comissão
5: técnica. Mas isso não como empreitada, isso é uma função dele regular no clube.
4: Exatamente, ele já estava exercendo algo parecido no Cruzeiro, foi o último cargo que ele exerceu. E agora o Grêmio foi buscar profissional de mercado, né? Leonardo Gaciba, ex-árbitro, foi diretor de arbitragem da CBF. O anúncio aconteceu agora.
5: Eu entendo que isso pode agregar bastante aos jogadores no entendimento da regra. E se o Leonardo Gaciba conseguir convencer os jogadores do Grêmio, no caso, que é para quem ele vai passar a trabalhar, que não vale a pena a trapaça, não vale a pena simular, não vale a pena forjar uma agressão que não sofreu, que não vale a pena o goleiro ficar no chão como se tivesse tomado um tiro depois de fazer uma defesa, estas coisas já vão fazer o Grêmio ter outra postura no campo.
1: É que tu não conhece, o teu conhecimento de medicina é muito pequeno, por vezes tu toma um bico na bunda e dói na cabeça.
5: Que coisa mais bonita.
1: Tá entendendo? Uh-huh. Então tu não tem essa particularidade medicinal.
5: Medicinal. Dor reflexa.
1: Claro, dá na bunda e dói na cabeça. Uh-huh. Não, porque os caras é assim, tu toma um pontapé no dedão do pé e bota as mãos na cabeça.
6: Às vezes o cara leva um pontapé na bunda e fica com dor de cotovelo também.
5: E se o cara tomar uma porrada na cabeça, daí o que o cara faz?
1: Maurício não conhece medicina.
5: Hein, Pedro?
1: Nem no futebol.
5: Ouviu aqui, Pedro? Pessoa atenção, Pedro. Se tu dá um bico nos Países Baixos, como Vossa Excelência diz, dói a cabeça. Se o cara bate na cabeça, daí o que acontece? Põe a mão onde?
2: Na bunda.
1: Pergunta pro Maurício.
2: Reflexo, né?
4: sobre o Gaciba, recebi agora contrato de prestação de serviços ao clube. Esse é o contrato que
5: Sim,
4: foi
5: não vai ser funcionário, nada disso.
4: Exato. Não estava explícito isso na nota.
6: Mas isso é porque teremos novas regras a partir da próxima rodada.
4: Exatamente.
2: Mas não adianta rigorosamente.
1: A partir da próxima rodada, agora, domingo?
5: Sim. Não, já está valendo.
7: Pode ajudar, César.
2: Mas tu vai para uma arbitragem lá que bota uma bola na área, o cara para tudo que eu vou
5: tentar. Não, mas não é isso. As novas regras é cera, é lateral, é escanteio.
2: Todo mundo sabe ler. Não precisa.
5: Tem certeza que todo mundo sabe
8: ler. Passar instruções para os jogadores é mais necessário do que a gente
2: quem ensina é como professor. Quem ensina o procedimento é o juiz do jogo. Ele, no dia que ele levantar lá, o cara botar a mão e ficar fazendo ondinha e ele mandar bater rápido, nunca mais vai deixar de bater rápido. Quando ele tirar o cara do jogo lá com um minuto, como está escrito na regra, e o goleiro que faz cera quando a bola vai na mão dele, acabou. Agora, no Brasil não funciona. Por quê? Porque o juiz olha... Vamos contar. Um segundo dele dura 10.
5: Ontem, aliás, aconteceu. Desculpa, Maurício. Aconteceu Independente Rivadavia e o Fluminense. O Arce, que o Inter quer contratar, ele, substituição no finzinho, estava empatado e ele demorou para sair. O árbitro
6: substituto não entrou.
5: Ele saiu, o substituto não entrou. Teve que esperar um minuto.
6: Só que aí o jogo
8: mas ele acabou o jogo. Exatamente.
5: Aí, ele devia ter dado 45 minuto a mais, segundos ele depois. Mas em tese, é isso.
9: Da responsabilidade do juiz, César, eu não discordo de você. Eu só não concordo que haja inocência da parte dos jogadores.
2: Os jogadores trapaceiam. Eles entenderam.
9: Eles não ajudam a arbitragem.
2: Maurício.
6: Vai entrar em vigor a partir de domingo. Sábado, né? A rodada começa sábado.
1: Lembra aí.
6: 5 segundos para cobrar o lateral. Quando o árbitro perceber que uma cobrança está sendo deliberadamente atrasada, deverá iniciar uma contagem de 5 segundos. Se o tempo esgotar, o arremesso não for executado, a bola passa para o adversário. Tiro de meta, o mesmo, tá? 10 segundos para sair de campo em caso de substituição. Em caso de atraso do substituído, o jogador substituto deverá aguardar 1 minuto para entrar em campo.
7: Aconteceu ontem com o Arce. O Independiente Rivadavia ficou 1 minuto com 10 jogadores.
6: 1 minuto fora em caso de atendimento médico. O goleiro que cai por qualquer coisinha, né? É, caso o jogador seja um goleiro, sai um jogador de linha por 1 minuto. E anteriormente, os jogadores que saíam de campo para receber atendimento médico aguardavam apenas autorização para voltar ao jogo. Era usado como artifício para fazer cera. Agora será necessário aguardar 60 segundos, pelo menos, para voltar ao campo.
7: Então, supostamente, nós não ouviremos mais um treinador, e foi o Felipe que ouviu, e não é só o Pezzolano que faz, para não virar o demônio o Pezzolano. O Pezzolano fez ouvido pelo Felipe no fim de semana. Mas outros treinadores fazem isso. Cai para eu trocar. Cai para eu dar uma orientação.
6: O goleiro
7: isso
6: cai,
7: não é ético, tipo, isso não é correto.
6: O time está com um a menos, o cara está machucado recebendo um atendimento fora de campo, é comum o goleiro cair. Bate um vento, lateral, ele cai.
7: Então, isso não pode ser normalizado.
6: Aí até o colega ser atendido.
4: Não, e até falei, poxa, se eu aqui atrás do gol percebi isso, imagina o quarto árbitro, né?
2: Mas é a hora que o juiz vai dar o cartão amarelo. Foi o goleiro que fez cera, não faz muito tempo, foi expulso com o segundo cartão amarelo.
7: Eu lembro
8: do
7: Marcelo
8: Groy.
7: Marcelo Groy passou.
8: Léo Jardim no Beira-Rio.
4: Marcelo Groy contra o Atlético Paranaense em Curitiba.
2: Mas o Léo Jardim, eu tô falando do Léo Jardim, foi expulso
7: assim. Isso. Ah, e não faltou quem achou demasiado. Não foi demasiado. O cara afronta o juiz. Afronta.
10: É que assim, eu não sei aonde que se ultrapassou. Aonde se ultrapassou o limite ético de que o goleiro, quando tinha um choque, ele caía. Tá bem, teve um choque. Tu não sabe se é ou se não é. Aonde que se ultrapassou esse limite da caradurismo total do cara cair a qualquer momento, alegando que passou a sentir uma dor 15 minutos depois de qualquer lance. Nessa questão da regra aí da cera... Se for um lance que pode ter concussão cerebral ou batida, aí não entra essa regra.
7: Claro que não, aí claro que não. Não vai bater contra a medicina.
10: Temo que os goleiros passem a voltar à regra anterior. Procura um choque ali no escanteio e cai. Opa, bati em alguém, posso ficar
7: no chão. Eu atribuo diretamente a treinadores esse tipo de procedimento, porque ou eles autorizam ou eles orientam. De uma forma ou de outra, eles são participantes desta farsa. Se você é treinador e tem autoridade técnica, assim, ô Pedro, você é meu jogador e eu não quero que você faça isso. Agora, se ele deixa fazer ou se ele diz, Pedro, na dúvida cai que a gente dá um jeito. Ele é parte disso. Se nós não pararmos com isso, nós nunca mais vamos ser campeões do mundo. Nunca mais. Mas enfim, oremos ao Senhor.
4: Avançando agora para outros temas do Grêmio, né? Hoje o Diário Oficial da União divulgou o visto de trabalho do Filip Krovinović, né? Do croata, meio campista que o Grêmio contratou. Isso já é um passo além na questão burocrática para ele ficar apto a estrear com a camisa do Grêmio. Agora ele precisa sair no BID, Boletim Informativo Diário, até sexta-feira.
1: Não, o BID é barbado. O difícil era...
4: A parte ministério. Mais difícil era o visto de trabalho, que o Amuso, o Braithwaite, todos esses jogadores estrangeiros passam por esse processo. E
1: ele começa jogando já?
4: Acredito que não, Pedro. Ele não joga desde abril. Desde abril, quando ele estava jogando lá no clube croata. Acabou a temporada, começou uma pré-temporada, ele não vinha sendo utilizado e...
2: É, mas eu acho que ele não tem chance de jogar por esse motivo, porque o Nardoni tá jogando sem jogar também. Desde abril. Bom,
7: mas assim, eu não acredito na titularidade, você não acredita nem que ele possa entrar
4: no decorrer? Não, que ele vá jogar. A intenção do Grêmio é que ele vá viajar.
7: Tá. Mas se ele só não começa
4: a titular. Saindo no BID até sexta-feira, viaja para Belo Horizonte. Domingo, 4 da tarde, o jogo contra o Atlético.
10: Fisicamente ele tá voando, né, pelo que se diz.
4: Ele tá treinando normalmente.
10: Não tem nenhum problema.
4: Só que esse é o adendo, ele não joga desde abril.
2: Mas tem que jogar.
4: Não joga desde abril.
2: É, se ele não jogar agora, ele vai ficar sem jogar desde abril.
4: Não, mas
2: então ele tem.
4: Acredito que ele já começa como titular?
2: Eu acho. O Grêmio precisa tentar arrumar.
7: Eu gostaria.
2: Um time.
7: Eu gostaria, ele porque
2: tem que
7: é
2: um.
7: Não vai jogar
11: menos. Sabe que isso é uma frescura?
10: Vai entregar
11: o
10: risco, Nardoni.
11: O cara tá pronto para jogar. O cara veio para jogar, tá pronto para jogar, mas não pode começar o jogo. Não. O cara tem que começar o jogo.
7: Exatamente.
11: É muito melhor tu ganhar um jogo que tá 0-0 do que tu entrar quando tiver 2-0 pro adversário.
2: Tem uma coisa.
11: Eu ouço isso todo dia. Não, o cara não vai começar o jogo. Não, o cara tem que começar o jogo.
2: É muito mais gestão de grupo do que qualquer outra coisa, porque se tu pensar, é muito melhor para um jogador, muito melhor, quem jogou futebol sabe disso, é muito melhor tu começar no ritmo de todos.
7: Com 0-0.
2: Não pelo resultado, tá? Não pelo resultado. Pelo entendimento do ritmo que o jogo vai te dar. Do que tu entrar...
10: Os jogadores gostam de começar.
2: Tu entrar num jogo em que o jogo já tem um ritmo, que tu demora um pouco para adaptar a tua respiração ao jogo, porque tu entra diferente.
7: Eu não discordo de você em nada sobre o quanto é melhor começar, mas o fato do resultado, isso é piada interna dos boleiros. Quando tá 2-0, conta no exemplo do Guerrinha, o treinador vira pro Diogo e diz assim: Diogo, vem.
11: Vamos lá, resolve.
7: Assim, vai mandar eu resolver. Pô, por que não começou comigo? Ah, tá 2-0, conta, vai lá e resolve pra mim.
1: Isso e o guri? Muito.
7: Não, e o guri aqui, assim, eu não vou começar anos. Com ele porque eu vou queimar ele. Aí tá 2-0 pro Safurfa, o cara diz assim: vem cá, meu guri, agora eu confio na tua... Como é que confia na
10: tem
7: minha
10: incêndio
7: qualidade?
10: Eu não comecei? No campo tem um incêndio.
1: Mas não é contra o Safurfa, é contra o Flamengo, Palmeiras, no Grenal, tá tomando dois, agora bota o guri aí que ele vai resolver.
7: Agora vai que eu tô contigo.
12: Outro que tá voltando, que pode aparecer nessa delegação em Belo Horizonte, é o TT. TT se recuperou da lesão no quadril, ele era titular, fica fora contra o Mirassol e contra o São Paulo. Quem joga na função dele? Pavon. O Grêmio ganha de 1-0, gol do Pavon contra o Mirassol, e 2-1, gol do Pavon.
11: Não tira.
12: Não sai mais.
1: A gente tem que tentar descobrir também o que acontece com o TT. O TT é um jovem, deve ter 25 anos, por aí, 26.
11: É isso aí.
1: E o TT não consegue caminhar em campo. Ele não tem nada.
12: Não é competitivo.
1: Ele até tentou em determinado momento, deu uma melhoradinha em relação a ele, depois que o empresário deu uma chamada nele, mas aí voltou a ser o nada.
11: Eu acho que o TT ele precisa. Isso acontece muito com jogadores que ficam muito ricos. Ele precisa ter um pouco de fome, sabe? Ele precisa ter aquela ambição de buscar algo mais na carreira dele. Porque às vezes o jogador, ele não é um, nem dois, nem três, e eu nem vou colocar como um erro, porque é da vida isso. Isso é da vida.
7: Mas isso é cultural nosso, né? Porque se você pensar, e aí sim, aí eu vou ter que remeter à educação dos europeus que ganham barbaridades de dinheiro. Na Inglaterra se paga por semana, e você vai na rodada no fim de semana, os caras estão comendo perfil, a grama, a trave. Sim, é cultural, perfil. Mas cultura se muda.
11: Tu tem muitos exemplos de jogadores brasileiros que jogam a vida toda com toda a dedicação.
7: Em alta performance.
11: Mundo. Tem. O problema é perfil da pessoa. É complexo isso, porque a gente vê agora, eu tava vendo o episódio do Corinthians com o Depay, né? Aí o Depay agora vai entrar com uma ação gigantesca.
7: 42 milhões de dívida do Corinthians sem
11: crédito. Diretamente. E, ele tá entrando pedindo 70. Ele pede 180 na ação. Imagina o tamanho do contrato que ele tem, com dano moral e tal. Só que o Depay, para jogar a Copa do Mundo, o Depay caminhou no primeiro semestre. E o Corinthians deve para o Depay os contratos do primeiro semestre. Os meses do primeiro semestre. Não sei se pagou todos, se pagou um, dois, três, não interessa. De alguma maneira vai pagar. E o Depay caminhou, porque estava pensando na Copa do Mundo. Teve um episódio do Grêmio
10: jogou
11: aqui.
10: Teve um episódio do
11: Grêmio aqui, que até hoje eu sou incomodado, não gosto nem de falar o nome Luizão. A Copa de 2002 veio o Luizão pra cá. Se recuperar em Porto Alegre. Pra se preparar pra Copa. Ele tinha contrato longo com o Grêmio. Quando acaba a Copa, ele não volta. Ele não voltou. Porque ele disse: eu já fiz o que eu tinha que fazer. Ou seja, é perfil. Entendeu? É perfil. E o clube, neste caso, sempre paga. Porque o TT não tá bem. O contrato tá feito. O Grêmio vai ter que pagar.
1: Não tem
11: o que fazer. O Borré, o Valência, em determinado momento aqui em Porto Alegre, não queria mais, né? Tava lá caminhando dentro do campo e tal, não queria mais. Pergunta se abriu mão de um mês de salário.
7: Quando ele caminhava a 1.800 e se falava que ele estava desmotivado, eu só pensava assim: 1.800 por mês e tá desmotivado?
11: Por isso,
7: como é que eu digo isso pro cara que não ganha isso e tem que se motivar todo dia para acordar, para ir fazer o seu trabalho que ele não gosta? Porque quem faz o que gosta já tem uma vantagem sobre os demais inacreditável. Você se diverte trabalhando. Pensa na quantidade de gente que se diverte só quando sai do trabalho. E o trabalho é o seu sacrifício. Como é que eu digo para esse cara que quem está com 1.800 na conta por mês não está motivado?
1: Eu fico pensando na Nani lá no meu sítio, que acorda cedo para fazer ambrosia.
10: Não, essa Nani aqui.
8: Não, sou eu.
7: A Nani é da maionese.
1: Aí os caras vão lá, pegam a maionese, levam para casa, não dão nem uma gorjeta para ele.
11: Traz a ambrosia. Traz a ambrosia aí.
1: Tem para vender
6: lá. O Depay virou pivô de uma disputa política do Corinthians. Porque o Depay é trazido pelo presidente que acabou tirado do cargo. O presidente atual queria renovar com ele, porque o Depay tem essa dívida e ele colocaria algo que o Grêmio fez, colocaria a dívida no novo contrato, que o Grêmio fez com o Bright White. E aí, quem está na base de apoio desse presidente tem eleição no final do ano, disse: não, tu vai te abraçar no cara que o cara que a gente tirou do cargo, contratou, nós vamos te abandonar. Então ele ficou entre a cruz e a espada, porque tem essa dívida, tem esse processo, mas também tinha um jogador que ele queria manter.
7: Sim, porque a qualidade técnica dele, nos melhores momentos dele no Corinthians, o Corinthians tem 3 títulos.
6: É, um
7: título regional, uma Copa do Brasil e uma Supercopa contra o Flamengo. Aqui, eu e o César na cabine vimos o jogo do Corinthians 3, Grêmio 0, o último jogo do Renato, que tinha Yuri Alberto, Depay, Bidon e Garro. Foi 3-0 e foi bom pro Grêmio.
6: Mas aí, Maurício, é aquilo que a gente conversou ontem, né? Os primeiros 6 meses desse cara que vem da Europa, ele é diferente.
7: É, depois ele teve lesão muscular.
6: Aí depois ele começa a entrar no ritmo. Agora, quando tu contrata um jogador desse, o valor era absurdo. Tinha um patrocinador, que depois estava envolvido também em algumas situações.
7: Que era o que ia pagar e
6: que estava em investigação, que ia pagar e saiu, teve. Enfim. O Corinthians pagava o hotel pro Depay. Não, o hotel do Depay era um dos 30. Ele estava numa suíte master de um dos 30 mais confortáveis, mais luxuosos hotéis do mundo. Só no Brasil. No Brasil ele é o segundo atrás do Copacabana Palace. 250 mil por mês
11: de hotel.
8: Auxílio moradia.
2: Imagina.
6: Aí não quebra, né? Aí quebra.
11: Não aguenta. Não aguenta, o rojão não tem.
7: O camarote que ele tem é exclusivo, regalias. Ele tem várias regalias. O prêmio do Paulistão foi todo para pagar.
2: A confusão é essa. Não é, Léo, porque o dirigente é incompetente, que a gente não pode tirar também a responsabilidade do jogador. É que às vezes a gente olha tanto a incompetência dos clubes e esquece que muitos jogadores, eles simplesmente brincam quando vêm para cá. Eles brincam quando vêm para cá.
6: César, vale para os nossos e vale para o do Corinthians. Quando tu contrata um cara, não sei quanto é que é o Depay, 4 milhões por mês?
7: Era perto disso ou mais.
6: 5 milhões por mês.
7: Com vantagem.
6: Traz um cara que por mais... Na Europa ele jogou no United, teve um bom momento no Atlético de Madrid e tal, no Barcelona ele jogou. É um cara de grife. Mas tu traz um cara por 5 milhões por mês e o hotel que tu paga para ele é um bom salário de um zagueiro, por exemplo, é incompetência do dirigente.
7: Não, é 5 milhões mais o hotel, mais bônus. Isso é inacreditável.
2: O que eu quero dizer, não é porque o dirigente é incompetente que a gente não vai...
6: É porque ele é incompetente.
2: Não,
7: mas não é excludente, não é excludente.
2: Se o jogador não fizer a parte dele, ele também tem que ser criticado. Se hoje a gente diz assim... erro é do dirigente que pagou por 5 milhões.
6: Mas o Depay não bateu na porta do Corinthians, o Depay estava lá
2: eu
6: na
2: sei,
6: Holanda.
2: Mas ele ganhou. Só que isso não impede. Isso não impede que ele tenha que ter vontade de jogar.
7: Ah, mas ele tem 3 títulos.
6: Mas aí
8: ele virou ídolo da torcida.
7: Copa do Brasil ele é campeão, Campeonato Paulista ele é campeão, Supercopa ele é campeão. E ele participa dos 3 títulos. Ele pode não ter
6: tenho
7: sido
6: certeza.
7: O Suárez, que jogou 200 partidas. Mas
6: eu
7: ele
6: tenho certeza que quando tu foste contratado, tu tava na Bandeirantes, né? Tu foste contratado para vir para cá. O Thiago e o pessoal que te contratou, certo? Como é que é o César no dia a dia?
1: Pagaram muito.
6: Não, base. Como é que é o César no dia a dia? Pô, o César é um cara que o ambiente é bom com ele, ele se relaciona bem.
2: Exato. Então, disse, não, pode contratar.
6: Então, assim.
2: Meu diálogo, tu quer o Pedro te conta o diálogo?
6: Não, não, 15 assim. Segundos, não, mas é que certamente, César, e isso é uma característica que nós temos, o mala ele não dura muito tempo, porque o mala ele estraga o ambiente. Então, eles foram investigar. Qualquer empresa vai contratar um funcionário e faz isso. Quando tu vai contratar um jogador, como é que tu não vai investigar a vida do jogador? Ou tu não vai... Vem cá, esse cara tá como? O Grêmio fez isso com o Everton. O Grêmio, o Luiz Castro ligou pro Abel Ferreira. Como é que ele... Cara, ele só tá descontente aqui porque eu determinei que vai ser um jogo o Carlos Miguel, um jogo ele, e ele quer jogar todos. Mas ele treina, ele é um cara bom de grupo. Ele... Ah, então eu posso apostar. Eu posso trazer. Se tu não fizer isso, que é o básico do dirigente, me desculpa, meu amigo, que tu tá no lugar errado.

0: São 2h49. É a reta final do Esporte e Companhia aqui na Gaúcha, nesta madrugada chuvosa do dia 13 de agosto de 2026. O Grêmio joga sábado pelo Campeonato Brasileiro contra o Atlético Mineiro. O Inter joga na segunda-feira contra o Remo pela mesma competição. O Inter joga em Porto Alegre, no Beira-Rio. O Grêmio joga em Minas Gerais, em Belo Horizonte, na capital mineira, contra o Galo. Madrugada chuvosa e fria no Rio Grande do Sul. O Douglas Weber traz mais informações da previsão do tempo.
1: Bom dia, Rafael Collin. Bom dia aos ouvintes do Esporte e Companhia. Vamos com a previsão do tempo para esta quinta-feira. Na quinta-feira, a instabilidade continua atuando sobre o Rio Grande do Sul, mantendo condições de chuva para grande parte do estado. Possibilidade de temporais isolados, inclusive com queda de granizo, permanece principalmente no noroeste, norte, nordeste e centro do Rio Grande do Sul. Nas demais regiões, a chuva poderá vir de forma moderada a forte. Os acumulados ficam entre 10 e 60 milímetros, com possibilidade de volumes pontuais próximos dos 100 milímetros na região do centro, vales, região metropolitana aqui de Porto Alegre, serra e litoral norte. O mar continua agitado e com ressaca, tá? Muita atenção pessoal do litoral. As temperaturas mínimas no estado ficam entre 9 e as temperaturas máximas 27, dependendo da região do estado. A permanência de chuva merece então uma atenção, principalmente em áreas que já terão recebido volumes elevados de chuva na quarta-feira. Além de episódios de maior intensidade, o acumulado em 2 dias pode favorecer a elevação do nível dos rios, sobretudo na metade norte do estado. Isso é o alerta da nossa Defesa Civil. Para quinta-feira, então, Colin, hoje ainda bastante instável, né, com bastante céu encoberto e períodos de chuva, principalmente também na região da Serra, essa chuva moderada. A região está entre uma das áreas onde os acumulados podem atingir 100 milímetros por dia de chuva, ou seja, bastante atenção para o pessoal da Serra Gaúcha. Então, vamos aumentar então a atenção para os alagamentos e a elevação rápida de arroios e pequenos cursos de águas. A chuva pode apresentar variações de intensidade ao longo do período. Então, região metropolitana de Porto Alegre, continua a chuva, os acumulados seguem, né, entre 10 e 60 milímetros e muita atenção, principalmente para a região metropolitana aqui, centro, vales e litoral norte, que pode ter esses volumes pontuais de 100 milímetros de chuva. Daqui a pouco eu volto mais com previsão do tempo, Colin, principalmente aí para projetar a sexta-feira e o final de semana. Até mais, tchau!

0: São 2:55, 2:55, é a reta final do Esporte Companhia aqui na Gaúcha. O Renan Silveira fecha o programa comentando sobre o clássico Grenal na Copa do Brasil.
1: Boa noite, Rafael Collin, amigos da Gaúcha. Bom, falar de clássico Grenal, a gente sempre tende a dizer que é um jogo equilibrado, que não tem favorito, que os dois chegam em má fase. Tudo isso é verdade, né? Eu acho que não tem como a gente separar o Campeonato Brasileiro da Copa do Brasil. O péssimo momento que vivem Grêmio e Inter no Campeonato Brasileiro da Copa do Brasil. Porém, a Copa do Brasil pode ser uma boia de salvação para os dois lados, né? Tudo bem que o Grêmio ganhou o Campeonato Gaúcho, isso deu até um certo respiro para o técnico Luiz Castro, só que o Paulo Pezzolano vem com um respaldo muito grande no lado colorado, muito em virtude das atuações, não só resultados, já que o Inter também está na parte de baixo da tabela de classificação no Brasileirão, mas também da mostra de um trabalho, de um padrão tático, de um time que preza muito pelo coletivo, apesar da escassez de peças, né, que tem o lado vermelho. O lado azul tem peças, é bem verdade que teve investimentos, mas boa parte desses investimentos não estão trazendo resultado. Alguns deles mal chegaram e já saíram também nessa mudança de fotografia que vem fazendo o Grêmio para esse segundo semestre de 2026. Para dizer que vejo o Inter com um leve favoritismo para esta fase da Copa do Brasil e acredito que, inclusive, quem passar de Grêmio e Inter tem grande chance, sim, de chegar na grande final. Não vejo um favoritismo tão grande assim para Cruzeiro ou para Atlético Mineiro de enfrentar a Grêmio ou Inter na próxima fase, muito em virtude também de que quem eliminar o rival aqui no lado gaúcho pode embalar, apesar de vir clássico também do lado mineiro. Vejo o Inter como favorito porque tem um padrão de jogo mais interessante, ou pelo menos um time que se entrega, ou parece se entregar um pouco mais do começo ao fim. Claro que é um favoritismo ali, sei lá, 55-45, técnico Luiz Castro vem arrumando a casa, o Grêmio vem melhorando em alguns jogos, conseguiu a classificação com o Mirassol, conseguiu uma boa vitória com o São Paulo, mas eu vejo o Inter mais constante nesse momento, fruto é desses dois últimos resultados com Flamengo e Palmeiras também, né, no Campeonato Brasileiro. Mas tem um detalhe que vai fazer toda a diferença, que é o fator casa. E por um lado curioso, o Grêmio não consegue bons resultados fora de casa e o Inter não consegue resultado em casa, ou seja, os dois não gostariam de jogar no Beira-Rio. Esse é o dado curioso, né, Colin? Grande abraço.
0: Valeu, Renan Silveira, e com as informações do Renan, o Esporte Companhia fica por aqui, com a opinião do Renan, o Esporte Companhia fica por aqui, desejando a todos uma excelente quinta-feira, forte abraço, tchau!

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1: 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Polícia pede prisão preventiva de homem localizado embaixo da casa da ex-companheira um dia após esfaqueá-la em Novo Hamburgo. Câmara dos Deputados instala comissão especial para analisar PEC que reduz maioridade penal. Ponte da RS-129 entre Mussum e Encantado, no Vale do Taquari, será liberada em 30 dias. Tempo instável em Porto Alegre, agora faz 14 graus. 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
1: Movimento tranquilo em Porto Alegre e também nas rodovias da região metropolitana sem registro de acidentes.
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1: O Instituto Nacional de Meteorologia estendeu o alerta laranja para perigo de tempestades no Rio Grande do Sul. O aviso laranja abrange toda a faixa norte, noroeste, serra, parte da região central e a região metropolitana. A possibilidade de chuva de até 100 milímetros por dia, ventos de até 100 km por hora e queda de granizo. O alerta é válido até às 11h59 da noite desta quinta-feira. A Justiça mandou soltar a ex-secretária do Bem-Estar Animal de Canoas, Paula Lopes, presa preventivamente por estelionato desde 15 de junho. Ela terá que cumprir medidas cautelares como não atuar mais com animais, não frequentar abrigos e não manter contato com réus e testemunhas. Paula também foi indiciada por suspeita de maus-tratos a animais, estelionato em campanhas de arrecadação e outros crimes. 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Da redação, Gustavo Gossen.

3:06, está no ar o Madrugada Gaúcha, nesta quinta-feira, dia 13 de agosto de 2026. Lá fora, chuva fraca, tempo instável, a maior parte do estado. 14 graus a temperatura agora aqui em Porto Alegre. Vamos iniciando mais um Madrugada Gaúcha, trazendo as principais informações, a boa música e também a interatividade, a participação dos nossos ouvintes até às 5 horas da manhã, trazendo as principais informações da madrugada. Nós que, na nossa trilha musical nesta quinta-feira, apresentamos a música internacional das antigas. Ontem tínhamos a música nacional das antigas, hoje a música internacional das antigas, começando com Elton John. Elton John, que é a atração confirmada do Rock in Rio no dia 7 de setembro, ele vem

0: ao Brasil, depois de fazer a sua turnê de despedida, o Brasil tinha ficado de fora. E Elton John acabou, né, de certa forma, reconhecendo o equívoco, né, de não ter colocado o Brasil na sua última turnê, na sua turnê de despedida, e acabou, então, em uma negociação com o Rock in Rio, confirmando, então, a vinda dia 7 de setembro, será a atração principal do Rock in Rio 2026. Elton John tem um filme muito, muito legal, né? Uma das cinebiografias mais legais que tem aí é a vida do Elton John, Rocketman, né? É o filmaço, filmaço. Quem gosta de cinebiografia, vale a pena assistir, que essa do Elton John é, com certeza, uma das melhores. 3 horas 9 minutos, ouvintes participam através do 51996995218. Bom dia, Fred, ligado aqui na Gaúcha. É o ouvinte Heraldo, direto de Pelotas. Bom dia, Frederico, em Santo Ângelo, chuva com trovões. Um abraço do Edemar. Também chuva muito forte por aqui, é o Júlio César, da cidade de Canela, 12 graus, tudo tranquilo, vigia, boa quinta-feira abençoada para todos nós. Também o Vinícius de Caxias do Sul, chove muito por aqui, abraço, boa madrugada. Também aqui a mensagem da ouvinte Carla, ligada direto de São Leopoldo, participando também do Madrugada Gaúcha, lembrando que os recados também podem ser enviados através do meu Instagram, arroba Frederico Feijó, segue lá, arroba Frederico Feijó, e mande a sua mensagem também aqui na Madrugada da Gaúcha. Nós vamos até a redação de GZH, por lá está Gustavo Gossen, também a Stephanie Soares. Gossen, muito bom dia, ótima quinta-feira para o amigo.
1: Bom dia, Fred. Bom dia a todos. Mais uma madrugada, mais um dia. Quinta-feira já, apostos aqui. Agora me parece que a chuva está um pouco mais fraca, né? Mas estava uma chuva forte que, para quem tivesse a oportunidade de dormir mais cedo ou não tiver tendo que sair para a rua, era um dia mais convidativo para não sair da cama, né?
0: Com certeza. Até conversando com o Macedo algumas semanas aqui na troca da guarda, a gente estava falando sobre a chuva que antes tinha aquele caráter relaxante, né? As pessoas gostavam de dormir ouvindo o barulhinho da chuva. Hoje em dia, especialmente aqui no Rio Grande do Sul, o barulho da chuva ele traz medo, né? Traz angústia, traz ansiedade por tudo que pode causar, né? A chuva em excesso. Então, o que há alguns anos era algo tido como momento relax, né? Hoje não é mais, né, Gossen?
1: É, tanto momento relax que tem vários vídeos no YouTube, né, que tem para o áudio com o barulhinho de chuva e de flautas, orquestras, assim, né, músicas para dormir, relaxar, né, mas tem razão para muitas pessoas, ainda mais com o som da pancada mais forte. Semana passada, na quinta-feira, quando teve aquele temporal, eu digo que a gente tem o nosso horário alternado, né, o nosso horário invertido por causa da madrugada. Não foi nada legal dormir com o barulhinho da chuva naquele temporal com as janelas batendo, né? No meu caso, dormindo naquela hora da quinta à tarde, finalzinho da tarde, início da noite, quando foi a parte, aquela passagem do ciclone extratropical. Ali nada agradável, aquela ventania, aquela chuvarada, né? Realmente.
0: Não, terrível.
1: É melhor terrível. Botar no YouTube, se tu tem vontade, né, de ouvir essa música pra acalmar, né?
0: Sabe que eu me dá uma certa agonia, algo assim. É uma coisa muito, muito particular, né? Mas eu gosto de dormir em silêncio. Gosto de dormir em silêncio. Até ouvindo música, tem gente que gosta de dormir ouvindo música, né? Assistindo televisão. Eu gosto no silêncio e com o mínimo de luz possível. Isso varia de pessoa a pessoa, né? Não sei como é que tu gosta de dormir, Gossen?
1: É, antigamente eu gostava com a TV ligada, só a luzinha da TV, mas hoje eu também prefiro o silêncio. Não sei se é o impacto, consequências de mais de 5 anos nesse horário da madrugada, mas eu também prefiro, né, a escuridão total.
0: É, eu também. E o mínimo de som possível.
1: Exatamente.
0: Eu gosto, uma coisa que eu gosto de dormir é no ônibus, principalmente viagem longa, né? Eu fiz recentemente, voltei de Santa Catarina em um ônibus leito-cama. Não sei se você já tivesse oportunidade.
1: Não, é bom?
0: De um leito-cama. Olha, é um luxo, né? É um luxo. Eu que gosto daquela sensação ali, né? Dormir no ônibus é um prato cheio. Prato cheio mesmo para descansar. Descansar. E o ônibus leito-cama traz realmente um conforto muito, muito, muito grande. Mas
1: desde que tu falou, eu fiquei bastante curioso. Nos contou um pouco dessa viagem. Estou muito curioso para fazer essa travessia. Quem sabe até no verão, né? É uma oportunidade para quem, os gaúchos que gostam de ir para Santa Catarina, especialmente, né?
0: É, até a passagem eu não achei tão cara, né? O trecho, né? R$240 na empresa que eu acabei escolhendo. O ônibus em perfeito estado, né? Moderno, um serviço bom e o conforto muito grande, né? São algumas horinhas de viagem, né? São cerca de 6, 7 horas, né? Ainda com uma parada, mas o conforto de tu conseguir ir descansando, principalmente se pega ali um horário da noite, tu vai dormindo durante a noite numa cama mesmo, né? E chega lá já de manhã em Santa Catarina, em Florianópolis, né? Faz Porto Alegre, Florianópolis, direto ainda, né? Na verdade, semi-direto, porque para em um paradouro no trajeto, mas não é nada daquele pinga-pinga, famoso pinga-pinga. Aquilo ali é ruim. Aquilo ali, olha, minha solidariedade, quem enfrenta isso, tem muita gente que enfrenta, né?
1: É, né? Para trabalho, muitas vezes, né? Também. É, realmente, mas eu tô curioso para fazer essa de dormir e acordar já lá no destino.
0: Os ouvintes estão participando aqui, ó. Eu gosto de dormir escutando a Gaúcha. Abraço, amigo Sandro Brondani, Boa Vista do Cadeado. Ouvinte dizendo também. Vocês gostam de silêncio, o mínimo de som possível para dormir? Propaganda para a gente desligar o rádio? Não, lógico que não. Quem é que tá dizendo que tem que dormir? É ou não é, Gossi?
1: Eu tô acordado, tô trabalhando até as 8. Não sei se o amigo também tá.
0: Eu também.
1: Não falamos nada disso.
0: Não, a gente tá aqui, tem muita gente trabalhando, tem muita gente em casa também, tá buscando aí informação, então não tem nada de dormir agora. Vamos ficar acordado.
1: Vamos ficar acordado, que tem muita trilha sonora bacana aí.
0: Tem muita música boa pela frente.
1: E muita notícia também.
0: Exatamente. Agora são 3 horas 15 minutos. Ao longo do Madrugada Gaúcha também, muitas informações. Temos as informações do futebol, as informações da previsão do tempo. Temos bastante coisa pela frente aqui na Madrugada da Gaúcha. Aliás, vamos com mais uma da nossa trilha musical, que hoje traz a música internacional das antigas.
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0: 3:19, ouvintes participando através da nossa interatividade. 51996995218. Bom dia, Frederico. Adão do Cassino, aqui chove e para. Meu filho Vini e a filha Luciana foram domingo para Curitiba no ônibus leito. Melhor coisa. É, lindas músicas. Abraços a todos. Obrigado pela mensagem. Bom dia, Frederico. Birajara, vigilante, ciclista, trabalhando no aeroporto, na escuta do programa, maravilhosa playlist. Um abraço, obrigado pela mensagem. Bom dia, Fred e equipe. Aqui é Cristiane, ouvindo o programa na linda Estocolmo. Falando em dormir, também adoro dormir em total escuridão. A gente acorda renovado. Baita trilha sonora. Abraço para todos os ouvintes do nosso Rio Grande do Sul, no Brasil e no redor. E ao redor do mundo também. É, o Marco veio de Viamão na escuta, amassando as orelhas e nas ondas da rádio. Tamo junto e misturado, obrigado pela mensagem. Também o ouvinte Rude lá de Rio Grande, obrigado pela mensagem, Rude. Um abraço forte ao querido Rude lá de Rio Grande. Também o ouvinte Ney, mandando aqui o seu recado, obrigado também pelo recado, aliás, dizendo também que o túnel da Conceição, no sentido de quem vai para a rodoviária, está novamente totalmente às escuras, levaram mais uma vez toda a parte elétrica, tomar cuidado no túnel, às escuras, transitam muitos pedestres por ali, de madrugada, são recicladores em direção a voluntários. Importante alerta feito pelo ouvinte Ney, trazendo então essa situação lá no túnel da Conceição, no sentido de quem vai para a rodoviária novamente às escuras. São muitas as vezes que falamos isso aqui na Gaúcha, né, Gossen? Muitas vezes mesmo, né? O túnel da Conceição às escuras, né?
1: É verdade, Fred. A gente até conta sempre com os ouvintes para nos alertarem, assim, nessas passagens, motoristas, aplicativo, taxistas, colegas nossos, que a gente até sabendo, a gente consegue atualizar com a IPTC, com o Departamento de Iluminação Pública, para atualizar os nossos ouvintes.
0: É, vamos agradecendo, inclusive, a participação dos nossos ouvintes que trazem esse panorama, né, e ajudam também a termos essa informação para cobrarmos também as autoridades, né? 3:21. Bom dia, Frederico. Balneário Pasto Verde, Santa Maria, 14 graus com chuva. É o Júlio Araújo. Bom dia, Frederico. Aqui em Uruguaiana, 13 graus, tempo bom. Ouvinte César. Também mensagem do ouvinte Marcelo, ligado direto de São Paulo, capital, na audiência da Rádio Gaúcha e curtindo essa boa trilha musical. Os ouvintes gostando da nossa trilha musical, hein, Gossin? O pessoal gosta das músicas mais das antigas, né? A nostalgia muito presente, né?
1: Oi, Fred.
0: A nostalgia é muito presente, os ouvintes gostam da música mais antiga, né?
1: Ah, com certeza. Perdão, estava combinando uma informação aqui com a Stephanie de nossas notícias. Eu gosto uma vez, eu até comentei contigo uma hora, tu tocar a trilha do Brasil na Madrugada na época do Jamie Copstein, que aí tu pega uma nostalgia dos nossos ouvintes mais fiéis, que o pessoal adora também.
0: O pessoal adora, é. A nostalgia, né, ela faz com que realmente a gente revisite, né, momentos bons, momentos até talvez não tenham sido muito bons, né, em determinados momentos, mas traz aí a lembrança, né, isso é muito importante, muita gente gosta.
1: Certeza.
0: Até por isso, né, temos uma, especialmente dos anos 80, né, hoje em dia, revisitando muitas coisas, muitos elementos dos anos 80, seja comidas que eram feitas nos anos 80, programas de TV, personalidades, roupas. Existe uma nostalgia muito grande, né, por trás dessas décadas, 80 especialmente, 70 também, né?
1: O tem que ver, às vezes, é questão do até quando se vai. Vou dar um exemplo bem específico. Não sei se tu já viu que no SBT agora voltou o Viva a Noite.
0: Sim.
1: Com o Luiz Ricardo, Viva a Noite, que foi aquele clássico apresentado pelo Gugu Liberato na década de 80, iníciozinho dos anos 90. E o Luiz Ricardo agora está apresentando o Viva a Noite no SBT desde ano passado. Acho que foi uma edição especial em novembro e agora já está fixo já há alguns meses. E no começo eram só atrações retrô, né? Ele recebia lá o Grupo Dominó, recebia os artistas, Ovelha, né, as bandas dos anos 80, e agora eu acho que já estão vendo, já pegando já atrações atuais, para não ficar só no passado. Embora, claro, pegue um público já mais saudosista, o público, nossa, minha geração, anos 80, e as que vieram antes, 70, no sábado à noite já não estão aí, né, curtindo os embalos do sábado à noite, estão em casa curtindo o Viva a Noite. Mas já estão se abrindo para atrações mais atuais, para não ficar só lá no retrô, né, Fred?
0: Até porque tem uma hora que a fonte seca, né?
1: Isso.
0: E o Viva a Noite é um perfeito exemplo, né? Porque é um programa que fez muito sucesso e até eu estava acompanhando e eles estavam levando muitos artistas que ficavam, que participavam ali, né? Na década de 80, mas provavelmente secou a fonte, né? Já tinham levado todo mundo que está vivo ainda, né? Porque muita gente partiu já, né?
1: É.
0: Partiu dessa para melhor e, enfim, não está mais à disposição de participar do Viva a Noite, né?
1: Isso. Esses dias vieram o Marquinhos Moura cantando aquela música do Meu Mel, o Dominó, que mais? É, aquelas atrações. As brincadeiras eram legais, de fato, de estourar a bexiga, de adivinhar.
0: Continua as bexigas? Eu vi, um dia que eu assisti, tava a bexiga também, né?
1: É, a bexiga, estoura a bexiga na barriga, depois pega outra bexiga e estoura sentando no colo da pessoa de costas, depois sentando de frente, e ganha quem estoura as três bexigas mais rápido, né? Essa o Gugu fez uma época no Domingo Legal também.
0: É.
1: As brincadeiras com aquela picardia, né? Aquela maldade que na época que a gente é criança a gente acha divertidinho, né? Pô, que legal, né?
0: É, mas tinha aquela malícia, né?
1: Tinha, no caso do Gugu, aí já não é o caso do Viva a Noite, mas o Gugu depois no Domingo Legal, que tinha também a gata molhada, a própria prova da banheira também, né? Que dependendo os olhos de quem vê, é uma inocente prova de pegar o sabonete, né, na banheira, sem maldade para quem tem, né, a infância mais pura, né, Fred, na época.
0: É, exatamente.
1: A gata molhada, pra quem não lembra, era... Bom, tinha a gata molhada e tinha duas provas, na verdade. A gata molhada era que ela, durante a atração musical, ela tava no chuveiro, né? Com a blusa branca, uma camiseta branca, e a água do chuveiro deixava transparecer, né? E a outra era uma prova que tinha que descobrir... A moça tinha no peito um número... E a camiseta branca por cima, daí tu tinha uma pistola de água, né, daquelas de brincadeira, e tu jogava a água no peito da moça, que aí a água molhava a camiseta e dava pra ver o número que tava escrito na camiseta. Tinha a prova da lama também, né, que era lembra da prova da lama? Era uma
0: Sim.
1: luta livre no meio da lama.
0: Exatamente. E a prova da como é que era? A gata molhada, né? Garota molhada?
1: É, a gata molhada.
0: Gata molhada era famosíssima também.
1: Uma das primeiras foi a Ellen Ganzaroli, né?
0: É, uma prova desses programas de TV que sempre eu ficava muito aflito era aquela que a pessoa botava a mão e não sabia o que vinha pela frente, né? E poderia ser um animal, poderia ser uma cobra, poderia ser um sapo. Mais diferentes animais. Hoje em dia eu acho que essa prova não existe mais, né? Eu acho que nem pode isso, né, Gossi? Porque de certa forma pode até machucar os animais.
1: Né? Porque eu lembro que o Liminha, que até é ouvinte e seguidor daqui do Drago, né? O Liminha manda mensagem pro Drago.
0: O Liminha ouvinte, né?
1: É, manda mensagem, às vezes tá ouvindo, segundo o Drago. É seguidor do Drago. E o Liminha puxava o braço da pessoa, né? E às vezes tinha um gatinho, era um coelhinho, né? E apertava, né? A pessoa ficava nervosa, às vezes no nervosismo podia até machucar o animal, né? Antes disso, aí dos anos 80, aí era um programa bem legal e cultural, era o TV Animal. O TV Animal tinha as curiosidades dos bichinhos, tinha até uma macaquinha Xuca, que fazia as brincadeiras no palco, pulava, subia, né? Era bem divertido. Mas hoje em dia também já não tem, né, nos programas de televisão, não sei, é recomendado mais usar os bichinhos. Por mais que naquela época tivesse esse cunho educativo, né, o TV Animal, as curiosidades sobre os animais, né? Já é que hoje em dia tem auditório, né, Fred? Auditório, iluminação, né? Isso aí não é o ambiente mais adequado para qualquer bichinho, né?
0: Com certeza, né? Com certeza. E até ali, muitas vezes, no susto, né? As pessoas jogavam para cima, acabavam empurrando, né? Poderia machucar o bichinho, realmente, né?
1: É, e ainda mais televisão que tem horário, daqui a pouco o bichinho tem que ficar esperando o momento certo, né? E já fica desconfortável. Não é legal. Essa época também, essa mesma macaquinha Xuca, que era do TV Animal, tinha uma época no Domingo Legal que ela jogava prato. Ela ficava em cima de uma estrutura jogando prato pra cima, né? Ganhava quem conseguia recolher os pratos que ela jogava sem quebrar. Então a Xuca era quase uma atração, né? A parte desses programas. E seus exageros na época.
0: Os ouvintes participando aqui através da nossa interatividade, 51996995218. O ouvinte José Giovanni Diogo de Araújo, de Piracicaba, São Paulo. Só durmo escutando a Gaúcha e com fone de ouvido. Tá certo, obrigado pela mensagem. Ouvinte Paulo, bom dia, Fred. Aqui em Santa Vitória voltou a luz. Que boa notícia, que boa notícia. Também aqui, bom dia, Fred. Sou ouvinte da Rádio Gaúcha via cadeia com a Rádio Capanema. Da minha cidade, convido os gaúchos para nos visitar. De 12 a 16 de agosto acontece há muitos anos aqui a maior feira do Brasil, a Feira do Melado. É o Casagrande de Capanema, está localizado no extremo sudoeste do Paraná, ao lado do Parque Nacional do Iguaçu. Fica o convite então para esse evento que acontece lá no Paraná. Agora, 3 horas 30 minutos, vamos direto com mais uma da nossa trilha musical.

0: 3:33, ouvintes participando também através da nossa interatividade. Bom dia, Frederico. A fruta nunca cai longe do pé. Meu pai dorme com o rádio ligado na Gaúcha, eu também, mas me acordo sempre depois das 3 horas e ligo na Gaúcha. Aí fica aquela coisa, meio dormindo, meio escutando, mas gosto de estar bem informada. É a Paula, lá de Dom Pedrito. Obrigado pela mensagem. Também o Doraci de Formigueiro, ligado aqui no Madrugada Gaúcha. Sou o Guilherme de Carlos Barbosa, ouvinte da Gaúcha desde pequeno e principalmente quando estou viajando, como hoje que estou em Pequim, na China. Costumo dormir ouvindo a Gaúcha. Obrigado pela mensagem. Também, bom dia, muita chuva em Nova Santa Rita e Canoas. É o Luiz Rafael Vigilante na escuta. E ele recorda aqui, Gossen, outro programa que fazia sucesso nos anos 80, 90, que era o Coquetel com Miele no SBT, hein?
1: O Coquetel era o programa adulto mais assistido, escondido pelas crianças. Pegou o Coquetel?
0: Não, eu não.
1: Ah!
0: Ó, o Murica aqui fez um sinal positivo.
1: Coquetel era o seguinte, era uma competição, era um game show de frutas, cada menina representava uma fruta. Aí tinha a menina pera. Antes de hoje ter a mulher melão, né?
0: As mulheres frutas
1: tinham no coquetel. Aí cada. Tinha provas. Era uma gincaninha entre casais. E aí, por exemplo, uma das brincadeiras era descobrir qual das meninas frutas tinha uma estrelinha no busto. Aí tocava uma musiquinha. Tutti frutti, tutti frutti. Elas abriam a blusa. E aí mostravam os seios, né? Era um programa que passava de madrugada, deixando bem claro, né? Por isso que eu digo, era um programa adulto, muito assistido, escondido por crianças como eu. Isso é 1991, o Coquetel, apresentado pelo Luiz Carlos Miele. E as meninas mostravam os seios, e eram as meninas frutas, né? A menina laranja, a uva, a limão. E as provas eram baseadas nessa pitada de erotismo. E é um programa inspirado, podemos dizer copiado, de um programa italiano que era o Colpo Grosso, que também era a mesma levada, mas erótica.
0: Certamente.
1: Mas só aparecia peito, não tinha nada mais explícito, né? Não tinha cenas de outra coisa, só mostrava os bustos, né?
0: Certamente Silvio Santos viu que estava fazendo sucesso na Itália e trouxe para o Brasil, né?
1: É, se vocês botarem no YouTube aí ou no Google, Coquetel, SBT. E no final, agora eu botei aqui, lembrei, olha, no final e tinha as provas que o casal que participava do programa tinha que tirar uma peça de roupa também. Então tinha um striptease, era um clima, assim, o cenário era todo de um navio, né? O Miele, no seu nível mais canastrão possível. Ele se arrepende, ele morreu, ele já é falecido, né, Miele? Mas ele lembra, eu lembro de entrevistas dele falando que ele se arrependeu bastante de apresentar o Coquetel. Porque ele ficou muito marcado. A minha geração, que não acompanhou na época a representatividade do Miele para a música brasileira, guarda muito o Miele. Para mim, eu ouço o Miele, eu lembro do Coquetel, do programa, né? E eu sei que era uma coisa que ele não gostava de ser associado com o Coquetel, o cara que teve, né, uma carreira bem maior como produtor musical, artístico, né?
0: Com certeza. O ouvinte está trazendo aqui, é o Marco Antônio. Sou ouvinte da Rádio Gaúcha, gostaria de lembrar os amigos que o programa Altas Horas, do Serginho Groisman, supera todos os outros programas nostálgicos. E realmente, né? O Altas Horas está muito na pegada nostálgica, trazendo aí grandes artistas, fazendo programas temáticos, né? Principalmente dos anos 80, anos 90, faz programas temáticos também do rock nacional, do pop, da MPB, ele faz realmente esses programas temáticos e traz muito da nostalgia dessas décadas passadas, né?
1: É, eu tava botando aqui o Coquetel no YouTube, Fred, botando, perdão.
0: Vai bloquear aí?
1: Não, aqui agora eu lembrei, eram as garotas Tintim. As garotas Tintim, não eram as garotas frutas.
0: Murica riu alto aqui, que ultrapassou o isolamento do estúdio. Viu?
1: Daí tinha uma musiquinha que o Miele apresentava assim: ah, Janine, que eu levava até pra igreja. E ela dizia: cereja! Com a fulana, Deus, que eu pedi uma mão, limão! A fulana que é não sei o quê. Daí faço. Era um sander de ilusões com as garotas Tintim, bababá. Ele ficava Tintim, Tintim. Era abertura quando ele apresentava cada uma das garotas Tintim. Eu falei mulheres frutas, não. Cada uma representava uma fruta, mas eram as garotas Tintim.
0: Garotas Tintim. Programa. É, esse programa, o Coquetel, né? Fez sucesso. Na verdade, ele não ficou muito tempo no ar, né, Gossen? Acho que ficou num curto período, né?
1: Tô até é, eu acho que ficou em 91 aqui. Mesmo, é, não passou de 91.
0: É, foi o programa Coquetel lá no SBT, mas é um programa lembrado até hoje, né, por essa... Ó, ele ficou de agosto de 91 a agosto de 92, foram 55 episódios.
1: Aqui, ó, aqui tem um momento que ele tá apresentando as garotas Tintim, vê se eu boto aqui rapidinho.
2: Cereja, em inglês é cherry. Mas no nosso coquetel, cereja é...
3: Janine.
2: Ah, laranja na Inglaterra é orange. Mas aqui no coquetel, laranja é...
3: Débora.
1: Aí ele apresentava uma por uma das meninas, né? E depois entravam as brincadeiras, as provas, né? Tinha uma prova que era pra descobrir se a menina tinha mais frio ou mais calor. Sabe, Fred? Aí, assim, o... Fred, aí tinha uma foto da garota Tintim, essa cereja, com toda encasacada. E a próxima foto, ela tá com mais frio ou mais calor? Daí o Fred diz, mais calor. Aí aparece ela só de sutiã e calcinha na foto. Ó, mais calor, ponto. E a próxima, mais frio ou mais calor? Aí como ela tá de sutiã e calcinha, mais frio. Aí na outra ela aparece já de blusa, sabe? Então essas são as provas, sempre com esse tom de essa pitada, né, mais picante.
0: Luciano Batu tá lembrando aqui, ó, também Flávio Cavalcante, Clube do Bolinha e filme Emanuele na Band.
1: Tá. Ah, Emanuele foi uma grande artista também, erótico. Aí são filmes, né?
0: É.
1: O Bolinha tinha as boletes, né, assim como o Chacrinha tinha chacretes, o Bolinha tinha as meninas, mas o Bolinha não passava do ponto. A única coisa do Bolinha que tinha de novidade é que ele fazia muito a eles e elas, né, de cantores transformistas, né, na época se apresentando, né, aquele, como era o termo, né, que se era utilizado na época, o eles e elas era dubladores, né, isso o Bolinha fazia bastante.
0: É, e o Flávio Cavalcante também, né, no auge ali, né, nos anos...
1: Aí eu já não peguei.
0: Nos anos 70.
1: O Murica tá lembrando das mulatas do Sargentelli, mas eu também não peguei, já cheguei, vim depois. Eu sei, tô ligado, né, mas não cheguei a acompanhar na época.
0: Outra mensagem aqui do ouvinte Amaral, eu gostava do Armação Ilimitada, Jubilula, é o Amaral... lá de Pelotas, do bairro Getúlio Vargas, também ligado aqui. Outra mensagem aqui do Girley. Bom dia, o Gosto assistia mesmo o Coquetel. Sabe de tudo, hein?
1: Eu tinha 10 anos, era uma... Eu lembro, memória fotográfica, o Coquetel.
0: O Vinte reparou aqui que o Gosto traz com detalhes, realmente, o... As 52 edições do programa Coquetel.
1: Todas escondidas. Dizia para meus pais que ia dormir, ligava no SBT e assistia o Coquetel.
0: Olha, o ouvinte aqui mandou mensagem. Lembro de ter uma TV sempre Toshiba, e quando 14 polegadas, e quando ouvia barulho tinha que correr para trocar de canal, pois meus pais não podiam imaginar eu vendo o Miele. É. Obrigado pela mensagem. Ouvinte relatando aqui a chuva, ó, muita chuva na BR-386 em Montenegro. É o Israel e Eduarda rumo a Santa Maria. Mandam aqui a mensagem, mandam um vídeo, inclusive, mostrando a chuva na estrada. Chuva constante, chuva torrencial neste início de quinta-feira. 3 horas 42 minutos, vamos com mais uma da nossa trilha musical.

3:45. Gostinho, olha, os ouvintes, muitas mensagens aqui, muita gente lembrando aqui programas antigos, momentos antigos, né, nostálgicos. Ouvinte Nathalie, de São Leopoldo. Bom dia, pessoal. Tinha um programa apresentado pelo Zé do Caixão na Band Cine Trash. Era muito legal. Zé do Caixão, apresentador, e trazendo os filmes na Band.

Também aqui o ouvinte José Giovanni Diogo de Araújo, de Piracicaba, São Paulo. Eu gostava de ouvir o Zé Bétio de madrugada, antigas rádios AM. Também mandando aqui o seu recado. Bom dia, bom é ir para Quintão no Pinga Pinga, quase 4 horas, é o Leandro Ramírez. É o que eu estava falando, Pinga Pinga, olha, é complicado. Toda a minha solidariedade para quem tem que enfrentar. Eu muitas vezes enfrento, em alguns casos, Pelotas Rio Grande, uma viagem que geralmente de carro leva 50 minutos, ônibus pinga-pinga 1h40, 1h30. É, vai parando em tudo que é lugar. E ainda é uma viagem curta, né? Imagina, viagens maiores, o pinga-pinga, haja paciência. 3h47, nós vamos agora saber a capa do Jornal Zero Hora desta quinta-feira, Jornal Zero Hora do dia 13 de agosto de 2026, como manchete principal, Supremo ordena a suspensão e devolução de penduricalhos em 7 tribunais. É a manchete principal do Jornal Zero Hora. Ministros consideram os benefícios exorbitantes. Ato abrange Goiás, Maranhão, Paraná, Rio de Janeiro, Rio Grande do Norte, Rondônia e Distrito Federal. Também, vida noturna renovada na Otávio Rocha. Primeiro estabelecimento instalado no viaduto da capital após revitalização recebe frequentadores atraídos pelas mesas e cadeiras nas calçadas e pela boa iluminação. Outros 14 empreendimentos já estão definidos e são esperados. Também no caderno ZH2, Luiz Fernando Guimarães traz humor e reverência ao teatro no estado. Como o vai e vem do tempo afeta o organismo e a imunidade. Há poucas semanas, o Rio Grande do Sul registra um pico de calor incomum para o período. Agora, o frio típico de inverno voltou e a previsão de chuva intensa. Especialista explica como se prevenir em épocas com muita oscilação de temperatura. Também na capa de Zero Hora, depois de 15 anos, reconhecimento facial encontra pessoa desaparecida. Mulher do Rio Grande do Sul foi localizada por câmeras inteligentes de outro estado, depois que a tecnologia testada pela Prefeitura de Porto Alegre simulou como estaria a sua fisionomia hoje. Também no nosso time de colunistas, na coluna de Rodrigo Lopes, sigilo de fonte está na base da democracia. Rosane de Oliveira, qual o patrimônio dos candidatos ao Senado? Túlio Milman, falta de jovens nas urnas não é apatia. Roger Lerina, aposta no cinema tem retorno garantido. É o Jornal Zero Hora desta quinta-feira, 13 de agosto de 2026, já disponível nas bancas e também, claro, para quem assina o jornal chegando em casa cedinho. 3 horas 49 minutos, ouvintes participando aqui do nosso, da nossa interatividade, 51996995218. Bom dia, amigos, nem lembrava mais de Emanuele da Band, bons tempos, grande abraço, ouvinte Robson, bom dia e boa sorte, gostei da música. É o ouvinte Jaime, ligado direto de Canoas. Ananias, da Rainha do Mar, eu gostava de escutar Júlio Rosenberg na Gaúcha. Também a mensagem, boa madrugada, essa é boa para relembrar. É o Lourenço Tabajara, 11 apresentadores de auditório inesquecíveis que fizeram a infância de todo o Brasil. Também a Vera do Jardim Itu-Sabará. Mensagem também da Marli, da Costa Gama. Também ouvinte Evânio, direto de Capão do Leão, na região sul do estado. Muitas mensagens chegando, muita gente participando através da interatividade, através do 51996995218. Também alguns ouvintes participando através do Instagram.
Bom dia, aqui em Novo Hamburgo, muita chuva, trilha sonora maravilhosa. Adoro Elton John, escuto muito. Adoro ouvir a Gaúcha na madrugada. É a Márcia Mota mandando a sua mensagem, o seu recado também através do Instagram. 3 horas e 51 minutos. Murica, vamos com mais uma da nossa trilha musical, que hoje traz as músicas das antigas internacionais.

0: 3:54, nós vamos agora com a previsão do tempo aqui no Madrugada Gaúcha. Com o retorno da chuva, o Rio Grande do Sul segue sob alerta de tempestades hoje. De acordo com a Climatempo, a instabilidade persiste em grande parte do estado, com risco de temporais e queda de granizo, especialmente nas regiões noroeste, norte, serra e centro. O Rio Grande do Sul está sob duplo aviso do Instituto Nacional de Meteorologia. O alerta laranja de perigo abrange as regiões norte, noroeste, serra, metropolitana, incluindo Porto Alegre e Vale dos Sinos, e os vales do Caí, Taquari e Paranhana. Nessas áreas, os ventos podem chegar a 100 km por hora e os acumulados de chuva podem atingir até 100 milímetros. Já o aviso amarelo de perigo potencial cobre áreas onde as precipitações ocorrem de forma mais irregular, com ventos de até 60 km por hora e volumes de até 50 milímetros, incluindo a região central, o Vale do Rio Pardo e o litoral norte. Nas demais regiões gaúchas, a chuva deve variar entre 10 e 60 milímetros ao longo do dia. Com isso, atenção se volta agora para os rios, que podem subir com a chuva persistente, de acordo com a Climatempo. No litoral, o mar segue agitado, a risco de ressaca. As temperaturas mínimas no estado variam entre 9 e 18 graus Celsius, enquanto as máximas variam entre 10 e 27 graus. Vamos lá, vendo aqui a temperatura, a previsão do tempo para a região. Região metropolitana, chove durante o dia e a noite. Em Porto Alegre, a mínima será de 13, a máxima de 16. Na serra, céu nublado e com chuva forte durante o dia, à noite chuva mais fraca. Termômetros variando em Caxias entre 12 e 16 graus. Região da Campanha, chuva no fim da manhã, à tarde e à noite. Em Bagé, a mínima será de 9 e a máxima de 12. Na fronteira oeste, o dia começa chuvoso, abre à tarde e volta a chover à noite. Em Uruguaiana, a temperatura vai de 13 a 15 graus. Na região sul, chove durante o dia e à noite. Em Pelotas, os termômetros variam entre 12 e 14 graus. E no litoral norte, chove durante o dia e à noite. Em Capão da Canoa, a mínima é de 14 graus e a máxima de 17 graus. Chuva no fim da manhã e à tarde na região central. Noite chuvosa em Santa Maria, mínima de 13 e máxima de 15 graus. Na região norte, chove durante todo o dia. Em Passo Fundo, as temperaturas variam entre 14 e 20 graus. Região noroeste, chuva forte de manhã, à tarde a chuva diminui e o sol aparece. Em Santa Rosa, mínima de 15 e máxima de 19 graus. Para os próximos dias, a chuva continua forte na metade norte do Rio Grande do Sul, com risco de temporais, granizo e ventos fortes. Os volumes que podem chegar a 70 milímetros em algumas cidades dessa região. Já nas regiões sul e campanha, o tempo começa a melhorar e a chuva diminui. As temperaturas do estado ficam entre 10 e 22 graus. O tempo melhora em quase todo o estado também no sábado, especialmente na metade sul, onde o tempo firma. Mesmo assim, é preciso ter cuidado com rios e arroios que podem subir devido ao acumulado de água nos dias anteriores. Esse alerta que vale principalmente para a metade norte. 3:58, temperatura agora em Porto Alegre, na marca dos 14 graus, tempo instável. Em outras regiões, 11 graus, lá em Pelotas, Rio Grande, 12 graus. 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Em Caxias, 14 graus. 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Em Santa Maria, 13 graus. 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Bom dia, o melhor programa era o Perdidos na Noite com Faustão na Band. É o André, direto de Sevilha, na Espanha, mandando seu recado. Bom dia, o programa do Flávio Cavalcante era As Loiras contra as Morenas. E a líder das loiras era a Cristina Rocha. A líder das morenas, não me lembro o nome. É o Danilo de Alvorada mandando aqui a sua mensagem. Bom dia, aqui de Uruguaiana, Porto Alegre, tem essa viagem de ônibus leito-cama, 9 horas, mas caríssimo, quase R$700, mais barato ir de avião. É muito caro mesmo. Imagina só, não compensa, né? O Marcos de Uruguaiana mandando também o seu recado. São 3 horas e 59 minutos, vai marcar o sinal 4 horas. Nós vamos com o Notícia na Hora Certa, no comando dela, Stephanie Soares. Depois das 4 horas, nós voltamos com mais Madrugada Gaúcha, com mais trilha musical, com informações, com o giro da nossa reportagem. Vamos às ruas também, o Raí Quadros da RBS TV, trazendo o panorama deste comecinho de manhã. Vamos com Notícia na Hora Certa, depois intervalo e já voltamos com mais Madrugada Gaúcha.
1: 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Notícia na Hora Certa, no sinal 4 horas. Energia elétrica é restabelecida em Santa Vitória do Palmar e do Chuí, no extremo sul do estado, na madrugada desta quinta-feira, segundo a CE Equatorial. PGR defende rejeição de recurso de Bolsonaro sobre visitas em prisão domiciliar. Consumidores poderão escolher fornecedores de energia a partir de 2027. Tempo instável em Porto Alegre, agora faz 14 graus. O Rio Grande do Sul segue sobre alerta de tempestades nesta quinta-feira. A instabilidade persiste em grande parte do estado, com risco de temporais e queda de granizo, especialmente no Noroeste, Norte, Serra e Centro. 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
1: Movimento tranquilo em Porto Alegre, sem registros de acidente pela EPTC. Nas rodovias da região metropolitana, o trânsito flui normalmente.
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1: O Senado Federal aprovou na quarta-feira um projeto de lei que permite ao governo usar a receita extra a partir da venda de petróleo para reduzir impostos sobre combustíveis. O texto recebeu 61 votos favoráveis e apenas 2 contrários. O texto segue agora para a sanção do presidente Lula. Uma estrutura provisória de madeira e arame foi instalada em um trecho do muro do Presídio Regional de Pelotas, que caiu durante o vendaval da última quinta. A medida é mantida enquanto não há previsão para a reconstrução da estrutura definitiva. Segundo policiais penais, estão sendo realizadas rondas 24 horas na área afetada. 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Notícia na Hora Certa volta na Rede Gaúcha às 5 horas. Da redação, Stephanie Soares.
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0: 4:06, o Madrugada Gaúcha está de volta neste dia 13 de agosto de 2026. Vamos juntos até às 5 horas da manhã, levando as principais informações para começarmos bem informados esta quinta-feira. Daqui a pouquinho tem Gaúcha Hoje, daqui a pouco tem Antônio Carlos Macedo, daqui a pouquinho tem o nosso Gaúcha Hoje, que vai até às 8 horas da manhã. E nós continuamos aqui também na Rádio Gaúcha com o nosso Madrugada Gaúcha e muitos ouvintes participando através do 5199-699-5218. Bom dia, Fred, em Taquara, 15 graus, chove, uma excelente quinta, bom trabalho e um bom descanso. Um forte abraço, é o Alexandre Getúlio. Também, bom dia, Fred. Aqui é o Alexandro Pintor, de General Câmara. Chove por aqui, temperatura de 15 graus. Grande abraço. Também, bom dia, Fred. Chove legal aqui em Capão Novo. Ótimas músicas. É o Dércio Ricardo Júnior. Aqui de Uruguaiana, Porto Alegre, na audiência, fazendo essa viagem, é o ouvinte Renato, ligado também aqui na nossa Rádio Gaúcha. Também a Vera, do Jardim Itu Sabará, adoro o programa, abraços a vocês. São os ouvintes participando através da nossa interatividade, 5199-699-5218. Vamos começar a movimentar nossa reportagem. Informação que chega agora com Paulo Rocha. Porto Alegre está em décimo lugar no ranking nacional de municípios com a maior frota de ônibus elétricos. Paulo Rocha.
1: Bom dia, Frederico. Bom dia a todos os ouvintes do Madrugada Gaúcha. Este dado coloca a capital gaúcha à frente das demais capitais da região sul, Florianópolis e Curitiba.

0: Curitiba. Porto Alegre possui 12 veículos elétricos que circulam pela cidade desde 19 de agosto de 2024. Porém, a frota coloca Porto Alegre atrás de cidades com populações menores no país, como Osasco em São Paulo, Cascavel no Paraná e Cariacica no Espírito Santo. Os números são da Associação Brasileira do Veículo Elétrico. Conforme a entidade, 1.916 ônibus elétricos foram comercializados no país desde 2022. Nestes 5 anos, a liderança na aquisição foi da cidade de São Paulo, que comprou 1.499 veículos e possui 78% da frota de ônibus elétricos do país. Os ônibus hoje em circulação em Porto Alegre estão distribuídos em 3 consórcios, que operam 4 veículos, cada um em 5 linhas. Em julho, a prefeitura assinou contrato de financiamento de quase R$ 448 milhões com o BNDES para a compra de 100 ônibus elétricos e também para equipamentos de recarga. Estes ônibus elétricos, que serão comprados pela prefeitura, devem ser adquiridos por lotes. A meta é atingir a compra do total de 100 veículos até 2028. Atualmente, Porto Alegre possui uma frota de 1.200 ônibus. A reportagem completa com os dados está em GZH. Da redação, Paulo Rocha.
1: Obrigado, Paulo. 4:10. Carpas aparecem no espelho d'água do Largo dos Açorianos e ninguém sabe como foram inseridas no local. O André Malinowski traz os detalhes dessa reportagem especial que também está lá em GZH.
2: Bom dia, Frederico Feijó e ouvintes. O espelho d'água do Largo dos Açorianos, em Porto Alegre, está repleto de carpas. Os peixes podem ser vistos no espaço nadando em grupos. Porém, ninguém sabe quem, quando e quantos animais foram inseridos no local. Conforme a Secretaria Municipal de Urbanismo e Sustentabilidade, a SMAMUS, não há programa de manejo instituído para lidar com esses peixes pela Prefeitura ou pelo adotante do espaço, no caso, a Ordem dos Advogados do Brasil do Rio Grande do Sul, a OBRS. A reportagem de Zero Hora contabilizou cerca de 35 carpas no espelho d'água. A maioria tem cor alaranjada, mas algumas são malhadas. O grupo estava concentrado no lado maior do espelho d'água, onde o sol incide diretamente. No lago onde fica a ponte de pedra, não foi possível visualizar se havia outras. Após procurada pela reportagem, a SMAMUS disse que uma equipe da prefeitura será encaminhada ao local para fazer a análise dos peixes para a posterior retirada dos animais. Imagens de câmeras de segurança serão analisadas para tentar identificar os possíveis responsáveis. Para ver as fotos e o vídeo das carpas produzidos pelo fotógrafo Jonathan Heckler, acesse a reportagem em GZH. Da redação, André Malinowski.

0: 4h14, temperatura em Porto Alegre na marca dos 14 graus, tempo instável, chuva, esse comecinho de quinta-feira. E vamos até a redação de GZH, por lá está Stephanie Soares, que traz agora os destaques desta madrugada, dessa noite passada também. Stephanie, muito bom dia.
1: Muito bom dia, Fred. Como estamos nessa madrugada chuvosa, instável, né?
0: Estamos bem, né? Comemos uma pizza, né?
1: Comemos uma pizza.
0: Mais cedinho.
1: E tava boa a pizza, hein?
0: Tava boa, tava boa. E agora essa chuva, né? Torcendo para que essa chuva não continue, né? Ao longo do dia, a gente sabe o prognóstico, mas que não seja muito intensa, né? É a nossa torcida.
1: É, exatamente. Eu, assim, tive mais sorte do que juízo. Saí de casa sem guarda-chuva, mas, assim, no momento em que eu saí da minha casa para vir trabalhar, parou a chuva. Então, não me molhei. Mas, assim, não sigam o que eu tô falando. Levem guarda-chuva, levem casaco, porque a previsão é que a chuva persista, né, Fred?
0: Com certeza. É importante sair de casa prevenido, né?
1: Exatamente.
0: Sair de casa já sabendo disso. E também bem agasalhado, né? Porque até a gente olha a temperatura, tá na marca dos 14 graus, mas uma sensação térmica de um frio um pouquinho mais intenso, né?
1: Então, exatamente.
0: Nós temos aí a temperatura que engana um pouco. Não tá tão temperatura amena assim.
1: Exatamente, é isso. Vamos para os nossos destaques da noite, da madrugada, então?
0: Vamos lá.
1: Vamos lá. Um homem que estava sem contato com a família desde amanhã, Fred, manhã passada, ele foi encontrado morto em um acidente na RS-223 em Victor Greff, no norte do estado. Conforme os bombeiros, ele saiu de Itapera por volta das 11h30 da manhã de quarta-feira para Tiúgo, mas não chegou ao destino. Após buscas, a equipe localizou o carro caído em uma ribanceira às margens da rodovia, no quilômetro 12, por volta das 9 da noite. A vítima foi identificada como Gabriel Luiz da Silveira, de 27 anos. Agora, Fred, uma atualização sobre energia elétrica. A energia foi restabelecida em Santa Vitória do Palmar e do Chuí, no extremo sul do estado, na madrugada desta quinta-feira, segundo a CE Equatorial. Os municípios haviam ficado 5 dias consecutivos sem energia elétrica em razão dos danos causados pelo vendaval que atingiu a região na quinta passada. A energia foi restabelecida e menos de 24 horas depois caiu novamente. Então, a última informação que a gente tem da CE Equatorial é que por volta das 1h30 dessa madrugada, então há poucas horas atrás, a energia foi novamente restabelecida. Então, os moradores da região devem acordar com energia em casa. Vamos para o trânsito agora, Fred. Um alerta para um bloqueio total na RS-863 em Imigrante, no Vale do Taquari. De acordo com o comando de Polícia Rodoviária da Brigada Militar, houve um desmoronamento no quilômetro 1. O trecho não tem previsão de ser liberado, pois há risco de mais desmoronamentos. Já na RS-433, no limite entre Encantado e Relvado, o Arroio Jacaré transbordou e atingiu a estrutura da ponte, impossibilitando a circulação de veículos pelo local. Também está interditado o trecho entre Relvado e Doutor Ricardo, em razão do acúmulo de água. Então, esses são os alertas para os nossos ouvintes, Fred.
0: Obrigado, Stephanie. Stephanie que volta no finalzinho do nosso Madrugada Gaúcha com os destaques da capa também do site GZH, né, Stephanie?
1: É isso mesmo. Logo mais estamos de volta.
0: 4h18, ouvintes participando. Também aqui mensagem do ouvinte Renato, bom dia. As músicas estão ótimas. Eu com 72 anos e a esposa com 68 ainda vamos às festas dos anos 70, 80, aqui em Santo Antônio da Patrulha. Grande abraço, é o Renato e a Gisele Lopes. Fred, aqui em Serafina, muita umidade, muita mesmo e bem abafado. Acho que vem coisa ruim por aí. Tomara que não, né? Tomara que não. Mas o tempo muitas vezes assusta, né? O Edson Silva, bom dia, aqui no sítio em Tijucas também apareceu 4 carpas alaranjadas no pequeno açude. Ninguém sabe quem colocou também. Gaúcho de Venâncio, moro em Palhoça hoje. Bom dia, aqui é o Hamilton, ouvinte, estou em Lucas do Rio Verde, voltando para casa, Dourados, Mato Grosso do Sul. Obrigado também pela mensagem. Ouvinte Guto, ligado direto de Capão da Canoa, também ligado no Madrugada Gaúcha. São 4 horas e 19 minutos. Nós vamos com informação chegando com a Isadora Garcia. A justiça mandou soltar a ex-secretária de Bem-Estar Animal de Canoas, que foi presa em junho por estelionato e maus-tratos a animais. A repórter Isadora Garcia nos explica essa decisão. Fala, Isadora.
2: Bom dia, Fred e ouvintes. A prisão preventiva de Paula Lopes, ex-secretária de Bem-Estar Animal de Canoas, foi substituída por medidas cautelares. São elas: proibição de exercer qualquer atividade de recolhimento, transporte, guarda, abrigo ou tratamento de animais domésticos ou domesticados, proibição de manter contato com os demais réus e testemunhas indicadas no processo, proibição de frequentar as dependências da Secretaria Municipal do Bem-Estar Animal de Canoas, as sedes do Instituto Paula Lopes e qualquer abrigo de animais vinculado aos investigados, proibição de se ausentar da comarca de sua residência por período superior a 8 dias sem prévia autorização judicial e comparecimento mensal em juízo para informar e justificar suas atividades. Entre as justificativas para a decisão, a justiça entende que a ré está impossibilitada de usar de influência política ou administrativa para a prática de novas infrações ou ocultação de provas, já que não é mais secretária. A estrutura física e operacional utilizada para a prática das condutas descritas na denúncia foi desfeita, não havendo mais animais sob a guarda ou gerência de Paula, segundo a justiça. Outro ponto levantado é o fato da ré ser primária e possuir residência fixa na comarca. A ex-secretária foi presa preventivamente em 15 de junho. No final daquele mês, ela foi indiciada pela Polícia Civil em investigação que apurava um esquema de maus-tratos a animais, estelionato por meio de campanhas de arrecadação e outros crimes. À época, a delegada Luciane Bertoletti pontuou que Paula tinha transformado a atividade de resgate de animais em uma fonte de lucro, arrecadando dinheiro com casos de animais extremamente feridos nas redes sociais. Questionada sobre os procedimentos após a decisão de soltura nesta quarta-feira, a Polícia Penal informou apenas que, por questões de segurança, não fornece informações sobre movimentações ou liberações de pessoas presas no Rio Grande do Sul. Em nota, a defesa de Paula, representada pelo advogado Ismael Schmidt, disse ter recebido com alívio a decisão de soltura. O advogado destacou a inocência da cliente ao pontuar que seguirá diligente no trâmite do processo.

Os ouvintes participando na nossa interatividade. Bom dia, Fred. Aqui em Terra da Areia chove intensamente. É o João Alexandre. Bom dia, amigos. Chuva torrencial em Cachoeirinha. É o Adriano também participando. Bom dia aqui para Tapejara. Não para de chover faz 2 semanas. Também a mensagem aqui da ouvinte que mandou mensagem no Instagram, a Tânia Regina Cassol Gonçalves. Fred, muito, muito lindas as músicas, são maravilhosas para ouvir na madrugada. Obrigado pela mensagem, os ouvintes gostando da nossa trilha musical. Também a ouvinte Roberta, ligada direto de Caxias do Sul, mandando também a sua mensagem através do 5199-699-5218. Nós vamos com um rápido intervalo e já voltamos com mais Madrugada Gaúcha.

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0: 4:30, Madrugada Gaúcha de volta nesta quinta-feira, dia 13 de agosto de 2026. Lá fora, 14 graus a temperatura aqui em Porto Alegre. Nós vamos às ruas. Raí Quadros já está conosco. Raí, muito bom dia. Chove na capital, né? Chuva que iniciou ainda ontem, em alguns períodos da tarde, né? Seguiu aí durante a noite, durante a madrugada, e também continua nesta manhã, né?
1: Ah, exatamente, Fred. Bom dia para você, bom dia a todos. Ontem, durante a madrugada, a gente pegou bastante chuva também, praticamente sem parar. Aí deu uma trégua ao final da manhã, depois voltou. E durante toda essa madrugada chove aqui na capital, uma chuva fraca, mas que é persistente e permanente. Está nos acompanhando aqui no nosso percurso por Porto Alegre. Fred, nessa madrugada, inclusive, a gente está se deslocando agora para acompanhar uma ocorrência do Corpo de Bombeiros. É uma árvore que acabou caindo aqui em Porto Alegre, na zona norte da cidade. Foi na rua Uburatã, no bairro Navegantes. A gente está se deslocando para lá para verificar a situação. A princípio, não houve maiores danos mais graves a uma residência que fica na frente dessa casa, mas tem um bloqueio feito ali pelas autoridades justamente para proteger, né, quem vai passar aqui ali naquele trecho. Daqui a pouquinho a gente está chegando ali no local, vai trazer mais detalhes também aqui na Rádio Gaúcha. Em relação ao trânsito, nesse momento e durante a madrugada, não tem nenhum acidente com maior gravidade atendido pela EPTC aqui em Porto Alegre ou na região metropolitana, também nas rodovias estaduais e federais. Corpo de Bombeiros de Canoas também atendeu a um incêndio nessa madrugada lá no bairro Estância Velha. A gente está em contato com a corporação, com os bombeiros lá de Canoas, está aguardando mais detalhes. A princípio, um incêndio em uma residência por lá, aguardando mais detalhes para verificar, inclusive, situação de possíveis feridos. A princípio, nenhuma situação mais grave, mas estamos confirmando com a corporação, Fred.
0: Aí, em relação à temperatura, temos 14 graus. Não está aquele frio muito intenso, né? Até a chuva, ela acaba mascarando também a situação da própria temperatura, né?
1: Sim, verdade. A chuva acaba modificando um pouco aquela temperatura que a gente vê ali no termômetro. O vento também causa isso. Hoje tem até menos vento que ontem, tá? Não chega a afetar tanto, ao menos nesse momento. Mas a chuva deixa tudo um pouquinho mais gelado, porque, claro, quem tá saindo na rua, até às vezes mesmo com o guarda-chuva, acaba se molhando um pouco, né? Escapa aquela chuva pelos lados, pelos cantos. E aí o pessoal acaba se molhando, contribui para uma sensação mais fria, mais gelada. Os termômetros de rua na capital estão marcando aí 13, 14 graus pela cidade. E assim, a temperatura que tá frio, tá? Não dá para dizer que não tá frio, mas nada assim que também vai exigir muito agasalho. Um casaquinho, de repente um suéter e um casaquinho é o que eu tô usando hoje. E o guarda-chuva, claro, vai nos acompanhar aí durante toda a madrugada e também provavelmente durante essa manhã.
0: E durante os próximos dias também, infelizmente, né? Raí, obrigado pela participação, bom dia pra ti.
1: Valeu, Fred, um ótimo dia, ótimo restante de semana.
0: Valeu. 4:33, nós vamos agora com Agenda Cultural. Jax Machado, Denise Cruz, na edição do Vicente Nolasco, trazem as principais atrações na área da cultura para os próximos dias aqui no Madrugada Gaúcha.
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0: 4:39, madrugada gaúcha ao vivo, nesta quinta-feira, 14 graus, tempo instável aqui em Porto Alegre. Os ouvintes participam da nossa interatividade. Bom dia, passando para dar um bom dia a todos aqui em Maceió, Alagoas, aqui bem clima do Nordeste, calor, chove daqui 10 minutos, para, de repente volta a chover. É o Alexandre de Porto Alegre, grudado no aplicativo, por onde estiver, no sinal da internet. Obrigado pela mensagem. Também o ouvinte Ricardo, ligado direto de São Leopoldo. O Flávio de Santiago também mandando a sua mensagem. Enfim, muitos ouvintes participando através da nossa interatividade. Um estudo realizado no Hospital Conceição, em Porto Alegre, revelou que 84% dos diagnósticos tardiamente com HIV eram heterossexuais, uma população que muitas vezes não se vê como suscetível à doença. E a pesquisa aponta a importância de conscientizar sobre a testagem preventiva. A Kathleen Moreira traz os detalhes de uma reportagem muito especial sobre este assunto muito importante.
1: Bom dia para todos os ouvintes. Esse estudo, realizado no Hospital Nossa Senhora da Conceição, em Porto Alegre, mostrou que 84% dos pacientes que descobriram HIV em estágio avançado entre 2015 e 2024 eram heterossexuais, uma população que muitas vezes não se vê como suscetível à doença. Entre esses recém-diagnosticados, 49% eram homens heterossexuais. A maioria disse que estava trabalhando, era casado ou estava em união estável e tinha filhos. Já 35% eram mulheres heterossexuais que também são mães. Somente 10% dos casos pertenciam a minorias sexuais ou de gênero, gays, bissexuais e pessoas trans, que é uma população que acaba sendo mais visada em ações de rastreio e de prevenção de AIDS. Os outros 6% não forneceram essa informação nos formulários. O estudo foi conduzido pelo Grupo Hospitalar Conceição em parceria com pesquisadores da Universidade da Califórnia em Los Angeles, nos Estados Unidos. A pesquisa analisou 1.615 pacientes que chegaram ao Conceição em Porto Alegre em estado grave relacionado ao HIV neste período de quase 10 anos. Desse total, 25%, ou seja, 407 pacientes, descobriram que eram portadores do vírus apenas durante essa hospitalização. Entre os 407 pacientes que descobriram tardiamente o HIV, 76% não tinham fatores de risco que comumente são usados para orientar uma testagem, como uso de crack ou cocaína, drogas injetáveis, situação de rua, histórico de encarceramento ou trabalho sexual. Essas circunstâncias foram confirmadas apenas em 24% dos pacientes. A infectologista Marineide Gonçalves de Melo avalia que falta mais conscientização dos heterossexuais para que sejam mais testados e defende que isso seja reforçado na rede de saúde.
2: E essas pessoas estão contaminadas, estão na vida, estão trocando de parceiros, os casamentos se acabam, se fazem novas famílias e a epidemia é perpetuada nessa população heterossexual, homens e mulheres infectados que estão chegando muito tardiamente com doença avançada no hospital terciário.
1: Atuando há 40 anos com pacientes com AIDS, a infectologista do Grupo Hospitalar Conceição diz que há uma epidemia generalizada em Porto Alegre e que a falta de aplicação de testes de diagnóstico precoce faz com que esses casos mais sérios só sejam descobertos quando o cenário está realmente avançado. Conforme o Boletim Epidemiológico de HIV-AIDS de 2024-2025, que foi divulgado em março deste ano pela Prefeitura, Porto Alegre é a capital com maior taxa de mortalidade por AIDS, 20,2 óbitos para cada 100 mil habitantes. Segundo esse mesmo documento, o dado é aproximadamente 3 vezes o valor da taxa nacional e o dobro da estadual. A coordenadora da Atenção às Infecções Sexualmente Transmissíveis e Tuberculose da Secretaria Municipal de Saúde de Porto Alegre, Daila Henk, nega que o município priorize apenas populações-chave na testagem para HIV. Segundo ela, a estratégia da capital é oferecer o exame para toda a população. Ela afirma que o foco da testagem não é a população, mas as práticas sexuais, ressaltando que uma pessoa heterossexual também pode apresentar maior risco de infecção dependendo do seu comportamento.
3: O foco da testagem não é a população, são as práticas sexuais. Porque eu posso ser uma mulher cis, heterossexual e ter práticas sexuais de risco muito maior do que um HSH ou um usuário de drogas. Né? Então, acho que esse é o viés do que está sendo dito. Não há uma orientação, a orientação do Ministério da Saúde é testar todas as pessoas. Especialmente as que estão submetidas ao maior risco, mais exposição. Até porque quando tu direciona uma testagem, tu está sendo preconceituoso.
1: A coordenadora também diz que a testagem faz parte dos protocolos da atenção básica, como no pré-natal, em consultas preventivas, em check-ups e diante de sinais clínicos sugestivos de infecções sexualmente transmissíveis. Nós entramos em contato também com o Ministério da Saúde, que afirmou em nota que, com uma política consolidada há 40 anos, o Brasil segue como referência internacional na resposta ao HIV/AIDS. De forma proativa, o Ministério da Saúde diz que financiou, coordenou tecnicamente o estudo mencionado para acompanhar a transição do perfil epidemiológico do HIV no Rio Grande do Sul e que os resultados subsidiaram políticas de testagem ativa e descentralizada no Estado. A nota ainda segue dizendo que no ano passado a Organização Mundial da Saúde certificou o Brasil pela eliminação da transmissão vertical do HIV como problema de saúde pública, o único país continental a alcançar esse marco. Por fim, o Ministério da Saúde também trouxe as recomendações. Qual é a Estratégia Nacional de Prevenção Combinada do HIV? É importante a gente destacar a testagem regular para HIV e outras infecções sexualmente transmissíveis, conforme a indicação e o contexto de vulnerabilidade desse paciente. Também a profilaxia pré-exposição, que é a PrEP, ou seja, uma prevenção quando indicado, e a profilaxia pós-exposição, que é a PEP, e é uma medicação que está disponível até 72 horas após uma situação em que a pessoa acha que pode ter ficado exposta ao HIV. Então, ela pode buscar unidade de saúde para isso. Além disso, o uso dos preservativos, a prevenção da transmissão vertical, a vacinação para as hepatites A e B e o HPV, conforme indicação, e ações de redução de danos para pessoas que usam álcool e outras drogas. Lá em GZH, a gente tem a reportagem completa com todos os dados e a avaliação dos especialistas.

0: 4 horas 49 minutos, 14 graus aqui em Porto Alegre. Nós vamos com mais informação chegando. Paulo Rocha traz os detalhes. Clínicas responsáveis por atendimento de crianças com autismo em Porto Alegre seguem alegando atrasos em repasses por parte da prefeitura e ameaçam continuidade de atendimentos. Bom dia, Paulo.
1: Bom dia, Fred. O problema afeta clínicas particulares que atendem crianças com o transtorno do espectro autista em Porto Alegre, mediante o pagamento da prefeitura. Atualmente, a capital possui um total de 25 clínicas que prestam atendimento multidisciplinar a 111 crianças, cujas famílias foram à justiça em busca de atendimento especializado. Os atrasos começaram após uma alteração em abril no modelo de contratação. Até então, os pagamentos ocorriam por meio de bloqueio judicial, ou seja, as famílias obtinham o direito na justiça, sacavam os valores e pagavam diretamente às clínicas. Porém, no mês de abril, a justiça determinou que os pagamentos passassem a ser creditados diretamente na conta dos estabelecimentos, sem passar pelas famílias. Proprietários de clínicas que procuraram a reportagem alegam dois problemas desde então: a demora nas renovações dos contratos com a prefeitura e atrasos nos repasses de valores que deveriam ter sido pagos a partir de abril e ainda não foram honrados. Uma das clínicas soma quase R$130 mil em valores a receber em 3 meses. Procurada, a Secretaria Municipal da Saúde afirmou que 19 clínicas ainda não enviaram a documentação para avançar com a renovação e que segue com o processo de contratação das clínicas determinadas pela Justiça. Da redação, Paulo Rocha.
0: Obrigado, Paulo. 4h51, nós vamos agora com os destaques da capa do site GZH. A Stephanie Soares traz os destaques da capa. Fala, Stephanie. Bom dia novamente.
2: Bom dia novamente, Fred. Vamos com os destaques da capa de GZH. Convido os ouvintes a acessarem o site ou aplicativo para conferirem os conteúdos completo. Então, casos de stalking se mantêm em alta no RS, 5 anos após tipificação do crime. Avanços de temporais no RS nesta quinta indica risco de elevação dos rios, diz meteorologia. Quais cargos estão em disputa nas eleições de 2026? Na matéria completa em GZH. Veja as datas também do primeiro e do segundo turno. Abre aspas, não é um caso isolado. Fecha aspas, diz superintendente da agência que suspendeu transmissões ao vivo no Discord. Quais os sintomas da pneumonia em adultos? Internações aumentam no inverno e idosos são os mais vulneráveis. Uma reportagem de Yasmin Girardi. Sinais de alerta no Inter, o fator que virou dor de cabeça às vésperas dos grenais decisivos. Na expectativa por estreia, agora eu vou falhar na hora de falar o nome do jogador, Fred, vou pedir tua ajuda. Krovinovic?
0: É, eu acho que é quase isso. Mas tá 90% certo.
2: Tá 90%, viu? Agora eu vou pedir desculpas porque eu não vou conseguir.
0: O torcedor gremista vai se acostumar.
2: Vou pedir ajuda pro torcedor gremista, nos mande no WhatsApp da Gaúcha qual é a pronúncia correta do nome do jogador. Ele é esperança de mudança de estilo no Grêmio, uma matéria de Marco Souza. Abre aspas, fala da vida do brasileiro, fecha aspas. Luiz Fernando Guimarães explica a força de comédia que chega ao RS. Esses são os destaques agora da capa de GZH.
0: Tá certo, obrigado, Stephanie.
2: Obrigada.
0: 4h53, nós vamos direto com um rápido intervalo e já voltamos com mais Madrugada Gaúcha.
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0: 4:56, madrugada gaúcha de volta, tempo instável em todo o estado, 14 graus a temperatura agora aqui em Porto Alegre, chove aqui na capital, chove também em Caxias, Santa Maria, Passo Fundo, Capão da Canoa, os ouvintes alertando aí para chuva em praticamente todo o estado nesse comecinho de quinta-feira. Daqui a pouquinho tem Gaúcha Hoje, no comando Antônio Carlos Macedo. Macedo, bom dia, boa quinta-feira para o amigo.
1: Bom dia Fred, bom dia ouvintes. Fiquei molhado só de ouvir o teu relatório aí sobre a chuva. Impressionante, né? O que temos de umidade, o que temos de chuva contínua aí nos últimos dias. Nossa, hein? Oxa.
0: Macedo, dominando a nossa interatividade, os ouvintes alertando chuva e muitos ouvintes relatando que a chuva não para, né? A chuva iniciou ontem à tarde e continua durante a noite, durante a madrugada e agora durante a manhã também de quinta-feira.
1: Reiniciou, né? Porque a noite passada foi chuvosa também aqui na capital,
0: sim,
1: né?
0: Sim, sim, sim.
1: Então, ontem, durante o dia, deu uma saída duas vezes pela manhã e à tarde. É tudo úmido, é tudo molhado, é tudo arriscado no trânsito. Olha, vou te contar, hein? São Pedro, dessa vez, resolveu dar uma castigada na gente, pegou com tudo, hein? Nossa!
0: E as pessoas ficam mais atordoadas no trânsito também com chuva, né, Macedo? É uma coisa até inexplicável, né?
1: É, mas é um comportamento geral de pessoas apressadas, né? E aí parece que o trânsito retendo mais deixa elas mais nervosas ainda, né? É uma falta de paciência incrível, né? E mesmo com a pista molhada, com a situação assim de um risco de uma batidinha comum, assim, acontecer com frequência, o pessoal não quer saber, né? Toca o carro, corta, sai de uma pista, vai para outra, ou seja, não tem calma, não tem paciência, né? Diante de uma situação que exige um pouquinho mais de tempo, então tem que sair mais cedo, tem que fazer o mesmo caminho com uma diferença de tempo maior, mas não, as pessoas não se dão conta disso e o resultado é essa tensão que a gente observa nas ruas, né?
0: Realmente, e especialmente nos horários de pico ali, né? 1:30 da tarde, 6 horas, 7:30 da manhã... É, e aí com a chuva deixa tudo mais tenso, né?
1: E o problema é que o trânsito, ele hoje está lento de uma forma geral, né, Fred? Ontem, por exemplo, eu fui ali perto do Hospital de Clínicas, eram 3, 4 horas da tarde. E a saída de lá em direção a subir a Protásio Alves, bem ali na Ramiro Barcelos, tinha um encarrafamento inexplicável pro horário, mas tinha. E aí? Aí não adianta tu ter pressa, né? Porque não vai passar por cima de quem está na frente. Mas é aquele nervosismo, o pessoal buzina, a sinaleira abre na frente e os carros nem andaram porque estão trancados no congestionamento, já tem gente tocando a mão na buzina atrás. É realmente uma situação assim que deixa tudo mais tenso, mais nervoso, né?
0: Com certeza. Macedo, daqui a pouquinho estarei também no Gaúcha Hoje e desejo um bom programa pro amigo.
1: Beleza, fica com a gente aí, Fred, nossos ouvintes também, uma boa, apesar da chuva aí, a gente nunca perde a força, né, a fé, a esperança, então vamos lá, como eu digo, paz, saúde, felicidade para todo mundo.
0: É isso, para nós. 5 horas marcou o sinal, agradecendo a companhia, a parceria, a audiência de todos aqui no Madrugada Gaúcha, uma ótima quinta-feira, fique bem e até mais, tchau.
2: 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Notícia na hora certa, no sinal 5 horas. Senado aprova projeto que prevê redução no preço dos combustíveis com dinheiro do petróleo e libera mais gastos do governo fora do teto. Justiça manda soltar ex-secretária do Bem-Estar Animal de Canoas, Paula Lopes, presa preventivamente por estelionato desde 15 de junho. Estados Unidos anunciam ações militares conjuntas com a Colômbia para o combate ao narcotráfico. Chove em Porto Alegre, temperatura agora de 14 graus. 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
2: Movimentação tranquila na capital e também nas rodovias da região metropolitana, sem acidentes reportados.
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2: O Irã afirmou que mantém o controle do Estreito de Hormuz em meio à disputa com os Estados Unidos. De acordo com a agência de notícias Fars, o chefe da unidade paramilitar Baziz afirmou nesta quinta-feira que o trecho está sob controle e administração iranianos. A declaração ocorre um dia depois de Donald Trump dizer que os Estados Unidos têm o controle total do Estreito. As negociações entre os dois países não avançaram e o tráfego na região voltou a ficar comprometido. O Ministério da Saúde anunciou mudanças no programa Farmácia Popular. Serão modernizados os sistemas usados pelo programa e criadas novas ferramentas para identificar possíveis irregularidades. Um grupo de trabalho também vai discutir a ampliação dos serviços oferecidos aos usuários. Entre as propostas estão exames, testes rápidos e teleatendimento nas unidades. Atualmente, o Farmácia Popular tem cerca de 28 mil pontos credenciados e oferece gratuitamente 41 itens. 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Da redação, Gustavo Gossen.
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Muito bom dia! Muito chuvoso dia, né? Meu Deus do céu! Que chove, que faz de umidade, que tá frio, tudo junto reunido, né? Aquele nem é mais combo, é um trio aí, porque é frio, é umidade, é chuva. Olha, olha pessoal, então estamos pagando os pecados mais uma vez, é. É, não tem uma situação tão grave, ainda bem, como a da enchente de 2024, aquela entrou para a história, né? Um fato que talvez não se repita tão cedo e tomara que não se repita mesmo, mas de novo temos um ano aí complicadíssimo no quesito tempo, hein? Já passamos por enchente, já passamos por frio extremo e agora estamos vivendo um período aí de chuvas que continuam, que seguem causando transtornos, em alguns lugares até já ameaçando encher rios e fazer com que eles transbordem de novo, hein? E a previsão para hoje não é nada boa, seguimos com alerta laranja até a meia-noite, diante da possibilidade de mais chuva, mais vento, mais granizo. Olha só, sobreviventes do sul, nós vivemos num estado que exige sobrevivência e é isso que a gente faz diariamente, né? Enfrentando um tempo tão rigoroso. Bom, chegamos à quinta-feira, hoje é dia 13 de agosto, que seja um dia tranquilo para todos nós, apesar dos perrengues do tempo. Um dia tranquilo de paz, saúde e felicidade.

0: Thiago Bittencourt, não esqueceu do guarda-chuva, né, amigo? Bom dia.
1: Opa, bom dia, Macedo. Bom dia aos ouvintes do Gaúcha hoje. De jeito nenhum, né, Macedo? Hoje o item básico e essencial é o guarda-chuva. Quem for sair de casa tem que se proteger, até porque, Macedo, eu achei a chuva de hoje mais forte que a de ontem. Se ontem a gente falava de uma chuva constante, mas não tão forte, hoje, olha, na madrugada já deu pra sentir que era uma chuva um pouco mais forte, e no caminho, assim, pô, limpador de para-brisa ligado o tempo todo, porque é uma chuva um pouquinho mais forte que a de ontem, então tem que se proteger. A temperatura tá baixa, tá? Tá frio, tem que se agasalhar, e como tu dissesse, é frio, é vento, é chuva, é umidade, dificuldade da roupa secar, umidade dentro de casa, tá um período bem ruim, bem chato, e vai ser assim o dia todo. Como tu falaste, o alerta do IMET, que valia para ontem, foi estendido, então o alerta laranja vale para hoje também, mas ainda não temos relatos de chuva muito forte. Tem também esse alerta para a possibilidade da cheia dos rios. O pessoal pode nos contar como é que tá o início desta quinta-feira, pelo 99699-5218, é o WhatsApp aqui da Gaúcha, ou se preferir, deixa eu só me arrumar aqui, tá meio torta a minha gola aqui, estamos em imagens no YouTube da Gaúcha, e aí lá o pessoal faz aquele protocolo, né, se inscreve no canal, ativa a notificação, dá o like lá no chat, manda o seu alô. O Cléo Herman mandando bom dia, Ronaldo Fernandes também, Leandro Correia, Santo Antônio da Patrulha com chuva, Gilberto Verona dando bom dia, quem mais? Vinícius Casão, Daiane Jaques, Everton Álvares, todo mundo já dando seu bom dia no chat lá no YouTube da Gaúcha.
0: Tá chovendo tanto, ô Thiago, que o limpador de para-brisa vai pedir hora extra, hein?
1: Não, às vezes não. Assim, teve um momento, assim, não foi durante todo o trajeto, que foi bem, sabe, na velocidade 3, assim, que tá mais rápido, porque tava uma chuva bem mais constante na manhã de hoje.
0: Agora, 5 horas 10 minutos, vamos conferir as notícias.
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0: 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Instituto Nacional de Meteorologia estende alerta para perigo de temporais e estado tem risco de elevação dos rios. Thiago Bittencourt.
1: O Instituto Nacional de Meteorologia estendeu o alerta laranja para perigo de tempestades aqui no Rio Grande do Sul. O aviso abrange toda a faixa norte, noroeste, serra, parte da região central e a região metropolitana de Porto Alegre, e foi estendido até às 11 horas e 59 minutos da noite de hoje. Há possibilidade de chuva de até 100 milímetros por dia, ventos de até 100 km por hora e queda de granizo. Com isso, a atenção se volta para os rios, que podem subir com a chuva persistente. De acordo com a Climatempo, a persistência da chuva nas áreas que já receberam volumes elevados pode favorecer a subida dos níveis dos rios, sobretudo na metade norte do estado. No litoral, o alerta é para o mar, que segue agitado e há risco de ressaca.
0: Agora, 5 horas 12 minutos, 3 pontos em rodovias gaúchas são bloqueados devido à chuva e a desmoronamentos. Gustavo Gossen.
3: Alerta para bloqueio total na RS-863 em Imigrante, no Vale do Taquari. De acordo com o Comando de Polícia Rodoviária da Brigada Militar, houve desmoronamento no quilômetro 1. Trecho não tem previsão de ser liberado, pois há risco de mais desmoronamentos. Já na RS-433, no limite entre Encantado e Relvado, o arroio Jacaré transbordou e atingiu a estrutura da ponte, impossibilitando a circulação de veículos pelo local. Também está interditada a estiva entre Relvado e Dr. Ricardo, também em razão do acúmulo de água.
0: Defesa Civil de Porto Alegre registra mais de 10 ocorrências em função da chuva. Frederico Feijó.
4: Até a última atualização, 7 ocorrências eram de destelhamentos provocados pela chuva e pelo vento na capital. Também há registro de quedas de árvores, como na rua Arabutã, no bairro Navegantes. Os chamados estão distribuídos por diferentes regiões da cidade, incluindo os bairros Cristal, Santa Rosa Lima, Partenon, Morro Santana, Restinga, Teresópolis, Vila Nova, Farrapos e São José. A Defesa Civil segue atendendo as ocorrências e também monitorando a situação.
0: Previsão do tempo, Giovana Dúrius.
5: Segue a instabilidade em grande parte do estado, com possibilidade de temporais durante todo o dia. A principal atenção é no oeste, nas Missões, no noroeste, no centro, nos vales, na região metropolitana e em parte do leste. Ao longo do dia, a nebulosidade predomina e a chuva avança pelas diferentes áreas aqui do estado. O cenário mais crítico é na região nordeste do estado. As temperaturas chegam aos 14 graus na região sul hoje, aos 15 na Serra e aos 17 aqui em Porto Alegre.
0: 5 horas 14 minutos, justiça manda soltar ex-secretária do Bem-Estar Animal de Canoas, que foi presa por estelionato e maus tratos. Isadora Garcia.
6: A prisão preventiva de Paula Lopes foi substituída por medidas cautelares. Essas medidas incluem, por exemplo, a proibição de exercer recolhimento, transporte, guarda, abrigo ou tratamento de animais. Entre as justificativas, a justiça entende que a ré está impossibilitada de usar influência política ou administrativa para a prática de novas infrações ou ocultação de provas, já que não é mais secretária. Paula Lopes foi presa preventivamente em 15 de junho. No final daquele mês, foi indiciada pela Polícia Civil em investigação sobre esquema de maus tratos a animais e estelionato por meio de campanhas de arrecadação. A defesa de Paula disse ter recebido com alívio a decisão de soltura e reforçou que a inocência da cliente será demonstrada ao longo do processo.
0: Agora 5 horas 15 minutos, temperatura em Porto Alegre na marca dos 14 graus. Homem encontrado morto após acidente na RS 223 em Vitor Greff, norte do estado. Gustavo Gossen.
3: Esse homem estava sem contato com a família desde a manhã de ontem e ele foi encontrado morto em um acidente na RS 223. Conforme os bombeiros de Itapera, ele saiu de Itapera por volta das 11h30 da manhã de ontem e tinha o destino para Tiúgo, mas não deu mais sinal de vida, não fez mais nenhum contato, não chegou ao destino e após buscas ao longo do dia, por volta das 9 da noite, a equipe encontrou o Onix caído de uma ribanceira, batido em uma árvore, às margens da rodovia quilômetro 12. A vítima foi identificada como Gabriel Luiz da Silveira, de 27 anos.
0: Agora, 5h16, morre o homem em situação de rua que teve o corpo queimado com gasolina em Alvorada. Gabriela Plentes.
7: O homem estava internado desde a madrugada de terça-feira na UTI do Hospital Cristo Redentor, na Zona Norte de Porto Alegre, e conforme a instituição, morreu nesta quarta-feira. Segundo a Polícia Civil, a vítima foi identificada como Davi William Souza da Cunha, de 39 anos. A investigação aponta que, por volta das 3 horas da manhã de terça, ele dormia ao lado de uma parada de ônibus quando uma pessoa jogou gasolina sobre ele e, na sequência, pôs fogo. O homem chegou a ser socorrido, mas não resistiu. De acordo com a polícia, a vítima e o autor se conheciam e o crime teria sido motivado por uma desavença pessoal. Os familiares do homem devem ser ouvidos para entender esse motivo. O suspeito ainda não foi preso.
0: 5h16, número de mortos por terremoto na Colômbia sobe para 265. Tiago Bittencourt.
1: O número de mortos atingidos pelo terremoto que atingiu a Colômbia na última segunda-feira subiu, segundo o presidente do país, Abelardo de la Espriella. Ainda são 496 pessoas desaparecidas, enquanto os feridos chegaram a 3.984. Os mortos são 265, conforme essa última atualização. Segundo o presidente, o foco do governo agora está em encontrar as pessoas desaparecidas. Equipes trabalham contra o tempo para localizar e resgatar com vida vítimas do terremoto em diversas cidades do país.
0: Agora 5 horas 17 minutos. O governo anuncia mudanças no programa Farmácia Popular. Frederico Feijó.
4: Entre as principais medidas está a modernização dos sistemas utilizados pelo programa e a criação de novas ferramentas para identificar possíveis irregularidades. Um grupo de trabalho também vai avaliar a ampliação dos serviços disponíveis à população. Entre as propostas estão a realização de exames, testes rápidos e teleatendimento nas unidades credenciadas. Atualmente, o Farmácia Popular conta com cerca de 28 mil pontos em todo o país e oferece gratuitamente 41 itens, entre medicamentos e outros produtos de saúde.
0: Empates marcam jogos dos brasileiros na Libertadores a noite passada. Helena Brum.
8: Os brasileiros seguem disputando as oitavas de final das competições da Conmebol. O destaque do dia de ontem foi o empate em 1-1 entre Cruzeiro e Flamengo pela Libertadores. E hoje, ainda pela mesma competição, entram em campo Mirassol e Corinthians. Já pela Copa Sul-Americana, temos Santos, Vasco e Botafogo jogando.
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0: 5:20. Hoje a nossa trilha sonora traz aquelas músicas que estão entre as mais pedidas e cantadas nos karaokês do Brasil. Começando por esse clássico aqui do Roupa Nova, Whisky a Gogô. E que muita gente canta errado, né, Thiago?
1: Ah, sim, canta sim. É tu e o holandês. Tudo em holandês.
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1: Estiveram aqui nesse final de semana passado, de Dia dos Pais.
0: Isso.
1: Estiveram aqui em Porto Alegre, né? Fizeram show, tiveram que abrir uma data extra, inclusive, né? Era sábado, e tiveram que fazer sábado e domingo, devido à grande procura pelo show do Roupa Nova no último final de semana de Dia dos Pais.
0: 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Vamos à central de jornalismo, as notícias da madrugada com você, Gustavo Gossen, bom dia.
3: Bom dia, Macedo, bom dia a todos. Na madrugada a gente teve um incêndio em uma residência no bairro Estância Velha, em Canoas. A gente está em contato ainda com os bombeiros de lá para saber o desfecho dessa ocorrência. Foi por volta das 2h40 da manhã. Os ouvintes estão alertando o Thiago também de um incêndio lá em Soledade, na área central, em um hotel. A gente está em contato aqui com os bombeiros de Soledade. A gente traz mais informações na sequência. Ainda ontem, na noite especialmente, muitos moradores lá de Santa Vitória do Palmar e de Chuí estavam sem luz novamente. Mas na madrugada, a CE Equatorial disse que por volta da 1h30 da manhã restabeleceu a energia naquelas duas regiões. Na madrugada a gente tinha Santa Vitória do Palmar com mais de 20 mil pontos sem luz, neste momento apenas casos pontuais. Haviam ficado 5 dias, né, de apagão, voltou a falta de luz ontem, mas já foi restabelecido conforme a CE, Macedo, Equatorial.
0: E pelas redes sociais, Gossen?
3: Nas redes sociais, o nome de Bruno Guimarães. Ele estreou pelo Arsenal, empatou, né, o Arsenal por 1-1. Na cobrança de pênaltis, o Arsenal venceu e o Bruno Guimarães cobrou e converteu. O primeiro com a camisa do Arsenal e o primeiro após ter perdido o pênalti com o Brasil no confronto contra a Noruega na Copa do Mundo. E a influenciadora Virgínia, que foi às redes sociais comunicar que não será mais a rainha de bateria da Grande Rio. Ela desfilou no carnaval passado, foi um grande assunto, né? Até foi bastante criticada e agora se despede do cargo, alega que hoje tem mais demandas que exigem a presença dela, quer dedicar tempo aos filhos e seria um compromisso a mais que ela não estaria dando conta.
0: É, pessoas sem talento que têm um número incrível de seguidores nas redes sociais, muito por conta das dicas de beleza e outros que tais, e que aí se mete a fazer o que não sabe, né? Foi participar lá do carnaval, não se deu bem, foi criticada e agora está caindo fora, né? Menos de um ano depois de ter aceito o convite lá de ser a madrinha de bateria. E na televisão também, né? Foi fazer participação durante a Copa do Mundo, o quadro até saiu do ar antes do tempo, nem a Copa tinha terminado. E já nos domingos, ali onde ela deveria entrar, estavam colocando outras pessoas porque não deu conta do recado, né? É, mas tem a mulher tem mais seguidores nas redes sociais brasileiras, né?
3: É, no caso da Grande Rio, ela substituiu a Paola de Oliveira, que é muito querida lá pela Grande Rio. Aí o pessoal não gostou muito, também criticou também para ela não saber sambar. E agora, né, começam os eventos do carnaval, a escola queria, né, a presença dela e ela está caindo fora.
0: É, aquela coisa, né? Quer ir lá porque dá destaque. Aí, de repente, tem cargos em cima disso, tem trabalhos. O carnaval para essas escolas não é só na hora do desfile lá na Marquês do Sapucaí, né, Gossen?
3: Isso, e agora esses compromissos, esses eventos, a comunidade quer que ela esteja, né? Assim como a Paola Oliveira estava sempre presente em todos os ensaios, todos os eventos, né? Festivais de samba enredo, todos esses compromissos agora. Aí, me parece, como ela quer mais tempo para os outros compromissos e para a família, eu acho que esse compromisso agora, ela está caindo fora, eu acho que muito pouco disso, né? Não, não tá engajado.
0: É, é verdade. É, bom, mas é aquilo que eu digo, né? São essas pessoas aí que são os astros do algoritmo, né? Aí começam a ser seguidas, o algoritmo remete mais publicações e mais pessoas para essas postagens e, de repente, são recordistas de seguidores sem terem feito nada assim de excepcional, sem terem um talento grande para justificar tanta audiência, tanta presença de gente seguindo, né? Mas é característica isso aí das redes sociais. 5:25, temperatura em Porto Alegre na marca dos 14 graus. Tiago, nosso destaque do esporte foi bem genérico, né? Falou só sobre o empate do Cruzeiro. Bom, o resultado mais surpreendente da noite não foi o empate entre Cruzeiro e Flamengo. Resultado assim normal para um clássico do futebol brasileiro, independente de onde ser realizado. O resultado mais surpreendente foi o empate do Palmeiras em casa contra o Cerro Porteño do Paraguai, que, aliás, já tinha sido pedra do sapato do Palmeiras na primeira fase da Libertadores, né? Isso. Deu uma coincidência de, no sorteio, eles se enfrentarem de novo agora, e o Palmeiras saiu ganhando por 1-0, cedeu o empate no fim, e agora, bom, para se classificar, vai ter que ganhar lá no Paraguai, no jogo da volta em Assunção, ou então vencer nos pênaltis. É. Palmeiras se complicando na Libertadores. Já o Flamengo e o Cruzeiro ficaram no empate em 1-1. A vantagem assim que o Flamengo pode ter garantido no jogo é a de decidir em casa contra o Cruzeiro. Mas convenhamos, é um clássico e não dá para dizer que pelo fato de jogar no Maracanã, o Flamengo está com o empate de ontem encaminhando classificação, né?
1: É, o Palmeiras que já vinha do empate com o Internacional, agora empata de novo com o Cerro Porteño. E ontem o Abel inventou, né? Mudou um pouco a escalação. Acho que o Palmeiras está passando por aquele momento de turbulência. Vai ter que fazer uma epopeia, vai ter que fazer um jogo fora da curva lá no Paraguai na semana que vem. E eu vi com um pouco mais de destaque o clássico esse do Flamengo contra o Cruzeiro. Foi um bom jogo, tá? Achei um jogo bem jogado, os dois gols no segundo tempo. Mas como tu disse, tudo aberto na Libertadores entre os brasileiros para a próxima quarta-feira lá no Maracanã. Teria um jogo também na Colômbia, né, Marcelo? Que foi adiado devido ao terremoto, né? Eu acho que, se eu não me engano, é o do Tolima contra o Independiente Del Valle. Também aconteceria, acho que hoje, e acho que foi adiado. Eu ouvi algo disso na
0: transmissão. Sim, o jogo foi suspenso. Já te digo qual foi.
1: Isso aí, ficou para terça-feira.
0: Isso. Deportivo Tolima, Independiente Del Valle, que foi transferido. Também teve um jogo da Sul-Americana, transferido, Independiente Santa Fé e River Plate, partidas que vão ser realizadas depois, em função do drama que a Colômbia vive nessa semana por conta do terremoto, né? Yeah. Aliás, na Sul-Americana, ontem, o Bragantino perdeu em casa para o Atlético Mineiro por 1-0, né?
1: Isso aí, perdeu por 1-0 também nessa fase de oitavas de final lá da Sul-Americana. Tem mais jogos hoje, né? Santos e Macará, Vasco da Gama e Olímpia.
0: E tem Libertadores hoje, Cienciano, com Corinthians e Mirassol em campo, isso, né?
1: Cienciano e Botafogo pela Sul-Americana, e aí na Libertadores, Mirassol e LDU, Rosário, Central e Corinthians, os jogos de hoje, das competições sul-americanas, que a dupla Grenal só assiste, né?
0: Só assiste do sofá. A única competição que teve a presença de gaúcho foi a Sul-Americana, com o Grêmio se despedindo na semana passada, na semana anterior, né? Ao ser derrotado em casa pelo Bolívar, da Bolívia, que ontem empatou com o São Paulo. Ontem não, anteontem, né?
1: Empatou com
0: o São Paulo em casa 1-1.
1: O Raí
0: tá com a gente agora. Beleza. O Raí tá pedindo passagem, o Raí tá molhado, o Raí tá na chuva e tá bravo, viu? Com toda essa situação aí. Bom dia, Raí!
4: Oi, Macedo, bom dia pra você, bom dia a todos os amigos da Rádio Gaúcha. Tá chovendo durante toda a madrugada aqui em Porto Alegre, na região metropolitana, uma chuva que tem acompanhado a gente desde durante a noite e, olha, tem sido permanente e persistente nessa madrugada. Quem tá com a gente aí na live da Gaúcha já tá acompanhando as imagens do Marcos Pacheco, de onde a gente tá falando ao vivo agora, que é aqui, olha só, bem da rua Arabutã, Navegantes, bem perto da esquina com a Avenida Amazonas. Você tá vendo aí na imagem, pela nossa live, e eu vou descrever para quem tá com a gente pela rádio. É uma árvore, olha, uma árvore de grande porte, que tá caída sobre o muro, sobre o portão, né, essa grade que protege uma casa aqui na rua. Corpo de Bombeiros esteve por aqui durante a madrugada para fazer uma averiguação e essa árvore deve ser cortada, retirada agora durante o dia. Tem um bloqueio feito aqui na calçada justamente para que os pedestres tenham maior segurança. Mas é uma árvore bastante grande, ela está atingindo pelo menos 3 residências que ficam aqui nessa calçada. Em uma delas, que é a que ela mais atingiu, acabou entortando aí a grade da entrada da garagem, parte do telhado ali da garagem também foi entortado. Grande susto aí para os moradores, agora estão dormindo, né, de manhã, esse caso aí aconteceu mais cedo. No trânsito não tem bloqueio, viu? Não está afetando o trânsito por enquanto, mas você pode ver lá longe, ó, Marquinhos Pacheco vai mostrar aqui na imagem, que na metade da quadra aqui, Macedo, tem um telhado de uma residência, provavelmente um resquício ainda do temporal forte que atingiu aqui Porto Alegre na semana passada, um telhado que ainda está pendurado em cima de uma grade sobre a calçada. São várias latas, pelo menos duas repartições assim com latas, telhado inteiro que acabou voando e está pendurado ainda sobre um muro, sobre parte da calçada aqui na rua Araputã, bem no bairro Navegantes, Macedo.
0: É, e para quem não está na live, eu vou descrever o Raí Quadros. Ele está preparado com jaqueta, bem agasalhado, e com o guarda-chuva na mão, transmitindo com o guarda-chuva na mão, porque senão estaria molhado, né, Raí?
4: Ah, é, esse aqui tem sido o meu fiel companheiro durante as últimas madrugadas. A gente tem, pelo menos as duas últimas madrugadas, bastante chuvosas aqui em Porto Alegre. É uma chuva calma, tá? Só que, claro, a gente fica muito tempo aí andando, circulando. Você que vai sair de casa daqui a pouco, de repente vai para a parada de ônibus, leve o seu também, porque vai precisar. Tá chovendo sem parar, até parou, para não mentir, parou um pouquinho, alguns minutos há pouco, mas voltou já a chover aqui em Porto Alegre, em boa parte da cidade. Temperatura nos termômetros de rua hoje da capital, Macedo, em torno aí dos 14, 13 graus durante essa madrugada, mas claro, com essa chuva fica um pouquinho mais gelado. Diferente de ontem, hoje não tem vento, a gente não pegou nenhum momento vento. Ontem tinha alguns momentos um pouquinho de vento, um pouco mais intenso, que acabava deixando tudo mais frio. Tá gelado, mas não tá aquela coisa também bastante difícil. É a chuva que acaba atrapalhando um pouco quem vai começar o dia nessa manhã já de quinta-feira, Macedo.
0: Em resumo, né, Raí? Tá ruim, mas tá bom, né?
4: É isso.
0: Valeu, amigo. Abraço, bom trabalho.
4: Um abraço.
0: Raí Quadros, parceiro da RBS TV, ele estará no Bom Dia Rio Grande a partir das 6 horas, na telinha da RBS TV, TV Globo. Agora 5h33, temperatura de 14 graus, mais uma campeã dos karaokês, as músicas que os brasileiros mais cantam. Fábio Júnior, Alma Gêmea.

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1: E essa aí serve muito, Thiago, em encontros de karaokê para uma espécie de declaração, né?
2: Aham, é. O pessoal vai muito, assim, o Whisky a Gogô bota todo mundo pra cantar junto a plenos pulmões. E essa é um pouco mais, tu olha no olho da pessoa, tu já cantasse em karaokê ou...
1: Mas eu não canto nem no banheiro, quanto mais em karaokê.
2: É, eu gosto muito de cantar em karaokê, né, então, assim, já gosto, tá? Não é uma... Não fica um primor, assim, mas é divertido. Mas eu já vi isso, assim, daí é aquela que o cara canta olhando pro olho.
1: Isso. E aí vai... O rapaz ou a moça,
2: isso,
1: né?
2: Isso.
1: Querem fazer, assim, um grau com aquele parceiro ali, aí canta olhando olho no olho, né?
2: Isso, e vai com alma gêmea.
1: Aí vem o refrão.

0: sabe, Marcelo, ontem a gente falou do Papaléguas e do Coyote, né?
1: Sim.
0: E aí eu fui no cinema ontem à noite, fui ver o filme do Homem-Aranha, que eu tava ainda devendo assistir, levei meu filho, tava de aniversário, fizemos lá. E aí tava lá em cartaz, os ouvintes tinham me alertado e eu acabei deixando passar. Vai sair agora, em agosto, um filme do Coyote processando a Acme, aquela empresa que fornecia todo aquele... aquilo que ele usava para tentar, sim, pegar o Papaléguas. E aí vai ser um filme contando isso. Coyote processando a Acme com o Papaléguas. Os ouvintes me alertaram. E a gente falou dele ontem. E aí vai estrear no, sim, cinema.
1: Mas desenho assim, de 2D ou desenho, esses desenhos modernos aí em que os bichos não têm a mesma... O mesmo estilo, a mesma feição com a qual a gente se acostumou na televisão.
0: É aqueles tipo... É meio a meio, sabe, Macedo?
1: Tipo live action?
0: E não é live action, porque tem a animação e tem ator de verdade. Não sei se eu consegui me fazer. Tipo
1: sim.
0: O Space Jam, lembra?
1: Sim, eu acho que eles chamam o estilo live action também, né? Não sei.
0: É, mas é isso, vai ser um meio a meio. Mas o Coyote e o Papaléguas iguais, tá, Macedo? Iguais aos que a gente conhece, mesmo desenho. E aí eles interagem com atores, né, com seres humanos. E a história é essa, é o Coyote processando a Acme e tentando pegar o Papaléguas, pra variar, né, Macedo? 27 de agosto, estreia
1: no cinema. Olha só que coincidência, falamos ontem, né?
0: Isso aí. As metades da laranja. Ó, Marcelo, tá chegando um relato ainda de chuva, tá? Forte em Giruá, mandou o Ney. Lá na nossa live, no YouTube da Gaúcha, muita chuva em Salvador do Sul, mandou o Everton. O Jefferson, ele tá indo a Carazinho, passando por Lajeado. Chove muito forte nesse momento. Depois de muitos raios e trovões na madrugada, 12 graus, a chuva um pouco mais mansinha. Em Nova Petrópolis, é o Carlos quem está na escuta. Arroio do Sal, 14 graus e chovendo com mais intensidade que ontem, mandou o Alexandre. E tem um alerta aqui, ó, do nosso ouvinte Silvio. Ele disse que ouviu um barulho bem forte no bairro Tristeza, por volta das 4h10 da manhã, e tá sem luz. É na Landel de Moura, bairro Tristeza, zona sul de Porto Alegre. O alerta do nosso ouvinte Silvio, aqui pelo WhatsApp da Gaúcha.
1: É, eu não sei os nossos ouvintes, mas eu gostava muito desses desenhos antigos aí, né? A gente citou o exemplo do Papaléguas, mas há outros, né? O Pica-Pau, eu gostava. Gostava do Tom e Jerry.
0: Tom e Jerry.
1: E aquela série de desenhos da Hanna-Barbera, que aconteciam, que eram apresentados à tarde na TV, tinha o Jetsons, o Flintstones, o Alligator.
0: Manda-chuva.
1: Manda-chuva, o Plick-Plock Chuvisco. Uhum. Essa turma toda eram desenhos muito queridos, com os quais a gente, pelo menos eu na infância e adolescência, me acostumei. E depois de adulto, ainda gostava de assistir com meus filhos.
0: Outro que eu lembro, gostava muito era da Corrida Maluca, gostava
1: Corrida
0: bastante.
1: Corrida Maluca, uhum. Sim. Corrida Maluca foi um dos primeiros desenhos que a gente teve, assim, de um lote novo de produções que a TV Difusora, Canal 10, atual Band, trouxe quando foi inaugurada em 1969. Aí era uma série de coisas novas, não só desenhos, mas filmes, séries como Chaparral, que ficaram marcados aí na memória das pessoas, vieram pra gente aqui via TV Difusora. Naquela época ainda não havia programação em rede consistente, como viria logo em seguida, e aí as emissoras tinham que cada uma contratar os seus desenhos, os seus filmes, e esse lote de novidades aí fez com que, na largada, o Canal 10 fosse líder em audiência aqui no Rio Grande do Sul, né?
0: É, eram desenhos muito legais. Smurfs, eu me lembrei agora também, era um que tocava, também chamava atenção.
1: Esses já mais modernos, né, Thiago? Já mais anos 80, 90, né?
0: É, mas assim, Tom e Jerry, Papaléguas. Bom, a turma do Pernalonga, né, Marcelo?
1: Sim, todos os desenhos do Looney Tunes, isso, né?
0: Que depois até modernizaram, né? Trouxeram os mais jovens. Era muito legal mesmo, muito legais os desenhos. Muito legais, muito legais. Dá pra ver alguns canais que reprisam, né? Tava desses canais.
1: Não sei se o Cartoon Network ainda reproduz esses desenhos, mas todo esse lote de filmes tinha sido comprado pelo então dono do Cartoon Network, né? Que era aquela empresa do Ted Turner, né? Hoje nem sei qual é a empresa que é dona do canal, mas antigamente passavam ali esses desenhos, né?
0: É, o pessoal lembrou que, ó, os Cavaleiros da Arábia e Shazam,
1: é verdade.
0: O Jay Quest também, o pessoal lembrou aqui.
1: Era muito legal o Jay Quest, isso.
0: Jay Quest. É, tem um, o pessoal tá trazendo.
1: Na época não se, a gente não chamava de Jay Quest, chamava de Johnny Quest.
0: Johnny, né? Quest, isso aí, Johnny Quest.
1: O desenho.
0: O Popeye, pô, o pessoal lembrou do Popeye também.
1: Popeye, é verdade. Comigo. Ah, tinha muitos, muitos desenhos legais. Muitos. Tinha aqueles Herculoides.
0: Herculoides.
1: Enfim.
0: É, o pica-pau, pessoal. O pica-pau e o pica-pau que tinha vários tipos de pica-pau, né? Não sei.
1: Sim,
0: se.
1: Sim, porque, é porque ele foi de. Ele teve várias épocas, né? Várias séries de pica-pau, uhum. Né? Mas o mais antigo era o bem legal. Bem o legal. Melhor, e a dona Cristina não gostou do pica-pau. Ela dizia que o pica-pau ele era. É traíra, que o pica-pau não dava pra confiar. Né?
0: Ó, o Jair Fogaça lembrou da Pantera Cor-de-Rosa.
1: Pantera
0: também.
1: Pantera Cor-de-Rosa.
0: Snoopy, pessoal lembrou do Snoopy também. Formiga Atômica, bah, esse eu assisti bastante. O Fábio lembrou aqui. É, vários desenhos aqui que marcaram época, né?
1: Bionicão depois apareceu, né? Bom, aí a gente vai lembrar de uma centena de desenhos. É. Mas os mais clássicos não me saem da memória, porque foram aqueles com os quais eu me acostumei, não só, Thiago, vendo na televisão, mas antes até de ter TV em casa, o acesso a esses desenhos se dava pelos gibis. Pelas histórias em quadrinhos. Uhum. Então eram desenhos que a gente via graficamente e que desejava, e quando tinha uma TV por perto, ficava lá. Atento, preso, assistindo.
0: Né? Ó, o pessoal lembrou de Jetsons, Flintstones, quem mais mandou? Capitão Caverna. Era muito legal. Quem mais? É que tem uns mais modernos aqui. Eu tô tentando pegar os mais antiguinhos aqui. Mas é isso aí. O pessoal tá lembrando bastante dos desenhos animados da sua infância, né, Marcelo?
1: Muito bem. São 5h41 pra gente encaminhar o intervalo comercial. Mais um som presente nos karaokês. Canta, Brasil! Agora o som é do Bruno e Marrone. Dormi na praça.
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1: Essa aqui nós já falamos, né, Thiago? Essa música foi lançada por eles nos anos 90 sem repercussão, né? E depois ela voltou num acústico, num ao vivo, e aí virou clássico, né?
0: É essa versão que nós estamos ouvindo aí, né?
1: É essa aqui. Mais ou menos a história que contamos ontem sobre o clássico do Simon Garfunkel, o Sound of Silence, né? Uhum. Lançado inicialmente numa versão acústica, não fez sucesso. Aí um produtor, por conta própria, resolveu pegar a gravação, meter guitarra, bateria e baixo, e foi um estrondoso sucesso, né?
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0: Ficou demais, né?

saindo, faça tudo comigo, é meio perigoso, mas tudo bem, vamos lá, deixa passar, deixa aí com uma licença poética aí. Panvel, Banrisul, Guaibacar, Macromix, Orquídea, Lebes e Excelsior Pneus, com você no Gaúcha hoje, chove, 14 graus e a temperatura, já já estaremos de volta.

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0: 5h48, a temperatura em Porto Alegre na marca dos 14 graus. Notícia da hora, Gustavo Gossen.
1: Notícia trazida pelo colega Giovanni Grisotti sobre uma prisão em Dom Pedrito, na região da Campanha, uma ação contra abigeato. Mas o que chama atenção na ocorrência é que foi encontrada uma ovelha viva sendo levada no porta-malas de um Gol. No carro, a mulher de 33 anos dirigindo, ela foi presa conforme a Brigada Militar, e um adolescente de 13 anos que foi apreendido. O caso ocorreu na localidade de Leões, lá em Dom Pedrito. Dois suspeitos estavam nas proximidades aguardando o carro. A ovelha foi reconhecida e devolvida ao proprietário.
0: Agora 5h49, manchete do tempo, Giovana Túlios.
2: Segue a instabilidade em grande parte do estado, com possibilidade de temporais durante todo o dia. A principal atenção é no oeste, nas Missões, no noroeste, no centro, nos vales e na região metropolitana. O cenário mais crítico é para a região nordeste do estado.
0: Agora 5h49, seguindo, vamos em frente, 14 graus de temperatura, chove em Porto Alegre. A reportagem está nas ruas com Leandro Rodrigues. Bom dia.
3: Bom dia, Macedo, bom dia para todo mundo, uma boa quinta-feira. Chuva agora de média, uma chuva média, já não dá para dizer que é uma chuva fraquinha, mas também não é uma chuvarada persistente. Acho que voltou aquele ritmo de horas atrás, a gente agora na Edivaldo Pereira Paiva, fazendo o caminho em direção à zona sul da capital. Ô Macedo, esses desenhos todos que vocês falaram, eu também assisti na minha infância, assim como o Thiago, mas já era a 15ª reapresentação, já não estavam mais no mainstream, já não era Globo, não era Globo, sim. Já era aquelas TVs que compravam de promoção, sabe?
0: Sim. Não, eles já eram bem fora de moda. Mas eram clássicos, né? E depois eles voltaram com tudo no Cartoon Network, na TV a cabo, né?
3: Que ganharam uma vida. E quem poderia imaginar, anos, décadas depois, a gente foi... Claro que na época, hoje ele teria um sucesso tremendo. Teve sucesso por outras vidas. O Lima Duarte foi dublador de quase... Olha, o Lima Duarte, eu sei que ele dublava o Manda Chuva, voz do Lima Duarte nos anos 60. Ele dublava o Catatau do Zé Colmeia. Ele fez o Alligator também. Ele fez o Pepe Legal, o Alligator, voz do Lima Duarte. Eu lembro que uma vez eu fui atrás. Não, mas peraí, como é que é isso? O Lima Duarte? O senhorzinho Malto, o Sassamutema?
0: Bom, é que no começo, dele, né? No começo, quando não tinha os salários bons garantidos pela TV, o pessoal se virava nos 30, né? O que pintava, fazia, né?
3: E ele contava que ele trabalhava na Tupi, diz que a Tupi pagava lá uma vez na vida e outra na morte. Ele disse, tem filho pequeno, criança na escola, tem que fazer uma grana, e ia lá pra AIC, São Paulo. E aí ia dublar, e nossa, nos primórdios, ele contando, não tinha nada de computador, tudo analógico. Lima, dá um toquezinho mais aqui, ele fazia lá a voz, né, do Alligator e a hiena amiga dele, vida, um azar, é o parceiro dele. E com toda essa história, hoje, com esse mercado de desenhos aí, ele estaria nesses CCXPs aí como ídolo.
0: Sim. Você lembrou do outro desenho que a gente não falou aí, o Zé Colmeia e o Catatau, né, tinha o Pepe Legal e o Babalu. E tinha o Zé Colmeia e o Catatau.
3: Ele fazia também o cachorro do Dundum, da Tartaruga Touché.
0: Tartaruga Touché. Tinha outro desenho, aquele que do leão e da hiena, né? O Lip Hardy. Isso, e o Lip era o leão, né? O leão era sempre otimista e a hiena era sempre, eu sei que não vai dar certo.
3: A vida é um azar.
0: O leão da montanha tinha, né? Saída pela esquerda.
3: Isso.
0: Desenhos da nossa infância, né?
3: Olha, e muitos atores se perderam na época, mas aí o Lima Duarte acabou, persistiu e virou depois o ídolo da televisão brasileira, né?
0: Sem dúvida. E você destacou bem, no começo, a grande empresa de dublagens era lá de São Paulo, que era a AIC, Arte Industrial Cinematográfica, mas assinavam a AIC, né? Então dizia, versão brasileira, AIC, São Paulo. Mais adiante, a Herbert Richters, que era um estúdio cinematográfico numa época de crise na produção de filmes, começou a usar suas instalações para dublagens e aí acabou liderando o mercado.
3: Ah, virou selo de qualidade, Herbert Richards, opa, filme classe A. Aí quando tinha alguma outra, aí depois tinha AIC Álamo, teve uma adaptação lá também.
0: Sim, acho que já era uma mudança daquela empresa comprada por outra, enfim, né?
3: Isso, e aí, bom, Mas é a história que a gente lembra, e essa curiosidade do Lima Duarte, que depois virou um grande ator brasileiro. Ainda é um grande ator já com bastante história. Macedo, chuva, olha só, acumula água em vias da capital, não tem nenhum bloqueio assim de via por alagamento, mas tem umas mantas d'água que é importante ter atenção. Ali na entrada da capital pela Zaida Jarros, importante ficar atento, especialmente naquela alça ali da estação aeroporto, entrando na Zaida Jarros, uma manta d'água boa, algumas também na Farrapos, na Sertório, mas nenhum alagamento assim incapacitante nessa largada de manhã. Teve uma batida bem ali na Edu Chaves entrando na Zaida Jarros, batida traseira, então os carros parados por ali não atrapalham, danos materiais, só para o motorista ficar atento.
0: Muito bem, 5h54, mais som que o Brasil canta nos karaokês. 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
4: Não preciso nem te dizer, né, Macedo, que eu não paro de receber mensagens com nome de desenhos animados mais antigos.
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4: Não preciso nem te dizer, né, Macedo, que eu não paro de receber mensagens com nome de desenhos animados mais antigos. E o pessoal lembrou que era, como passava na TV aberta, não tinha muita opção, pela manhã era o que ficava, era o que entretinha a criança, né,
0: Macedo? Sim, meu filho mais velho se criou tendo os desenhos da manhã como babá.
4: Uhum. E aí o pessoal lembrou dos personagens da Corrida Maluca, Cláudia Chiminazzo mandou aqui, do Dick Vigarista, que depois até ganhou um desenho próprio, não sei o que veio antes, o que veio depois.
0: Depois o Dick Vigarista, pelo sucesso do personagem no desenho geral ali.
4: O pessoal lembrou da Penélope Charmosa.
0: Também ganhou um desenho à parte, né?
4: Mr. Magoo, lembra que ele tinha um problema de
0: ceguinho,
4: vizinho?
0: O ceguinho.
4: Gato Félix, o pessoal tá trazendo aqui também.
0: Dos mais antigos esse.
4: É, aí o xerife, o Bingo Bim. O urso...
0: Eu acho que é xerife Bim Bim, não?
4: É, eu acho que é. Coelho Ricochete, urso do cabelo duro.
0: Urso do cabelo duro.
4: É. Pessoal, lembrando de muitos desenhos. Alguns mais modernos. O pessoal trouxe o Flash Gordon, Thundercats, He-Man, que são mais modernos, isso. É, mas tem muito desenho mesmo que marcou a infância de muita gente. E o pessoal tá mandando aqui o nome dos desenhos, pode mandar. A Quadrilha da Morte, é verdade, o Giba Jasper lembrou que era quem perseguia a Penélope Charmosa, né?
0: Sim. É. E tinha aquele grupo de... tinha o grupo aquele que defendia ela, que era os... que seriam assim, os mafiosos, naquele carro
4: mas
0: da
4: máfia.
0: Mas
4: acho que é esse aí.
0: Eles, não é que eles perseguiam,
4: eles defendiam,
0: defendiam ela.
4: Mas é a Esquadrilha da Morte é quem defendia a Penélope Charmosa, é verdade.
0: Sabe que eu usava a trilha do Corrida Maluca no pré-jornada, na classificação do Campeonato Brasileiro?
4: Ah, que legal.
0: Era aquela coisa assim, a gente dizia, né, a classificação do Campeonato Brasileiro, quem tá na frente hoje tá atrás amanhã, quem tá lá na... fazia um trocadilho em cima dos resultados e aí largava a trilha pro plantão apresentar a classificação do Campeonato Brasileiro.
4: Ó, o vilão
0: Corrida Maluca.
4: O vilão era o Tião Gavião e a Quadrilha da Morte era quem defendia a Penélope Charmosa no desenho. Mas olha, Bete Boo, Gasparzinho, o pessoal lembrou.
0: Gasparzinho, Fantasminha Camarada, é verdade.
4: Scooby-Doo, o pessoal lembrou do Scooby-Doo. Space Ghost também era mais
0: super-herói. Verdade.
4: Tem muito. Cavalo de Fogo, eu recebi aqui do meu amigo Leonardo, e agora o Vinícius Ribeiro também mandou, Cavalo de Fogo, Ursinhos Carinhosos, Os montes. Tinha muito desenho bom, né, Macedo?
0: Verdade. Agora são 5h57. Vamos com as informações de serviço. Giovana Dúlios.
2: A operação normal agora na Transurb, os trens operando com intervalo de 12 minutos. No aeroporto Salgado Filho, as partidas e chegadas ocorrendo dentro dos horários previstos. Nesse momento, ocorre a última chamada do voo que parte para Congonhas, em São Paulo.
0: Valeu, obrigado, Giovana. Dupla Grenal em destaque. Lucas Arruda vem de Inter. Lucas Katsurayama de Grêmio.
5: Além da contratação do sueco Niklas Eliasson por empréstimo, que deve ser oficializada nas próximas horas, o Inter ainda quer mais um atacante. Um centroavante, Arce, do Independiente Rivadavia, segue sendo o nome preferido. Dentro de campo, ontem foi dia de reapresentação após 2 dias de folga. Treinos para o próximo compromisso no Campeonato Brasileiro. Contra o Remo, segunda-feira, 20h, no estádio Beira-Rio. A tendência é que o técnico Paulo Pezzolano, com eventual ao retorno de Vijagra, tenha todos os jogadores à disposição para a partida. O Inter trabalha até com promoção de ingressos para tentar conquistar 2 vitórias em 2 jogos em casa, contra Remo e Atlético Mineiro, antes de mudar a chave e encarar o Grêmio nos clássicos pela Copa do Brasil. Destaques do Inter com Leonardo Acosta.
6: Grêmio realiza hoje o 3º treino visando a partida do próximo domingo. Às 16h, o adversário é o Atlético Mineiro, na Arena MRV, pelo Campeonato Brasileiro. A base da equipe deve ser a mesma das últimas 2 partidas. Tem uma dúvida apenas no meio de campo: Krovinovic ou Nardoni? O primeiro, o croata, ainda precisa ter o nome publicado no BID. O visto de trabalho dele já apareceu no Diário Oficial da União, é a penúltima etapa, e depois que ele tiver o nome publicado no BID, terá condições legais de atuar. Ele chega com o respaldo do técnico Luiz Castro e briga a posição com Nardoni, que vem em baixa, por isso pode tomar a titularidade. Com o Grêmio, Lucas Katsurayama.
0: Notícia na hora certa.

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E de novo, eu mesmo, Edson da Costa. No ar, aqui na 97 Sananduba FM. E aí, meu povo, tudo bem? Tudo legal? Tudo numa boa? Espero que sim. Vamos aí para mais uma jornada, para mais um dia. Na programação da 97, a partir de agora, é Canto Nativo. É comigo mesmo, então, até às 7, a boa música gaúcha. Depois a gente vai comandar, como todo mundo já sabe, o Sertanejo 97 também por aqui. Vamos dando sequência na programação da Líder de Audiência. Tivemos em cadeia com a Rádio Gaúcha de Porto Alegre até poucos instantes. E diariamente, né, o pessoal traz as notícias do estado, do Brasil, do mundo, falam de esportes e muito mais, sempre. 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Dito isto, o céu está nublado, relâmpagos, né? Cobrem as colinas. No lado sul de Sananduva, a gente pode observar aí que o lado sul já tem alguns relâmpagos. Daqui a pouquinho eu estarei trazendo aí a previsão do tempo e vamos atualizar, né? Como é que vai ser o nosso dia de hoje? Ó, temos acertado. Nós e a meteorologia tem acertado a previsão do tempo, né, meu povo? É assim mesmo, tá? Mas daqui a pouquinho eu atualizo ela na íntegra. Será que vem chuva para hoje? Será que vem chuva para amanhã? Será que vem chuva sábado? Ó, domingo não tá marcando chuva, mas, né? Daqui a pouquinho eu atualizo tudo isso e muito mais. Aqui na programação da rádio que todo mundo ouve. 6 e 7, bom dia.

0: Olha o Pedro Campeiro, valendo pro meu neto. Também passou por aqui na primeira participação musical, o Cristiano Quevedo, botando corda. Puta louco, meu amigo. Olha a hora, 6:12.
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0: Vamos lá, vamos atualizar então a previsão do tempo, gente. Olha, mínimas em torno aí de 10 graus durante a madrugada, né? A máxima poderá ultrapassar os 20 graus. Temos aí 17 milímetros de previsão de chuva, segundo a meteorologia para hoje, tá? 17 milímetros de previsão de chuva. Pode haver mudanças no decorrer do período, para mais ou para menos. Deixa eu só me localizar aqui, ó. Existe chance de chuva até às 10 horas da manhã, depois dá uma acalmada, né? Aí por em volta do meio-dia para frente até o final da tarde, né? Chuva, sol, garoa, enfim. Vai ser mais ou menos. Terá uma folga aí de não chuva entre 11 e meio-dia e meia por aí, né? Segundo a meteorologia, mas a previsão de garoa, né? Durante a manhã toda e também durante a tarde. Então poderá chover até 17 milímetros hoje. Vamos aguardar, é uma previsão. Para amanhã, mínimas de 14, máxima de 22 graus, 9,1 milímetros. Né? A previsão, e o sábado, mínimas de 14, máximo de 23 graus, 0,6 milímetros. E a previsão de chuva.
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Olha a hora, 6h18. Seguimos com o Canto Nativo e a melhor música gaudéria na sua manhã. Muito bom dia.

0: coxinha.
1: Walter Moraes, ao Cantar dos Galos. Também teve aí o Baitaca, né? Cordiona na Veia e a Hora Certa, 6h25.
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1: E o Mercado Livre de Energia avança e permitirá a escolha de fornecedor a consumidores. O presidente Luiz Inácio Lula da Silva assinou nesta quarta-feira, ontem, o decreto que regulamenta a abertura de mercado livre da energia elétrica para pequenos e médios consumidores. A medida permitirá que os clientes escolham de quem comprar a energia elétrica, de forma semelhante ao que ocorre atualmente no setor da telefonia. A mudança será implantada de forma gradual para consumidores, indústrias e comerciais atendidos em baixa tensão, e a possibilidade de escolha começa em novembro deste ano. Para os demais consumidores, incluindo residenciais, a abertura está prevista para novembro de 2028. Então, consumidor, né? O pessoal está reclamando desse aumento na conta de energia elétrica, e a partir de novembro vai poder escolher de quem vai comprar energia elétrica, né? Aqui o pessoal está apavorado com o aumento da energia neste mês, né? E promete seguir aí com a bandeira, né? Atualizada e, é claro, também com os aumentos previstos dentro da lei impostos também pelo governo.

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4: Muito bem, vamos lá com as informações da agricultura, então. Olha, produtores poderão tirar dúvidas sobre o cadastro ambiental rural durante a Expo Inter deste ano. Técnicos especialistas estarão disponíveis durante a feira para orientação sobre o serviço mediante agendamento prévio. E 10 vinícolas gaúchas participarão da Expo Inter este ano. O Congresso instala comissão para analisar MP do endividamento rural. Vamos às cotações. Com o fechamento de ontem até o momento, temos aí a soja em R$ 128,00 a saca, né? O trigo branqueador R$ 72,00, o trigo pão R$ 72,00 e o milho R$ 60,00 a saca. Mas atenção, esses números podem alterar para mais ou para menos no decorrer do dia de hoje com atualizações.
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4: 6h30.
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Olha o Canto Nativo, seguindo por aqui, com o patrocínio aí da Retífica e Mecânica Zezé. 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Oneide Bertucci, abrindo mais um bloco da Deusa de Barro. Bom dia!

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1: Olha, tá aí o saudoso Leonardo, Exageros do Gaúcho, tchê. Mas que tal? Também passou por aqui Marinê Siqueiras abrindo a cordiona. O Neide Bertucci, a deusa de barro. É a melhor música gaúcha sob o nosso comando. Matinalmente aqui na rádio que todo mundo ouve. Ô, maravilha! Tamo junto, meu povo. Tamo junto, tamo junto. Agora faltam 19 para 7. 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Tá chegando o clássico do Rio Grande, a Adair de Freitas, desde hoje. Eu falei 19 para 7.

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4: E o Cruzeiro empata com... E Flamengo empata em duelo de força no Mineirão pelas oitavas da Libertadores da América. Palmeiras joga mal mais uma vez, leva gol nos acréscimos com falha de Carlos Miguel e empata com o Cerro. E a torcida segue pedindo a saída do técnico. Schiavi Hernandes é o novo técnico da seleção holandesa. Vilagre e Thiago Maia treinam e ficam à disposição do Inter para enfrentar o Remo. Almada revela motivo para trocar Flamengo pelo River Plate. Sentia falta da pressão do futebol argentino. E o Grêmio contrata Leonardo Gaciba, ex-árbitro, como consultor de arbitragem.
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4: 14 graus.
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E a gente finaliza por aqui o Canto Nativo de hoje, né? Eu volto daqui a pouquinho para comandar o Sertanejo 97. Para encerrar, vamos deixar o João Luiz Correia, Regalos de um Gaúcho. 9 para 7, já já eu tô de volta. Não saio daí!

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0: 4 horas. 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
1: Legal, então, é Sertanejo 97 no ar, por aqui na rádio que todo mundo ouve. Alô, família, alô, você, meu amigo, minha amiga, tá no interior, tá na cidade, tá no carro,
19: aonde você estiver, está na melhor companhia. Obrigado pela sua audiência. Tamo junto em mais um dia aqui na rádio que todo mundo ouve, com o sertanejo no patrocínio da loja Escalabrim, em frente ao hospital em Sananduva, sempre com novidades em confecções e artigos de cama, mesa, banho. 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Vamos que vamos, então. Até às 9, nos estúdios da 97. Comunicação, alto astral, música boa. E é claro, também muita informação para você, né? 7:01, bom dia.
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0: chororó com Guilherme Santiago. Coração quebrado, meu amigo. Mas tu tá louco, hein? Olha o Eduardo Costa, gente se encosta. Jean Giovanni, 1, 2, 3. 7:11.
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3: Gente, hoje é quinta-feira, dia 13 de agosto de 2026. Eu sou a Suzy Luz e as previsões astrais para esse dia 13 estão chegando. Vida longa, próspera e muito feliz para quem dá mais um giro em torno do sol hoje, 13 de agosto. Quem nasce no dia 13 de agosto é do signo de Leão, com a personalidade do signo de Sagitário. São pessoas de franqueza extrema, dizem sempre tudo que estão pensando. Transparência emocional muito grande, coragem marcante, hein? Tudo de bom para você que faz aniversário nessa quinta-feira, 13 de agosto. Áries, Touro e Gêmeos, oi Áries, nascidos de 21 de março a 20 de abril. Áries, você pode fazer contatos vantajosos hoje, use a sua simpatia. Boa fase para quem procura emprego. Papo descontraído beneficia na paquera e no romance. Cor para hoje prata, números da sorte 81, 54 e 18. Touro, nascidos de 21 de abril a 20 de maio. Touros, astros aumentam a sua preparação com dinheiro e o conforto material. Você vai querer segurança no amor, evite brigas por ciúmes. Cor para você, vermelho, números da sorte 01, 10 e 64. Gêmeos, nascidos de 21 de maio a 20 de junho. Gêmeos, Vênus indica oportunidades para você ganhar dinheiro, mas você vai ter que investir no trabalho. Amor do passado balança o seu coração. A 2, busque privacidade. Cor para hoje verde, números da sorte 83, 20 e 54. Eu já volto e falo com Câncer, Leão e Virgem com mais um bloco de previsões astrais para essa quinta.

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1: 14 graus.
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Bora, minha gente, olha a hora, agora 7h16 e a sequência na programação da Líder de Audiência é sempre com a melhor música no seu rádio, né? Olha aí que bacana, vamos que vamos! Olha aí, 7h16, 14 graus de temperatura. Muito bom dia!

Leão. Fechamos mais um bloco por aqui na voz do César Binotti Fabiano. De igual para igual. Também ouvimos aí o Tradição, né, gente? Garçom amigo. É o ritmo da cena do BFM com Guilherme e Gustavo para sempre em seus braços. 97.7. Olha a hora, 7h27.

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7: Vamos trazendo algumas informações em destaques que serão ampliadas durante o programa Estúdio Atualidades aqui na Sananduva FM e também durante a nossa programação de hoje, né? Olha, a Universidade Gaúcha será indenizada por prejuízos causados por interrupção do fornecimento de energia elétrica. Parceria entre Braskem e AACD transforma 17 toneladas de resina em 15 mil dispositivos ortopédicos. Defesa Civil Nacional reconhece situação de emergência em mais 19 municípios gaúchos atingidos por temporal, enxurrada, vendaval, tornado e granizo. A Assembleia Legislativa celebra 80 anos da Caixa de Assistências aos Advogados. Supremo determina devolução de penduricalhos pagos a 7 tribunais do Brasil. E chuva intensa e temporal isolado atinge o Rio Grande do Sul.
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7: Vamos que vamos! 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Bora com música!
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7: Olha, o tempo está parcialmente nublado em Sananduva. Daqui a pouquinho a gente vai atualizar a previsão do tempo mais uma vez, né? 29 para as 8!

0: Tá aí, minha gente, Hugo e Thiago Majestade, o Sabiá, para fechar mais um bloco, Leandro e Leonardo com Madi e Compadre, também o Rick Renner, Moleca. 19 para as 8.
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0: Olha, no Internacional, o Inter se aproxima de Eliasson. Mas falta o camisa nova, atacante sueco. É a contratação mais próxima de ser anunciada, mas prioridade permanece sendo a busca por um outro centroavante. No lado gremista, Krovinovic deve ser o último dos reforços a estrear pelo Grêmio. No aguardo de condição legal de jogo, o meio-campista croata pode jogar no domingo contra o Atlético Mineiro em Belo Horizonte.
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0: 14 graus e meio.
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1: Previsões astrais nessa quinta-feira de volta, Câncer, Leão e Virgem. Oi, Câncer, nascidos de 21 de junho a 21 de julho. Câncer, se você planeja começar um negócio em casa ou com parentes, pode ser um ótimo dia para dar o primeiro passo. Na vida amorosa, aproveite uma boa conversa. Cor para você amarelo, números da sorte 93, 30 e 75. Leão, nascidos de 22 de julho a 22 de agosto, Leão, simpatia e boa lábia vão ser os seus trunfos para conseguir o que deseja. Se você souber aproveitar, pode ganhar uma grana. Sucesso no romance. A cor para você é o Pérola, números da sorte 49, 85 e 76. Virgem, nascidos de 23 de agosto a 22 de setembro, Virgem, busque programas de lazer que não exijam muito do seu bolso. À noite, talvez você queira se organizar para facilitar a semana. No amor, pegue leve nas cobranças. Cor para hoje, preto. Números da sorte 86, 77 e 14. Eu já volto e falo com Libra, Escorpião e Sagitário em mais um bloco de previsões.
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0: Vamos que vamos, minha gente. 12 minutinhos faltando para as 8 horas da manhã. Abrindo mais um bloco musical por aqui. Um alô especial para o nosso amigo Cleomar Borges, né? O homem da segurança privada aí, né? Alô, Cleomar. Um abraço, querido. Obrigado pela audiência.

0: Léo no sertanejo com a música Lu. Muito bem, fechamos a primeira hora. Ramon Quadros, grande Ramon com Pablo Paludo, a Varanda da Vó, Humberto e Ronaldo, solteiro, sou casado, sou solteiro, sou casado, minha nossa. O Zezé de Camargo e Luciano, meu destino te escolheu. E olha só, gente, um homem foi abordado com um simulacro de arma de fogo aí no bairro São Cristóvão, em Sananduva, tá? Um simulacro de pistola. O indivíduo foi identificado e a ocorrência foi registrada para procedimento legal pertinente, né? O homem foi abordado na noite de ontem no bairro São Cristóvão, aqui em Sananduva, após denúncia de que estaria com uma arma de fogo circulando no bairro. A ação foi realizada pelas equipes do 3º BP Choque durante patrulhamento tático motorizado. Diante das informações recebidas, os policiais deslocaram até o local indicado, onde localizaram e abordaram o indivíduo com característica compatível com as repassadas. Durante a busca pessoal, foi encontrado, então, esse objeto semelhante a uma arma de fogo. Um revólver de brinquedo, né? Uma pistola de brinquedo. Após a averiguação, constatou-se tratar realmente desta pistola de brinquedo, um simulacro. E o indivíduo foi identificado e a ocorrência foi registrada para os procedimentos legal pertinentes. Então, ontem à noite, aí no bairro São Cristóvão, foi abordado esse indivíduo com uma arma de brinquedo, um simulacro, né, uma arma falsa, uma pistola. Isso aí, tá aí a informação. Bora pro intervalo e eu volto já.
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0: 8:03.
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Legal, gente, de volta. 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

0: Juliano César, rumo a Goiânia. Saudoso Juliano César, né, gente? Também tá aí de Rio Negro e Solimões. Foi bom, mas não foi diferente. Gustavo Lima, sofro e não nego. Agora, 8h16.
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0: 14 graus e meio.
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6: Oi pessoal, tô de volta, mais um bloco de previsões astrais para essa quinta-feira. Eu sou a Suzy Luz, é sempre muito bom estar aqui na programação te contando o que os astros revelam. Libra, Escorpião e Sagitário. Oi Libra, nascidos de 23 de setembro a 22 de outubro. Libra, seu empenho no trabalho vai ser maior se você souber o quanto mais você produzir, mais vai lucrar. Só não assuma tarefas demais. Cor para você azul, números da sorte 24, 42 e 60. Escorpião, nascidos de 23 de outubro a 21 de novembro. Escorpião, o desejo de melhorar de vida vai ser estimulante para você se dedicar ainda mais ao trabalho. A vontade de viver uma relação duradoura vai falar mais alto. Cor para você verde, números da sorte 52, 34 e 43. Sagitário, nascidos de 22 de novembro a 21 de dezembro. Sagitário, hoje é uma ótima fase para trabalhar em equipe. Formalize acordos, a grana vai vir do seu trabalho, por isso corra atrás. A cor para você é o marrom e os números da sorte 91. 8, 35 e 08. Eu já volto com o último bloco e falo com Capricórnio, Aquário e Peixes.

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0: Daniel, Memórias de uma Paixão. 97. Também passou por aqui o Panda, Onde Anda Meu Amor, A Culpa é Sua. Zé Felipe. Ela Não Vai Mais Chorar, meus amigos. Então.
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0: Vamos lá então, atualizando por aqui a previsão do tempo, com mínimas em torno aí de 10 graus durante a madrugada, a máxima poderá ultrapassar os 20. Ainda restam 11 milímetros de chuva para hoje, deu uma pequena garoada aqui em nossa cidade, né? Veio uma garoazinha básica a poucos instantes aí. E começamos amanhã com 17 milímetros de previsão de chuva. Agora, depois da garoa, caiu para 11. E a gente vai monitorando por aqui. Pode haver mudanças no decorrer do período ainda hoje, né? Para amanhã, mínimas de 14, máxima de 22 graus. Dá uma esquentadinha, sobe a temperatura. E a previsão é de 9,1 milímetros de previsão de chuva para amanhã. Perfeito, vamos ver aqui para o sábado, mínimas de 14, máxima de 23 graus. Não está marcando chuva para sábado, segundo a meteorologia.
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0: 9:24.
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Vamos, minha gente. 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Vamos com mais música. Olha a hora. 20 para as 9, gente.

0: Milionário e José Rico, olha o pão de mel. Também teve Zé Neto e Cristiano, três opções. E a hora certa, 14 para as 9.
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0: Vamos que vamos, minha gente. Vamos lá com o último bloco do horóscopo do dia. 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
8: O último bloco das previsões astrais por aqui, Capricórnio, Aquário e Peixes. Oi, Capricórnio, nascidos de 22 de dezembro a 20 de janeiro. Capricórnio, quem trabalha com parentes pode enfrentar alguns desafios ao longo do dia. Aposte sempre no diálogo. A cor para hoje é o pink, números da sorte, 63, 45 e 22. Aquário, nascidos de 21 de janeiro a 19 de fevereiro. Aquário, Mercúrio e Plutão podem trazer mais ideias para você ganhar dinheiro. Na paquera, deixe claro, se você quer algo sério, na união, não abuse das cobranças. Cor para você marrom, números da sorte 19, 82 e 36. E para fechar as previsões, peixes, nascidos de 20 de fevereiro a 20 de março. Peixes, você vai fazer o que tiver ao seu alcance para conquistar a confiança de chefes. Ótimo dia para adotar hábitos saudáveis. A atração por alguém do seu círculo social pode crescer. Cor para hoje branco, números da sorte 29, 65 e 44. Amanhã tem mais previsões astrais por aqui. Até lá!
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0: Muito bem. E a gente segue por aqui na programação desta manhã, minha gente. E vamos finalizando a nossa participação. Na sequência, nosso colega Sandra Santa assume aí o programa Estúdio Atualidades. Tá bom? E eu volto com a unidade móvel que vai girar por Sananduva. Valeu, gente. Até já.
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9:06. Muito bom dia. Estamos chegando, está começando o Estúdio Atualidades aqui na Sananduva FM. Na comunicação comigo, Sandro, a partir de agora até às 11:30, né? Nesta manhã de quinta-feira, hoje dia 13 de agosto de 2026. A partir de agora, muita informação, conteúdo, música, notícias, para você ficar bem informado na melhor companhia, né? Tempo nublado, chuvoso, nuvens escuras pairando aqui na região, né? E o alerta aí da meteorologia, né? Defesa Civil emitiu um alerta com possibilidade de granizo para várias regiões do estado. O alerta laranja, inclusive, para a região norte e nordeste do estado para esta quinta-feira, né? Daqui a pouco a gente atualiza todas essas informações, então. Quinta-feira, 13 de agosto, do 125º dia do ano, 33ª semana, 61,6% do ano já se passou. Estamos aí na lua nova, hoje é dia de São Ponciano e Santo Hipólito, dia do economista, dia do médico psiquiatra e dia do canhoto hoje, né? Principais informações, destaques, só atualizando aqui a temperatura, já que a gente falou do tempo, né? 15 graus e 5 décimos, 98% umidade relativa do ar. Principais destaques, eleições 2026, Tribunal Superior Eleitoral afirma que a totalização dos votos é aberta, auditável e segura. Procuradoria-Geral da República defende que o Supremo mantenha restrições de visitas ao ex-presidente Jair Bolsonaro. Presidente do Senado, Davi Alcolumbre, elogia a conversa com Lula e diz que tratou de relação institucional do futuro. Congresso aprova a redução do preço dos combustíveis com o dinheiro da alta do petróleo. Câmara dos Deputados instala a comissão que analisará a redução da maioridade penal. Mega Sena pode pagar hoje 3,5 milhões de reais. Universidade Gaúcha será indenizada por prejuízos causados por interrupção no fornecimento de energia elétrica. Câmara aprova nova garantia para aluguel sem fiador ou calção. Mercado Livre de Energia avança e permitirá a escolha de fornecedor a consumidores. Deputado Paulo Pimenta assume relatoria da medida provisória das dívidas rurais e promete celeridade para produtores. Chuva deve se prolongar, pode superar 200 milímetros no Rio Grande do Sul nos próximos dias, né, segundo alerta da Metsul. Então, assim nós começamos o Estúdio Atualidades de hoje. A gente traz estas e muitas outras informações durante a nossa programação do Estúdio Atualidades. Também vamos trazer informações do agronegócio, da política, da economia, da saúde, informações policiais, nossa reportagem de rua também girando em Sananduva com o nosso colega Edson. Próximo bloco a gente atualiza aí nosso giro pela região. Também a gente traz para você os resultados das loterias, previsão do tempo, radar do trânsito, informações do mercado financeiro, as cotações e muito mais, né? 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

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Carol Multiloja. 9 horas 11 minutos, começamos então o Estúdio Atualidades de hoje.

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7: 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Agora 9h19, né? Nesse segundo bloco a gente faz o nosso giro pela região. 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E um homem foi abordado na noite de ontem no bairro São Cristóvão, aqui em Sananduva, após denúncias de que estaria circulando em via pública portando uma arma de fogo. A ação foi realizada por equipes do 3º BP Choque durante patrulhamento tático motorizado. Diante das informações recebidas, os policiais deslocaram-se até o local indicado, onde localizaram e abordaram um indivíduo com características compatíveis com as repassadas. Durante a busca pessoal, foi encontrado um objeto semelhante a uma arma de fogo. Após a averiguação, constatou-se tratar-se de um simulacro. O objeto foi apreendido e encaminhado para os procedimentos administrativos cabíveis. O indivíduo foi identificado e a ocorrência foi registrada para os procedimentos legais pertinentes. Seguimos nosso giro pela região. Polícia Civil recupera objetos furtados e apreende bens de origem suspeita em Erebango. Foi na tarde da última terça-feira, uma operação em Erebango para avançar nas investigações sobre um furto registrado no dia 24 de julho. A ação foi coordenada pela Delegacia de Polícia de Erebango, com apoio dos agentes da Delegacia de Polícia de Getúlio Vargas. Foram cumpridos dois mandados de busca e apreensão em endereços ligados à investigação. Durante as diligências, os policiais localizaram e recuperaram os objetos levados no furto, que deu origem ao procedimento. Além dos itens já identificados como pertencentes à vítima, a equipe encontrou diversos outros bens sem comprovação de procedência. O material foi apreendido e deverá passar por análise para verificar se existe relação com outros crimes contra o patrimônio registrados no município de Erebango. E, paralelamente, a investigação do furto continua. Seguimos nosso giro. Um homem de 27 anos que estava sem contato com a família desde o final da manhã de ontem foi encontrado morto após um acidente de trânsito na RS-223 entre Tio Hugo e Vitor Greif. A vítima foi identificada como Gabriel Luiz da Silveira, morador de Tapera. Segundo informações do Batalhão Rodoviário da Brigada Militar, Gabriel saiu de casa no final da manhã conduzindo o Chevrolet Onix cor branca. Depois disso, não manteve mais contato com os familiares, que passaram a procurar informações sobre seu paradeiro. Durante a noite, o veículo foi localizado no quilômetro 11 da rodovia. O carro havia saído da pista, colidido contra uma árvore e, na sequência, caído em um barranco. Gabriel foi encontrado sem vida dentro do veículo. Ele não resistiu aos ferimentos e morreu ainda no local. Equipes do Batalhão Rodoviário da Brigada Militar, bombeiros e o IGP atenderam a ocorrência e realizaram os procedimentos necessários. As circunstâncias que levaram à saída de pista e a colisão serão investigadas. Na próxima terça-feira e também na semana que vem, né, na terça e na quinta-feira, ocorrem duas edições do leilão virtual de veículos e sucatas do Detran RS. Os eventos acontecem sempre às 10 horas, diretamente no site dos leiloeiros responsáveis por cada uma das edições. E em Tapejara, né, o Detran RS realiza leilão virtual com veículos e sucatas de Tapejara e região. Para participar, é preciso se cadastrar no site do leiloeiro até 24 horas antes do início dos eventos. Seguimos com o nosso giro pela região. Na tarde de ontem, por volta das 14 horas, um acidente de trânsito foi registrado na BR-285, no quilômetro 144, nas proximidades do entroncamento da RS-456, em Muitos Capões. A colisão envolveu um Toyota Etios com placas de Santa Catarina e um Nissan com placas do Paraguai, né? Um Nissan modelo Ninja, veículo que só tem no Paraguai, né? Deixou 3 pessoas feridas. As vítimas receberam atendimento das equipes de emergência e foram encaminhadas ao Hospital de Vacaria pela ambulância da Secretaria de Saúde de Muitos Capões. Bombeiros voluntários de Muitos Capões e bombeiros militares de Vacaria atenderam a ocorrência. Circunstâncias do acidente serão apuradas, né? Danos de grandes proporções nos dois veículos foram registradas. A Defesa Civil e a Prefeitura de Ibiraiaras anunciaram a suspensão preventiva do transporte escolar em todos os turnos nesta quinta-feira. A decisão atinge principalmente as linhas que atendem a zona rural da cidade, do município, né, de Ibiraiaras. O acúmulo de água provocados pelas chuvas nas últimas horas no município resultou em enxurradas, pontos de alagamento e séria deterioração da infraestrutura das entradas do interior, ou das estradas do interior, né, e entradas de propriedades. Com a previsão de que o tempo instável permaneça ao longo do dia, a gestão municipal optou por interromper os trajetos para evitar riscos aos alunos, motoristas e equipes de apoio. A circulação dos ônibus só será retomada quando o nível da água baixar e as rotas oferecerem condições adequadas de tráfego. Novas informações, né, sobre o retorno das atividades serão publicadas nos canais oficiais da Prefeitura de Ibiraiaras. Ibiraiaras cancela transporte escolar na zona rural nesta quinta-feira. 9 horas com mais 25 minutos, temperatura em Sananduva, nesse momento está em 15 graus e 3 décimos. E na tarde de ontem, a Casa da Cultura Prefeito Hilário Copati em Sananduva foi palco de um importante momento de reflexão, diálogo e conscientização sobre a violência contra a mulher. por meio da Secretaria Municipal de Desenvolvimento, Habitação e Inclusão Social, através do CRAS, em parceria com o Gabinete da Primeira e da Segunda Dama e com o apoio da Cresol, foi realizada a palestra Amar Não Deve Doer, os limites entre o amor, o controle e a violência, ministrada pela palestrante Kiona Ames. O encontro proporcionou um espaço de troca de ideias, informações e acolhimento, reforçando a importância de reconhecer os sinais de controle e violência e principalmente de saber que nenhuma mulher está sozinha. Informações dos canais oficiais da Prefeitura Municipal de Sananduva. 9h26, tem o nosso giro pela região, as principais informações das últimas horas. Próximo bloco, temos a nossa reportagem de rua com o pessoal da Asfrapan, Associação São Francisco de Proteção aos Animais. E logo na sequência, o radar do trânsito.
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7: Atualizando as informações, nas primeiras horas da manhã de hoje não há registro de acidentes nas rodovias que cortam a nossa região. Trânsito flui normalmente, trânsito é leve na RS-135, posto de pedágio de Coxilha, mostra que estão passando aí de 5 a 7 veículos por minuto no sentido Passo Fundo Erechim. Informações do portal da EGR, empresa gaúcha de rodovias que administra o trecho. Também o trânsito é leve na BR-285 na região de Passo Fundo. Motorista, mantenha uma distância segura do veículo à frente, evite usar o celular enquanto dirige e sempre utilize o cinto de segurança, inclusive os passageiros do banco traseiro também, né? Então, muito cuidado, muita atenção na estrada e também na cidade, né? Dirija defensivamente. Informações do trânsito.
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7: Agora 9h28.
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7: 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O número de mortos pelo terremoto que atingiu a Colômbia na última segunda-feira aumentou para 265, de acordo com dados divulgados pelo presidente do país, Abelardo de la Espiredia. Cerca de 500 pessoas estão desaparecidas e quase 4 mil ficaram feridas. Nosso foco está em encontrar as pessoas desaparecidas, afirmou o presidente a jornalistas. Os socorristas correm contra o tempo para localizar e resgatar com vida vítimas do tremor em diversas as cidades do país. Especialistas destacam que as primeiras 72 horas após um terremoto são as mais importantes nos esforços de resgate. Esse prazo termina hoje, quinta-feira. Os estados mais atingidos pelo tremor são Chocó, Valle del Cauca, Risaralda, Quindío e Caldas. O governo da Colômbia declarou ontem situação de desastre nacional e válida por um período prorrogável, né, de 12 meses. O número de mortos por terremoto na Colômbia aumenta para 265. São mais de 400 ou 500 desaparecidos, né? 4 mil pessoas ficaram feridas. O relatório atualizado nas últimas horas, né? Temos nossa reportagem de rua trazendo informações da ASFRAPAN, Associação São Francisco de Proteção aos Animais, em Sananduva. 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Edson, bom dia.
18: Muito bom dia, Sandro. Muito bom dia aos ouvintes da Sananduva FM. Estamos de volta com a unidade móvel que gira por Sananduva. E a gente inicia a nossa busca por informações nesta manhã de quinta-feira. O nosso primeiro giro é com o pessoal da ASFRAPAN, que faz um trabalho voluntário em prol dos animais, né? A gente conversa com a Biane Frison para atualizar as informações. A Biane, bom dia, seja bem-vinda.
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7: 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As informações da Asfrapan, Associação São Francisco de Proteção aos Animais, aqui na nossa programação, dentro da nossa reportagem de rua, né? Daqui a pouquinho o Edson volta trazendo mais informações pra gente. Próximo bloco, eu atualizo os resultados das loterias. 10 horas tem mais uma edição da Previsão do Tempo. 7!

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7: Estamos de volta na sua manhã de quinta-feira. O tempo segue nublado, previsão de mais chuva aí para hoje. Daqui a pouquinho a gente atualiza a previsão, né? Previsão do tempo. 15 graus, 8 décimos a temperatura, 15 para as 10. 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Na hora de trazer os resultados das loterias para você conferir as suas apostas, né, nas loterias oficiais. Então pega papel e caneta na mão para a gente trazer para você os resultados e você anotar e conferir o seu jogo, né? 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Começamos com a dupla C na concurso 2.995. Dezenas sorteadas do primeiro sorteio, 10, 16, 19, 26, 31 e 42. No segundo sorteio, 13, 28, 29, 32, 46 e 47. Lotomania, concurso 2.962. Confira as dezenas sorteadas ontem, 13, 15, 21... 29, 34, 35, 36, 42, 47, 56, 60, 64, 74, 75, 86, 89, 91, 95, 96 e 99. Ninguém acertou 20 pontos da Lotomania no prêmio principal. Quina, concurso 7.090, dezena 05, 46, 62, 72 e 78. Também não houve acertador com as 5 dezenas do prêmio principal, está acumulado em 4,6 milhões. E para hoje, né, a Quina. Também tivemos ontem a Loto Fácil, concurso 3.760, dezenas sorteadas 02, 04, 05, 08, 09, 10, 11, 13, 14, 16, 19, 21, 22, 24 e 25. Com 15 pontos, uma aposta leva o prêmio principal, R$ 6.666.614. Dia de sorte, concurso 1.270, dezenas sorteadas 06, 14, 16, 18, 20, 23 e 30. Mês da sorte, o mês de abril. E para finalizar, tivemos ontem a Loteria Federal, concurso 6.091. Quinto prêmio, 39.210. Quarto prêmio, 82.438. Terceiro prêmio, 91. Segundo prêmio, 4.852. E o primeiro prêmio, 86.997. 86.997, o primeiro prêmio, então, da Loteria Federal. Esses foram os concursos sorteados, então, ontem, né? Quarta-feira, as loterias oficiais.
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7: 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Vamos até às 11h30 com o Estúdio Atualidades aqui na nossa programação. Com muita notícia, muita informação para você, né?

0: Vamos até Brasília, capital do poder. O Procurador-Geral da República, Paulo Gonet, pediu ao STF que rejeite recursos apresentados pela defesa do ex-presidente Jair Bolsonaro e mantenha a suspensão das visitas do senador Flávio Bolsonaro, candidato à presidência da República, ao pai. A manifestação foi encaminhada ao Supremo na última quarta-feira. Ontem, a defesa havia recorrido de decisões do ministro Alexandre de Moraes que restringiram visitas e atividades de caráter político-eleitoral durante o cumprimento da prisão domiciliar humanitária do ex-presidente. A suspensão das visitas de Flávio foi determinada por Moraes em julho, por um prazo de 90 dias depois que o senador divulgou nas redes sociais uma carta na qual o ex-presidente endossava a sua então pré-candidatura à presidência. O texto teria sido entregue ao senador durante uma visita ao pai. Para o ministro, o encontro foi usado para dar circulação a conteúdo produzido por Bolsonaro em violação às restrições impostas ao ex-presidente quanto ao uso direto ou indireto das redes sociais. Em um dos recursos, a defesa pediu que Flávio voltasse a ter autorização para visitar Bolsonaro. Os advogados argumentaram que a restrição prejudica a preservação dos vínculos familiares e também a relação profissional entre os dois, já que o senador figura como um advogado do ex-presidente. Gonet, no entanto, defendeu a manutenção da medida. Segundo a PGR, o direito de visita pode ser restringido em caso de descumprimento das condições fixadas para o cumprimento da pena. A Procuradoria também afirmou que a condição de advogado de Flávio não afasta as regras impostas à prisão domiciliar, uma vez que o ex-presidente permanece assistido por outros defensores. A PGR também se manifestou contra outro recurso da defesa que questiona a proibição de Bolsonaro receber até o fim das eleições desse ano visitas com finalidade política eleitoral e de produzir ou divulgar manifestações dessa natureza, inclusive por intermédio de terceiros. Para a defesa, a suspensão dos direitos políticos decorrente da condenação não elimina a liberdade de expressão do ex-presidente. Os advogados também alegam que a expressão visitas com finalidade político-eleitoral seria ampla e imprecisa. Gonet sustentou, porém, que as restrições são compatíveis com a condição do ex-presidente como condenado e com as regras do regime fechado. Então, a PGR defende que o Supremo mantenha restrições de visitas ao ex-presidente Jair Bolsonaro. Informações que vêm lá da capital do poder, Brasília, né? E o presidente do Senado, Davi Alcolumbre, afirmou ontem que conversou com o presidente Lula sobre a relação institucional do futuro. Segundo o senador, os dois não trataram de assuntos relacionados ao passado. Não falamos nada do passado, disse Alcolumbre ao ser questionado por um jornalista se havia discutido com Lula a indicação do governo para uma vaga no STF. Os dois haviam se afastado politicamente após o Senado rejeitar a indicação de Jorge Bessias para o STF. A decisão foi a primeira rejeição de um indicado ao Supremo pelo Senado desde 1894. Alcolumbre não atuou em favor da indicação de Bessias, né, durante a votação. Minutos antes da análise no plenário, o presidente do Senado chegou a prever que o então advogado-geral da União seria derrotado por 8 votos. Após o encontro com Lula, Alcolumbre afirmou que a retomada do diálogo entre os dois é importante para o funcionamento das instituições. 6 minutos agora para as 10 horas, daqui a pouquinho a gente atualiza mais uma edição aí da previsão do tempo, né? E já que a gente trouxe informações de Brasília, para finalizar esse bloco, temos uma matéria da agência Rádio Web com Yuri Hudson. Câmara atende governo e aprova pacotaço de isenção fiscal.
1: A Câmara dos Deputados aprovou um verdadeiro pacotaço que permite ao governo Lula usar receitas extraordinárias do petróleo para compensar a redução de impostos federais sobre combustíveis. A matéria originalmente tratava apenas deste ponto, o chamado PLP dos combustíveis. Mas a proposta virou um verdadeiro jumbo e dentro desse projeto também foram aprovados isenção fiscal para minerais críticos, incentivo à produção nacional de fertilizantes e também isenções para a FIFA para que no Brasil seja realizada a Copa do Mundo Feminina de Futebol no próximo ano. O presidente da Câmara, Hugo Mota, do Republicanos, defendeu a ampliação do projeto como uma forma de concentrar diferentes matérias e aproveitar o período de esforço concentrado no Congresso Nacional.
2: Projeto de lei. São temas consensuais, convergentes. Nós temos que fazer todo o esforço para termos mais celeridade diante do fato de não termos sessões nas próximas semanas e esses temas serem temas muito importantes do ponto de vista estratégico para o país, para garantir principalmente, que é o que é mais urgente, o não aumento da inflação, principalmente ligado ao aumento do preço dos combustíveis.
1: Combustíveis, fertilizantes, minerais críticos, Copa do Mundo e também 2 bilhões e meio de reais para projetos do Ministério da Defesa fora do limite do arcabouço fiscal. O pacotaço ainda prevê a antecipação de até 3 bilhões de reais para saúde e educação. O ministro das Relações Institucionais, José Guimarães, comemorou a aprovação da proposta e diz que essas são prioridades do governo federal.
3: Na verdade, são 8 temas. Então, esse projeto, esse PLP é um PLP muito forte, porque atende a várias propostas que iam tramitar um por um. E nós resolvemos, eu até brinco nesse jumbão, todas as matérias de interesse do governo.
1: O pacote também estabelece mecanismos de contenção de despesas, mas a partir de 2027. Agência Rádio Web, de Brasília, Yuri Hudson.
0: Muito bem, né? 2 minutos e meio agora para as 10 horas da manhã. Fechamos a primeira hora do Estúdio Atualidades de hoje, desta quinta-feira, de tempo nublado, chuvoso. E vamos trazendo logo na sequência a previsão do tempo, né? Vamos atualizando para você.
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0: Quinta-feira de tempo nublado chuvoso, de 15 a 25 milímetros de chuva para hoje, né? Máximas de 17 a 19 graus. Para amanhã, sexta-feira, início e final de semana, teremos tempo nublado com chuvas, está prometendo de 5 a 10 milímetros. Mínimas em torno de 12 a 14, máximas de 20 a 22. Sábado, final de semana, de tempo nublado, algumas aberturas de sol, está marcando apenas 0,5 milímetro de chuva, né? Mínimas em torno de 14, máximas de 22 a 23. E para fechar o final de semana, domingo, teremos tempo nublado e algumas aberturas de sol. Mínimas ficam em torno de 15, máximas de 26 a 28. Vai subir um pouquinho as temperaturas, né? Segunda-feira está marcando máximas de 30 graus, olha só. Com tempo nublado e aberturas de sol. Então, chuvas, ao menos até amanhã, sexta-feira, segundo a meteorologia. Várias regiões do estado também esperam cenários com bastante precipitações, né? Pode chegar a 200 milímetros ou mais em algumas regiões até o final de semana, segundo a meteorologia. Agora em Sananduva, a temperatura está em 15 graus 8 décimos.
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0: Um minuto para as 10 horas da manhã.
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4: Vamos começando a segunda hora do Estúdio Atualidades, quando são 10 horas e 1 minuto, temperatura 15 graus 8 décimos aqui no centro de Sananduva, o tempo segue nublado, previsão de mais chuva ainda para hoje, né? 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Agora 10:04. E a Câmara dos Deputados aprovou nesta quarta-feira ontem o projeto de lei que cria uma nova modalidade de garantia para contratos de aluguel de imóveis, permitindo o desconto de até 30% do salário diretamente na folha de pagamento. A medida poderá beneficiar empregados da iniciativa privada, servidores públicos, aposentados e pensionistas que poderão dispensar a necessidade de fiador ou depósito caução. O valor também poderá ser composto por descontos ou com descontos nos salários de mais de um locatário. O projeto que tramita na Câmara desde 2011 segue agora para análise do Senado. Se aprovado, ainda precisará ser sancionado pelo presidente Lula. Segundo o autor, deputado Júlio Lopes, do PP do Rio de Janeiro, a proposta busca reduzir o risco de inadimplência para proprietários e facilitar o acesso dos inquilinos aos contratos de locação. A proposta também prevê que não haverá multa por devolução antecipada do imóvel quando a mudança ocorrer por transferência de endereço exigida pelo empregador. Em caso de encerramento do vínculo de trabalho, o imóvel poderá ser retomado conforme as regras previstas no contrato. Então, Câmara aprova a nova garantia para aluguel sem fiador ou caução. O projeto permite desconto direto em folha e pode dispensar fiador ou caução. Proposta segue agora para a análise do Senado Federal. Seguimos falando em política, né? O deputado federal Paulo Pimenta, do PT Gaúcho, líder do governo Lula na Câmara dos Deputados, foi designado nesta quarta-feira ontem relator da comissão mista responsável pela análise da medida provisória 1376, que trata da renegociação das dívidas de produtores rurais. O colegiado foi instalado.

0: já vinha atuando, né? Já vinha atuando na interlocução entre os produtores gaúchos e o Ministério da Fazenda. Com a relatoria, pretende ampliar essa atuação e promover os ajustes necessários para que as medidas previstas sejam efetivamente acessíveis aos agricultores. Paulo Pimenta assume a relatoria da medida provisória das dívidas rurais e promete celeridade para produtores. Agora 10h07, daqui a pouquinho a gente traz mais informações também do agronegócio, né? Temos nossa reportagem de rua. Edson traz para a gente aí informações do esporte municipal, né? 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
1: De volta para mais informações com a Unidade Móvel nesta manhã de quinta-feira, né? E olha, neste momento a gente vai atualizar as informações do esportes, diretamente aí do Departamento de Esportes do nosso município, com o Josimar Sauer, responsável pela pasta, para trazer aquelas informações bacanas e atualizar aí, né, sobre os bochófilos, sobre a Copa Sananduba de Futsal e entre outras informações. Josi, bom dia, seja bem-vindo.
2: Bom dia, Edson. Bom dia a todos os ouvintes da Rádio Sananduva. Mais uma vez é um prazer para nós, do Departamento de Esportes, estarmos aqui falando um pouco dos trabalhos desenvolvidos pelo Departamento nesse ano de 2026. Seguimos, Edson, com as rodadas da Copa Sananduva. Toda terça, sexta e domingo, a gente tem rodada aí da categoria masculino livre, onde tivemos as 27 equipes inscritas, onde a gente só tem a agradecer a adesão de todos os times aí em participar da 8ª edição da Copa Sananduva de Futsal. E também as 6 equipes do Sub-15, que também se inscreveram e estão disputando a 8ª edição da Copa Sananduva. Então, seguem os trabalhos, tudo dentro da normalidade com a Copa Sananduva. Também seguimos com os trabalhos do Municipal de Bocha, onde já estamos nas quartas de finais, onde os times, alguns já fizeram uma rodada esse final de semana, né? É confronto de ida e volta. Então, a gente destinou 3 finais de semana para os times jogar os 2 jogos, para eles conseguirem se organizar melhor. Então a gente segue com os trabalhos do Municipal de Bocha, a gente agradece as 11 equipes que se inscreveram. A gente, esse ano, adaptou a segunda fase por um pedido deles de fazer a segunda fase por sorteio e não como é o padrão esportivo, que é por chaveamento, né? O primeiro colocado de uma chave pega o quarto da outra chave. Eles preferiram, optaram e votaram em reunião por fazer em sorteio. Então, a gente trabalha sempre tentando ouvir as partes envolvidas, os participantes de cada modalidade esportiva. Então, assim foi com a Bocha esse ano, onde a gente só agradece todas as equipes, os times, as comunidades, as canchas que organizam os jogos, organizam o almoço para atender todos os atletas. Então, a gente está aí já chegando nas etapas do mata-mata da Bocha. Logo, logo entramos na semifinal e seguimos aí os trabalhos de mais uma edição do Campeonato Municipal de Bocha. Tivemos também a finalização de mais uma etapa das Olimpíadas Escolares com o futsal. Agora já estamos organizando o basquete, onde até sexta-feira os professores mandavam as fichas de inscrições para nós fazer a contagem de quantas equipes, de quantas categorias, né? Porque vai do sub-8 ao sub-16. Então a gente está organizando isso para conseguir fazer o chaveamento e os confrontos, né? Para saber se a gente vai fazer uma chave só de cada modalidade, vai fazer 2 chaves, vai fazer por ponto corrido, vai fazer semifinal e final. Então, até agora eu estou aqui no ginásio, indo para o ginásio do São Cristóvão aqui, né? No Benjamin Brusco, no ginásio pertinho aqui da creche do São Cristóvão, olhar umas demandas e os guris lá, o Eduardo e o Gabriel, estão trabalhando nas Olimpíadas Escolares. Então, a gente se direciona para vários lados, mas o trabalho de todos os pontos do departamento não para. Inclusive, já saí de uma reunião da prefeitura, onde já estamos pensando em outras modalidades, que é o Campeonato Rural de Bocha, o Municipal de Vôlei Misto, Outubro Rosa, Novembro Azul. Então, a gente trabalha com várias competições simultâneas. Tivemos a feliz surpresa essa semana de sermos convidados a participar de entrevistas falando sobre o trabalho do Departamento de Esportes, sobre a abrangência da Copa Sananduva, a quantidade de seguidores que tem no Copa Fácil, falando um pouco do trabalho esportivo dentro da rede.

0: digital, com o próprio aplicativo Copa Fácil para os jogos, que a gente sobe até a súmula dos jogos para dentro do aplicativo, para que fique mais transparente possível. Tivemos também procura de municípios vizinhos pedindo os regulamentos da Copa Sananduva para aplicar nos municípios. Então, acho que isso é o bacana, a gente poder fazer um trabalho e trocar ideias e conhecimentos para que o trabalho não fique só aqui, a gente se ajude entre os municípios. Eu acho que é isso que faz o esporte crescer, porque a gente sempre fala que o esporte tem que andar entrelaçado com educação, disciplina, formando amizades. Então, o que a gente sempre falou aqui, que a gente fica à disposição, de portas abertas para sugestões, dúvidas, críticas, nos procurem, que eu acho que é ouvindo as pessoas que a gente consegue fazer um trabalho cada vez melhor, corrigir os erros e pensar em pontos cada vez mais positivos para entregar cada vez resultados melhores. Então, até esses dias usei o exemplo do pessoal do motoclube, que é uma modalidade esportiva que a gente não consegue executar aqui, mas eles vieram buscar a parceria, eles vieram trazer as ideias. A gente tem o pessoal das artes marciais que também trouxeram a ideia, a gente abraçou, a gente tem o projeto lá na Vila Nova hoje, aqui no Ginásio São Cristóvão, inclusive a gente melhorou agora o espaço da garotada, do pessoal que treina aqui nas artes marciais. E é isso que a gente sempre diz, quando a gente fala que estamos de portas abertas, realmente estamos de portas abertas para olhar para todas as modalidades esportivas e trabalhar em conjunto para melhores resultados. Então, Edson, agradecer a parceria de sempre da Rádio Sananduva, dizer que é um prazer estar aqui falando com vocês e a gente fica à disposição sempre. Desejar uma ótima quinta-feira e um bom final de semana que está por vir aí a todos.
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2: Muito bem, informações então direto do Esporte Municipal com o Josimar Sauer, dentro da nossa reportagem de rua aí com o nosso colega Edson. 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Agora 10h16.
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2: 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Informa a temperatura. Em Sananduva, 16 graus.
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11: Estamos de volta, 10 horas e 30 minutos, 10 e 30, né? A gente recebeu agora há pouco a visita dos alunos do nono ano da Escola Geração Saber aqui de Sananduva. Né? Então, o gurizada esteve visitando a gente, mas ninguém quis falar ao vivo aqui nos estúdios da Sananduva, nos microfones, né? A gente agradece, então, a participação, a visita aí dos alunos do nono ano da Escola de Educação Geração Saber aqui de Sananduva, né? Obrigado mais uma vez pela visita e a direção, toda a equipe e professores da Escola Geração Saber. 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Daqui a pouquinho o Edson traz informações do Cine. E o presidente Lula assinou nesta quarta-feira ontem o decreto que regulamenta a abertura do mercado livre de energia para pequenos e médios consumidores. A medida permitirá que os clientes escolham de quem comprar energia elétrica de forma semelhante ao que ocorre atualmente no setor de telefonia. A mudança será implantada de forma gradual. Para consumidores industriais e comerciais atendidos em baixa tensão, a possibilidade de escolha começa em novembro de 2027. Para os demais consumidores, incluindo residenciais, a abertura está prevista para novembro de 2028. O decreto também estabelece regras para a migração ao ambiente de contratação livre e cria o supridor de última instância, responsável por garantir o fornecimento caso o fornecedor escolhido deixe de prestar o serviço. A Agência Nacional de Energia Elétrica, ANEEL, ficará responsável por regulamentar a transição e definir medidas de proteção aos consumidores. Além da abertura do mercado de energia, o governo federal assinou outros 3 decretos relacionados à transição energética. As medidas regulamentam políticas para combustível sustentável, de aviação, hidrogênio de baixa emissão de carbono e captura e armazenamento de carbono. Para a aviação, foi criado o Programa Nacional de Combustível Sustentável de Aviação, com meta de redução de 10% nas emissões do setor entre 2027 e 2037. Também foram instituídos programas e um sistema de certificação para o hidrogênio de baixa emissão de carbono. Já a regulamentação da captura e armazenamento de carbono estabelece um marco para a atividade e prevê a elaboração de um plano nacional de infraestrutura sob coordenação do Ministério de Minas e Energia. Então, o mercado livre de energia avança e permitirá a escolha de fornecedores a consumidores. Né? E o governo interino da Venezuela e a oposição anunciaram que vão unir esforços para recuperar as reservas de ouro do país bloqueadas na Inglaterra e para avançar com uma reforma crucial do sistema judicial já após as primeiras negociações que visam uma transição democrática no país. Com o respaldo dos Estados Unidos, as partes concluíram a primeira rodada de conversações iniciadas no dia 6 de agosto, 7 meses após a derrubada e captura do então ditador Nicolás Maduro em uma operação militar americana. Sob a pressão do Washington, a presidente interina Delcy Rodríguez celebrou o diálogo, que continuará em uma data que ainda será definida. Peço a todas as forças políticas que se unam a este diálogo, colocando sempre em primeiro lugar o bem-estar, a paz, a estabilidade e o desenvolvimento da Venezuela, disse em uma mensagem no Telegram. As delegações foram lideradas por Jorge Rodrigues, presidente do parlamento e irmão da presidente Delcy, por Dinorá Figueira, líder da bancada de oposição que conquistou a maioria na Assembleia Nacional em 2015. O diálogo ocorre sem a participação da líder opositora e prêmio Nobel da Paz, Maria Corina Machado, que está exilada no Panamá, e afirmou que não será contrária ao processo. As partes chegaram a um acordo sobre a transformação do Tribunal Supremo de Justiça venezuelano em um novo mecanismo de indicação e nomeação de magistrados, disse Figueira ao ler uma declaração conjunta. A oposição insiste em uma reforma do TSJ que validou o que considera a reeleição fraudulenta de Maduro em 2024. A mudança neste tribunal é considerada determinante com vistas a uma futura convocação de eleições. E o presidente do parlamento, Jorge Rodrigues, afirmou que as partes unirão esforços para promover a recuperação dos ativos das reservas internacionais da Venezuela no Banco da Inglaterra. A presidente venezuelana pediu há algumas semanas ao rei britânico Charles III, por meio de uma carta, a liberação do ouro das reservas internacionais depositado no Banco da Inglaterra para atender os afetados pelo duplo terremoto que atingiu o país no dia 24 de junho. Deixou mais de 6.300 mortos. Os valores estão em torno de 9,9 bilhões de reais, quase 2 bilhões de dólares, os quais não pode dispor por decisão do Reino Unido, que também não reconheceu a reeleição de Maduro. e outras reivindicações internacionais, né? Então, informações da imprensa, AFP, governo e oposição da Venezuela anunciam reforma judicial. Líderes venezuelanos buscam recuperar reservas de ouro bloqueadas na Inglaterra e avançar em transição democrática no país depois de várias décadas, controlada por uma ditadura chavista. 10h36, temos Merchan Edson, do Super Tio João, vai de lá.
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0: Obrigado. 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
7: Em Sananduva, 15,5 graus.
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1: Retornando com o Estúdio Atualidades, 14 para as 11. Daqui a pouquinho a gente atualiza as informações e cotações do mercado financeiro, né, com os indicadores econômicos. 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E temos mais informações na nossa reportagem de rua. Nosso colega Edson traz para a gente com o pessoal aí do Cine. 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
2: Retornando por aqui, Sandro, e a Unidade Móvel me traz diretamente aqui do Cine de Sananduva para conversar com a Lidiane, para atualizar aí algumas informações, né? Já faz algum tempo que a gente não vem aqui, devido a gente estar cobrindo férias dos colegas, e a Lidiane também estava de férias, mas a gente retorna aqui para atualizar as informações. Primeiramente, Lidiane, bom dia, seja bem-vindo.
3: Bom dia, Edson, bom dia, Sandro, bom dia, Rádio Ouvintes.
2: Perfeito. Lidiane, como é que está a atualização das vagas de emprego, primeiramente, neste momento?
3: As vagas, o que a gente tem mais, o que busca, o que o mercado de trabalho está buscando mais, até então, para o nosso município, o que eles estão precisando é para auxiliar de produção, né? Frigorífico, abate, suíno, ave, esse tipo de coisa. Que gera, na verdade, que está movimentando bastante a agência.
2: Perfeito. Esse tipo de vaga, o pessoal traz currículo aqui, você já encaminha ou tem que passar direto no RH da empresa, ou pode ser através do Cine de Sananduva?
3: Olha, na verdade, quando tem a seleção que eles marcam aqui, a gente divulga e pede que passem para a agência, que a seleção é feita aqui mesmo. Mas agora, como eles estão buscando também outros campos, outras cidades, então a gente pode trazer o currículo aqui e a gente já encaminha para a empresa nos horários que a empresa tem o tempo de atender esse pessoal para a seleção de emprego.
2: Perfeito. Também uma outra informação com relação ao encaminhamento seguro-desemprego. Como é que está o andamento dessa atividade?
3: O seguro-desemprego, na verdade, é o que mais flui mesmo, né? O que está todo dia direto na agência é o seguro-desemprego. O movimento bastante é da região, né? Dos municípios de fora, que a gente encaminha bastante. Até eu, de novo, menciono aqui que as pessoas de fora liguem para a agência aqui, né? No 549-9920-5154, até para não perder a viagem. Às vezes a gente não está aí, às vezes está em outro trabalho e tal, para que não chegue aqui e não seja atendido.
2: Perfeito, então. Diante dessas informações, mais algum detalhe que você queira abordar, trazer para o pessoal que está nos acompanhando, por gentileza?
3: Então, quem tem interesse, assim, acompanhe, né, tenha o Face da agência Sananduva, Cine Sananduva, a gente coloca as vagas lá, menciona lá, ou se não, passe até a agência, traga seu currículo e que a gente vai passando as maiores informações, o que as empresas trazem, a gente divulga, se tem algum perfil que se encaixa, que está aqui, a gente também pode dar uma movimentada até a empresa. E eu vou deixar novamente os telefones, telefone da Prefeitura 54-99669-0941 ou 99662-5781. E agora o Cine está com o telefone próprio da agência, 54-999-25154. Passem aqui, a gente conversa e dirige para as pessoas responsáveis.
2: Perfeito. Obrigado, Lidiane, diretamente do Cine de Sananduva. 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
1: 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Oito minutos agora, faltando para as 11 horas. Daqui a pouquinho a gente atualiza as cotações no mercado financeiro.

0: Aí a música nova do Michel Teló, aí a roça vence. E o Bruno Marrone, Ligação Urbana.
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0: Música e informação pra você, esse é o Estúdio Atualidades, 1 minuto e meio para as 11 horas. 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
0: E o dólar abriu os negócios desta quinta-feira cotado a 5,18 após 3 dias seguidos de alta ante o real, influenciado pela saída de recursos estrangeiros da Bolsa, em meio às incertezas sobre a alta e juros nos Estados Unidos e controle das contas públicas no Brasil. Investidores reagem ainda à divulgação de balanços com números reportados ontem por Banco do Brasil, Americanas e CVC, entre outros destaques. Então, nesse momento, a cotação do dólar, né, vamos atualizando, está em 5,18, né, subindo 0,12% em relação ao fechamento de ontem. O euro subindo também 0,27% a 5,98 e índice Bovespa subindo 0,61% aos 168.515 pontos. 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
0: 11:03.
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1: Muito bem, de volta com o Estúdio Atualidades, começando esta terceira e última hora do programa, 11:05, temperatura em Sananduva 17 graus, 3 décimos, né? Subiu um pouquinho, máximas de 18 a 19 para hoje. Logo mais a gente atualiza mais uma edição aí da previsão do tempo e a gente segue no patrocínio da Cooper Campus, também da Mantovani Imóveis e Eletros, Unimed Alto da Serra, Retífica e Mecânica ZZ, 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

anos pelas principais empresas do setor para impedir a compra de soja produzida em áreas desmatadas. O plenário considerou que o pacto privado é compatível com a Constituição e contribui para a preservação ambiental. A Corte também determinou o arquivamento de processos administrativos em tramitação no Conselho Administrativo de Defesa Econômica, o CAD, que questionavam a validade da moratória e cobravam indenizações. Produtores rurais que visitarem a Expo Inter 2026 poderão agendar atendimento técnico para esclarecer dúvidas sobre o Cadastro Ambiental Rural, o CAR. O serviço será oferecido durante a feira de 31 de agosto a 4 de setembro no estande da Secretaria do Meio Ambiente e Infraestrutura, SEMA, e da Fundação Estadual de Proteção Ambiental, a FEPAM, no Parque de Exposições Assis Brasil, em Esteio. O atendimento será individual, com horário previamente marcado. Para participar, é necessário preencher um formulário de manifestação de interesse. A partir das inscrições, serão organizados os horários de atendimento. Durante as consultas, os produtores poderão tirar dúvidas sobre o processo de análise do CAR e outros aspectos relacionados à regularização ambiental do seu imóvel rural. Mais informações do agronegócio. O Senado aprova a redução de imposto sobre combustíveis e muda a tributação para produtores. O projeto alcança diesel, gasolina, etanol e biodiesel e prevê R$5 bilhões em créditos fiscais para a produção de fertilizantes e bioinsumos. Após a China reduzir compras de carne bovina, exportações brasileiras despencam. Embarques perderam ritmo em julho após recorde no primeiro semestre, mas preços mais altos limitaram a queda da receita. Déficit de armazenagem cresce até 12 milhões de toneladas por ano no Brasil e acende alerta para o milho. Produção avança 17 milhões de toneladas anuais, enquanto capacidade estática aumenta apenas de 5 a 6 milhões. E a soja opera estável em Chicago nesta quinta-feira após disparada na sessão anterior. O mercado se ajusta tecnicamente, mas ainda de olho no clima, demanda e geopolítica. E a Conab eleva a safra de milho para quase 143 milhões de toneladas e estoques crescem 25%. O Brasil amplia o consumo e projeta exportações maiores, mas a produção cresce o suficiente para recompor os estoques. As informações do agronegócio aqui na nossa programação. Agora 11 horas e 10 minutos, temperatura 17 graus, 3 décimos.

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2: 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E a temperatura?
3: 17 graus e meio.
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3: 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A proposta ainda deve ser analisada pelo Senado. O texto aprovado é o substitutivo do deputado Fred Costa, do PRD do Minas Gerais, ao projeto de lei número 25/24 do deputado Célio Studart, do PSD do Ceará. Segundo o texto, o abandono de animal com uso de veículo automotor resultará na suspensão do direito de dirigir por 12 meses, passando para 18 meses no caso de abandono de cão ou gato, né? A infração também dará multa de 10 vezes o valor base de uma infração gravíssima. A multa deve dobrar no caso de morte, atropelamento ou lesão do animal por causa do abandono. Caso o motorista seja reincidente, no período de até 24 meses, a pena será de cassação da CNH, né? Então, a Câmara aprova a suspensão da CNH de motorista que abandona animal, né? E o advogado Nelson Williams, investigado por suposta participação em um esquema bilionário de descontos ilícitos em aposentadorias e pensões do INSS e em uma fraude de 3,8 bilhões de reais envolvendo a comercialização de créditos falsos do ICMS, é alvo de buscas nesta quinta-feira por investigadores da Polícia Federal. Desta vez, a apuração mira uma terceira frente de suspeitas envolvendo o advogado relacionada à ocultação da origem e da destinação de recursos obtidos com a exploração de jogos de azar e apostas esportivas. A PixBet, controlada pelo empresário Hernildo Júnior e apontada como próxima a integrantes do Centrão em Brasília, como informou o jornal O Estadão, também é alvo da Operação Arena. A empresa está sob investigação na Paraíba por suspeita de lavagem de dinheiro e apareceu na CPI do INSS em meio a suspeitas de vínculos entre a casa de apostas e envolvidos no esquema de descontos ilegais em aposentadorias. A empresa é ex-patrocinadora do Flamengo e também do Corinthians. Os contratos com os clubes foram encerrados em 2025 e 2024, respectivamente, né? Então, a Polícia Federal mira advogado e ex-patrocinadora de Flamengo e Corinthians em operação contra apostas esportivas. E a Polícia Civil aqui do Estado prendeu hoje 11 torcedores do Inter suspeitos pela tentativa de homicídio de um torcedor do Grêmio por meio da Operação Lance Final. O crime ocorreu no dia 8 de março, no final do Campeonato Gaúcho, quando o gremista foi espancado por pauladas, socos e chutes. Além das prisões, 23 mandados de busca e apreensão são cumpridos nos municípios de Porto Alegre, Canoas, Alvorada, Viamão e Cachoeirinha. As atividades são executadas pela Brigada Militar e pela Polícia Civil, por meio da Terceira Delegacia de Polícia de Homicídios de Porto Alegre. Os presos e materiais apreendidos durante as diligências estão sendo encaminhados à Polícia Civil para os devidos procedimentos legais. Muito bem, né? Mais um bloco com informações atualizadas aqui na nossa programação da Sanando VFM. Esse é o Estúdio Atualidades. Eu convidar você a acompanhar logo mais ao meio-dia e 5, né? O jornal RSA News e também acessar o nosso portal sanandovfm.com.br, nosso site, e também curtir a nossa fanpage, Facebook da Sanando VFM e seguir a gente lá no Instagram, né? @SanandoVFMOficial. Nossas redes sociais também tem sempre informações, notícias para você. 11h22. Próximo bloco a gente atualiza mais uma edição da Previsão do Tempo.

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2: Quinta-feira de tempo nublado, chuvoso, tem ainda hoje em torno de 5 a 6 milímetros de chuva, né? Para as próximas horas, que está prometendo em meteorologia, máximas de 18 a 20 graus. Para amanhã, sexta-feira, final de semana será de início de final de semana, será de tempo nublado com chuvas em torno de 10 a 15 milímetros. Para amanhã, mínimas de 10, máximas de 21. Para sábado, né, já mudou. A previsão está prometendo chuva para sábado, em torno de 10 a 15 milímetros, 14 na mínima, máximas de 22 a 23. E domingo, para fechar o final de semana, de tempo nublado e aberturas de sol. Temperaturas não vão ficar baixas, né? Olha só, máximas de 28 a 29 para domingo, mínimas então de 15 a 16. Pode chegar nos 30 graus na segunda-feira, né? Agora em Sananduva, a temperatura está em 18,5 graus.
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2: 11:32.
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1: Chegamos no finalzinho do Estúdio Atualidades de hoje, 11 horas e 32 minutos. Mais informações no nosso portal serão do vfm.com.br e também, né, nas nossas redes sociais, Facebook, Instagram. Siga a gente por lá. Temos muitas informações, notícias sempre atualizadas para você, né? Logo na sequência, temos hoje, quinta-feira, o programa do Sintraf, Sindicato dos Trabalhadores da Agricultura Familiar aqui de Sananduva. 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Obrigado pelo carinho da sua audiência, pela sua companhia. Aproveite aí a sua quinta-feira. Sintonia da Sananduva FM, você que acompanha a gente também em qualquer lugar do mundo, pelo nosso app. E também pelo nosso site, né, sananduvafm.com.br. Um abraço, Sandro. Eu retorno às 4 horas da tarde no Tamo Junto e também às 5 horas da tarde na Voz do Pampa. Deixa a música aí com o Bruno Marrone, aquela seleção especial que você gosta, né? Até mais.

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3: 11:47.
4: 16 graus.
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9: Muito bom dia. Neste dia 13 de agosto, começamos aqui o programa do nosso sindicato, levando aí notícias, informações, recados de interesse da categoria e de todo o município e da região. Começamos o programa falando da palestra ocorrida semana passada sobre manejo da microbiologia com práticas para fortalecer a produção agropecuária. Atividade esta que proporcionou um momento de aprendizado e troca de conhecimentos. Foi na data do 4 de agosto, na Casa da Cultura, a palestra especial sobre manejo da microbiologia em sistemas agropecuários, ministrada aí pelo professor Celso Tomita, engenheiro agrônomo, fitopatologista e pesquisador. Atividade esta, ela proporcionou um momento de aprendizado, troca de conhecimentos sobre a importância da microbiologia para o desenvolvimento de sistemas agrícolas mais equilibrados, produtivos e sustentáveis. Durante a palestra foram abordados aspectos relacionados ao papel dos micro-organismos na fertilidade e na qualidade do solo, na sanidade das plantas e no aumento da produtividade das lavouras. Na oportunidade, o pesquisador Dr. Sr. Celso Tomita também apresentou as tecnologias TMT e COBA desenvolvidas por ele, destacando seus benefícios e aplicações na reprogramação biológica dos sistemas agrícolas, contribuindo ali para que tenhamos uma agricultura mais eficiente, sustentável e de maior desempenho. O encontro também reforçou a importância de aproximar o conhecimento técnico à pesquisa e o produtor rural, possibilitando aí o acesso a essas novas práticas e tecnologias que podem contribuir para melhorar os resultados no campo e promover assim uma agricultura mais sustentável. A realização da atividade, ela contou aí com o patrocínio da cooperativa Coop Vida, Sicredi e Agroótima Tomita. Apoio, informações, organização foi feita aí pela nossa entidade, as ATRAS, né, que é a Associação dos Sindicatos aí aqui da nossa regional sindical. Iniciativa aí representou, portanto, uma oportunidade de qualificar, atualizar e fortalecimento do meio rural, valorizando aí a busca por conhecimento como uma ferramenta para enfrentar os desafios da agricultura e, assim, construir sistemas produtivos cada vez mais eficientes e sustentáveis. Esta palestra, ela foi para, além de trazer esse conhecimento, despertar a curiosidade, e agora a gente tem pela frente a realização de um curso aqui na nossa região, exatamente com o senhor Celso Tomita, para que ele, neste curso formativo, ele tenha condições, né, de junto conosco aprofundar essa temática e nos ensinar a manejar esses recursos, né, que eles estão disponíveis nas nossas propriedades. Então, se você tem interesse em fazer parte dessa equipe, é uma equipe reduzida, no máximo 30 pessoas, e fazer esse curso conosco, vem até a nossa entidade, o nosso sindicato aqui, e deixe o teu nome, o teu contato, né, que assim que marcarmos a data, que tudo indica que seja agora para o mês que vem, a gente possa, então, realizar o curso aqui na regional. É aberto para todos os interessados, né, nesta temática aí da utilização, né, da microbiologia, entendermos cada vez mais a microbiologia do solo e assim termos os nossos sistemas de produção mais eficientes, com menor custo e com maior preservação da biodiversidade. O curso vai acontecer, portanto, interessados, manifestem aí. Pode ser via telefone, pode ser passando aqui na entidade e dando o seu nome para a realização do curso com o senhor Celso Tomita. Temos também de divulgar no programa de hoje que está aberto aí para a apresentação dentro do sistema da Receita Federal, do ITR e do CCIR. Costumeiramente a gente faz esses dois documentos da terra junto. Então já estamos recebendo aí para prestarmos esse serviço de transmissão dessas duas declarações, ITR e CCIR. E para aqueles que pagam o imposto, a geração da guia, né, para que seja pago aí numa instituição financeira. Então, vem até a entidade, deixe ali que a gente faz. Para isso, você precisa trazer o ITR do ano passado e o CCIR do ano passado para a gente encaminhar a declaração para o exercício 2026. Também falarmos sobre uma palestra que vai ocorrer sobre microbiologia do solo. Esta palestra, então, né, é realizada ali como um dia de campo, leite como resultado do manejo de solo, melhor dizendo. É uma palestra, então, que um dia de campo, melhor dizendo, que vai ter com essa temática. Isso vem pela frente, então, semana que vem, dia 18 de agosto. Vai acontecer aí das 13 às 16 horas, na propriedade do Maicon Peronde, aqui na comunidade do Boa Vista, em Sananduva. Quem promove esse dia de campo sobre leite, resultado e manejo do solo, é a Emater do nosso município, com o apoio e contribuição da Prefeitura Municipal. Ainda tem no apoio e na divulgação o Sicredi, a Lactalis e a Cressol. Vão ser trabalhados três conteúdos. Um é sobre plantas de cobertura para um solo resiliente. O outro conteúdo é sobre otimização do uso da água com irrigação na produção forrageira. E o terceiro é sobre bioinsumos no tratamento dos dejetos e na fertilização do solo. Esses temas, eles vão ser desenvolvidos, vão ser ministrados pelos extensionistas da Emater. Portanto, essa atividade de também para quem trabalha com leite, né? Não só, para outros que tenham interesse também, né? Desse dia de campo, no dia 18 de agosto, pela parte da tarde, ali na comunidade do Boa Vista. Vamos também falando, se você tem interesse em muda de batata doce, seguimos fazendo aí as reservas. Depois a gente vai adquirir aí as mudas de batata doce. Também, se você tem interesse no cultivar da batatinha inglesa, né, nós estamos aí com duas variedades à disposição aí de sementes de batatinha. Ainda temos a possibilidade dentro do programa das forrageiras, governo do estado, da questão da aveia de verão. Então, também está aí disponível, né, aos nossos associados a aveia de verão. E para para a safra de verão, também vamos estar disponibilizando mudas da grama Tifto. Então, se você tem interesse, também faça contato aí conosco para a gente fazer a aquisição, né, na quantidade aí que o produtor vai colocar no solo. Por último, no programa de hoje, queremos informar, então, que o milho das sementes aí do governo do estado, do troca-troca, começou a chegar. Chegou só uma variedade, foi no dia de ontem, né? E a gente vai aguardar que toda a semente venha e aí depois a gente vai, então, fazer a distribuição das sementes de milho do sistema troca-troca governo do estado para aqueles que fizeram o pedido. Deixar um recadinho também, se você precisa de enxofre, de cálcio, de zinco, magnésio, manganês, boro, esses minerais, nós temos aqui disponível, né, esses produtos. Também temos a calda sulfocálcica pronta, portanto, é agora fazer a limpeza, principalmente dos nossos arvoredos, né, nas nossas árvores frutíferas. E também temos à disposição o melaço, que é um ingrediente aí para misturar nessas caldas, né? E fazer um biológico mais completo, né? Por assim dizer. Então, temos à disposição esses produtos aqui na nossa entidade. Te agradecemos pela companhia, um abraço e até a semana que vem.
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13: Olá, muito bom dia! Nós estamos chegando no seu rádio com mais um informativo Ficato, trazendo para você as atualizações do mercado de grãos atualizadas para o dia de hoje. Iniciando com as informações da soja, que teve alta no mercado internacional. Em Chicago, o mercado registrou ganhos após o Departamento de Agricultura dos Estados Unidos divulgar aí uma boa janela de comercialização e abriu aí espaço para o produtor no Brasil com preços mais elevados. O departamento pode reduzir ainda mais a produtividade, mas as oportunidades, então, elas não podem ser desperdiçadas pelo produtor brasileiro quando vê aí os preços melhores sendo registrado com essas informações, estes fatos e dados que está acontecendo no mercado internacional. Falando também sobre o trigo, ele teve uma disparada em Chicago, fechou com forte alta, diante da redução da oferta global também divulgada pelo relatório americano. O mercado foi ainda na carona aí do milho, que também avançou, né? Falando um pouquinho mais sobre o milho, que novamente aí teve uma alta na Bolsa de Chicago após o Departamento de Agricultura americano reduzir a produtividade lá dos Estados Unidos. A geopolítica também dá suporte aí com os conflitos internacionais. E aqui no Brasil, a B3 fechou aí com leves ganhos. Dólar encerrou sua última sessão, cotado a R$ 5,18, com uma leve alta de 0,36%. Também a gente teve aí as informações do mercado de balcão, preço sendo registrado para a soja na casa dos R$ 129 hoje, milho R$ 60 e o trigo fechando aí o dia com R$ 72 preços de balcão. Essas eram as informações atualizadas do mercado de grãos para o dia de hoje. A todos um bom dia e até a nossa próxima edição com mais um Informativo Vicado. Até lá!
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19: Meio-dia e 3.
20: 16 graus.
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23: De volta para mais informações com a Unidade Móvel nesta manhã de quinta-feira, né? E olha, neste momento a gente vai atualizar as informações do esportes, diretamente aí do Departamento de Esportes do nosso município, com o Josimar Sauer, responsável pela pasta, para trazer aquelas informações bacanas e atualizar aí, né, sobre os bochófilos, sobre a Copa Sananduva de Futsal e entre outras informações. Josi, bom dia, seja bem-vindo.
24: Bom dia, Edson, bom dia a todos os ouvintes da Rádio Sananduva. Mais uma vez é um prazer para nós, do Departamento de Esportes, estarmos aqui falando um pouco dos trabalhos desenvolvidos pelo Departamento nesse ano de 2026. Seguimos, Edson, com as rodadas da Copa Sananduva, toda terça, sexta e domingo. A gente tem rodada aí da categoria masculino livre, onde tivemos as 27 equipes inscritas, onde a gente só tem a agradecer a adesão de todos os times aí em participar da 8ª edição da Copa Sananduva do Futsal, e também as 6 equipes do Sub-15, que também se inscreveram e estão disputando a 8ª edição da Copa Sananduva. Então, seguem os trabalhos, tudo dentro da normalidade com a Copa Sananduva. Também seguimos com os trabalhos do Municipal de Bocha, onde já estamos nas quartas de finais, onde os times, alguns já fizeram uma rodada esse final de semana, né? É confronto de ida e volta, então a gente destinou 3 finais de semana para os times jogar os 2 jogos, para eles conseguirem se organizar melhor. Então a gente segue com os trabalhos do Municipal de Bocha, a gente agradece as 11 equipes que se inscreveram. A gente esse ano adaptou a segunda fase por um pedido deles de fazer a segunda fase por sorteio e não como é o padrão esportivo, que é por chaveamento, né? O primeiro colocado de uma chave pega o quarto da outra chave. Eles preferiram, optaram e votaram em reunião por fazer em sorteio. Então, a gente trabalha sempre tentando ouvir as partes envolvidas, os participantes de cada modalidade esportiva. Então, assim foi com a Bocha esse ano, onde a gente só agradece todas as equipes, os times, as comunidades, as canchas que organizam os jogos, organizam o almoço para atender todos os atletas. Então, a gente está aí já chegando nas etapas do mata-mata da Bocha. Logo, logo entramos na semifinal e seguimos aí os trabalhos de mais uma edição do Campeonato Municipal de Bocha. Tivemos também a finalização de mais uma etapa das Olimpíadas Escolares com o futsal. Agora já estamos organizando o basquete, onde até sexta-feira os professores mandavam as fichas de inscrições para nós fazer a contagem de quantas equipes, de quantas categorias, né? Porque vai do sub-8 ao sub-16. Então a gente está organizando isso para conseguir fazer o chaveamento e os confrontos, né? Para saber se a gente vai fazer uma chave só de cada modalidade, vai fazer duas chaves, vai fazer por ponto.

0: Campeonato Rural de Bocha, o Municipal de Vôlei Misto, Outubro Rosa, Novembro Azul. Então a gente trabalha com várias competições simultâneas. Tivemos a feliz surpresa essa semana de sermos convidados a participar de entrevistas falando sobre o trabalho do Departamento de Esportes, sobre a abrangência da Copa Sananduva, a quantidade de seguidores que tem no Copa Fácil, falando um pouco do trabalho esportivo dentro da rede digital com o próprio aplicativo Copa Fácil para os jogos, que a gente sobe até a súmula dos jogos para dentro do aplicativo para que fique mais transparente possível. Tivemos também procura de municípios vizinhos pedindo os regulamentos da Copa Sananduva para aplicar nos municípios. Então acho que isso é o bacana, a gente poder fazer um trabalho e trocar ideias e conhecimentos para que o trabalho não fique só aqui, a gente se ajude entre os municípios. Eu acho que é isso que faz o esporte crescer, que a gente sempre fala que o esporte tem que andar entrelaçado com educação, disciplina, formando amizades. Então, o que a gente sempre falou aqui, que a gente fica à disposição, de portas abertas, para sugestões, dúvidas, críticas, nos procurem, que acho que é ouvindo as pessoas que a gente consegue fazer um trabalho cada vez melhor, corrigir os erros e pensar em pontos cada vez mais positivos para entregar cada vez resultados melhores. Então, até esses dias usei o exemplo do pessoal do Motoclube, que é uma modalidade esportiva que a gente Jornal não consegue executar RSA aqui, mas News. Eles vieram buscar a parceria, eles vieram trazer as ideias. A gente tem o pessoal das artes marciais que também trouxeram a ideia, a gente abraçou, a gente tem o projeto lá na Vila Nova hoje, aqui no Ginásio São Cristóvão, inclusive a gente melhorou agora o espaço da garotada, do pessoal que treina aqui nas artes marciais. E é isso que a gente sempre diz, quando a gente fala que estamos de portas abertas, realmente estamos de portas abertas para olhar para todas as modalidades esportivas e trabalhar em conjunto para melhores resultados. Então, Edson, agradecer a parceria de sempre da Rádio Sananduva, dizer que é um prazer estar aqui falando com vocês e a gente fica à disposição sempre. Desejar uma ótima quinta-feira e um bom final de semana que está por vir aí a todos.
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2: A Corsan vai instalar 209 equipamentos para modernizar a distribuição de água em 74 municípios do Rio Grande do Sul. O investimento de R$20 milhões deve beneficiar mais de 163 mil famílias e ajudar a reduzir vazamentos, rompimentos e o tempo de retomada do abastecimento após interrupções. Chamados de boosters, os equipamentos serão distribuídos por pontos estratégicos para controlar a pressão da água de acordo com as características e a demanda de cada região. O gerente executivo de engenharia da Corsan, Giulio Capestrani, explica como essa tecnologia atua na rede.
3: Esses equipamentos dão para a Corsan mais capacidade para controlar e ajustar a pressão da água em pontos estratégicos da rede. Para a operação, isso significa mais controle, mais agilidade e capacidade de antecipar problemas. Para a população, o resultado é a distribuição de água mais estável e eficiente, com menos ocorrências e menor impacto no dia a dia. É tecnologia aplicada à operação para utilizar melhor a água produzida e melhorar continuamente o serviço prestado.
2: O controle também deve ajudar quando o fornecimento precisa ser retomado depois de uma manutenção, falta de energia ou outra ocorrência. Isso porque a água não volta imediatamente a todas as torneiras, mas gradativamente. O novo sistema permite acelerar o processo e passar de uma atuação corretiva para uma operação preventiva, explica Capestrani.
3: Com um controle mais preciso da pressão, a gente consegue operar a rede de acordo com a necessidade de cada região e responder com mais rapidez às variações de consumo ou às eventuais interrupções. Além disso, a pressão tem influência direta sobre a ocorrência de vazamentos, rompimentos e sobre a própria vida útil das tubulações. Para a população, assim, bem na prática, isso representa um abastecimento mais regular, menos ocorrência e uma recuperação mais rápida quando tiver alguma interrupção eventual.
2: Com previsão de conclusão para o fim do ano e resultados já no próximo verão, a expectativa é que os equipamentos evitem cerca de 5 mil vazamentos por ano e economizem 3,2 milhões de metros cúbicos de água tratada ao longo de 2.700 quilômetros de tubulações, tudo operado remotamente pelo Centro de Operações Integradas em Porto Alegre. Agência Rádio Web. Produção e reportagem, Décio Caramigo.
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4: Famílias do Rio Grande do Sul que têm direito ao gás do povo já podem usar o Vale para fazer a recarga do botijão de 13 quilos.

0: O responsável familiar pode ver se o vale está disponível no aplicativo Meu Social Gás do Povo. Quem ainda não tem o app pode fazer o download. E para fazer a troca, basta que o responsável familiar procure no app uma revendedora credenciada mais próxima. A troca do vale pelo gás é simples, como explica a secretária Ana Lúcia Alonso, do Ministério do Desenvolvimento e Assistência Social, Família e Combate à Fome.
1: A revenda credenciada é uma loja que faz a troca do botijão de gás por um botijão cheio. Se apresentando na loja ou ligando para ela, você tem o direito de fazer a recarga a cada 2 meses ou a cada 3 meses, de acordo com o tamanho da sua família. Se você encontrou a sua revenda, é só se apresentar e fazer o pagamento da recarga com o cartão da Caixa Econômica Federal com chip, que pode ser o cartão do Bolsa Família, ou então você pode usar o seu celular. Como funciona? Você diz o seu CPF, a credenciada vai digitar isso dentro da maquininha azul da caixa, ela chama azulzinha, e aí você vai receber um token, uma senha no seu celular. O que é essa senha? É o código que autoriza a transação. Então ele é muito importante e só você pode saber ele. Quando você entrega esse código, a azulzinha faz o ateste de que você é você mesmo e você tem a recarga já garantida.
0: Ana Lúcia explica também quem tem direito ao gás do povo.
1: O gás do povo é uma lei federal. Quem está no cadastro único e tem renda per capita de até meio salário mínimo, ou seja, meio salário mínimo por pessoa na família, tem direito ao vale. Nesse ano, se você é beneficiário do Bolsa Família, com pelo menos 2 pessoas na sua família, o vale está disponível para você. Pesquise, encontre dentro do aplicativo do Meu Social se você tem ou não direito e acompanhe a evolução do programa para garantir que você possa fazer a sua recarga.
0: O Disque Social do MDS está disponível para retirar dúvidas sobre o gás do povo. Basta ligar no número 121 de qualquer lugar do Brasil. A ligação é gratuita. Reportagem Érica Brás.
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4: O Tribunal do Júri da Comarca de Marau, da região norte do estado, condenou a 32 anos de prisão o réu Gabriel dos Santos Formagini, acusado do feminicídio da namorada, Cíntia Mara Rodrigues Seixas. O crime aconteceu em março do ano passado. A sessão de julgamento, presidida pela juíza de direito Margot Cristina Agostini, ocorreu no início desta semana. O réu foi condenado por feminicídio no contexto de violência doméstica, com as causas de aumento pelo emprego de meio cruel e de recurso que dificultou a defesa da vítima. A pena deverá ser cumprida inicialmente em regime fechado. Segundo a denúncia do Ministério Público, o crime aconteceu no dia 14 de março de 2025, em uma casa no bairro Primavera, em Marau. O réu teria agredido a vítima após uma discussão e, na sequência, usado uma arma branca para golpeá-la, causando assim a sua morte. Gabriel permaneceu preso preventivamente durante o decorrer do processo. Ao final do julgamento, foi determinada a execução provisória da pena. Cabe recurso da decisão. Com informações do Tribunal de Justiça do Rio Grande do Sul, Beatriz Coan.
5: Félix, especialista em parentalidade nas organizações e coordenador do grupo temático de espiritualidade, saúde e bem-estar corporativo, explica que o cansaço faz parte da experiência de ser pai e de ser mãe, mas ressalta sinais de que o cansaço está ultrapassando os limites considerados saudáveis.
6: O primeiro sinal é quando a pessoa sente que nunca consegue se recompor e continua emocionalmente exaurida. Uma sensação de estar sempre no limite, perda do prazer em atividades que antes eram significativas e uma percepção de que qualquer nova demanda do filho se tornou pesada demais. Por isso, nós precisamos diferenciar estar cansado de estar esgotado. O cansaço pede descanso. O esgotamento muitas vezes revela que a forma como a vida está organizada já não está oferecendo condições suficientes para que a pessoa se recupere.
5: A romantização pode dar a falsa impressão de que exercer a parentalidade é uma tarefa simples, quando na verdade é um trabalho cansativo que envolve aprendizado, paciência e o abrir mão de algumas coisas. Para o especialista em parentalidade nas organizações, o ambiente de trabalho também desempenha papel importante na saúde mental de quem exerce a parentalidade.
6: frequentemente colocamos a nossa vida cotidiana com suas dificuldades e contradições em comparação com momentos selecionados da vida dos outros. Nós precisamos conseguir dizer que é possível amar profundamente um filho e ao mesmo tempo estar cansado. Reconhecer os limites também faz parte de uma parentalidade saudável. Existe uma questão especialmente importante para as empresas. Saúde mental não pode ser tratada apenas como responsabilidade individual. Não adianta ensinar uma pessoa a administrar o estresse se a própria organização do trabalho produz sobrecarga continuamente. Cuidar da saúde mental de pais e de mães significa também olhar para as condições reais, porque uma parentalidade saudável também começa pelo cuidado de quem cuida.
5: Para vivenciar a parentalidade de forma mais leve e sem culpa, é importante entender que não existe uma fórmula perfeita para criar os filhos. E reconhecer os próprios limites também faz parte desse processo. Agência Rádio Web, produção e reportagem, Priscila Mendes.
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7: Mais de 830 mil celulares foram furtados ou roubados em 2025. É o que mostra o Anuário Brasileiro de Segurança Pública. Apesar de, no ano passado, 830.890 aparelhos terem sido subtraídos, os registros caíram 9% em relação a 2024. De acordo com o relatório, na maioria das vezes, o furto ocorre sem que a vítima perceba de imediato, principalmente em locais de grande movimento ou no transporte público. Isso aconteceu em 61% dos registros. No ano passado, foram 1.325 do tipo por dia. Um estudo da Confederação Nacional das Seguradoras e do Instituto Locomotiva revela o impacto dos furtos e roubos dos celulares na vida do cidadão. Segundo a pesquisa, 60% dos entrevistados relatam que já tiveram o aparelho levado ou conhecem alguém que teve e não conseguiu comprar outro celular. Além disso, mais da metade das famílias não consegue bancar as despesas básicas do mês e somente 11% fecham o mês com algum recurso disponível. Dessa forma, para repor o aparelho, é preciso se endividar ou destinar recursos voltados à alimentação, transporte e moradia. Da Rádio 2, Fabíola Altran.
8: Os proprietários de imóveis rurais de todo o país devem ficar atentos ao prazo para enviar para a Receita Federal a declaração do Imposto sobre a Propriedade Territorial Rural de 2026. O prazo, que começou no dia 10 de agosto, termina no dia 30 de setembro. Toda pessoa física e jurídica que é dona, titular do domínio útil ou que tenha qualquer título de imóvel rural, está obrigada a entregar o documento. De acordo com o fisco, também deve prestar contas quem perdeu a posse do imóvel rural ou o direito de propriedade entre 1º de janeiro deste ano e a data da entrega da declaração. O envio do documento deve ser feito de forma online. A versão web do serviço Minhas Declarações do ITR permite o preenchimento e a entrega sem a necessidade de instalar programas no computador. O acesso é realizado pelo portal de serviços da Receita Federal com autenticação com a conta gov.br, nível prata ou ouro. Este ano, o uso da versão web é obrigatória para pessoas jurídicas e pessoas físicas proprietárias de imóveis rurais com área superior a 100 hectares. Já as pessoas físicas com imóveis rurais até 100 hectares podem usar tanto a versão web quanto o programa que exige a instalação no computador. Lembrando que quem não entrega a declaração dentro do prazo fica sujeito à multa de 1% ao mês sobre o imposto devido, com valor mínimo de R$ 50,00. Da Rádio 2, Milena Abreu.
3: 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Após o intervalo, voltamos com mais informações. 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
11: Eu sou Humberto Ferretti e esse é o Giro Rural. A safra brasileira de cana-de-açúcar está acelerada. Até agora, o volume total processado desde o início dos trabalhos em abril chega a 214 milhões de toneladas, 8 milhões a mais que no mesmo período do ano passado. Os dados foram divulgados pela Única, a entidade que reúne as indústrias do setor. O balanço ainda indica que a safra está mais alcooleira, com quase 60% da cana transformados em etanol e o restante em açúcar. O preço do ovo nas granjas subiu com força nos últimos dias. Dados do CPEA indicam que a caixa de 30 dúzias do branco é cotada a R$ 134,00, enquanto a do vermelho sai a quase R$ 150,00. Os números são referentes ao polo produtor de Bastos, no interior de São Paulo. A demanda por ovo está acima da oferta. O movimento já era esperado por motivos como o pagamento de salários no quinto dia útil e a volta às aulas, fatores que puxam o consumo para cima. A cotação da soja se manteve firme nos últimos dias, na casa de R$ 145,00 em Paranaguá, informa o CPEA. Isso mesmo com a safra recorde colhida no Brasil e as notícias positivas sobre o desenvolvimento das lavouras dos Estados Unidos, que representam o aumento da oferta global. Acontece que a demanda pela soja brasileira tem ganhado força dentro e fora do país e a valorização dos prêmios de exportação ajuda a sustentar os preços.
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12: A previsão para esta quinta-feira indica chuva nos três estados da região sul. No Paraná, Curitiba terá muitas nuvens com temperaturas entre 13 e 20 graus. Há possibilidade de chuva principalmente no oeste e no sudoeste do estado. Em Santa Catarina, Florianópolis terá mínima de 16 e máxima de 19 graus, com muitas nuvens e chuva. A instabilidade também atinge áreas do oeste, do Planalto e do litoral catarinense. Já no Rio Grande do Sul, Porto Alegre terá temperaturas entre 13 e 16 graus, com pancadas de chuva e trovoadas. A instabilidade alcança grande parte do estado. As informações são do Instituto Nacional de Meteorologia. Viviane Bessa, o tempo e a temperatura.
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11: Eu sou Humberto Ferretti e esse é o podcast Na Bola.
13: Cinco times brasileiros entram em campo hoje para os jogos de ida das oitavas de final da Libertadores e da Sul-Americana. A bola começa a rolar às 19h, no horário de Brasília. Pela Libertadores, o Mirassol, que disputa a competição pela primeira vez, recebe a LDU. Mais tarde, às 21h30, o Corinthians, pressionado após a eliminação na Copa do Brasil, visita o Rosário Central. Já pela Sul-Americana, serão dois jogos às 19h. Vasco e Olímpia, Santos e Macará. Por fim, às 21h30, o Botafogo visita o Cienciano. Em todos os casos, os duelos de volta serão na semana que vem. Ontem, os atuais campeão e vice da Libertadores jogaram pela competição e nenhum dos dois venceu. Pior para o Palmeiras, derrotado na final do ano passado e que apenas empatou em casa com o Cerro Portenho por 1-1. Mesmo placar do duelo do Flamengo, atual campeão, contra o Cruzeiro. A diferença é que o rubro-negro jogou fora de casa e poderá definir a classificação diante da própria torcida. Nos dois casos, quem vencer na volta passa de fase e empate leva para pênaltis. Já pela Sul-Americana, o Atlético Mineiro bateu o Red Bull Bragantino fora por 1-0 e jogará pelo empate na volta.
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18: Meio-dia e 29.
19: 16 graus.
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1: Meio-dia e 43.
2: 16 graus.
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legal, gente, legal. Olha eu aqui de novo retornando na comunicação da 97 para mais um Tarde Demais. Edição do programa desse dia 13 de agosto. Vamos que vamos, meu povo, de agora até as 13 é Tarde Demais. Mas eu vou até as 4 da tarde nos comandos dos microfones da 97. Fazendo aí a primeira hora do Tamo Junto também nessa quinta-feira, né? Maravilha, então. 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

0: 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Vamos que vamos, vou lembrar você que até as 13 então você vai conferir música, vai conferir informação, vai conferir alegria, porque aqui na Sananduva FM é tudo de bom. 1:09, muito boa tarde.
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0: nosso primeiro bloco musical, trouxe aí o Indústria Musical, gente, como num filme. Olha também, Lobert cantou Vaqueiro Apaixonado, Cleiton e Romário. Opa, cadê eu? 1:18.
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0: Vamos atualizando então o radar do trânsito IRS-135, saindo de Passo Fundo, passando pelo pedágio, direção ao trevo de Coxilha Tapejara, Sertão, Urebang, estação até Erechim, o trânsito foi normal. Passando por Erebanco também, né? E é maior de veículos leves. A 285 que liga Passo Fundo à Lagoa Vermelha, o trânsito é maior de veículos pesados, flui normalmente, não tem alteração. A 470 que liga aí Lagoa Vermelha, Barracão, divisa com Santa Catarina, também flui normal, não tem alteração. A IRS-343 que liga Sananduva, Cacique, São José, Barracão. O fluxo é maior de veículos leves, não tem alteração. A 126, que liga Sananduva, passando pelo trevo de Biaçá, direção ao trevo da 285 em Lagoa Vermelha. Tudo dentro da normalidade, não tem alteração. E as demais rodovias, o trânsito flui normalmente também. Segundo as informações, a gente segue o monitoramento online.
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0: Temperatura em 19 graus.
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programa, minha gente. Daqui a pouquinho tem a previsão do tempo também na nossa programação desta tarde. Enquanto isso, nós vamos tocando o barco por aqui. Do jeitão que você gosta. 1:23.

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1: Musical São Francisco, olha o vestido azul, Henrique Juliano, saudade de quem eu sou, também Gustavo Lima, transa pendente. Olha a temperatura, 19 graus no centro em Sananduva, meu povo querido.
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1: Vamos atualizar então a previsão do tempo com mínimas, né? Em torno aí de 10 graus durante a madrugada, a máxima poderá ultrapassar os 21, 0,3 milímetros. E a previsão de chuva é muito baixa, mas existe essa previsão para hoje. Para amanhã, mínimas de 12, máxima de 21 graus, 17 milímetros é a previsão do tempo. E o sábado, mínimas de 14, máxima de 23 graus, 10 milímetros é a previsão, segundo aí a meteorologia.
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1: 27 para as duas.
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Olha a sequência na programação da 97, a rádio que todo mundo ouve. 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Bora com mais música. 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

0: para todas as mulheres empoderadas que estão aqui hoje. Eu ativei o modo homem, viu?
1: Demais.
0: E nem é meme.
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0: é Gralha Azul, nosso encontro. Eu não é a melhor programação. Olha lá, Mora Prado, gente. Modo Homem, Marcos e Belucci na nossa programação. Quem será seu outro amor? Quem será a minha nossa? Olha a temperatura, 19 graus.
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0: Vamos lá então com as informações de esportes. Olha, no Internacional, o Inter se aproxima de Eliasson. Mas falta um camisa nova, atacante sueco. É a contratação mais próxima de ser anunciada, mas a prioridade permanece sendo a busca por um centroavante. No lado gremista, Krovinovic deve ser o último dos reforços a estrear pelo Grêmio. No aguardo da condição legal de jogo, o meia-campista croata pode jogar no domingo contra o Atlético Mineiro em Belo Horizonte.

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0: E a nossa primeira horinha tá quase fechando, né, gente? Mas antes dá pra tocar lá um super bloco musical por aqui. Nayara Azevedo abrindo mais uma.
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0: Nove pras duas.

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0: bem, olha aí, Rainha Musical. Tiro de 12, Nando Moreno com o Alemão do Forró, como é que mexe? O Contribuir com a Ana Castela, gente. Quem que tá? Também Nayara Azevedo reclama com o meu ex.
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0: 2 e 1.
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4: E olha, o Congresso aprova a redução do preço dos combustíveis com dinheiro da alta do petróleo. O texto, que inicialmente tratava apenas de medidas relacionadas aos combustíveis, recebeu dispositivos sobre outros setores durante a tramitação do Congresso. E os consumidores poderão escolher fornecedores de energia elétrica a partir do ano que vem. Foi assinado um decreto que regulamenta o funcionamento do mercado livre de energia, que permite a venda direta a pequenos e médios consumidores de energia elétrica. Na prática, a medida permitirá aos consumidores escolher de quem comprará sua energia, de forma semelhante ao que ocorre com a telefonia. A medida vale para clientes atendidos em baixa tensão, inferior a 2,3 kW. Para consumidores industriais e comerciais, a regra começa a partir de novembro deste ano. Para os demais clientes, incluindo os residenciais, a escolha poderá ser feita a partir de novembro de 2028. As regras não alteram a produção e transmissão de energia, que tem outras regulamentações. Então, dentro desse prazo aí, né, futuramente, você vai poder escolher atacar a energia nesta distribuidora, você vai escolher uma outra que vai te oferecer um preço melhor, inclusive.
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0: Vamos que vamos, minha gente. Olha a nossa programação por aqui. Segue com mais uma horinha de Tarde Demais até as 3, né? 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Bora abrir a segunda horinha do programa. Alô, gente!
1: Não era
0: até as 3 é o Tarde Demais, depois tem uma hora de Tamo Junto Comigo.

0: A rádio que todo mundo ouve, gente. Olha os atuais antes de ir embora. Agroplay, Ana Castela pra sempre. Gabriel Diniz passou por aqui com uma Jorge Mateus Paraquedas. E a hora? 2h17.
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0: Agora são 2h, 20 minutos, 2h20. 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
0: Fernandinho Bernardi chegando por aqui.

0: Rafael, desejo imortal. E também Michel Teló passou por aqui. Aí a roça vence. Fina de homenagem em você. 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
0: 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Foi encontrado uma carteira com documentos e cartões em nome de Gustavo Henrique Vieira na Praça Central de Sananduva. Mesmo encontra-se na portaria desta emissora. Foi encontrado um cartão Black Visa do Mercado Pago em frente ao edifício Ball Center em Sananduva. Mesmo encontra-se na portaria do Ball Center. 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
0: 3:29.
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0: De volta por aqui, meu povo. Olha, sequência na programação da 97. 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O Kaique País, alô Kaique! O pessoal do Bairro Silos aí está nos acompanhando, estão trabalhando e ligados na rádio que todo mundo ouve, né Kaique? Um abraço para você e toda a galera aí. Estão curtindo a nossa programação nesta tarde.
1: Quem sabe é.
0: Céu e Campos aí, Kaique. De primeira, meu galo. 26 para as 3.

fim no programa Tarde Demais. A gente ouviu mais um super bloco, né? Olha, a banda G10 vem ficar, Paula Matos. Boa sorte, Barões da Pisadinha, Se Mordendo de Raiva, também passou por aqui, o Céu Encantos, pedido musical. É, Rosas Vermelhas, olha que bacana, hein?

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0: Finalizamos o Tarde Demais nesse dia 13 de agosto, né, gente? De céu nublado em Senaduva, garoa, para, esfria, dá uma esquentadinha. E eu vou voltar na sequência com o programa Tamo Junto, para comandar a primeira hora aí. Fiquem ligados.
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Legal, gente. De volta por aqui, então, a partir de agora, comandando o programa. Tamo junto aqui na cena do BFM. Olha, ele vai até as 5 da tarde e até as 4 sob o meu comando, com o patrocínio da Loja Scalabrin, renovando sua casa com artigos de cama, mesa, banho, tapeçaria, tecidos em metro e muito mais. 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Vamos que vamos, meu povo. Olha, vou liberar o WhatsApp da rádio a partir de agora para você mandar o teu zap aqui. Quem participar está concorrendo a um balanceamento ou uma geometria da mecânica rotora. Então você está ouvindo aí nossa programação, onde você estiver, manda seu WhatsApp e você estará concorrendo a um balanceamento ou uma geometria, né? Você escolhe aí na mecânica rotora, no finalzinho desta hora a gente faz um sorteio para você, ok? Então manda teu WhatsApp. Olha a hora, 13h05.

E o primeiro bloco musical aí do Tamo Junto trouxe Melody com Mari Fernandes, né? Virou Love. Ainda teve a participação aí do Sorriso Maroto. Assim Você Mata o Papai. E o Marcos Ibelucci com Medley e Áureo Dene Depois de Mim. 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
3: E com a aproximação das eleições deste ano, o TSE afirmou que está reforçando mecanismos de segurança e fiscalização do sistema eletrônico de votação. O secretário de Tecnologia e Informação da Corte, Júlio Valente, explicou que o processo da votação e a totalização dos resultados é estruturado de forma descentralizada e pública, permitindo a verificação dos dados produzidos em cada sessão eleitoral. E a Polícia Rodoviária Federal apreendeu 750 iPhones no início da madrugada de hoje, no quilômetro 97, da BR-290, perto da Ponte do Guaíba, na capital gaúcha. Durante a abordagem, uma caminhonete, o condutor apresentou aos policiais contradições sobre a propriedade do veículo e o seu deslocamento. Em vistoria no compartimento de carga, os agentes localizaram diversas caixas contendo aparelhos eletrônicos, dentre eles os 750 celulares.
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3: 19 graus.
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0: Seguimos então, gente. Contamos junto. Vai mandando teu WhatsApp pra rádio. Vai mandando aí no 996730974. E você estará concorrendo a um balanceamento, a uma geometria, um brinde bacana aí da mecânica rotoura, tá ok? Vai escolher, né? Qual é que você prefere, se é o balanceamento, se é o geometria. Tá precisando? Então manda teu WhatsApp pra gente, concorra. 19 graus de temperatura, então.
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0: Agora aqui também toca a melhor música, né? Guilherme Santiago com Jorge Matheus, Pijama Amarelo, Exalta Samba. Quando a chuva passar, e vem chuva, meus amigos. Natan, Sonho de Amor e o Zé Vaqueiro, Meu Mel. 26 faltando para as 4. 97.7.
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0: 24 faltando para as 4. 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Olá, na sequência tem o recado das farmácias São João aqui no Tamo Junto.
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Agora faltam 20 para as 4.

0: Sopra com Notariar, você virou saudade, Simone Mendes, me ama ou me largue? 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
0: Vamos lá então com o Momento Agro. Falando da agricultura, então, na nossa programação, olha, a ANC lança na Expo Inter documentário sobre seus 120 anos. E tabaco recolhe embalagens vazias de 111 mil produtores de 394 municípios. Vamos às cotações. Lembrando que esses números estão, neste momento, poderão ser alterados no fechamento do dia, né? Olha, neste momento a soja está em R$ 128,00 a saca, o trigo branqueador R$ 72,00, o trigo pão R$ 72,00 e o milho R$ 60,00 a saca.
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Vamos que vamos, minha gente. Vamos fazer o sorteio, então, agora. Vamos ver quem ganhou uma geometria ou um balanceamento. Vai ter que escolher, né? Tá precisando agora, é a hora, a gente vai fazer o sorteio, então. Vamos lá? Valendo! E o ganhador de hoje é Daniel Guedes. Alô, Daniel, me manda um ok que está ouvindo a nossa programação nesta tarde, tá bom, meu amigo? Parabéns, vai lá na mecânica rotora e escolha, né? Ou balanceamento ou geometria. E eu vou ficando por aqui, na sequência tem Sandro da La Santa e eu volto amanhã às 6 da matina. Um abraço do Edson.

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7: Muito bem, mais uma edição do RSA News, atualizando os principais manchetes, destaques das últimas horas. Senado aprova empréstimo de 1,8 bilhão para estados e municípios. Tribunal Superior Eleitoral adia reunião que debateria o uso da inteligência artificial nas eleições. Vendas no comércio brasileiro crescem 0,5% em junho e sobem quase 2% no primeiro semestre. Flávio Bolsonaro não consegue registrar candidatura após aparecer filiado ao partido Missão no sistema eleitoral. Só sabem jogar sujo, diz Flávio Bolsonaro, após ser filiado ao Missão. Câmara dos Deputados aprova projeto para converter milhas em dinheiro. Torcedores do Inter são presos por tentativa de homicídio de gremistas aqui no Rio Grande do Sul. O fato aconteceu no mês de março. E Câmara aprova punição mais dura para quem abandonar animais. Projeto aprovado pelos deputados endurece as penalidades para quem usar veículos para abandonar animais. Proposta segue para o Senado. O Tribunal Superior do Trabalho define qual justiça deve julgar pedidos de saque do FGTS.
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7: Agora 4:03.
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3: Muito bem, a partir de agora comigo, Sandro, a gente tá chegando nesta segunda e última hora do Tamo Junto. Vamos até às 5 da tarde, música, informação e pra você a melhor companhia, né, na sua tarde de quinta-feira, né? Hoje é dia do TBT, né? Quinto, 13 de agosto de 2026. Mais às 5 horas da tarde tem A Voz do Pampa e o melhor da música do Rio Grande para você, né? A gente segue na comunicação. Hoje é dia do economista, dia de São Ponciano e Santo Hipólito, também dia do médico psiquiatra e dia do canhoto. É isso aí, né? Durante muito tempo eles foram colocados à margem da sociedade. É por isso que o dia 13 de agosto é comemorado o dia do canhoto. Data que promove um mundo mais inclusivo e compreensivo, né? Alvo de preconceito, os canhotos eram vistos como inferiores, associados ao pecado e até ao demônio, né? É verdade. E para corrigir isso, pais e professores obrigavam as crianças canhotas a usar a mão direita. Parte disso decorre de um problema linguístico, em que a palavra canhoto significava incorreto e desajeitado, ao contrário da palavra destro, né, que significava correto e habilidoso. O que não se sabia é que, possivelmente, a habilidade com a mão esquerda tem origem genética, né? Não se sabia também do desempenho que eles apresentam em algumas áreas, conforme estudos que vão sendo desenvolvidos atualmente. Então, o dia do canhoto hoje, né? E várias personalidades eram canhotas. Por exemplo, Albert Einstein, físico alemão, que elaborou a famosa teoria da relatividade. Também o compositor de obras famosas, né, o Beethoven. Bill Gates, dono da maior empresa de informática do planeta, né, a Microsoft, e um dos homens mais ricos do mundo, também é canhoto. Leonardo da Vinci, um dos mais completos e importantes artistas da história. Aqui no Brasil também temos Machado de Assis, escritor brasileiro e autor de obras icônicas, né, como Memórias Póstumas de Brás Cubas, entre outros, e fundador e primeiro presidente da Academia Brasileira de Letras, né? Paul McCartney, baixista aí dos Beatles, também canhoto. E o Pelé, né? Um atleta do século XX, chutava com a direita, mas escrevia com a mão esquerda. Uma curiosidade, né, também sobre hoje, o dia do canhoto. 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Bora começar essa segunda hora, né? Você que tá tomando seu mate nessa tarde de tempo nublado, bastante umidade, tá prometendo apenas 1 milímetro de chuva ainda para hoje, né? E a temperatura está em 17 graus e meio. E como eu falei outro dia, uma pipoquinha vai bem, né? Uma pipoca também, um mate doce, um chimarrão. Bora então, né? 4 e 8.

0: Tamo junto com o Marcos Bellucci, nova namorada, Gustavo Lima ainda tem amor no TBT e o Zezé de Camargo e Luciano sem medo de ser feliz. Né? 4h18, estando do VFM, todo mundo ouve. Nesse bloco tem informações do esporte pra você.
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0: 17,5 graus.
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0: E o Internacional se aproxima de Alisson, mas falta o camisa 9, né? O atacante sueco é a contratação mais próxima de ser anunciada, mas a prioridade permanece sendo a busca por um outro centroavante para o clube. Nicolas Alisson joga atualmente no AEK da Grécia. E dirigente do Grêmio é suspenso pelo STJD e ficará fora do primeiro Grenal da Copa do Brasil. O vice-presidente do futebol gremista, Rafael Lima, foi denunciado por incidentes ocorridos no intervalo da partida contra o São Paulo.
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0: 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Alô pra gurizada que tá acompanhando a gente aí, né? na chapeação do Tamba e na mecânica do Smidley. Abraço, gurizada. O pessoal não colocou de onde que é, né? Não sei se é aqui em Sananduva ou na região, né? Mas um abraço pra vocês aí, né? Obrigado pela companhia, gurizada. Léo Magalhães.

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0: Mato Grosso e Matias, Memórias. Henrique e Juliano, Amor dos Outros. Também o Léo Magalhães, Norinha, 4h32. Tamo junto aqui na 97, na sua tarde de quinta-feira. Muito bem, até às 5, tamo junto. 5 da tarde tem a voz do Pampa.
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0: E a nebulosidade predomina aqui para a região, máxima de hoje, né? De 20 graus. Para amanhã, sexta-feira, início de final de semana, tempo nublado, pode ter chuva, está marcando de 10 a 15 milímetros, especialmente à tarde e à noite. Mínimas em torno de 12, máximas de 20 a 21. Para sábado, pode chover durante a madrugada, o sol pode aparecer entre nuvens pela manhã, à tarde. Também teremos variação de nebulosidade, aberturas de sol e chuvas, né? Está marcando 10 milímetros para sábado. 12 a 14 na mínima, máximas de 22 a 23 graus. Para domingo, tempo nublado, aberturas de sol, mínimas de 16, máximas de 27 a 28. Olha só, segunda-feira está marcando máxima de 30 graus, né? Agora em Sananduva, 17 graus, 8 décimos.
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0: 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E a gente começa mais um bloco, né, de música boa para você nessa tarde de quinta-feira, né? Simone Mendes.

0: Aí, Bruno Marrone, um sonhador. E a Simone Mendes, direitos iguais. Tá? Tamo junto aqui na 97, nessa tarde de quinta-feira, que a quinta-feira é que nem aquela peça íntima, né? Não é bem o que a gente quer, mas está em cima, né? Porque amanhã é sexta-feira, né? Quinta tá em cima da sexta aí. É, gurizada sai com cada uma aí. 16 para 5, né? Nesse bloco a gente atualiza as informações do mercado financeiro, nas cotações. Daqui a pouquinho tem a voz do Pampa, o melhor da música do Rio Grande para você aqui na 97, a rádio que todo mundo ouve. E vamos até às 19 horas, né? Até às 7 da noite comigo, Sandro. E a gurizada de Santo Expedito do Sul. Abraço para vocês e na chapeação do Tamba e também na mecânica do Smidley. Abraço e Matheus, todo o pessoal que está acompanhando a gente aí, né? Santo Expedito do Sul. É em breve com o asfalto aí, né? Tão sonhado aí, moçada. Vai ter o acesso asfáltico em Santo Expedito do Sul, né? 17 graus e meio a temperatura. Tempo nublado, bastante umidade. Olha, 95% umidade relativa do ar.
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0: Dólar subindo 0,23%, indo a 5,19. O euro subindo 0,26%, indo a 5,98. O índice Bovespa caindo 0,3% aos 166.988 pontos. E o Bitcoin sendo cotado a R$ 329.879. E estrangeiros retiram 11,9 bilhões de reais da B3 em apenas 7 pregões de agosto. E petróleo em baixa e indicadores da economia dos Estados Unidos influenciam bolsas de valores em todo o mundo.
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0: 17 graus e meio.
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1: Finalera do Tamo Junto, faltando 10 minutos para as 5 horas da tarde, para as 17 horas. Convite para você permanecer na Sana Dúvida, que a gente segue na comunicação. Daqui a pouquinho eu retorno com a voz do Pampa, o melhor da música do Rio Grande, né? No seu final de tarde. Você que não servou seu mate, vai servando aí. Vamos matear juntos com uma boa e autêntica música gaúcha aí no costado, né? E a finaleira do Tamo Junto, obrigado aos nossos patrocinadores. Parceria também, né? 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E na finaleira tem Gabriel Diniz, depois tem o Daniel e o Chitãozinho Chororó e a loira do carro branco.

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10: Vamos lá, moçada. Estamos chegando com a voz do Pampa, né? E retornando na comunicação comigo, Sandro, nesse final de tarde desta quinta-feira, né? 13 de agosto de 2026. Temperatura em Sananduva, 17 graus, 3 décimos. Né? A sensação térmica está menos aí, né? Devido à umidade aí, que está alta, né? 96% nesse momento, umidade relativa do ar. Então, hoje é quinta-feira, 13 de agosto, 225º dia do ano. Estamos na 33ª semana, 61,6% do ano já se passou, né? Dia do médico psiquiatra, dia do canhoto, dia do economista e dia de São Ponciano e Santo Hipólito. Você que tá chegando agora, né? Até a proxega, serva teu mate, vamos matear juntos então. Nesse final de tarde, até às 19 horas, comigo Sandro e a voz do Pampa então aqui na Sananduva, né? Rádio que todo mundo ouviu. 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É, moçada, 17:06.
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0: O Serranos, produtor rural. Um abraço, nosso amigo Alair Copati, aí na comunidade do Carmo, em Sananduva, né? Tá no costadito sempre com a gente, né? Tomando uma gelada nesse final de tarde. Tá bom, né? Só esperando aí para plantar o milho, né? Com essa umidade toda, ou melhor, para dessecar, né? Mês que vem começa a plantar o milho também nesse, acho que é no final desse mês também, né? Tem que podar as parreiras também, né, Alair? Grande abraço aí. E Luiz Marenco, Rincão dos Touros, foram as duas primeiras marcas de hoje da Voz do Pampa nesse final de tarde desta quinta-feira. E o nosso WhatsApp para você participar está aí à sua disposição, né? 996730977.
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5: 17 graus.
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5: Vamos que vamos, 17:19. Abraço e Popancho. Pediu aqui dia de chuva, né, com o Walter Moraes. Vários dias de chuva, né? Depois temos o Gildinho Chiquito aí com os integrantes do Chiquito Bordoneio e dos Monarcas, Chimarrando.

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7: Vamos atualizando as informações do agronegócio. Canola no Rio Grande do Sul foi toda semeada dentro da época recomendada. A avaliação é da Conab, que aponta em seu recente levantamento de safra uma área gaúcha de 366,3 mil hectares, uma expansão de quase 75%. Ovinos ganham pista e novas gerações na Expo Inter 2026. Feira reunirá 14 raças e terá atividades voltadas à formação de novos criadores. E a recuperação judicial no agro cresce 22% e soma 474 pedidos somente nesse ano. China segue impulsionando vendas de soja da safra nova dos Estados Unidos, mas volume não deve exceder acordo. Para analistas, depois de alcançadas as 25 milhões de toneladas, foco deve se voltar à nova safra brasileira. E a soja caminha de lado, né, na Bolsa de Chicago nesta quinta-feira, se ajustando após fortes ganhos. O mercado passa por correções, mas com espaço para novas altas. E chances do Super El Niño crescem e acendem alerta para a próxima safra com seca e chuva extrema, né? O Departamento de Clima norte-americano, NOAA, aponta até 95% de chance de um El Niño muito forte nos próximos meses, com impactos em todas as regiões do Brasil.
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7: 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Experiência do Erechim, abraço aí pro nosso amigo ouvinte, o Artemio Regalim. Pessoal que tá no sítio do Ládio, né? Estão fazendo aquela boia campeira aí, né? E abraço aí pro Ládio, pro Sérgio, pro Henrique. Abraço aí, Artemio. Obrigado pelo encostado de vocês aí no Erechim, né? Pessoal, pediu aqui o Grupo Galderiaço pelos cantos. Na voz do Horácio Pessoa. Olha a hora certa aí, 17h32.

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0: Guto Gonzalez, Aquarela Porreada. E o Grupo Galderiaço pelos cantos, né? 19 minutos agora para as 18 horas. 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
0: 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Em Sananduva, 17 graus.
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0: E um grave acidente de trânsito foi registrado na tarde de hoje, na BR-153, no trecho entre Concórdia e Erechim. Segundo informações, uma colisão envolvendo uma carreta que transportava combustível e um caminhão deixou o motorista do caminhão preso às ferragens. Ele precisou ser desencarcerado pelas equipes de resgate. Apesar dos danos de grande monta provocados pela colisão, o motorista não sofreu ferimentos graves, né? O atendimento exigiu a interrupção parcial do trânsito na rodovia. A presença de neblina no trecho no momento do acidente pode ter contribuído para a colisão, mas as circunstâncias ainda serão apuradas, né? Foi na região aí do Cerro do Meio-Dia, né? Entre Concórdia e Erechim, na BR-153. Estão passando nesse momento no posto de pedágio de Coxilha, sentido aí Passo Fundo Erechim. Atualizando aqui o portal da EGR, né? De 6 a 8 veículos por minuto, né? O trânsito é de leve a moderado nos dois sentidos neste trecho.
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0: 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E vamos sorvendo o mate, fazendo a companhia para você nesse final de tarde, já início de noite desta quinta-feira, né, moçada? Semana num trote largo, né, tia? No Erechim, nosso amigo Tarcísio Assoni, ligadito sempre na programação, né? Parceiro do Ventos Monarca.

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0: Aí o Mano Lima, né? O Mano Velho, Mal Agradecida. Grupo Cordiona, Matando Saudades. E também os Monarcas, Parceiro do Vento, né? Assim a gente arremata a primeira hora da Voz do Pampa de hoje, desta quinta-feira. 2 minutos agora para as 18, né? 2 minutos e meio. Temperatura 15 graus e 5 décimos. Como é que tá aí nosso amigo Enio Borges? Lá no Camping Cascata, né? A moçada tá no costado com a gente. Um tá tomando cerveja, outro tomando mate, um tomando uma Coca-Cola, né? Tava igual o sortimento aí da moçada, né? E o 4200 aí no fundo aí, né? Uma gralhezão aí. Abraço, Enio. Moçada lá no Cascata, no costado com a gente aí. Temos informações com mais uma edição do RSA News.
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5: Muito bem, atualizando as principais informações, destaques das últimas horas, Tribunal Superior Eleitoral restabelece filiação de Flávio Bolsonaro ao Partido Liberal e libera registro de candidatura. Câmara dos Deputados aprova projeto para converter milhas em dinheiro. França cria comissão no Brasil para ampliar negócios em minerais críticos. Senado aprova empréstimos de 1,8 bilhões de dólares para estados e municípios. Tribunal Superior Eleitoral adia reunião que debateria o uso de inteligência artificial nas eleições. Tribunal Superior do Trabalho, TST, define qual justiça deve julgar pedidos de saque do FGTS. Decisão estabelece que casos ligados ao fim ou a suspensão do contrato de trabalho ficam na Justiça do Trabalho. Outras situações, como doença grave e aposentadoria, serão analisadas pela Justiça Comum. Neblina dificulta pousos no aeroporto Lauro Cortes de Passo Fundo e provoca movimentação de aeronaves na região. Mais informações no nosso portal sananduvafm.com.br e também nas nossas redes sociais, né? Facebook e Instagram.

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1: 18:02.
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1: Vamos iniciando então a segunda hora da Voz do Pampa de hoje, desta quinta-feira. 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

0: Adelar Bertucci, também com Edson Dutra e o Ângelo Marques. Júlio Saldanha classificando as morenas, né? E os mateadores, uma maneira de respeito. Agora 18 horas e 16 minutos, vamos trazendo para você as ofertas especiais de hoje do Super Simionato. 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
0: 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Em Sananduva, 14 graus e meio. 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
0: Estamos de volta, 18h22, daqui a pouquinho a gente traz para você, né, no próximo bloco, mais uma edição da previsão do tempo. Vamos atualizando, né, moçada? E agora, eu vou trazer uma marca inédita, Grupo Alma de Campo, com a marca Crenças. Abraço nosso amigo Guilherme Bragaiolo, também o Pedro Balenha, abraço Pedrão. Também o Nório Bogoni e toda a equipe, né, todo o timaço aí do Grupo Alma de Campo. Vamos apreciar essa marca aí, né, Crenças.

Ali que está, né? Marca de fundamento, Grupo Alma de Campo, Crenças. Foi a campeã da primeira corticeira do ano passado aqui no acampamento Farrapo João Pires de Lima, né? Música inédita da moçada. Abraço, Guilherme. Pessoal que está chegando na Sananduva, né? Guilherme, o Ederson, a Dilmara San, e também Sandy. É, gurizada. Abraço para vocês. Como é que tá aí também nosso amigo Josi Sauer, grande Josimar, colega músico aí, né? E o projeto acústico aí da banda Aias aí, né? Só modão, né? 18h27, Newton Ferreira. Para quem faz cama dos arreios, ele te chama mesmo.

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8: 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Amanhã, sexta-feira, segue o tempo instável, né? Tem possibilidade de chuvas, né? Já baixou a quantidade prometida pela meteorologia desde a última previsão. Agora está prometendo de 3 a 8 milímetros, né? Mínimas em torno de 12, máximas de 20 a 22. Para sábado pode chover durante a madrugada, em torno de 3 milímetros. Também baixou a quantidade de chuva prometida e o sol pode aparecer entre nuvens no período da tarde. Mínimas estão de 14, máximas de 22 a 23. Para domingo, fechar o final de semana de tempo nublado, aberturas de sol e as temperaturas sobem, né? 28 na máxima e 30 na máxima para segunda-feira. Agora em Sananduva, a temperatura está em 14 graus e meio.
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8: 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Tá chegando Os Tiranos, música Bertucci, o Cancioneiro das Coxilhas, 18h37.

0: Eu, mais ela e o tostado César Oliveira e Rogério Melo e o cancioneiro das coxilhas com os tiranos, arrematamos mais um bloco, né? Faltando 16 para as 19, temos informações da dupla Grenal. A gente vai atualizando o 97 Esportes.
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0: Em Sananduva, 14 graus.

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4: E cada partida disputada por William no Grêmio custou em média R$1,5 milhão de reais ao clube. Meio atacante de 38 anos chegou em setembro de 2025 com status de reforço experiente, mas após menos de um ano está de saída. A rescisão do contrato deve ser oficializada nos próximos dias. Pelo acordo, os valores restantes serão pagos em 20 parcelas até abril de 2028. O William deixa o Grêmio, né, com rescisão milionária. E no Internacional, é Alisson Bakambu e Alex Arce. Colorado está encaminhando com o sueco e ainda busca de um a dois centroavantes para fechar o elenco, né, a busca por atacantes para a equipe. E aí, o Inter tem estratégia definida na busca de atacantes para o segundo semestre do ano, né? Colorado joga na próxima segunda-feira às 20 horas, quando recebe o Remo em mais uma rodada do Brasileirão.
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1: Vamos arrematando a Voz do Pampa de hoje, né, moçada? Amanhã a gente retorna a partir das 17 horas com a boa e autêntica música do Rio Grande na Voz do Pampa. Obrigado aos nossos patrocinadores e anunciantes pela parceria e você que nos ouve sempre, né, aqui na Sanandu. Fica um abraço, Sandro. E o último bloco tem Gildo de Freitas, né? Saudoso Gildo. Lembrança do passado e depois o Juliano Moreno e o Perfume de China, né? Até mais.

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2: Olá, boa noite.
1: Boa noite para você que nos acompanha em todo o país.
2: Quinta-feira, 13 de agosto de 2026.
1: Vamos aos destaques do dia.
2: Brasil registra mais de 62 milhões de empregos formais no mês de junho.
1: Dados são da RAIS, a Relação Anual de Informações Sociais, que é divulgada mensalmente. Graziele Bezerra.
3: Do total de empregos registrados em junho, a maior parte ficou com os trabalhadores seletistas e temporários, responsáveis por 48 milhões de vínculos.
2: Operação Arena. Investigação apura sonegação fiscal e lavagem de dinheiro na exploração de apostas de cota fixa e jogos de azar.
1: São apreendidos bens e valores de até 1 bilhão de reais. Luana Karen.
4: A investigação identificou indícios de utilização de uma complexa estrutura societária com o objetivo de conferir aparência de legalidade a operações relacionadas à exploração de apostas de cota fixa e de jogos de azar.
2: Já está em funcionamento modalidade de crédito para adimplentes.
1: Estratégia oferece condições mais favoráveis a trabalhadores informais que estão com dívidas em dia. Luciana Vasconcelos.
5: A medida permite contratar uma nova operação de crédito para quitar integralmente a dívida anterior.
2: Hoje, na apresentação da Voz do Brasil, Mariana Jungmann e Luciano Seixas.
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2: Mais de 62 milhões de vínculos de emprego ativos.
1: E o quadro do mercado formal do país em junho, segundo dados divulgados hoje.
2: Os números fazem parte da RAIS, levantamento que era realizado uma vez por ano e agora está sendo divulgado mensalmente.
3: Segundo os dados divulgados nesta quinta-feira, no mês de junho foram registrados 62.891.209 vínculos de trabalho ativos no país. Cerca de 164 mil a mais do que o registrado no mês anterior, maio. No acumulado do primeiro semestre, o aumento no emprego formal foi de 3,6% em relação a dezembro de 2025, com 2 milhões e 200 mil novos vínculos. Do total de empregos registrados em junho, a maior parte ficou com os trabalhadores seletistas e temporários, responsáveis por 48 milhões de vínculos. Em seguida, vem os agentes públicos, ocupando 14 milhões e 300 mil postos, e as demais categorias com cerca de 430 mil vínculos ativos. O setor de serviços foi responsável pelo maior número de oportunidades, como explica Paula Montanher, subsecretária de Estatísticas e Estudos do Trabalho do Ministério do Trabalho e Emprego.
6: Todos os setores cresceram. O grupo que mais cresce é o grupo que a gente chama de serviços. Uma parte grande desses empregos são na administração pública, defesa, seguridade, educação e saúde.
3: Até junho, os dados da RAIS, a Relação Anual de Informações Sociais, eram divulgados uma vez por ano. Agora, o relatório é publicado mensalmente e traz também recortes como sexo, raça, cor e escolaridade. As mulheres, por exemplo, ocuparam mais de 29 milhões dos empregos em junho, cerca de 46% do total, um crescimento de 5,7% em relação à quantidade de postos que elas ocupavam em dezembro do ano passado. A RAIS também mostra um mercado de trabalho cada vez mais jovem e diverso, com maior presença de pessoas pardas e pretas em empregos formais e o crescimento nos vínculos de trabalhadores com até 24 anos de idade. Para o ministro do Trabalho e Emprego, Luiz Marinho, muitos jovens buscam a segurança da consolidação das leis trabalhistas.
7: Muita gente quer a segurança da CLT, quer o direito às férias, 13º, fundo de garantia, participação nos resultados. O que não quer, eventualmente, é salário baixo. Não quer um ambiente estressante. Não quer um ambiente assediador.
3: Em junho, a região sudeste liderou o emprego formal, sendo responsável por 47% dos postos de trabalho do país, com 29 milhões de empregos. Reportagem Graziele Bezerra.
1: Quem tem uma dívida e está em dia com os pagamentos também pode renegociar os valores.
2: Está disponível uma modalidade de crédito para essas pessoas, com juros de até 1,99% ao mês.
1: Saiba quem pode participar e um alerta: cuidado com os golpes que usam o nome do programa.
5: Já está funcionando modalidade de crédito voltada a trabalhadores que estão adimplentes ou com pequenos atrasos em suas dívidas junto a instituições financeiras. O crédito é voltado a trabalhadores informais, sem vínculo pela CLT. Não atende servidores públicos ou quem receba aposentadoria ou pensão do INSS. A medida permite contratar uma nova operação de crédito para quitar integralmente a dívida anterior. Quem explica é o secretário de Reformas Econômicas do Ministério da Fazenda, Regis Dudena.
8: Para pessoas que não têm acesso a essas linhas de consignado, a essas linhas baratas, que tomaram crédito, aí um crédito pessoal, sem garantias, normalmente créditos caros, e que estão pagando. Então são pessoas que, como o nome diz, né, desenrola adimplentes. São pessoas que estão adimplentes, que estão pagando essa sua conta, que estão atrasados em até, no máximo, 90 dias, mas já pagaram aí pelo menos 4 parcelas desse crédito e estão tendo aqui uma possibilidade de ter acesso a uma linha de crédito com taxas baixas, até no máximo 1,99 por mês, e vão poder diminuir a parcela que ela vem pagando mês a mês dessa dívida.
5: Também há possibilidade de contratação de crédito adicional de até 50% do saldo devedor da operação original, desde que a nova prestação não ultrapasse 90% do valor da parcela anterior. Ao contratar a operação, o beneficiário concorda com o bloqueio do CPF para apostas em plataformas de bets por 6 meses. O secretário Regis Dudena, do Ministério da Fazenda, alerta que a contratação deve ser feita diretamente pelos canais oficiais das instituições financeiras e orienta a desconfiar de anúncios que prometem aprovação imediata, mensagens com links, cobranças de taxas antecipadas ou pessoas que se ofereçam para intermediar a negociação.
8: Primeiro passo recomendado: vá você até a sua instituição financeira. Se for uma instituição financeira física que tenha lá a sua agência, vá conversar. Se for uma digital, use sempre o aplicativo daquela instituição que você já conhece, que você já tem cadastro. Cuidado para não aceitar muito ajuda de terceiros.
5: O Banco do Brasil e a Caixa Econômica já estão aptos a operacionalizar a modalidade de crédito. Outras instituições financeiras poderão aderir ao programa nos próximos dias. Os interessados devem procurar as suas instituições financeiras para se informar se estão participando do programa. Com locução de Luciana Vasconcelos, reportagem de Pablo Mundim.
2: A Polícia Federal investiga um grupo acusado de crimes financeiros em exploração de jogos de azar e apostas esportivas, as chamadas bets.
1: Foram cumpridos mandados de busca e apreensão em 5 estados e o bloqueio de até R$1 bilhão dos envolvidos no esquema.
9: A Operação Arena apura a atuação de grupo empresarial em supostos crimes de sonegação fiscal, evasão de divisas e lavagem de dinheiro. A investigação identificou indícios de utilização de uma complexa estrutura societária e financeira, mantida no Brasil e no exterior, com o objetivo de conferir aparência de legalidade a operações relacionadas à exploração de apostas de cota fixa e de jogos de azar. De acordo com o secretário especial da Receita Federal, Robson Barreirinhas, o grupo iniciou a atividade na Paraíba em 2012.
10: Foi ampliando essa atividade, utilizando-se de um sofisticado esquema para ocultação de recurso, para lavagem de dinheiro, para evasão de recursos.
9: A investigação também identificou possíveis indícios de omissão de rendimentos e de sonegação de impostos. O secretário da Receita Federal, Robson Barreirinhas, destaca os prejuízos para o país.
10: As bets, elas se tornaram uma doença social no Brasil. E quando se fala de bets ilegais, esse problema é exponencialmente aumentado, porque a bet legal não tem nem mesmo a regulação que hoje existe no Brasil. Não existe, por exemplo, impedimento para crianças joguem em bets ilegais. Não há as ferramentas de autoexclusão, de autolimitação que foram impostas para as bets legais, prejudicando ainda mais a população brasileira.
9: O ministro da Fazenda, Dário Durigan, disse que as atividades da empresa no país já foram suspensas.
11: A gente já tem uma medida cautelar que suspende a atuação dessa empresa dentro de um processo de fiscalização que já vinha acontecendo, com troca de informação entre as demais autoridades. A gente tem conseguido viabilizar esse combate criminal, que envolve lavagem de dinheiro, envolve ocultação de patrimônio dessas empresas.
9: Ao todo, foram cumpridos 17 mandados de busca e apreensão em 14 localidades, nos estados da Paraíba, Sergipe, São Paulo, Rio de Janeiro e Paraná. A decisão também prevê a apreensão de bens e valores até o limite aproximado de R$1 bilhão. Reportagem Luana Karen.
2: E estão públicas mais de 2 mil páginas que autorizam 85 empresas de apostas a funcionarem no país.
1: A iniciativa faz parte da política de transparência ativa da Secretaria de Prêmios e Apostas, de acordo com o ministro da Fazenda, Dário Durigan.
11: Os principais documentos de todos esses processos já estão disponíveis, tanto documentos que embasam origem de recursos, quanto documentos da avaliação jurídica e até o documento que é o relatório final da nossa avaliação, que tem ali o contexto geral, quem são os sócios, qual é o ramo de atuação da empresa, qual é o negócio da empresa. Isso fica agora para todas as empresas que pediram autorização.

0: junho na comparação com maio.
1: Os dados são da pesquisa mensal de comércio divulgada nesta quinta-feira pelo IBGE.
2: O volume de vendas do comércio varejista teve um aumento de 0,5% no mês de junho em relação ao mês anterior. Mas a média para o trimestre encerrado em junho foi negativa em 0,3%. Entre as atividades com alta estão outros artigos de uso pessoal e doméstico, hipermercados, supermercados, produtos alimentícios, bebidas e fumo, móveis e eletrodomésticos e artigos farmacêuticos, médicos, ortopédicos e de perfumaria. Entre as atividades em queda estão livros, jornais, revistas e papelaria, tecidos, vestuário e calçados, combustíveis e lubrificantes. O gerente da Pesquisa Mensal de Comércio, Cristiano Santos, explica os resultados.
3: Então, das 8 atividades pesquisadas, 4 ficaram no campo positivo. O principal setor que teve crescimento foi de outros artigos de uso pessoal e doméstico. Ali tem resultados de vários nichos, dentre eles de lojas de departamento, apartamentos, lojas de brinquedos, e teve então um crescimento, foi o topo ali o que mais cresceu. O que mais caiu, né, dessas 8 atividades foi a atividade de tecidos, vestuário e calçados.
2: Na comparação com junho do ano passado, o volume de vendas no varejo aumentou 2,9%. No acumulado do ano, a alta é de 1,9%. Reportagem Luciana Colares de Holanda.
0: A estimativa para a produção de grãos na safra 2025-2026 deve ultrapassar 360 milhões de toneladas.
1: Segundo um levantamento divulgado hoje pela Conab, a Companhia Nacional de Abastecimento, se confirmado, o volume representa 8 milhões e 500 mil toneladas a mais do que no ciclo passado.
0: O milho e a soja juntos devem compor 90% do total da safra, como explica Silvio Porto, presidente da Conab.
4: Nós temos aqui 180,5 milhões de toneladas de soja, 143 milhões de toneladas de milho. A primeira safra de milho, que foi a grande recuperação, fez com que nós tivéssemos um aumento bastante expressivo. Nós saímos de 24,9 milhões de toneladas na safra anterior para quase 30 milhões.
1: Dentre os produtos de inverno, o trigo deve registrar 5 milhões e 800 mil toneladas.
0: A estimativa representa redução de 26,2%, principalmente por conta das chuvas no sul do país. Como detalha o presidente da Conab, Silvio Porto.
4: O que nos preocupa é a questão do trigo. Nós tivemos uma queda muito acentuada de produção, de área no caso, além dessa queda muito significativa da área, serão as condições de chuva, né, em função do El Niño. Isso principalmente no Rio Grande do Sul poderá comprometer a qualidade desse trigo que será colhido nesse período.
1: Quem recebe ou utiliza Vale Alimentação e Vale Refeição deve ficar atento às regras para o uso desses benefícios.
0: A regulamentação, feita no final de julho, amplia a aceitação dos cartões, reduz custos para os estabelecimentos e reforça que os valores devem ser usados apenas na compra de alimentos e refeições.
1: Confira na reportagem como essas regras se aplicam a trabalhadores e estabelecimentos.
5: Localizado em um shopping de Brasília, o restaurante do empresário Pedro Mendonça faz parte de uma rede especializada em frutos do mar com mais de 30 anos de história. O comércio foi fundado pelo seu pai nos anos 90 e de lá para cá passou por adaptações. Entre elas, a variedade nas formas de pagamento. Segundo Pedro, oferecer o Vale Refeição como uma das alternativas ajuda a atrair novos clientes e facilita o acesso do público ao negócio da família.
6: A pessoa que usufrui desse vale-refeição, ela ganha crédito, ela tem que usar ele, então ela dá preferência para usar, de fato, em restaurantes que ela possa aproveitar esse crédito. Então, eu vejo mais como o principal benefício é essa possibilidade de ter novos clientes.
5: Instituídos há mais de 50 anos por meio de lei, o Vale Refeição e o Vale Alimentação fazem parte do Programa de Alimentação do Trabalhador, o PAT. Os benefícios oferecidos pelas empresas aos colaboradores funcionam como um crédito para garantir uma alimentação adequada. Neste ano, um decreto estabeleceu novas regras para o programa. A principal mudança, de

0: De acordo com Rogério Araújo, coordenador do PAT, do Ministério do Trabalho e Emprego, é o estabelecimento do teto de 3,6% nas taxas cobradas pelas operadoras sobre as transações. A medida acaba com as cobranças de tarifas elevadas que muitas vezes inviabilizavam a adesão de estabelecimentos às bandeiras de cartão.
1: Por isso a limitação das taxas e o prazo de liquidação é tão importante. Esses estabelecimentos comerciais menores, restaurantes pequenos, supermercados de bairro, esse estabelecimento não vai mais precisar usar o capital de giro para fazer essa movimentação. Ele vai ser pago ali dentro dos 15 dias e com a taxa muito mais baixa. Então ele não vai ter perda em aderir ao PAT.
0: O decreto determina ainda que as empresas emissoras que possuem mais de 500 mil usuários ativos devem adaptar até novembro deste ano seus sistemas para que os cartões de Vale Refeição e Vale Alimentação funcionem em qualquer maquininha de pagamento. Além disso, Rogério Araújo destaca que o texto reforça que os valores destinados aos auxílios devem ser utilizados exclusivamente para compra de alimentos e refeições.
1: Esse programa foi criado com a ideia de que a gente pudesse fazer uma alimentação segura para o trabalhador, uma nutrição adequada para que ele desenvolva as atividades, não tenha problemas nutricionais, evitando inclusive acidentes de trabalho, faltas ao trabalho. E aí, claro, a consciência do trabalhador tem que ser também nesse sentido, de consumir o seu vale alimentação e refeição para o fim que é destinado, sem tentar fazer um uso inadequado, por exemplo, aquisição de produtos eletrônicos, ou ainda com essa venda do benefício.
0: Empresas, operadoras e estabelecimentos que descumprirem as regras estão sujeitos a sanções administrativas, com multas que variam de R$5.000 a R$50.000. Quem descumprir a regulamentação também pode perder benefícios fiscais previstos na legislação. Reportagem Gabriela Noronha.
2: Estão abertas as inscrições para cursos de detecção precoce de câncer na atenção primária.
3: São 7 cursos online e gratuitos voltados para equipes de saúde.
2: O foco das capacitações está na prevenção e no diagnóstico rápido dos tipos frequentes da doença.
4: Profissionais da atenção primária à saúde podem se inscrever para 7 cursos gratuitos e 100% online para detecção precoce do câncer. A iniciativa traz qualificações como a detecção precoce de câncer, prevenção dos fatores de risco para cânceres, rastreamento organizado, detecção precoce de câncer do colo do útero e de mama e gestão de base populacional na atenção primária. Os cursos têm matrículas abertas por prazo indeterminado. Os cursos contribuem para o fortalecimento das redes de atenção à saúde e para a qualificação do cuidado ofertado à população. Eles fazem parte de iniciativa que apoia a organização e a qualificação dos processos de trabalho das equipes que atuam na atenção primária para a detecção precoce dos cânceres e a continuidade do cuidado. Além de cursos, são ofertados materiais técnicos e educativos a profissionais e gestores. Daniele Popov para a Voz do Brasil.
2: Professores e educadores de todo o país já podem escrever projetos que usam jogos interativos em sala de aula.
3: É a primeira edição do Prêmio Desenvolvimento em Jogo do Ministério da Integração e do Desenvolvimento Regional.
5: Será realizada a primeira edição do Prêmio Melhores Práticas do Desenvolvimento em Jogo e que está com inscrições abertas até o dia 30 de agosto. A premiação é voltada a práticas de aplicação do desenvolvimento em jogo em ambientes pedagógicos por docentes e facilitadores no ensino formal e não formal. O desenvolvimento em jogo é um material elaborado para comunicar conceitos da Política Nacional de Desenvolvimento Regional através de um jogo estilo RPG. É uma maneira interativa de experiência de aprendizado. O edital contempla práticas desenvolvidas no ensino fundamental e médio, na graduação e pós-graduação em projetos de extensão universitária, instituições comunitárias, escolas legislativas, escolas de governo e atividades formativas em colegiados de políticas públicas e municípios. Serão selecionadas 30 iniciativas pedagógicas distribuídas entre 10 categorias. O resultado final está previsto para ser divulgado em 9 de novembro. Dilson Santa Fé, para a Voz do Brasil.
2: O edital da premiação está disponível em gov.br/mdir.
3: Estudantes e pesquisadores de todo o país têm até esta sexta-feira, 14 de agosto, para se inscrever no Prêmio Jovem Cientista 2026.
2: A premiação busca estimular projetos com soluções inovadoras usando inteligência artificial.
6: Foi observando a rotina dos castanheiros no Vale do Javari, no Amapá, que a estudante Manuele da Costa Pereira desenvolveu um kit portátil para a produção de energia elétrica a partir do sol.
7: Durante essas expedições, a gente começou a observar e a vivenciar o dia a dia deles em campo. E aí, a partir disso, a gente começou a pensar sobre alternativas para melhorar a qualidade de vida deles, né? Que eles não tinham o básico nem para iluminar o acampamento à noite. Ou quando tinham, eram geradores movidos a óleo diesel, que são pesados e poluentes também. Esse kit ele funciona como um mini gerador de energia elétrica a partir do sol.
6: Foram 2 anos trabalhando no projeto no Instituto Federal do Amapá. O empenho deu resultado e Manuele ganhou o Prêmio Jovem Cientista na categoria Estudante de Ensino Superior. Jovens pesquisadores interessados em seguir os passos de Manuele e concorrer ao prêmio têm até o dia 14 de agosto para inscrever projetos. O tema desta edição do Jovem Cientista é Inteligência Artificial para o Bem Comum. A ideia é que estudantes e pesquisadores apresentem projetos que explorem o potencial da IA para a solução de problemas reais, como melhoria de serviços públicos, ampliação do acesso à saúde e educação, inclusão digital e sustentabilidade ambiental. O presidente do Conselho Nacional de Desenvolvimento Científico e Tecnológico, o CNPq, vinculado ao Ministério da Ciência, Tecnologia e Inovação, Olival Freire Júnior, destacou a importância da premiação.
8: A particularidade desse prêmio, que é um prêmio para tentar fisgar um jovem promissor. Então, não é o prêmio para o pesquisador já consolidado. Então, é uma tentativa, nos mantendo na questão do futebol, de você olhar para a divisão de base e dizer, aquilo ali tem futuro.
6: Podem se inscrever para o Prêmio Jovem Cientista estudantes do ensino médio, superior, mestrado ou doutorado. Também são aceitas inscrições de mestres e doutores já formados, com idade até 39 anos. Reforçando, as inscrições vão até o dia 14 de agosto e podem ser feitas pelo site jovemcientista.cnpq.br. Com locução de Thaís de Araújo, reportagem Luana Karen.
3: Termina amanhã o prazo para que os candidatos pré-selecionados na segunda chamada do ProUni, o Programa Universidade para Todos, comprovem as informações da inscrição.
2: Os documentos devem ser apresentados diretamente na instituição de ensino para a qual o estudante foi selecionado.
3: Para saber mais, acesse acessounico.mec.gov.br.
2: E essas foram as notícias do Governo Federal.
3: Uma realização da Secretaria de Comunicação Social da Presidência da República.
2: Com produção da empresa Brasil de Comunicação.
3: E agora com as notícias do Poder Judiciário e do Congresso Nacional. Boa noite.
2: Boa noite para você. Até amanhã.
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11: Supremo Tribunal Federal confirma a decisão liminar do ministro Flávio Dino, que reconhece a omissão do Congresso Nacional na regulamentação da mineração em terras indígenas.
12: STJ afasta a prescrição em ação indenizatória sobre os crimes de maio. Pedidos serão analisados pela Justiça Paulista.
13: TSE condena vereador por violência política contra colega mulher.
12: Boa noite, eu sou Arthur Filho.
13: E eu sou Walter Lima.
12: Supremo Tribunal Federal confirma a decisão liminar do ministro Flávio Dino, que reconhece a omissão do Congresso Nacional na regulamentação da mineração em terras indígenas.
13: O caso concreto envolve o território Cinta Larga, que abrange cerca de 2 milhões e 700 mil hectares, localizados na divisa entre os estados de Rondônia e Mato Grosso. Marta Ferreira.
14: A Constituição não impede que haja mineração em territórios indígenas, mas condiciona isso à autorização do Congresso Nacional, à consulta às comunidades afetadas e à garantia de participação nos resultados da atividade. Até o momento, no entanto, o Legislativo não definiu as regras para a atividade Diante dessa situação, a coordenação das organizações indígenas do povo Cinta Larga entrou com ação no Supremo. Em fevereiro, o ministro Flávio Dino, relator do caso, concedeu medida cautelar e reconheceu a existência de omissão inconstitucional do Poder Legislativo, entendimento que foi referendado pelo plenário do STF nesta quinta-feira.
12: Na abertura da sessão plenária desta quinta-feira, o presidente do Supremo Tribunal Federal, ministro Edson Fachin, anunciou apoio ao ministro Flávio Dino, que vem sofrendo ameaças. Vamos ouvir um trecho da fala do ministro.
15: A presidência do Supremo Tribunal Federal, em nome deste tribunal, manifesta solidariedade ao ministro Flávio Dino e reconhece que ameaças à segurança física dos ministros e familiares devem ser apuradas com rigor. A Secretaria de Polícia Judicial do Supremo Tribunal Federal colaborará com as autoridades públicas para a plena elucidação dos fatos e pela responsabilização, inclusive penal, de quem tiver praticado crimes.
13: O presidente do STF também defendeu a democracia, a Constituição Federal e as liberdades fundamentais, como a liberdade de imprensa.
12: STJ afasta a prescrição de 5 anos em ação civil pública de indenização sobre os chamados crimes de maio, ocorridos em São Paulo em 2006.
13: O processo voltará à primeira instância, que deverá analisar os fatos e os pedidos de reparação. Fátima Uchoa.
16: Os crimes de maio foram uma série de episódios violentos marcados por ataques do primeiro comando da capital contra forças de segurança e pela reação policial, que causaram mais de 500 mortes, muitas em situações não esclarecidas. Na origem, o Ministério Público de São Paulo reuniu pedidos de reparação individual e coletiva, incluindo danos, assistência, preservação da memória e medidas de não repetição. Seguindo o voto do relator ministro Teodoro Silva Santos, a maioria da primeira sessão do STJ considerou alegações de execução sumárias, desaparecimentos de pessoas, participação ou omissão de agentes públicos e falhas nas investigações. Também considerou os compromissos internacionais assumidos pelo Brasil na proteção dos direitos humanos.
12: TSE condena vereador por violência política contra colega mulher.
13: O caso é de Nova Friburgo, no Rio de Janeiro. Fábio Ruas.
17: A vereadora Priscila Pita, do PT, foi vítima de violência política de gênero praticada pelo vereador José Sebastião Rabelo, do Solidariedade, na Câmara Municipal de Nova Friburgo. Sebastião foi condenado a 1 ano de reclusão e teve os direitos políticos suspensos. O TSE ainda declarou José Sebastião inelegível. Para o relator do caso no TSE, ministro Dias Toffoli, o vereador submeteu a colega a constrangimentos, humilhações e ameaças, com discriminação de gênero, com o objetivo de impedir ou dificultar o pleno exercício de mandato de vereadora.
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12: A você, uma boa noite.
13: E até amanhã.
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18: Eu sou Paula Groba.
19: E eu sou Humberto Pinheiro.
18: E estes são os destaques de hoje do Jornal do Senado, que começa agora.
19: Senado aprova a liberação de dinheiro para socorro a vítimas de desastres naturais.
18: Redução de tributos sobre combustíveis e isenções para a Copa Feminina de 2027 são aprovadas.
19: Senado aprova mudanças em imposto para dar mais segurança ao produtor rural.
18: Boa noite.
19: Boa noite.
18: O Senado aprovou a garantia de recursos para o socorro e a assistência a vítimas de enchentes e secas no país. Senadores aprovaram um crédito extraordinário de 305 milhões de reais.
19: O dinheiro deve beneficiar cerca de 1 milhão e 600 mil pessoas. Repórter Alexandre Campos.
20: O dinheiro está sendo destinado a cobrir despesas urgentes e imprevisíveis relacionadas a ações emergenciais de socorro a vítimas, à assistência humanitária e ao restabelecimento de serviços serviços essenciais em diversas regiões do país. O Poder Executivo justificou o pedido de gasto extra, já que o país, no início deste ano, experimentou eventos climáticos diversos, com estiagem em algumas regiões e excesso de chuvas em outras. Em comum, mortes, destruição e deslocamento forçado de pessoas, o que exigiu a liberação do dinheiro de forma emergencial. A relatora da medida provisória na Comissão Mista de Orçamento foi a senadora Tereza Cristina, do PP de Mato Grosso do Sul. Ao apresentar relatório favorável ao texto, ela chamou a atenção para a necessidade de o governo adotar uma postura preventiva, já que muitos desastres se repetem ano após ano.
1: Defesa Civil não espera. Diante de desastres que já atingiram milhões de brasileiros, socorrer as vítimas é dever do Estado, não favor de governo. O desastre é sempre uma tragédia, mas não é uma surpresa. Um país que, estação após estação, precisa correr para socorrer aquilo que poderia ter prevenido, não enfrenta um problema de imprevisibilidade, enfrenta um problema de planejamento.
20: Pelo texto da MP, que segue para promulgação, 1 milhão e 600 mil pessoas devem ser atendidas com os recursos liberados.
18: Senadores também autorizaram 3 operações de crédito da cidade de São Paulo com bancos internacionais. 2 delas financiam um programa de redução da emissão de gases poluentes por meio da eletrificação de frota de ônibus. Os empréstimos serão com o Banco Interamericano de Desenvolvimento e com o Banco Internacional para Reconstrução e Desenvolvimento, num total de US$ 496 milhões e 600 mil dólares.
19: A terceira operação será destinada ao Avança Saúde 2, programa de reestruturação da rede hospitalar do município de São Paulo. Os projetos seguem para promulgação.
18: Avançou no Senado o projeto que amplia a transparência das informações que faculdades e universidades devem fornecer aos alunos.
19: Documentos como credenciamento e autorização dos cursos deverão ser apresentados no início de cada período letivo. Repórter Rodrigo Rezende.
21: Instituições de ensino superior deverão apresentar aos alunos, de forma simples e acessível, os atos de autorização e reconhecimento dos cursos superiores oferecidos. A medida deve ser feita no início de cada período letivo. Projeto com esse objetivo, da senadora Jussara Lima, do PSD do Piauí, foi aprovado pela Comissão de Educação do Senado. O senador Espiridião Amin, do Progressistas, de Santa Catarina, apresentou o relatório favorável ao projeto feito pelo senador Confúcio Moura, do MDB de Rondônia.
22: Conferindo segurança aos estudantes quanto à qualidade da instituição e segurança quanto ao curso em que estudam ou estudaram, bem como à sociedade que terá assegurada a formação adequada dos novos profissionais. A expansão quanto quantitativo do ensino superior tem demandado esse tipo de cuidado.
21: A instituição também fica obrigada a apresentar aos estudantes no início do período letivo os programas dos cursos e demais componentes curriculares, sua duração, requisitos, qualificação dos professores, recursos disponíveis e critérios de avaliação. O projeto segue para análise da Câmara dos Deputados.
18: E a Comissão de Constituição e Justiça aprovou o projeto que cria o Estatuto dos Cães e Gatos, com deveres para os tutores, como alimentação adequada, vacinação e proteção contra o abandono. O texto também regulamenta os animais comunitários e estabelece regras para garantir o bem-estar dos animais. A proposta segue para a Comissão de Meio Ambiente.
19: Também avançou no Senado um projeto que aumenta as penas para maus tratos e permite, em casos de crueldade praticada por crianças e adolescentes, a aplicação da medida socioeducativa de internação. Repórter Bruno Lourenço.
23: O projeto de lei inclui ações contra animais praticadas com crueldade extrema ou com potencial concreto de causar lesão grave ou morte, como nova hipótese de internação para menores de idade. A proposta também aumenta penas para maus-tratos contra animais em geral. A relatora, senadora Leila Barros, do PDT do Distrito Federal, defendeu o maior cuidado com os animais.
24: A vedação à crueldade, ela constitui fundamento central do direito animal brasileiro e confere proteção aos animais individualmente considerados. Essa proteção constitucional também se relaciona à dignidade da pessoa humana na medida em que a submissão de animais à crueldade degrada os próprios valores éticos que devem orientar as ações humanas e a atuação estatal.
23: O texto, que será submetido a turno suplementar de votação na CCJ, ainda aumenta a punição em casos que envolvam tortura, abuso sexual ou transmissão das agressões pela internet.
18: O Senado aprovou e seguiu para a sanção o projeto que trata da redução de tributos sobre combustíveis e isenções para a Copa do Mundo Feminina de 2027.
19: O texto também inclui isenções para a produção de fertilizantes e exploração dos chamados minerais críticos. O repórter Pedro Pincer tem mais informações.
0: O projeto prevê a redução de tributos federais sobre a importação, a produção e a venda de óleo diesel rodoviário, biodiesel, gasolina, etanol e querosene de aviação. Segundo o texto, o que o governo deixar de arrecadar será compensado pelo aumento da receita após o início do conflito entre Irã e Estados Unidos em fevereiro deste ano. A relatora, senadora Tereza Leitão, do PT de Pernambuco, destacou a importância da aprovação do texto para o setor de combustíveis em um cenário de conflito iminente entre grandes produtores.
4: Felizmente, o Brasil adotou algumas medidas, como a redução de tributos federais e a concessão de subvenções a produtores e importadores, condicionadas à redução equivalente do preço de venda, que amorteceram o choque sobre os preços domésticos. No caso da gasolina e do GLP, as diferenças entre os preços pré-guerra e os atuais são inferiores a 5%. É necessário, contudo, que essas políticas se mantenham.
0: Entre as medidas para os produtores rurais, o texto reduz de 50% para 30% o limite da receita com exportação para que a empresa possa deixar de pagar o imposto sobre bens e serviços e a contribuição sobre bens e serviços. A União poderá conceder até 5 bilhões de reais em créditos fiscais para a produção de fertilizantes, matérias-primas, remineralizadores e bioinsumos entre 2027 e 2031. A proposta também prevê medidas como regras para a destinação de recursos a hospitais inteligentes de alta complexidade e benefício fiscal para a FIFA para a realização da Copa do Mundo de Futebol Feminino em 2027. O texto segue agora para a sanção presidencial.
18: E quem produz no campo pode ter mais segurança na hora de calcular o imposto sobre sua propriedade. A Comissão de Assuntos Econômicos aprovou mudanças no ITR, o Imposto Territorial Rural, para evitar que benfeitorias e investimentos feitos pelo produtor aumentem indevidamente a cobrança.
19: A proposta agora segue para análise da Câmara dos Deputados. Repórter Marcela Cunha.
5: O texto busca dar mais segurança no cálculo do Imposto sobre a Propriedade Territorial Rural, o ITR, principalmente na definição do valor que serve de base para a cobrança, que é da terra nua, ou seja, sem construções e melhorias. Autor da proposta, o senador Jaime Campos, do União de Mato Grosso, afirma que o modelo atual gera insegurança para produtores rurais.
7: O atual modelo, cálculo do ITR, ele é incoerente e injusto, vamos ser honestos aqui. O preço de mercado, lamentavelmente, às vezes não é compatível. O problema prejudica muitos produtores rurais do nosso Brasil.
5: A proposta também prevê que o ITR não seja cobrado sobre imóveis rurais invadidos quando a ocupação impedir o uso econômico da propriedade e permite que o contribuinte apresente um contralaudo técnico válido por 5 anos quando discordar dos valores usados pela Receita Federal para calcular o valor da terra.
19: Com edição de Paula Groba e trabalhos técnicos de João Lira, o Jornal do Senado fica por aqui. Acompanhe agora as notícias da Câmara dos Deputados. Boa noite.
18: Boa noite e até amanhã.
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8: Câmara cria benefício fiscal para empresas de combustíveis e fertilizantes.
25: Projeto cria fundo para financiar exportador atingido por tarifas dos Estados Unidos.
26: Plenário obriga a realização de check-ups periódicos para mulheres no SUS.
25: Deputados fixam regras para reconhecimento facial em espaços públicos.
27: Boa noite. Na primeira semana de esforço concentrado antes das eleições, os deputados aprovaram várias matérias. Entre elas, a Câmara aprovou regras para o uso de reconhecimento facial em espaços públicos, como informa o repórter Antônio Vital.
28: A Câmara dos Deputados aprovou o projeto que define regras para o uso de sistemas de reconhecimento facial por órgãos do governo e nos serviços públicos essenciais, como ônibus e metrô. O projeto, apresentado pelo deputado Rodrigo Gambale, do Podemos de São Paulo, permite o uso do reconhecimento facial em estações de metrô, trem e ônibus, no interior de composições e plataformas, nas ruas, edifícios públicos e repartições administrativas. Mas o texto prevê ressalvas. De acordo com a proposta, uma pessoa não poderá ser abordada, detida ou ter seus direitos restringidos apenas porque foi identificada por um sistema automático. Antes de qualquer medida, a identificação terá que ser conferida por uma pessoa. O mesmo vale para o envio de alertas a órgãos de investigação criminal. O texto também proíbe o uso do reconhecimento facial para perseguição de pessoas ou grupos por motivos discriminatórios, políticos, ideológicos ou religiosos. Fica ainda proibida a vigilância em massa sem motivo específico, bem como o monitoramento de áreas sensíveis, como banheiros, vestiários e locais de culto. Já o tratamento de dados biométricos só poderá ocorrer em atividades de investigação ou segurança pública, controle de acessos a locais restritos com consentimento do titular, prevenção de fraudes, busca de pessoas desaparecidas, localização de foragidos da justiça, prevenção de atentados, apoio a ações de defesa civil ou resposta a emergências. Relator em plenário, o deputado Sinaldo Bulhões Júnior, do MDB de Alagoas, defendeu que a tecnologia pode fortalecer a segurança em locais de grande circulação e ajudar as forças policiais na localização de foragidos e de pessoas desaparecidas. Ele também argumentou que a regulamentação é necessária porque o reconhecimento facial já vem sendo usado por estados e municípios sem regras nacionais unificadas.
2: A eficácia desses sistemas é demonstrada pelos diversos casos recentes em que suspeitos e condenados por crimes bárbaros ficam identificados e presos pela polícia graças à tecnologia do reconhecimento facial. Os sistemas de reconhecimento facial e os demais meios automatizados de identificação biométrica apresentam ainda outras vantagens. Eles mostram-se dissuasórios de delitos como assédios em transportes públicos.
28: O projeto também prevê regras de governança e transparência. Os sistemas terão que manter registros de auditoria, adotar criptografia e controle de acesso às bases de dados, além de realizar testes periódicos de precisão. Obriga ainda o poder público a priorizar tecnologias certificadas em relação à neutralidade racial e à correta identificação de características físicas. A fiscalização caberá à Autoridade Nacional de Proteção de Dados, a ANPD. O projeto que estabelece regras para o uso de reconhecimento facial em espaços públicos agora será analisado pelo Senado. Rádio Câmara de Brasília, com informações de Daniele Lessa, Antônio Vital.
3: Educação.
6: Os deputados aprovaram proposta que impede a retenção dos recursos do fundo que financia a conectividade das escolas públicas. O governo foi contra a medida, como explica a repórter Ana Raquel Macedo.
11: O plenário da Câmara aprovou o projeto que impede que o governo retenha os recursos do Fundo de Universalização dos Serviços de Telecomunicações, o FUST. O FUST é destinado a financiar a expansão da infraestrutura de comunicações, a conectividade de escolas públicas, a cobertura em áreas rurais e remotas e a conexão de pontos de interesse público. O fundo é financiado por empresas de telecomunicações que contribuem com 1% de sua receita operacional bruta. Além de tornar os recursos do FUST não sujeitos a contenções orçamentárias, a proposta também prorroga por mais 5 anos o benefício de redução de até 50% da contribuição ao FUST para empresas do setor que investirem recursos próprios em programas aprovados pelo Conselho Gestor do Fundo. O projeto foi apresentado pelo deputado Juscelino Filho, do PSDB do Maranhão, e recebeu parecer favorável da relatora, deputada Maria Rosas, do Republicanos de São Paulo. No plenário, foi aprovado com 333 votos favoráveis e 91 contrários. A bancada do governo criticou a proposta. O deputado Tarcísio Mota, do PSOL do Rio de Janeiro, defendeu o uso do FUST para levar conexão às escolas, mas questionou os critérios para a proibição de retenção dos recursos.
12: Na hora que a gente está falando em gastos sociais, contingencia, e na hora que a gente está falando de outras coisas, como esse, que embora seja para escolas, ele é definido por um conselho gestor da própria empresa, aí não pode contingenciar.
11: Já o autor da proposta, deputado Juscelino Filho, ex-ministro das comunicações do governo Lula, disse estranhar a falta de apoio da bancada governista. Ele disse que o fundo, criado no ano 2000, ficou mais de 20 anos sem ser usado.
14: Estamos garantindo o não contingenciamento do FUST, garantindo a sua renovação por 5 anos para que os projetos, todos os mecanismos que são aprovados no Conselho Gestor, onde tem representantes de vários ministérios, sejam executados.
11: O projeto que impede que o governo retenha os recursos do Fundo de Universalização dos Serviços de Telecomunicações, o FUSH, seguiu para a análise do Senado. Da Rádio Câmara de Brasília, com informações de Antônio Vital, Ana Raquel Macedo.
10: Justiça.
27: A Câmara aprovou o projeto que reajusta o valor das custas na Justiça Federal. Entenda a questão com o repórter Márcio Aquiles Sardi.
1: O plenário da Câmara aprovou o projeto que reajusta o valor das custas processuais cobradas pela Justiça Federal. As custas são os valores que as partes de um processo têm que pagar para cobrir os gastos com os serviços da Justiça durante um processo. Elas funcionam como uma taxa para manter o trabalho de juízes, servidores, cartórios e atos como citações e perícias. O projeto apresentado pelo Superior Tribunal de Justiça, o STJ, também cria um fundo para financiar a modernização da Justiça Federal. E esse fundo não poderá ser usado para pagar salários. A proposta define valores para as custas relativas às diversas etapas dos atos judiciais. As custas de uma ação civil, por exemplo, correspondem a 2% do valor das causas e variam de um valor mínimo de R$ 112 até o máximo de R$ 62 mil. De acordo com o projeto, os valores serão corrigidos a cada 2 anos e ficarão isentos do pagamento pessoas que ganham menos de R$ 5 mil por mês, o governo federal, estados e municípios. Também ficam isentos o Ministério Público, a Defensoria Pública e os autores de ações populares, ações civis públicas e ações coletivas. A proposta teve como relator no plenário o deputado Rubens Pereira Júnior, do PT do Maranhão. Ele disse que o reajuste do valor e a criação do fundo vão ajudar a melhorar os serviços da Justiça Federal.
12: Esse fundo vai permitir melhor aparelhamento da Justiça Federal, vai permitir maior interiorização da Justiça Federal, vai permitir que nós ampliemos a quantidade de mutirões da Justiça Federal e que, portanto, sem dúvida alguma, vem em boa hora para melhorar a prestação de serviço jurisdicional no nosso país.
1: O projeto que reajusta o valor das custas processuais cobradas pela Justiça Federal foi enviado para a sanção presidencial e pode virar lei. Da Rádio Câmara de Brasília, com informações de Antônio Vital, Márcio Aquiles Sardi.
10: Transportes.
6: O plenário da Câmara aprovou punição para quem usar veículo ou embarcação para abandonar animais. O repórter Marcelo Larcher nos traz as razões para a proposta.
3: A Câmara dos Deputados aprovou o projeto que altera o Código de Trânsito e a Lei de Segurança do Tráfego Aquaviário para tornar infração gravíssima o uso de veículo ou embarcação para abandonar animais. A punição será multa multiplicada por 10 e suspensão do direito de dirigir por 12 meses. No caso de abandono de cão ou gato, a suspensão do direito de dirigir será maior, de 18 meses. Se o abandono resultar em morte, atropelamento ou lesão do animal, a multa será aplicada em dobro. Em caso de reincidência no período de até 24 meses, o motorista terá a Carteira Nacional de Habilitação cassada. As mesmas regras valerão para quem usar embarcação, como barco a motor, lancha ou moto aquática, para abandonar animais em locais como rios, lagos e represas. Relator da proposta, o deputado Fred Costa, do PRD de Minas Gerais, argumentou que o abandono de animais é uma forma grave de crueldade e que o uso de veículo torna a conduta ainda mais reprovável. Segundo ele, muitas vezes o animal é levado para um local distante justamente para dificultar o retorno, o resgate ou a identificação do responsável. O relator também afirmou que esse tipo de abandono aumenta o sofrimento do animal e o risco de morte, atropelamento, fome, sede, doenças, exposição ao clima e ataques de outros animais. No caso das vias públicas, ele destacou ainda o risco para a segurança do trânsito. No plenário, o relatório foi lido pelo deputado Luiz Lima, do Novo do Rio de Janeiro, que defendeu a proposta.
9: Esse projeto traz a possibilidade do motorista ter a sua cassação em relação à sua habilitação, se ele for um reincidente de abandono de animais no prazo de 24 meses, e parabenizar o deputado Fred Costa.
3: O plenário aprovou ainda a medida provisória que destina R$ 305 milhões ao Ministério da Integração e do Desenvolvimento Regional. O objetivo é financiar ações de proteção e defesa civil em resposta a desastres naturais, como chuvas intensas e secas, que afetam diversas regiões do Brasil. A medida provisória e o projeto que pune o uso de veículo ou embarcação para abandonar animais seguiram para análise do Senado. Da Rádio Câmara de Brasília, com informações de Daniele Lessa e Antônio Vital, Marcelo Larcher.
10: Saúde.
27: A Câmara aprovou o projeto que obriga a realização de check-ups periódicos para mulheres no SUS. O texto já pode seguir para a sanção presidencial e virar lei, como nos informa Ana Raquel Macedo.
11: A Câmara dos Deputados concluiu a aprovação do projeto que obriga o Sistema Único de Saúde, o SUS, a disponibilizar check-ups anuais para as mulheres, com consultas médicas e exames. O projeto, apresentado pela deputada Nelly Aquino, do Podemos de Minas Gerais, foi aprovado pela Câmara em 2024 e, depois disso, foi alterado pelo Senado. O texto prevê que o SUS deverá oferecer o serviço com base em critérios baseados nas doenças e problemas de saúde com maior incidência, de acordo com critérios epidemiológicos. Também obriga a realização de campanhas para conscientizar as mulheres sobre a prevenção de doenças. Entre os exames previstos estão os destinados a identificar casos de hipertensão arterial, diabetes e doenças relacionadas ao colesterol. A prevenção de doenças cardíacas e de casos de câncer foi a principal justificativa da autora para a necessidade do check-up anual das mulheres na rede pública de saúde. Ao retornar para a Câmara, depois de ser modificado pelo Senado, o projeto foi defendido também pelo relator, deputado Paulo Soares, do Podemos de São Paulo.
13: Projeto fundamental no cuidado com a saúde preventiva de todas as mulheres do nosso país. É importantíssimo que a gente possa debater a situação da saúde preventiva, criando mecanismos que deem condições, inclusive, de diagnóstico precoce, por exemplo, das doenças oncológicas.
11: O projeto que propõe check-up anual para mulheres na rede pública de saúde também prevê campanhas de divulgação sobre a importância das atividades físicas, orientações sobre saúde mental e sobre o calendário de vacinas. Depois de aprovado pelo plenário, o projeto seguiu para a sanção presidencial e pode virar lei. Da Rádio Câmara de Brasília, com informações de Antônio Vital, Ana Raquel Macedo.
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16: Economia.
6: A Câmara aprovou um projeto que cria benefícios fiscais para empresas de combustíveis, terras raras e fertilizantes. O repórter Antônio Vital acompanhou a votação.
28: A Câmara dos Deputados aprovou o projeto do governo que permite que o excesso de arrecadação provocado pelo aumento do preço dos combustíveis registrado desde o início do ano se transforme em subsídio e subvenções para empresas do setor. O objetivo é reduzir o impacto da guerra entre os Estados Unidos e Irã nos preços do óleo diesel, biodiesel, gasolina, etanol e querosene de aviação. A proposta reduz a alíquota de tributos federais sobre a importação, produção e comercialização desses combustíveis. As empresas terão direito ainda ao uso de créditos tributários para descontar o pagamento de tributos, como PIS/PASEP e COFINS. A medida vale apenas para esse ano, mas a empresa que não utilizar os créditos em 2026 poderá descontar do pagamento da CBS, tributo criado pela reforma tributária que começará a ser cobrado no ano que vem. O projeto também autoriza o governo a conceder créditos fiscais a empresas produtoras de fertilizantes entre 2027 e 2031, dentro do limite total de R$1 bilhão por ano. A relatora, a deputada Marussa Boldrin, do Republicanos de Goiás, alterou o texto original do governo e acrescentou na proposta benefícios para empresas do setor de minerais críticos e estratégicos e aquelas envolvidas na realização da Copa do Mundo Feminina. Excepcionalmente, os benefícios tributários concedidos a essas empresas ficam de fora de exigências previstas na Lei de Responsabilidade Fiscal. Dessa forma, obrigações como estimativa de beneficiários, metas de desempenho e mecanismos de avaliação de resultados deixarão de ser cobradas, o que vai valer apenas para este ano. A proposta também determina que os mesmos benefícios fiscais para a cadeia dos combustíveis fósseis sejam concedidos a dos biocombustíveis, para não provocar distorções no setor. Autoriza ainda o uso de créditos tributários pelas empresas produtoras de etanol. A relatora Marussa Boldrin justificou a importância da proposta.
0: Quando o mundo entra em crise, quem não pode pagar a conta é o brasileiro. Não pode ser o caminhoneiro na hora de abastecer, não pode ser a mãe de família quando a conta chega lá no supermercado, não pode ser o produtor rural quando coloca o trator para trabalhar. E muito menos podemos cometer os erros de tirar a competitividade do biocombustível, fruto de quem produz energia limpa, dentro do nosso país.
28: O texto final aprovado contém limites para benefícios fiscais e subvenções, que na prática são uma espécie de ajuda financeira às empresas. Para os produtores de álcool, esse limite será de R$1,2 bilhão por ano. As empresas beneficiadas terão que ser aprovadas pela Receita Federal. O projeto foi aprovado por 318 votos contra 113, com críticas da oposição, como as feitas pelo deputado Luiz Lima, do Novo do Rio de Janeiro.
4: Se nós fizéssemos conta nessa casa, como a gente faz conta na nossa própria casa, a gente não votaria a favor de um projeto como esse, que à primeira vista pode ser benéfico numa redução ali do preço do combustível, mas é uma bomba num lado da sociedade que está precisando de algo muito mais importante e vital.
28: Apesar das alterações feitas no texto original, o governo defendeu a aprovação do projeto, como disse a deputada Jandira Fegali, do PCdoB do Rio de Janeiro.
7: Esse projeto, ele possibilita a manutenção do preço dos combustíveis, a diferenciação com o etanol, que também é constitucional, e possibilita investimentos nacionais na área de fertilizantes e pesquisa de terras raras e minerais críticos.
28: Projeto que permite subsídios e subvenções para empresas produtoras e importadoras de óleo diesel, biodiesel, gasolina, etanol e querosene de aviação, seguiu para análise do Senado. Da Rádio Câmara de Brasília, Antônio Vital.
17: Votação.
27: Os deputados aprovaram um projeto que cria um fundo para financiar exportadores atingidos por tarifas dos Estados Unidos. A reportagem é de Márcio Aquilissardi.
1: O plenário da Câmara aprovou o projeto apresentado como resposta às tarifas impostas pelos Estados Unidos aos produtos brasileiros. O projeto, já aprovado pelo Senado, autoriza a criação de um fundo para ampliar o crédito a empresas exportadoras brasileiras, diretamente atingidas pelas tarifas. O fundo de crédito à exportação servirá para financiar capital de giro, compra de máquinas e investimentos produtivos. E contará com recursos do orçamento e outras fontes, como o Fundo de Garantia à Exportação, o FGE. A proposta estabelece regras para uso dos recursos, como limites para despesas administrativas e para o pagamento dos agentes financeiros envolvidos nas operações de crédito. A gestão ficará a cargo de um comitê coordenado pelo Ministério do Desenvolvimento, Indústria, Comércio e Serviços. Já a execução das operações será de responsabilidade do BNDES. O projeto também prevê compartilhamento de riscos entre fundos garantidores. O objetivo é ampliar a oferta de crédito sem comprometer os gastos públicos. O relator, deputado Isnaldo Bulhões Júnior, do MDB de Alagoas, resumiu o objetivo da proposta.
20: A matéria vem a criar um fundo auxiliar. Hoje as operações de exportações, elas são suportadas por um fundo garantidor. Que esse fundo vem, como já fala o nome, a garantir, a afiançar as operações de crédito para a exportação das empresas brasileiras. E o fundo auxiliar vem para evitar qualquer insegurança ao fundo garantidor.
1: O projeto que autoriza a criação de um fundo para ampliar o crédito a empresas exportadoras brasileiras seguiu para a sanção presidencial e pode virar lei. Da Rádio Câmara de Brasília, com informações de Antônio Vital, Márcio Aquilissardi.
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1: Oito e um.
2: 15 graus.
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2: E o nosso território tá de volta, gente. Boa noite pra você. Boa noite. Uma excelente noite, obrigado pela sua audiência, agradecendo aí aos nossos patrocinadores do programa, Giareta Implementos Agrícolas, tem queima de estoque ali na Giareta, pagamento facilitado para 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E o nosso Território Sertanejo dá sequência com muita música boa para você.
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2: 20 horas e 3.

0: você piora o estrago.
1: Essa moda é linda demais, viu, gente?
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3: Estamos de volta. Nosso território de som desta quinta-feira para você, dia de TBT, recordar aqueles clássicos do passado aqui na programação da Sana do VFM. E claro, a gente traz aquelas canções para recordar, matar saudades. E eu quero mandar um grande abraço aqui ao pessoal que já pediram canções para a gente aí, acompanha o nosso programa em São José do Ouro. Também, claro, Ibiaçá, o pessoal já manda no decorrer do dia as canções para rodar no programa da noite. Tamo junto. 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Tamo junto, meu querido. 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No nosso território, muito TBT, música boa de qualidade.
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3: 20 horas e 15.

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1: 8h30.
2: 14 graus.
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0: do nosso território sertanejo. Programação show da sua noite. Obrigado pela sua audiência, né? Você que tá trabalhando aí, dando carona pra gente. Uma excelente noite. É o nosso território. Em minha comunicação, Jean Martinazzo. Muito prazer. 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Fernandão, o que, que é isso, meu querido? 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Pessoal que acompanha a nossa programação, é o nosso Território Sertanejo, levando muita música boa pra você aqui na programação show da sua rádio. Tamo junto!
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0: 20 horas e 34!

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1: E o nosso território tá de volta, edição desta quinta-feira pra você, aqui na 97.7, uma excelente noite, obrigado pela sua audiência. E o nosso território segue movimentando, levando muita música boa pra você, aqui na programação da 97. Gente, obrigado pela sua audiência, mais uma vez, a gente agradece imensamente da sua preferência, você que acompanha, que quer ser um dos nossos patrocinadores aqui do programa, só entrar em contato aqui, a gente conversa, traz todas as informações certinha pra você e vamos divulgar a sua empresa aqui na programação. No nosso território, dando sequência, o melhor do sertanejo não para, não.
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1: Olha a hora, 20 horas e 48.

0: gostou, faz barulho aí. Vamos junto.
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2: 9,1.
3: 15 graus. 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